0: cidadão angolano residente fora do país deve possuir passaporte e ou bilhete de identidade, mesmo que esteja caducado.
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0: 1:16. Vamos para o espaço Cidadania. Não, vamos primeiro para o Olho Aberto. Quando uma casa se parte, são apenas paredes que racham, histórias, memórias e futuros que ficam suspensos no ar. Apesar das consequências do divórcio e da desestruturação familiar, é olhar para além da assinatura num tribunal. É compreender o eco que esse silêncio deixa nos filhos, na escola, na igreja e na própria sociedade. O divórcio, muitas vezes apresentado como solução, arrasta consigo feridas invisíveis, a insegurança emocional das crianças, o empobrecimento afetivo e económico, a perda de referências e a fragilização do tecido comunitário. Consequências do divórcio e desestruturação familiar. É disto que nós vamos falar. Como podemos, enquanto família, igreja e Estado, prevenir rupturas, acolher os que sofrem e reconstruir pontes onde hoje só há distância. Quais são as consequências jurídicas e emocionais da destruturação familiar, mais visíveis nas crianças e adolescentes? Que impactos psicológicos e comportamentais a separação dos pais causa de modo mais frequente nas crianças e adolescentes? De que forma a igreja pode ser agente da restauração sem banalizar o divórcio e estigmatizar quem já passou por ele? Quais são os sinais de alerta que um casal deve reconhecer antes que a crise conduza a uma separação irreversível? O divórcio e a desestruturação familiar têm vindo a marcar cada vez mais a nossa sociedade. O que outrora era visto como exceção, hoje tornou-se uma realidade frequente em muitas casas. Casamentos que começam com promessas de união para a vida acabam por se desfazer, deixando marcas profundas, sobretudo nas crianças e no tecido social. As causas são diversas e complexas. Entre elas, destaca-se a falta de diálogo, as dificuldades financeiras, as traições, a pressão do dia a dia e a perda de valores que sustentam a família. Quando a comunicação falha e o respeito se perde, a convivência torna-se insustentável. E o resultado é o afastamento, a separação e, muitas vezes, a ruptura completa dos laços familiares. E para perceber melhor como este tema é vivido no terreno, o nosso colega correspondente da Rádio Cunin saiu à rua e ouviu o testemunho de várias pessoas que falaram sobre os motivos que, na opinião delas, estão a levar ao aumento dos divórcios e à desestruturação familiar. Vamos ao encontro do nosso colega no Cunin.
1: O divórcio e a desestruturação familiar podem produzir diferentes consequências dependendo da forma como o processo é conduzido e vivido pelos membros da família. Embora os impactos variem de caso para caso, o diálogo, o respeito mútuo e o apoio emocional são fatores determinantes para minimizar os seus efeitos, sobretudo nas crianças. Em Angola, o Código da Família regula matérias relacionadas com o casamento, o divórcio, a guarda dos filhos, a partilha de bens e a obrigação de prestação de alimentos para salvaguardar-se os direitos de todos os membros da família, com especial atenção às crianças. O jurista Abrantes Alukang explica os principais direitos e deveres dos cônjuges após a dissolução do casamento.
2: Dentre os vários deveres, nós temos o dever de solidariedade, da comunhão, partilhar a vida em comum, teto comum, uma cama comum. Uhum. Temos também o dever da assistência e temos o dever, como aqui disse, da coabitação entre os cônjuges, e é exatamente da violação desses deveres que vão resultar o divórcio. E a lei, o Código de Família, na verdade, é a lei que regula toda essa situação, e nós temos, na verdade, duas modalidades de divórcio. Temos, por um lado, o divórcio por mútuo acordo e temos, por outro lado, o divórcio litigioso. Uma das consequências mais visíveis, por um lado, vai ter que se determinar quem dentre os cônjuges irá exercer a autoridade paternal. Quando, obviamente, há esse fenômeno do divórcio, a lei tem que se pronunciar com quem, qual dos cônjuges vai ficar com a guarda da criança e que vai efetivamente acompanhar de perto, exercer essa autoridade paternal. Tanto os deveres pessoais como os patrimoniais devem efetivamente ser postos à mesa, conversado, e quando efetivamente há algum conflito à vista ou a criar alguns obstáculos naquilo que é a própria manutenção do casamento, então procurarem instituições afins.
1: Por sua vez, o psicólogo Abel Pena sublinha que o divórcio altera profundamente a dinâmica familiar, podendo mesmo provocar sentimento de luto, ansiedade, insegurança e instabilidade emocional, especialmente nas crianças.
3: O divórcio pressupõe o fim de um relacionamento, ele dissolve o vínculo matrimonial e muda seu estado civil para o divorciado. Isto permite que você se case novamente no futuro. O divórcio altera profundamente a dinâmica e a estrutura familiar, podendo assim gerar sentimentos de luto, ansiedade, insegurança, raiva, tristeza dos filhos. Ao longo da vida de viver a dois, há sempre alguns sinais de alerta que vai desembocar nesse processo de divórcio. Enumero alguns sinais de alerta. A desconexão emocional profunda, que nós chamamos de um divórcio silencioso, desprezo constante, ausência de projetos futuros na vida de viver a dois. A quebra de confiança, o distanciamento na comunicação, a frieza no relacionamento e o desabamento da própria relação, que desemboca num quadro irreversível.
1: Já o pastor da Igreja Cheia da Palavra de Deus, Emílio Malau, defende uma abordagem assente nos princípios bíblicos que condenam o divórcio e apelam aos casais para que cultivem o diálogo, a reconciliação e o perdão diante das dificuldades conjugais.
4: Em Mateus 19, versículo 8, 9, Jesus afirma que quem se divorciar e casar com outra pessoa comete adultério. Reconhecer os sinais de alerta no relacionamento é o primeiro passo para buscar ajuda ou tomar uma decisão consciente. A Bíblia traz vários versículos ligados ao perdão quando as coisas vão mal. Primeiro é importante dizer, a Bíblia diz que faça a vaidade com a mulher que tu amas. O homem e a mulher devem amar-se profundamente ao ponto de ultrapassar toda e qualquer dificuldade dentro do lar. Efésios capítulo 4, versículo 32. Sejam bondosos e compassivos uns para com os outros, perdoando-se mutuamente, assim como Deus nos perdoou em Cristo. Em Malaquias capítulo 2, versículo 16, a Bíblia repudia o divórcio. O divórcio tem consequência e as consequências são várias. É preciso perdoar. Dentro do lar, é necessário ter o perdão, é necessário reconhecer as falhas, é preciso ser humilde para caminhar neste mundo a dois. Para chegarmos até ali, é preciso entendermos que o casamento é alguma coisa sagrada, deve ser bem conservado.
1: Entretanto, a diretora municipal da Ação Social, Família e Igualdade de Gênero em Umbaja, Laureta de Jesus, manifesta preocupação com a violação dos direitos das crianças em consequência de separações familiares. Segundo a responsável, muitos pais pais encarregados de educação recorrem ao trabalho infantil, obrigando os filhos a exercer atividade de venda ambulante para contribuir para o sustento do agregado familiar. A responsável revelou que já foram identificadas 54 crianças que abandonaram a escola para desenvolver atividades comerciais nas ruas por orientação dos próprios pais, situação que ocorre com maior frequência em famílias marcadas por conflitos ou separações conjugais.
5: A direção da ação social controla e acompanha estas crianças. Temos um número total de 54 crianças registadas na nossa direção. E deste resolvemos 28 casos, as mesmas crianças que deixam de estudar para fazer atividades na rua. E a proteção das crianças é necessária. E as famílias devem cumprir com os 11 compromissos da criança. Cumprindo com esses 11 compromissos da criança, então não teremos criança nas ruas a fazerem atividades na idade imprópria. Todos alegam quase a mesma coisa. Não temos, por isso que nós metemos as crianças aí a fazer esse tipo de atividade para sustentar a casa.
1: Importa salientar que, mesmo após o divórcio, as responsabilidades parentais permanecem inalteradas. A legislação angolana estabelece mecanismos para garantir-se a proteção dos direitos dos filhos e assegurar soluções justas e equilibradas para ambas as partes envolvidas no processo. A reportagem é da Rádio Nacional de Angola, a partir do município de Ombadja, província do Cunani, Leo Adriano e Sofonia Agostinho.
0: Era o nosso colega Sofonia Agostinho. Fica assim o retrato da comunidade com vozes que pedem mais diálogo, mais apoio e mais valorização da instituição familiar.

3:30 da manhã. 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

0: Yeah. 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

0: 1:33, também na província de Cubango, o nosso colega Ezequiel Candeeiro esteve a ouvir algumas figuras da sociedade, autoridades tradicionais, líderes religiosos e cidadãos comuns, deram sua visão sobre as causas do divórcio e as consequências para as famílias.
1: O divórcio é um instrumento jurídico por via do qual uma aliança matrimonial dissolve definitivamente seu efeito civil, tal como são os casos da coabitação, fidelidade, vantagens patrimoniais, entre outros ativos. Embora seja uma realidade com previsão e estatuição legal, o divórcio, que é uma consequência da falta de entendimento e a insustentabilidade da manutenção da relação jurídico-matrimonial entre o casal, arrastando consigo a desestruturação do tecido familiar, um facto social que constitui contrassenso à sua gênese. O jurista José Livingui considerou o divórcio como sendo um instrumento legal que o Estado socorre para cautelar interesses de ambos pós-ruptura.
2: O Estado, em sede do divórcio, acautela inúmeras situações. Desde já, a questão econômica das partes e, sobretudo, a questão também dos filhos menores. Porque o Estado entende que as pessoas, quando se unem em sede do casamento, constroem determinadas situações, nomeadamente a situação econômica das partes muda e dessa mesma relação também nascem filhos, nascem pessoas. E essas pessoas têm personalidade e capacidade jurídica e devem ser protegidas pelo próprio Estado. Por isso é que, em sede do decretamento do divórcio ou da extinção do divórcio, o Estado acautela um conjunto de situações, nomeadamente uma situação de ordem econômica. O Estado primeiro pretende saber qual é o patrimônio que foi adquirido na constância dessa mesma coabitação. Em segundo lugar, essa coabitação, do ponto de vista de filiação, qual é o resultado que teve, quantos filhos é que foram gerados em sede dessa mesma coabitação, e todas essas situações são acauteladas de modo particular pelo Estado e todas elas têm respaldo jurídico legal.
1: Quanto ao regime de guarda dos filhos e o alimento a eles devido, José Livingui ressaltou decorrer do processo da extinção da relação dos progenitores, ficando por lei dependente da capacidade econômica, tanto de um como de outro.
2: Do ponto de vista legal, o principal requisito é a capacidade econômica. Ou seja, quando se arroga a questão da guarda da criança, tal como nós dissemos, mas do ponto de vista legal, o instituto não é necessariamente ligado a esse vocábulo. Quem arroga esse direito deve ter capacidade financeira para suportar o filho ou o menor. Porque não faz sentido um homem ou uma mulher dizer que, após o divórcio, o filho deve permanecer comigo e depois depender do outro cônjuge para sustentar esse mesmo filho. Portanto, o que está em causa aqui não é a situação de que eu tenho mais inclinação ao filho. É o critério capacidade econômica. Porque você não pode arrogar, não pode assambarcar o direito de filiação, que o filho deve viver comigo e não ter nenhuma condição financeira para sustentar o mesmo filho. Quem arroga esse direito, quem acha que tem o direito de viver com o filho, também deve ter a capacidade financeira para sustentar o próprio filho. O contrário já não procede.
1: Para o pastor Júlio Simão Siquembi, secretário provincial do SICA no Cubango, a igreja, segundo a visão bíblica, não está alinhada com o Instituto do Divórcio por entender que o diálogo para o perdão e reconciliação entre o casal é o mais aconselhável para se evitar a desestruturação da família.
3: Quando nós estamos separados, nós vamos recuar, dizer não, eu falhei nesta parte, eu primeiro tenho que admitir que falhei, depois para repontar o outro. As pessoas vão questionando, não só as pessoas, a consciência, mesmo que não seja cristã. Nós temos consciência porque nós fomos formados à imagem e semelhança de Deus. A consciência vai nos chamar à razão. E quando a consciência nos chamar à razão, vamos pôr de lado o orgulho. Vamos à procura do cônjuge. Neste quesito que nós estamos a falar, não é necessariamente que seja o homem. Mesmo a mulher pode. Um telefonema, sem estar distante, aproveitar naquela de seus filhos estão com uma outra pessoa, porque normalmente quando as pessoas estão separadas, os filhos ainda não estão definidos. Ora foram dormir no pai, ora foram dormir em casa da mãe, e nesta dos filhos movimentar, ali é possível haver uma reconciliação. E se não houver a relação, não teve filhos, também é possível reconciliar-se. É possível voltar. Então ali vamos reavivar de novo o nosso amor. Vamos fazer com que aquilo que me chamou a atenção no primeiro dia volte de novo a brilhar.
1: A dissolução do casamento ou algo similar constitui um mal para a sociedade, porquanto os visados experimentam um impacto emocionalmente negativo e censuráveis, o que provoca comportamentos depressivos sempre e quando em meio existe a disputa legal dos filhos, de acordo com a psicóloga Luísa Miguel.
4: Normalmente o impacto da separação é negativo, porque o indivíduo que se encontra nessa situação precisa se reorganizar, precisa aceitar a sua realidade. Não é só os pais que ficam com essa desigualdade, também os filhos, porque os filhos tendem a ter medo de errar, terão que se apoiar a um dos pais, nesse caso, deverão olhar para a obediência. Quem deve mais obediência? Então, é uma confusão que se pode criar do ponto de vista psicológico, que do ponto de vista comportamental, para os filhos que já estão na idade escolar, poderemos começar a dar conta em função do baixo rendimento escolar, da indisciplina escolar, dos desafios que vão fazer com outros cônjuges, porque ele entende que ainda não conseguiu se reorganizar, porque são muitas questões que são levantadas enquanto a pessoa vive nessa situação.
1: Para o Instituto Nacional da Criança no Cubango e para cautelar os interesses dos menores após o divórcio dos pais, o Estado tem desenvolvido vários mecanismos legais para salvaguardar sua integridade, constantes os outros compromissos emergidos da Política de Proteção dos Direitos da Criança, tal como disse Lérias Biwangu, chefe dos serviços provinciais do INAC.
5: No divórcio, a maior prioridade é prevenir o bem-estar das crianças, né? Numa situação em que os pais separam-se, a prioridade deve ser prevenir o bem-estar das crianças, porque isto está previsto em vários instrumentos legais que defendem a própria criança e a nossa própria Constituição da República.
1: Palavras de Lérias Biwangu, chefe dos serviços provinciais do INAC no Cubango, e os mecanismos de proteção dos direitos da criança, uma vez verificada a ruptura da relação jurídico-matrimonial entre seus progenitores. Rádio Nacional, Ladislar Armando e Ezequiel Candeeiro, Emnong, capital da província do Cubango.
0: Era o nosso colega Ezequiel Candeeiro. E para trazer a... com estas vozes um olhar do interior do país, onde tradição, modernidade se cruzam e onde a família continua a ser o pilar, a base, mas cada vez mais posta à prova.

0: 1 hora 45 minutos, a nossa colega Cecília dos Santos também foi às ruas, entrevistou homens, mulheres e jovens para saber o que pensam sobre este fenómeno que afeta tantas casas.
1: A dissolução do casamento continua a ser um dos temas mais sensíveis na província do Bié, perante processos litigiosos em que a sociedade civil e especialistas de diferentes áreas apelam mais diálogo e responsabilidade. Para eles, a ruptura do casamento traz consequências graves para todos os membros da família e pode levar à desestruturação familiar. Segundo a terapeuta familiar, Rita Braza, muitos divórcios têm origem na quebra de confiança, sobretudo pelo incumprimento da fidelidade conjugal. A especialista explica que o impacto não se limita ao casal. A instabilidade emocional e o desgaste psicológico afetam também os filhos, os mais vulneráveis, que tendem a interiorizar a culpa, acreditando que são responsáveis pela separação dos pais.
2: Bem, só há divórcio quando houve um casamento. E se nós olharmos para o casamento, é a união de duas pessoas que vão fazer uma aliança, tanto de contrato, para poderem experimentar uma vida juntos. E mediante esta aliança, vem outros que vêm sendo produzidos em função desta união. Estamos a falar, por exemplo, dos filhos e dos agregados que vêm, né? Podemos até incluir os filhos adotados e até mesmo outros familiares que vão se agregar dentro daquele sistema que hoje nós chamamos de lar. Nessa altura, quando acontece o divórcio, porque na verdade ocorre por meio de muitos motivos, destacadamente podemos falar por questões econômicas, discrepâncias nos objetivos e às vezes também a incompatibilidade temperamental ou mesmo pessoal. A consequência do divórcio recai primeiramente aos principais do relacionamento conjugal, que é tanto a mulher quanto ao homem. E as suas consequências para a pessoa, muitas vezes, vêm do impacto psicológico que podemos falar no sentimento de rejeição, o sentimento de frustração e muitas vezes querer ter a capacidade de poder nunca mais se aliar a alguém, porque a pessoa desenvolve uma desconfiança exagerada.
1: O psicólogo Joaquim Manuel reforça a gravidade da situação. De acordo com o especialista, o divórcio expõe a família a conflitos de interesse e a um ambiente de insegurança permanente. As crianças perdem a referência de um lar seguro e pode evoluir para quadros de depressão, revolta e até comportamentos de risco.
3: Consequências do divórcio são muitas, como também outra, sendo desta, é a destruturação familiar, que de facto é a consequência imediata, direta do divórcio, que é a separação dos pilares basilares de um relacionamento. Mas entre as consequências, podemos aqui mencionar as emocionais, no fórum psicológico, e aquelas voltadas ao fórum em parte financeiro também, e com repercussões sociais. Mas no fórum emocional, que é em parte onde tudo começa, porque as pessoas têm que, em parte, ganhar desgosto, decepção, para depois irem para os termos legais, que é pedirem a audiência aos advogados ou aos padrinhos, e aí consumarem a realização do divórcio. Ou então, sem esse primeiro protocolo, as pessoas por si só decidem permanecer casadas, mas divorciadas, do ponto de vista afetivo, e distanciada rigorosamente uma das outras.
1: O responsável do INAC no Bié, Vasco Cambovo, diz que muitos casos de abandono de menores e situações de crianças na mendicidade resultam de uma família desestruturada pela separação dos pais.
4: Hoje há muitas crianças nessa condição que infelizmente os pais estão separados. Como os pais estão separados, a mãe não tem um controle das crianças. Muitas vezes a vulnerabilidade de algumas famílias e não conseguem sustentar os filhos. Às vezes a mãe não faz nada também e é aquela mãe que incentiva a criança na mendicidade e no trabalho infantil. E como em casa não tem alguma coisa que atrai a criança permanecer em casa, a tendência de ficar na rua é maior.
1: Do ponto de vista jurídico, o jurista Eliseu Londaca faz o enquadramento legal do processo com base no Código da Família Angolano. Explica os direitos e deveres que surgem quando um divórcio é decretado.
5: Do ponto de vista legal, o casamento e a união voluntária entre um homem e uma mulher, formalizada nos termos da lei, com o objetivo de estabelecer uma plena comunhão de vida, podendo os cônjuges respeitarem o contrato celebrado, sobretudo o dever da cooperação e assistência mútua, nos termos do artigo 35 da Constituição da República de Angola, conjugado com o artigo 20, 44 e 45, todos do Código da Família Angolana. Quanto ao divórcio, este pode ser pedido por apenas um dos cônjuges quando, ponderadas as circunstâncias de convivência não saudáveis, o exigirem nos termos do artigo 94, 95 a 97 do mesmo diploma legal. Vilo aqui, Código da Família. O divórcio é a dissolução completa do casamento. É um rompimento muitas vezes doloroso, apesar também de ser legítimo em determinadas circunstâncias. Isto é, quando um cônjuge se sente traído, então surge a decisão de romper a aliança. E aqui a lei dá o respectivo suporte.
1: Especialistas na província do Bié dizem que o divórcio é um processo delicado que pode desencadear consequências sérias para o casal, mas recai maior peso sobre os filhos. Para o Dia Novo, Rádio Nacional de Angola no Quito, de Nilson Sachocal e Cecília dos Santos.
0: Nos relatos recolhidos pela nossa colega Cecília dos Santos, fica evidente que, para muitos, a falta de preparação para o casamento e a ausência de aconselhamento são fatores decisivos.

0: 2 horas em Angola a seguir as notícias na Rádio Nacional. O Hospital Geral da Lunda Sul atende semanalmente 40 pacientes por intoxicação causada por medicamentos naturais.
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0: Bom dia, vamos atualizar as notícias. O Hospital Geral da Lunda Sul presta assistência médica por semana a 40 pacientes com intoxicação por uso de medicamentos naturais. O diretor clínico da Unidade de Saúde alerta aos cidadãos que má dosagem de medicamentos naturais provoca danos ao corpo humano. Os detalhes com o jornalista Hermenegildo Matineno.
2: Entrada ao Hospital Geral da Lunda Sul por intoxicação dos medicamentos tradicionais. De acordo com o diretor clínico Garcia Simão, muitos utentes com diagnóstico identificado na medicina convencional preferem o tratamento do fórum tradicional.
3: Por semana nós podemos receber 30 a 40 pacientes com quadro de intoxicação por fitoterapia, esses medicamentos natural não receitado por um profissional que é médico de medicina natural, mas sim essas casas dos curandeiros que fazem essas práticas.
2: O diretor sinaliza que a não dosificação dos medicamentos tradicionais causam danos no organismo humano.
3: Vão à medicina tradicional, vão fazer essas fitoterapias sem dose certa, uma indicação praticamente danoso ao organismo, vão tomando medicamento, vão introduzindo medicamento nos órgãos genitais, causando dano ao organismo.
2: Rádio Nacional de Angola na Lunda Sul com Elias Chamualwa, Diniz Armando e Hermenegilda Mutineno.
0: Bom dia, Hermenegilda Mutineno. Era nossa colega a partir do Hospital Geral da Lunda Sul, registra atendimento de 40 pacientes por semana com intoxicação causada por uso indevido de medicamentos naturais. Mais de 600 milhões de kwanzas é o volume de negócios da feira de leilão de gado que está a decorrer no Cunene. As províncias da Huila e do Ikoli e Bengo foram os maiores compradores deste leilão.

0: 5 milhões de kwanzas. Nosso maior comprador foi o senhor Jaime Freitas, é da província da Huila. Os maiores compradores, Huila e Colibengo.
1: O agropecuarista Manuel Kitekulo, representante da fazenda Kitekulo do Colibengo, um dos maiores arrebatadores, fala de uma boa experiência que visa melhorar a qualidade de carne consumida em Angola.
2: É uma experiência muito boa. O que nós acabamos de observar aqui é um intercâmbio que vai valer a pena para nós. Estamos no sul de Angola, onde são os pesos pesados da agropecuária.
1: Rádio Nacional de Angola em Ondiva, com Anastácia Nundafa e o Fernando Noel.
3: Mais de 600 milhões de kwanzas é o volume de negócios da feira de leilão de gado que está a decorrer no Cunene.
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3: 2 horas, 4 minutos.
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1: Horas e 24 minutos, o nosso colega da Rádio Malanche, Hugo Hernano, esteve igualmente no terreno e ouviu diferentes pessoas sobre este assunto. Os testemunhos mostram realidades duras, mas também apelos à reconciliação.
2: Os cidadãos defendem a promoção e a conscientização sobre direitos e deveres, incentivando o respeito e as normas aos casais divorciados para uma convivência segura e da proteção dos filhos. Sobre as consequências do divórcio e desestruturação familiar, Joana Anguivo é de opinião que a separação do casal deixa filhos desorientados e desaconselha tais práticas.
3: O divórcio não é bom. Cada um vai fazer a sua relação e os filhos é que mais ficam no meio. Tem aquela que o pai vai manter, vai deixar os filhos com a mãe e a mãe também depois vai fazer a sua relação. E pode ser que o padrasto não vai aceitar os filhos e os filhos não vão crescer muito bem. Para mim não é aconselhável. De vocês tem que conversar os dois. Antes de formar uma família, primeiro tem que ser mais amigos, se conhecer melhores e depois, só assim, fazer uma família.
2: O pastor Adão Simão fala do divórcio do ponto de vista religioso e das suas consequências desestruturantes.
4: O divórcio causa muitas consequências. O que mais sofre no divórcio são os filhos. Quando há um divórcio, um está preparado, o outro não. E se calhar, a causa do divórcio é uma coisa simples que talvez poderia ser resolucionado entre o casal, mas no momento da raiva, então as pessoas esquecem um pequeno detalhe e vão só já diretamente para o divórcio, sem lembrarem-se de que tem uns pequenitos. De facto, a educação para um filho depende mesmo da posição do pai e da mãe. Quando um deles estiver ausente, ainda que ele preste mesmo aquele apoio financeiramente, não é igual do que os dois estarem juntos e cuidarem dos seus próprios filhos. Antes de partirem para ir para uma entidade judicial, é melhor que haja ainda uma conversa prévia entre o casal, e saber o motivo e lembrar-se do item muito importante, que é o perdão. Biblicamente diz que um dia Pedro perguntou a Jesus: quantas vezes eu devo perdoar meu irmão? E em resposta Jesus diz: 70 vezes 7. Pronto. 70 vezes 7. Será que cada um de nós já perdoou 70 vezes 7 o outro quando esse errar para mim, quando esse me ofender? Quando levarmos esses pressupostos dentro das nossas consciências, ali automaticamente teremos até a amabilidade de perdoar até inclusive a traição. A Bíblia diz que a nossa luta não é contra a carne, ou seja, nossa luta é espiritual. Se a nossa luta é espiritual e ele cometeu carnalmente, podemos perdoar essa traição ou qualquer problema que ocorreu para que não nos leve à justiça e depois nos arrependamos quando vemos nossos filhos, por falta de um, inclinar-se num outro mundo, mundo da delinquência, mundo da maldade. Que sociedade vamos criar? Ou seja, que consequência vamos criar? Quais são os problemas que vamos trazer à sociedade por causa de um divórcio que noutra hora teríamos resolvido de uma forma amigável? Um problema que você próprio e a tua esposa podem resolver para sair na justiça. Quando vão na justiça é porque aí não há respeito entre o casal e é também desonra.
2: E a diretora do INAC, Instituto Nacional da Criança, Sara Domingos, avança que dentre os casos que têm merecido solução pelos serviços, muitos têm sido encaminhados na PGR e na sala da família.
5: A nível do INAC, temos recebido muitos casos de pais separados que vêm aqui reivindicar as suas responsabilidades paternais a favor dos filhos. Nós temos trabalhado com a sala da família, afeto à PGR, e aí temos muitos casos que tramitam até o tribunal. Também temos a fixação da prestação de alimentos, o valor que pai ou mãe que não vive com a criança deve pagar, onde também abarca a escola, a alimentação e a saúde. Na verdade, nós sabemos que quando a separação e o filho fica com a mãe ou com o pai, tem que haver uma conciliação de visitas. E quem deve, quem não deve, porque na separação nós também temos visto visto que muitos dos pais tiram o que é de direito deles, que é o amor. Porque, na verdade, a prestação de alimento não é que é o importante. O importante é a convivência, o amor que este pai ou que esta mãe tem, então, que ter com os filhos. E nós, o INAC, temos o acompanhamento quanto às denúncias de incumprimento de pensão. Temos também o acompanhamento das famílias sobre as visitas negadas, os maus-tratos após os divórcios. Nós, o INAC, também orientamos as famílias na mediação e sensibilização dos pais sobre os direitos na criança após o divórcio. Ainda também temos trabalhado nos encaminhamentos que levam o caso ao Tribunal PGR, Ação Social, se for necessário.
2: Sara Domingos fez saber que o INAC vai continuar a divulgar o direito e o dever das crianças que vivem em situação de divórcio dos progenitores.
5: Nós, como advogados da criança, Instituto Nacional da Criança e Melange, nos diz a lei que quando os pais separam, o casamento é que termina, mas não os direitos da criança. E o Estado continua a ser um garante para que a criança não seja prejudicada. Sabemos que quando há separação dos casais, muitas das crianças têm estado a ser prejudicadas, porque, como disse na gíria, no divórcio tudo vale. Conforme tenho chegado aqui, os casos dos casais separados, tudo vale. O que eles querem é benefício próprio, sem olhar para o futuro desta criança. E nós temos na nossa Constituição o artigo 80, temos ainda também o Código de Família, Lei 1/77, e temos também a Lei de Base da Proteção da Criança, a Lei 25/12, onde fala sobre o divórcio e os direitos da criança quanto ao divórcio.
2: Segundo o psicólogo António Casanda, o divórcio pode causar nas crianças o TDAH, transtorno de déficit de atenção e hiperatividade.
6: A consequência do divórcio e desestruturação familiar, há vários aspectos aqui que a gente pode começar a analisar. Consequências são várias, porque é uma família que vai ser desfeita e os filhos ficarão divididos, e muitas vezes, quando há crianças no meio, essas crianças ficam sem perceber de facto o que está se passando no meio dos pais. Uma das grandes consequência do divórcio são os conflitos que depois vão surgindo no seio da família, principalmente das crianças. O impacto são vários, as crianças ficam sem compreender, e para as crianças menores de 5 anos é muito difícil. Muitas dessas crianças podem desenvolver TDAH, que é transtorno de déficit de atenção e hiperatividade, porque é, se for aquela criança que é apegada ao pai e depois fica sem perceber porque que o pai saiu de casa, e depois começa a gerar muitos problemas na cabeça dessa criança, até problemas de assimilação. Crianças, né, que vivem esses momentos começam a ter problemas, até muitas vezes de irritabilidade, agressividade, porque acabam vivenciando momentos não muito bons. O divórcio também não é de todo um mal, às vezes também é uma forma de resolução de conflitos dentro dos relacionamentos.
2: O psicólogo aconselha os cônjuges a terem a cultura jurídica para que, diante de um divórcio ou separação, possam conhecer os seus direitos e deveres.
6: Devemos desenvolver cultura de consulta jurídica. Crie esse hábito de consultar os advogados, de falar com juristas, porque são pessoas mais abalizadas na matéria, ou até mesmo psicólogo, também podem dar luzes, de facto, dos nossos direitos dentro do nosso casamento ou do nosso lar. Quando a gente conhece os nossos direitos, ali a gente tem um meio caminho andado para essa questão.
2: Psicólogo António Casanda, face às consequências do divórcio e da desestruturação familiar, a Rádio Nacional de Angola, em Malanje, com Danilo Pacheco e Hugo Hernani.
1: Hugo Hernani, a partir de Malanje, são as histórias que mostram que, apesar das dificuldades, ainda há quem acredite na possibilidade de reconstruir pontes dentro de casa.

0: 2 horas e 45 minutos. Estávamos com a presença do rei da pop, Michael Jackson, que já partiu também para a outra dimensão. Vamos agora até o Soio. Esperança Manuel, jornalista da Rádio Soio, também entrevistou várias pessoas a propósito deste tema. Ouviu pais, mães e filhos que vivem ou viveram de perto as consequências de um divórcio.
1: Falta de amor associado aos fatores financeiros são apontados pelos municípios no Soio como uma das principais causas que tem estado a contribuir para o divórcio de muitos casais nesta cidade. De acordo com opiniões, esta prática tem sido comum nos dias de hoje, por isso aconselham o resgate dos valores perdidos no seu familiar, considerado como núcleo fundamental da sociedade.
2: E nós estamos a nos divorciar com muita frequência, é a falta de paciência e amor. Então, nós precisamos voltar a buscar a verdadeira essência da família, a nossa família do passado. E apesar das dificuldades, a família estava junta para resolver aquela situação difícil.
3: A falta de amor é o alvo, porque onde não há amor, eu diria, não há um lar. Então é necessário que a gente resgata esta moral dentro.

0: fracassar isto se não tiver também um bom berço de educação familiar, que lar não é só finanças.
1: O sociólogo Raul Soares considera o divórcio como um mal que causa a desestruturação familiar, tendo recomendado os casais a serem tolerantes, superarem sempre os desafios por intermédio do diálogo, independentemente das circunstâncias.
2: Entre as consequências nocivas para a sociedade, tanto ela vai participar num processo que primeiro começa por desestruturar a própria família, as pessoas sejam um pouco mais ponderadas antes de chegarem a tomar decisões, serem comunicativas umas das outras, procurarem dentro do contexto da relação superar aqueles que são os desafios que provavelmente uma boa comunicação podiam não ter levado à ruptura da relação.
1: Raul Soares desencoraja também o divórcio por ser uma prática que atenta contra a integridade e coesão que se requer nas famílias para a projeção de uma sociedade cada vez mais saudável, que no seu entender esta realidade prejudica o rendimento escolar dos petizes.
2: O divórcio praticamente atenta contra aquilo que é a integridade e a própria coesão que se requer nas famílias para a projeção de uma sociedade cada vez mais saudável. Então não tem como não ser desencorajado. O nível da própria qualidade, da personalidade da criança é afetada. Provavelmente essa criança terá vivido em diferentes frentes, terá de alguma forma condicionado um processo saudável de socialização que podia ter contado tanto com o pai como também com a parte da mãe. Também afeta a produtividade dos filhos na escola, os filhos não ficam sujeitos ao devido acompanhamento, vão na escola, a mãe não está, o pai não está. Isso de alguma forma acaba comprometendo o percurso acadêmico e a própria projeção intelectual das crianças.
1: O psicólogo Sebastião Malutas Papadji menciona os dilemas da ansiedade, depressão, agressão associado a comportamentos desviantes na sociedade como uma das principais consequências do divórcio.
3: O divórcio, como quebra de relação entre pais, ele tem um impacto significativo no comportamento das crianças e o que pode aumentar também, consequentemente, comportamento desviante, visto que a separação dos pais pode gerar a instabilidade emocional e a instabilidade emocional pode levar então as pessoas a terem vários problemas, como os problemas de ansiedade, depressão, agressividade. Os problemas aqui mencionados, elas na verdade acabam gerando para a sociedade um grande mal e consequentemente também pode levá-lo ao uso de álcool. Ao usar o álcool, nós percebemos que o indivíduo perde alguma parte de si e começa então a violar aquilo que são normas sociais.
1: O conservador da Loja dos Registros no Soio, Luís Pedro Canza, disse que a instituição que dirige não recebeu processos de divórcio, tendo esclarecido a população de que o divórcio só pode ser dissolvido depois de 3 anos sem filhos ou mesmo por mútuo acordo.
4: Não temos efetivamente processos que darão entrada sobre a matéria em causa. E como estão lembrados, é que o divórcio pode decorrer em sede conservatória ou em sede tribunal, decorre em sede da conservatória sempre que for por mútuo acordo e que da relação não tenha brotado filhos ou frutos.
1: Questionado sobre como podemos gerir o divórcio quando a situação está insuportável, Luís Pedro Casa vai mais longe e recorre ao Código da Família nos termos do artigo 68 e responde.
4: Para a questão de gerir o divórcio, eu vou socorrer-me ao artigo 78 do Código da Família, que diz o seguinte: os cônjuges poderão requerer o divórcio sempre que se deteriorarem de forma completa e irremediável os princípios em que se baseava sua união e o casamento, tenha perdido o sentido para os cônjuges, para os filhos e para a sociedade. A primeira regra tem que se recorrer sempre ao diálogo. Parece-me que tudo passa pelo diálogo. Mas se o diálogo já não estiver a vincar, efetivamente pode assinar-se o artigo 78 do Código da Família.
1: Palavras do conservador da Loja dos Registros, sou Luís Pedro Canza, e a importância do diálogo como base fundamental para se restabelecer qualquer conflito no relacionamento. Reportagem Rádio Nacional de Angola a partir do Soio e com a Esperança Manuel, saudações.
5: Saudações, Esperança Manuel. Com estas vozes percebemos o impacto real da desestruturação familiar e o desejo de muitos em encontrar soluções. E para trazer uma reflexão de fé e aconselhamento, ouvimos o pastor Pedro Teca. Ele falou sobre o papel da espiritualidade dos valores e da oração na sustentação da família e na prevenção do divórcio.
6: Visão bíblica. O casamento é um pacto sagrado, conforme a Bíblia diz em Malaquias capítulo 2, versículo 14. O divórcio e a destruturação familiar são vistos como a quebra deste propósito original, gerando grandes consequências emocionais, consequências espirituais e sociais, incluindo traumas para os filhos e instabilidade financeira, e também, de igual modo, traz consigo sentimentos de abandono e de rejeição. A Bíblia estabelece que o casamento é como uma união indissolúvel. Quando lemos Gênesis capítulo 2, versículo 24, nós compreendemos isso. E em Malaquias capítulo 2, versículo 16, é declarado que Deus odeia o divórcio, porque ele representa uma rotura de uma promessa feita diante dele e também a deslealdade com o cônjuge. Quando este vínculo é desfeito por motivos egoístas ou motivos de tamanha superficialidade, destrói-se a base da confiança e a doação mútua que o verdadeiro amor exige. A rotura do lar afeta profundamente a base emocional das crianças e adolescentes. E também compreende-se, e vale dizer, que a destruturação familiar gera incertezas, traumas duradouros, insensação de desamparo, dificultando o desenvolvimento da confiança e a formação da própria identidade. A ordem bíblica, a ordem divina para educar a criança no caminho em que deve andar, conforme está em Provérbios capítulo 22, versículo 6, enfrenta grandes obstáculos quando o ambiente familiar é fragmentado, quando há rotura no ambiente familiar. Então, a separação não encerra apenas um contrato legal, mas despedaça vidas, despedaça relacionamentos. O processo traz consigo uma série de dificuldades práticas e emocionais, tais como problemas financeiros, dificuldades psicológicas, que são elementos muito importantes para um ser inserido numa determinada sociedade. Embora o ideal divino, o ideal de Deus, seja a permanência e a restauração no casamento, a Escritura reconhece a realidade de um mundo caído. Por isso, oferecem orientações claras sobre o perdão e exceções onde a separação se torna inevitável devido à dureza do coração humano. Pastor, o casamento é para alcançar a separação? Nós casamos para nos separar? Não. No princípio não era assim e nunca foi desse jeito. Mas a Bíblia mostra, e Deus em Cristo Jesus traz em clara evidência, que por causa da dureza do coração dos homens, por causa da natureza caída dos homens, existem algumas exceções que nos remetem à separação, que não é regra, não é norma, mas são exceções ao extremo, depois de recorrermos a técnicas e mecanismos de restauração, de perdão e de reconciliação. Quais são essas exceções, pastor? A infidelidade sexual. A Bíblia diz em Mateus capítulo 19, versículo 9, Jesus menciona que a traição ou a imoralidade sexual quebra o pacto, permitindo que a parte inocente busque o divórcio. Ou a outra exceção é o abandono pelo cônjuge incrédulo. Paulo fala em 1 Coríntios 7, 15, que se o descrente decidir partir, o crente não fica sujeito à servidão, permitindo a separação em paz. A última sessão é abusos graves. Abusos graves. Estamos a nos remeter à violência doméstica e à falta de provisão para casa. São tratados como negação da fé, justificando a separação física para a proteção da vida e a integridade também dos membros da família. Entretanto, quanto à temática que nos remete a trazer uma visão bíblica da aliança, perdão e reconciliação antes da via judicial, na visão bíblica, a resolução de conflitos familiares deve priorizar o caminho espiritual e pastoral antes de qualquer recurso a via judicial humana. A Bíblia instrui os crentes a esgotarem todas as possibilidades de restauração, fundamentando-se nos princípios da aliança, do perdão e da reconciliação. A aliança conjugal não é um mero contrato civil que se desfaz em um tribunal, mas um compromisso espiritual selado diante de Deus, conforme Provérbios capítulo 2, versículo 17. O casamento foi desenhado para ser permanente, eterno. Jesus reforça isso em Mateus capítulo 19, versículo 6. O que Deus uniu, não separa o homem algum. É romper a aliança por vias judiciais sem antes lutar pela restauração espiritual é visto na visão bíblica, nas escrituras, como uma negligência ao pacto sagrado.
5: Na visão do pastor Pedro Teca, quando Deus está no centro do lar e há perdão mútuo, é possível restaurar até as relações mais feridas. Em suma, o divórcio e a desestruturação familiar não são apenas um problema de dois, é um problema de todos, porque a família é a base da sociedade. Quando ela se fragiliza, toda a comunidade sente as consequências. É urgente que se invista na educação para o casamento, no aconselhamento familiar e na promoção do diálogo. Mais do que apontar culpados, é preciso criar redes de apoio que ajudem os casais a ultrapassar as crises antes que seja tarde demais. Que este debate sirva de alerta e de reflexão, porque, no fundo, preservar a família é preservar o futuro. E as primeiras palavras, os primeiros gestos e as primeiras atitudes dentro de casa continuam a ser as sementes de paz, de esperança e de confiança que todos precisamos.
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0: 3 horas em Angola, a seguir as notícias na Rádio Nacional. Escolas das 21 províncias do país começam a ser conectadas à internet gratuita.
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0: Bom dia, vamos atualizar as notícias. O Ministério das Telecomunicações, Tecnologias de Informação e Comunicação Social lançou o projeto Conecta Angola TV Space, nova ferramenta tecnológica que leva a internet onde antes era de difícil alcance. O projeto, lançado ontem no município de Belas, na localidade dos Ramiros, na província de Luanda, é extensivo para todo o país, com foco para as escolas. Mais dados com o jornalista Dito Tavares.
2: A transformação digital em instituições de ensino avança. Nesta segunda-feira, os alunos do Complexo Escolar 5024 e na Escola do Ensino Secundário do Segundo Ciclo 2032, nos Ramiros, foram brindados com o Conecta Angola TV White Space. O estudante Manuel Chitão já sente os benefícios do projeto.
3: Representa um benefício para nós, os alunos. Aprendemos muito como devemos localizar nossa terra e tudo mais.
2: Daniela dos Santos fala em uma nova era de investigação científica.
4: Essa tecnologia apoia no desenvolvimento sustentável e na tomada de decisão de vários setores.
2: A diretora do Complexo Escolar, Silvia Numa, faz saber que mais de 2 mil alunos na instituição vão se beneficiar do projeto.
5: A escola tem 2.600 alunos e vão se beneficiar todos possíveis. Vamos fazer turmas para que todos aprendam.
2: E o ministro das Telecomunicações, Tecnologias de Informação e Comunicação Social, Mário Oliveira, garante que o TV White Space vai chegar a todas as províncias do país.
6: As equipas técnicas estão no terreno, estão a averiguar, estão a fazer o levantamento das províncias e aquela que se colocar à frente com essas condições técnicas, porque requer sempre um conteúdo de suas técnicas básicas para poderes então instalar esse projeto.
2: Ministro Mário Oliveira, quando fazia o lançamento do projeto Conecta Angola TV White Space e a inauguração de 2 salas de aula de informática totalmente equipadas com computadores ligados a internet do Angosat 2.
0: Internet chega às escolas de todo o país com o projeto Conecta Angola TV Space do Ministério das Telecomunicações, Tecnologias de Informação e Comunicação Social. Mais de 100 empresas estabeleceram parcerias para o fortalecimento dos seus produtos e escoamento para os centros comerciais. Esta parceria foi firmada na Expo BIE 2026, que terminou no início desta semana e que teve um volume de negócios superior a 2,7 mil milhões de kwanzas. Mais dados com o jornalista Jonas Albino.
7: A terceira edição da Expo BIE 2026 encerrou com um volume de negócios superior

0: 1.707.911.090 kwanzas. E a organização registrou 2.095 empregos sazonais, ou seja, empregos temporários. Mais de 100 empresas estabeleceram parcerias com empresas de outras províncias, algumas das quais passarão a fornecer diretamente os seus produtos para as grandes superfícies comerciais em Luanda.
1: Rádio Nacional de Angola, Alberto Sambingo e Jonas Albino, aqui no Cuito.
2: Expo BIE termina com um volume de negócios superior a 2,7 mil milhões de kwanzas.
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2: 3 horas, 5 minutos.
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0: 3:07. Nós somos dia novo, referente ao dia 14 de julho de o ano é 2026. Para esta terça-feira, o dia 9 é informação, música, companhia para a sua madrugada, que esta madrugada do 14 de julho, que conta com a coordenação, realização e edição de Sonico de Madalena Chifunga, a técnica final de emissão está a ser garantida pelo Salif Batista. E a comunicar para Angola e o mundo, o Simon Cabral, é esta equipa que vai levar-lhe até bem pertinho das 5 horas. Fica com 14 chuvas.
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0: São as 14 chuvas do Tetalando. Apesar de que não estamos no tempo de chuva, mas são as 14 chuvas de Tetalando.

Acordo os finais dos Beatles a marcarem presença aqui com o Larry Bill no seu espaço da madrugada, quando o relógio marca 3 horas 16 minutos.

0: Vamos agora dar uma volta à alimentação saudável e diversificada é essencial para garantir o bom funcionamento do organismo, promover o crescimento, fortalecer as defesas do corpo e prevenir diversas doenças. Uma dieta equilibrada com variada ou variedade de frutas, legumes, verduras, cereais, proteínas e outros alimentos nutritivos fornece os nutrientes necessários para manter a energia, a saúde física e o bem-estar. Além de contribuir para uma melhor qualidade de vida, a escolha de alimentos saudáveis ajuda a criar bons hábitos alimentares, importantes para todas as idades e para o desenvolvimento de uma sociedade mais saudável. Mais pormenores com a médica Evalina Candumba, na rubrica Madrugada Saudável.
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2: Quando falamos de alimentação saudável, estamos a falar do consumo alimentar que nós fizemos, que não nos provocam doenças, alergias e conseguem sustentar a nossa necessidade energética, a energia que nós precisamos para irmos trabalhar, para sustentarmos a vida ao longo da vida. Estamos a falar de consumir alimentos ricos em nutrientes, diversificados dentro daquilo tudo que nós percebemos que nós precisamos, que são as vitaminas, minerais, água, fibra, gordura, carboidratos, etc. Resumindo, comer com base na necessidade e prevenção de doenças. Diria que alimentação saudável.
3: Os angolanos primam pela alimentação saudável ou nem por isso?
2: Alguns sim, diria que sim. Isso podemos estratificar esta resposta. Aquelas pessoas que têm a possibilidade e entendem que devem fazer uma alimentação saudável, prevenindo certas doenças, porque percebem, porque alguém ensinou ou conseguiram ler algures, eles fazem, porque já se vê uma procura, por exemplo, do nutricionista. Alguns não têm alimento suficiente e de qualidade para prevenirmos, por exemplo, eu aqui reforçaria na questão da anemia, que poderia ser por falta do consumo de alimentos ricos em ferro ou ácido fólico, ou também consumir, mas por causa do mau manuseamento dos alimentos, que vão provocar doenças, que vão introduzir bactérias, que diminuem a capacidade de hemoglobina, baixam a hemoglobina, tornam as pessoas anémicas também. Por exemplo, não lavando as mãos, uma criança que come sem lavar as mãos está propensa a ter bichas ou lombrigas ou parasitas intestinais que vão baixar a anemia também.
3: Por falar em crianças, qual é a importância de introduzirmos bons hábitos alimentares aos filhos?
2: Introduzir bons hábitos alimentares aos filhos vai fazer com que a criança esteja habituada a consumir tudo o que for necessário e o que os pais podem dar a esta criança. Vai proteger as crianças de terem doenças causadas por déficit de consumo, porque não gosta disso, porque não está habituado àquilo, ou porque nunca foi introduzido aquilo. Quer dizer, é importante nós darmos habituarmos os nossos filhos a comerem de tudo um pouco, desde que não lhes faça alergia.
3: Quanto aos hábitos alimentares, comemos com qualidade ou comemos com quantidade?
2: Depende muito da educação. Pessoas, porque há pessoas que comem com quantidade, porque só tem quantidade, vamos, neste caso quantidade diríamos o quê? Muito arroz, batata, massa e funge, por exemplo, muita gordura, muito sal, muito qualquer nutriente, muito que seja, açúcar. Muito açúcar, por exemplo, porque se calhar ou só tem aquilo ou porque não sabe qual é o mal que faz e come em quantidade, grandes quantidades. Qualidade, se comemos com qualidade, nós teríamos que fazer... Não só fazer uma seleção, mas também poderia, nós íamos já para os extremos. Iríamos ver a taxa de morbididade de doenças causadas pela má nutrição, por exemplo. A má nutrição pode ser por qualidade, como pode ser por quantidade. Então, havíamos de ver, teríamos que ver que tipo de doenças é que nós temos, por exemplo, quantas pessoas obesas nós temos, quantas pessoas hipertensas nós temos. Isto seria hipertensão, acho que podemos pôr de parte, porque poderá ser outros fatores, genéticos ou não. Sim, também está ligada à obesidade ou ao agravamento da hipertensão, pode estar ligada à obesidade. Vamos, quantas pessoas, crianças temos com anemia, que é extremamente grave, porque baixa a capacidade intelectual da criança. A criança vai para a escola, uma criança com anemia, uma criança fraca, é uma criança que não vai prestar atenção às aulas, porque diminui a sua capacidade intelectual, a falta de energia, e não vai aprender, então pode ser um perigo para o futuro.
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0: Três horas e 23 minutos. Era o espaço Madrugada Saudável com a doutora Evalina Candumba. Três horas e 24 minutos e desta forma nós estamos a fazer-vos companhia nesta madrugada de terça-feira, 14 de julho do ano 2026. São neste preciso momento a vossa atenção para a página Ouvir de Novo. Vamos ouvir de novo a conversa entre o jornalista Tílio Ayonda e o professor Joaquim Timóteo sobre o uso das novas tecnologias de informação, com destaque para a inteligência artificial.
1: Ouvir de Novo. Pesquisador Joaquim Timóteo, que nós vamos abordar mais um tema que tem vindo muito nesta vertente atualidade, de nós temos informação com muita velocidade, a base dos equipamentos e das páginas que se ligam e que têm-se acesso em qualquer parte do mundo. Estou em Angola e quero ter uma informação sobre qualquer coisa e hoje por hoje, para além daquilo que são a maneira de se encontrar e pesquisar, que existe há muito tempo, hoje há um conjunto de ferramentas que com muita intensidade lhe colocam você a conhecer e ter conhecimento sobre qualquer coisa a qualquer momento. O Joaquim Timóteo, que está ligado ao ensino, está ligado a esta prática de absorção de conhecimento, e hoje vamos com ele tentar perceber o que é que nós podemos aprender hoje quando estamos a falar desta ferramenta tão moderna, tão atual, que até mesmo sobre o Joaquim e sobre o Atílio Ayonda pode abrir toda a informação que seja possível para o mundo e para quem quiser ter acesso.
4: Eu sou Joaquim Timóteo, sou, digamos, pesquisador na área de inteligência artificial, nomeadamente em Moscow Technical University of Communication e Informática, que é traduzindo a Universidade Técnica de Moscou de Comunicação e Informação. E respondendo diretamente à pergunta, penso que é importante que nós, a sociedade, homens, nos alinhemos um avanço tecnológico, basicamente, né? Então, eu penso que é extremamente importante nós, digamos que nos mantermos, assim, mantermos informados de acordo com o avanço tecnológico, para que nós possamos eventualmente saber fazer uso dos mesmos e dar respostas às eventuais questões que vamos deparando ao redor do percurso, né, de vida.
5: E a pergunta que lhe faço é: como é que hoje as pessoas podem ter essas ferramentas e, como lhe disse, ter acesso a qualquer informação a qualquer hora com as maneiras e as metodologias apropriadas? Queremos encontrar hoje informação sobre Joaquim Timóteo, o que é viável saber de habilidade, de técnica. Quer encontrar informação hoje sobre o comunicador Atílio Ayonda, o que é de habilidade e de metodologia que se pode ter em conhecimento com base nessas ferramentas modernas e da atualidade?
4: Bem, eu farei questão de fazer uma conexão com a área de inteligência artificial, né? Atualmente, digamos que existem inúmeros recursos que nos permitem fazer pesquisas ou melhorar aquilo que é a qualidade de pesquisa que nós temos, que nós vamos nos propondo. Digamos que a internet é um mar sem fim, né? Então é importante que nós, de modo muito orientado, saibamos usar as ferramentas que nós, para poder efetivamente ter acesso à qualidade de informações durante a pesquisa. Existem diversas fontes em termos de pesquisa, fazendo questão, uma delas é basicamente fazer o recurso de pesquisa por referências bibliográficas, né? Isso faz uma diferença, digamos que extrema, né, durante o processo de pesquisa e principalmente no processo de aquisição de informações. E tem o próprio Google Academy, né, que normalmente ele faz referência a pesquisas ou informações muito mais bem organizadas. E fazendo aqui, digamos que uma conexão com aquilo que é fazer a pesquisa usando um modelo de inteligência artificial, nomeadamente o LLM, que são os Large Language Models, digamos que são modelos de inteligência artificial, existem inúmeras maneiras, e uma das maneiras que podemos efetivamente melhorar a qualidade de pesquisa é por meio de trabalhar na questão do prompting, né, que é basicamente as instruções que nós vamos passar para o modelo para eventualmente passar as informações corretas durante a pesquisa. Questão da estruturação, digamos que correta durante a estruturação da própria instrução que nós queremos eventualmente obter. E isso está basicamente também conectado com aquilo que nós entendemos como inferência, que é o processo de conexão e comunicação diretamente com modelos de inteligência artificial, nomeadamente.
5: Estamos a falar de um interesse que é praticamente generalizado, porque atualmente todos nós temos uma ferramenta ligada à nossa vida diária para nos comunicarmos, e é aí onde podemos encontrar informação. E eu lhe pergunto: o que é que as pessoas devem ter como indicação e alerta, não é? A maneira de tratar a informação pessoal, de maneira de disponibilizar na sua ferramenta. Qualquer um pode ter acesso. Sim. Com esses caminhos que acabou de apontar, e para quem tiver que fazer um encontro de informação, que tipo de alertas pedagógicos, não é? E legais é que deve ter para evitar cometer determinadas violações no acesso à informação?
4: Bem, é importante que o indivíduo tenha a cultura da privacidade dos dados, né? Ter ao cuidado ao partilhar certas informações na internet. Hoje, como hoje, todas as pessoas que nós conhecemos, digamos, com alguma exceção, nomeadamente, têm redes sociais. E é importante que nós, digamos, que tenhamos cuidado com a questão da partilha das informações, porque depois há uma certa comunicação entre os motores de busca, e caso, eventualmente, houver o desejo de eu, por exemplo, Joaquim de Moura, desejar ter acesso a algum tipo de informação do apresentador, com base nos dados que estão públicos, né, eu poderei eventualmente ter acesso aos mesmos, né? Podem ser dados privados ou públicos. Então, é extremamente importante que nós, indivíduos, tenhamos cuidado durante a partilha de certas informações que são sensíveis. Porque depois os motores de busca, digamos que o Google, o Reddit e outros motores de busca, por exemplo, que nós conhecemos nas redes sociais, eles cruzam as informações e acabam, digamos que eventualmente, nos passando aqui informações do mesmo indivíduo. E penso que seja isso, basicamente.
5: Faltou a questão dos alertas para as pessoas que o fazem.
4: Ok.
5: E para lhe precisar de maneira ilustrada, eu pessoalmente já tive, não é, uma necessidade. Não vou dizer que dispositivo tinha, se era um dispositivo grande ou se era um dispositivo pequeno, se era um móvel ou um ligado, mas precisava de fazer uma arrumação na informação e de qualquer coisa que perdi. E quem tem maior capacidade de qualquer parte do mundo aceder e desarrumar o meu dispositivo como se tratasse de mim, como se tratasse de eu? E na altura nunca se falava dessa especialidade que hoje se fala, dessa inteligência. E a pergunta que lhe faço é se nós temos os nossos dispositivos de comunicação que estão ligados, não é? É 24 sobre 24. Não é perigoso isso? Eu nunca sei quando é que todo o dado que está naquele retângulo que está tá comigo não é meu. Qualquer um pode ter acesso com essa habilidade, com essas ferramentas.
4: Bem,
5: é esta a pergunta que eu te faço.
4: É importante nós fazermos referência a um axioma em computação e segurança cibernética que nós dizemos que a internet é 100% segura, né? É um mar sem dono. Por isso é extremamente importante para as pessoas que fazem, né? A exposição, digamos que de informações sensíveis à internet, é importante que tenham a consciência da mente do que se vai colocar. Penso que é extremamente importante pautar pelo princípio da instrução. As pessoas, infelizmente, não têm, digamos que, estão muito bem instruídas para o efeito de poder se guardar de não publicar informações sensíveis na internet. E usando esse meio que nós temos aqui, é importante nós termos a consciência, primeiramente, de informar o pessoal de que a internet tem um lugar, digamos que, sem dono. Então, toda a informação que nós vamos colocando lá, muito facilmente as pessoas conseguem cruzar as informações e obterem informações sensíveis do nosso perfil. Então, para os que fazem, é importante que tenham cuidado ao partilhar informações sensíveis. E, fazendo aqui referência, por exemplo, às pessoas que usam as plataformas ChatGPT, ChatGPT e outros meios, vai lá. Epa, coloca algumas informações sensíveis. Estes dados ficam todos armazenados, né? Ficam todos armazenados no próprio modelo ou na própria infraestrutura da própria empresa detentora de ChatGPT ou da empresa de inteligência artificial. E depois essas informações são, digamos que, usadas para treinar o próprio modelo, ou seja, sem o teu consentimento, vão ser basicamente utilizados. Então é importante que nós tenhamos aqui a cultura da ciência de saber, passa a redundância, de que a internet é um lugar extremamente sensível. E toda a informação que vai lá não sai, né? Tem um princípio em computação que nós dizemos que toda a informação que entra no computador, ela nunca sai. Não tem nem recursos que nós podemos utilizar para recuperá-las. Então é extremamente importante, primeiramente, partindo do pressuposto da consciência. O indivíduo precisa ter consciência de que se vais colocar alguma coisa na internet, tenha consciência de que poderá eventualmente dar acesso a pessoas privilegiadas, a pessoas, a terceiros, de suas informações privilegiadas nomeadamente. É basicamente essa consciência da instrução, né?
5: A pergunta que eu lhe faço é se existem limites no acesso a qualquer conteúdo quando se aponta determinadas instruções de acesso à informação. Para qualquer dispositivo, nós estamos a falar daquele que é pessoal e daqueles que são corporativos, que estão interligados.
4: O limite não existe, praticamente, porque
5: é este o problema.
4: Pois.
5: E depois eu gostava que falasse do aspecto da segurança, já que não existem limites, que segurança é que pode haver destas instruções?
4: Bem, é extremamente importante que o indivíduo que vai fazer uso do mesmo tenha aqui, digamos que, já a consciência do quão sensível é a internet. Mas, infelizmente, nem todo mundo tem essa consciência, partindo desse pressuposto básico. Segundo princípio axiomático é que, partindo do pressuposto primário, que a internet não é segura 100%, entenda-se que toda vez que nós conectamos nossos computadores ou hosts, né, que estão dispositivos na internet, nós ficamos expostos. Por isso as empresas corporativas, as empresas que têm muita informação sensível, eles usam basicamente firewalls, que são métodos para poder eventualmente assegurar aquilo que é a conexão à internet de qualquer host ou dispositivo. Então, é extremamente importante que saibam dessa questão, que limites não há. É basicamente a grande limitação para ter acesso a algum tipo de informação privilegiada, por exemplo, do apresentador, é a pessoa que vai fazer uso para a pesquisa, né? Ou seja, o indivíduo é que detém os limites para poder eventualmente ter acesso privilegiado a uma informação.
5: Há uma questão que se levantou muito por ocasião de que disse muito bem, deste advento, não é? Da internetização das coisas, da velocidade dos dados, as gerações todas foram seguindo e cada vez mais se tornou fácil as pessoas entrarem, não é? Para qualquer circuito de conteúdos que esteja ligado em qualquer parte do mundo. Isso de maneira legal e muitas das vezes de maneira invasora. E assim foram se levantando também o outro lado, que é o aspecto da prevenção. Se foram-se levantando habilidades e cada vez mais avanços, não é, de conhecimento para se poder ter acesso, também foram-se levantando invenções para se precaver. Sim. E a pergunta que lhe faço é essa: se existe essa capacidade hoje de, numa determinada instrução a um dispositivo, ele ter acesso à informação sem limites, se o antídoto também existe. Existe também um conjunto de comandos que me possibilita eu barrar para que eu não permita. Tudo muito bem que nós estamos, não é, numa democratização das coisas, sim, mas há aquilo que é privado, não é, e aquilo que é aberto. Se há essa possibilidade também nesse aspecto.
4: Bem, é importante referenciar um ponto axiomático que eu já referenciei no princípio. Bem, a única limitação do homem é o conhecimento do próprio homem. Partindo desse pressuposto, é importante perceber que o que nós entendemos como limitação para alguém pode ser não limitação. Então, seria falho dizer que, sim, existem mecanismos que poderiam eventualmente mitigar a possibilidade de ter acesso privilegiado a uma determinada informação, mas até certo limite. Então, o que vai limitar o indivíduo ter acesso privilegiado a uma determinada informação é o conhecimento do próprio indivíduo, porque existem maneiras de você poder eventualmente burlar um determinado sistema e ter acesso privilegiado às informações.
5: Quando diz conhecimento do próprio indivíduo, é no dia do tipo, se você não quer que essa informação seja aberta, não coloca lá. É a única maneira. Se colocar num dispositivo, vai estar interligado e com a inteligência e os dispositivos, todo mundo vai, numa instrução, ter acesso. É isso?
4: Também porque é a própria consciência do indivíduo que vai colocar a informação na internet, né? Partindo do pressuposto de que toda vez que você conecta à internet, ele fica basicamente exposto. Agora, o segundo pressuposto é o conhecimento do indivíduo que deseja ter acesso privilegiado às informações de alguém. Então, o que vai limitar esse indivíduo para ter acesso eventualmente às informações de uma determinada pessoa é o próprio conhecimento do indivíduo.
5: Isso me leva a perguntar que o conceito antigo de segurança da informação acabou.
4: Não acabou necessariamente. Digamos que eu estou a fazer segurança cibernética também, então...
5: Essa é a questão. Como é que pode haver segurança cibernética se hoje por hoje há esta maneira de escrever determinadas palavras e onde eu barrei com aquela instrução e aquele conhecimento científico de quem tem, pode ter acesso, porque não há limite?
4: Bem, o limite é o conhecimento do indivíduo que vai utilizar, que tem para poder eventualmente ter acesso àquela informação. Esse é o limite. O limite é intelectual informativo.
5: É este aí o aspecto, né? É apenas no conhecimento do indivíduo.
4: Sim.
5: Quando já está informatizado e já está publicado, ainda que ele tenha ali um conjunto de privilégios,
4: isso,
5: quem domina essa inteligência, estudou os comandos todos, ele escreve qualquer coisa que só ele sabe e ele consegue furar e entrar.
4: Sim, fazendo
5: e
4: uma...
5: aí expõe a informação e pode rapidamente, não é, espalhar. Esta é a minha questão.
4: Bom, fazendo uma referência, faço uma referência, por exemplo, eu vou falar muito de inteligência artificial, que é algo que eu lhe dou muito.
5: É este mesmo o conceito que estamos aqui a discutir.
4: Bem, por exemplo, nós temos um conceito que nós falamos de LLM, que são Large Language Model, que são, digamos, os modelos de inteligência artificial que nós conhecemos atualmente, o ChatGPT, o Gemini e entre outros. Um indivíduo que trabalhou no processo de construção, no building, né, do próprio modelo, ele eventualmente tem acesso ao conhecimento para poder ter informações privilegiadas do próprio modelo. Ou seja, um indivíduo que usa o ChatGPT e coloca informações sensíveis e tem um conhecimento muito bem orientado como é que os modelos funcionam em termos de arquitetura, informações, como é que ele basicamente processa as informações, esse indivíduo tem eventualmente conhecimento para poder ter acesso privilegiado a informações de um determinado modelo.
5: Em qualquer parte do mundo. Com esses comandos.
4: Sim. A única coisa, na verdade, a única limitação é o próprio conhecimento do indivíduo. Fazendo uma referência aqui, por exemplo, tem uma técnica que é muito utilizada em hacking e atualmente usa muito os modelos de inteligência artificial, que são os prompt engineering, né? Ou prompt injection, que é a injeção de prompts. O modelo foi treinado com um conjunto de instruções, partindo do pressuposto de fine tuning, que é especificar o modelo para uma determinada função específica, passa redundância. Ele foi treinado para eventualmente não responder perguntas sensíveis. Porque, fazendo um exemplo, toda vez que eu vou puxar GPT, eu pergunto como hackear um determinado, ele diz não, essa informação não pode ser concedida, é por isso, por aquilo. Mas existem técnicas...
5: Se for o inverso.
4: Existem técnicas, por exemplo, que os modelos de inteligência artificial, eles conseguem ser bypassados, conseguem ser ultrapassados. E essa técnica...
5: Fazem quase a mesma coisa.
4: Sim. Essa técnica é conhecida como prompt injection, que é a injeção de prompt no próprio modelo. Então, mas uma pessoa de senso comum não tem acesso a essas informações privilegiadas para poder eventualmente ter recursos ao máximo do modelo.
5: Eu lhe perguntaria, nós estaríamos aí a maquiar as antigas técnicas de hacking? Ou de hackear, não é, determinadas informações? Não,
4: existem diversas técnicas para hacking, né? Existem diversas. Prompt injection é uma delas.
5: Faz parte desse conjunto de inteligência.
4: Toda vez que é introduzida uma nova tecnologia no mercado, toda vez que é introduzida uma nova tecnologia, como nós conhecemos atualmente, no mundo, existem eventualmente técnicas para poder bypassar, para poder ultrapassar, para poder romper com as políticas de privacidade, políticas de segurança do próprio modelo. Partindo do pressuposto de que, se eu montei um carro, obviamente sei como ele funciona sem um carro andando, né? Sei como é que ele funciona aos pés da sombra, basicamente. Então, é basicamente isso.
5: Basicamente isso. Vamos lá concluir a nossa conversa, agora entrando para essa especialidade, e falou que teve que sair do país. Sim. Para poder se aprofundar nessa especialidade. Vamos agora pegar também Angola adentro, tentar perceber até que ponto é que nós estamos a levar algum avanço nessas pesquisas e neste aprendizado dessa especialidade. Temos uma abertura para isso, estamos de maneira académica muito bem arrumados para qualquer especialista formado em qualquer parte do mundo também tenha este mesmo arcabouço se levar essa carreira académica em Angola, ou não?
4: Eu faço referência a um ponto que é extremamente importante. Nós estamos, eu vou fazer referência a um discurso da doutora Naomi Cole. Ela dizia que, bom, Angola não é um país rico, é um país potencialmente rico. Ou seja, nós temos muito potencial tecnológico, mas não somos tecnológicos. Nós temos estrutura para poder eventualmente temos aqui um hub tecnológico dos melhores de África e há muito potencial nos jovens e intelectual da própria juventude. Pois embora nós estamos a caminhar as pastas de camaleão, mas eu acredito que nós temos muito potencial intelectual e também de capacidade, digamos que de estrutura, né, com o novo data center que foi inaugurado pelo Presidente da República. Então, já é um investimento a mais no setor tecnológico e na modernização da nossa estrutura como tal.
5: Mas professor Joaquim Timóteo, a nível desta especialidade, nós estamos a ensinar com a mesma capacidade,
4: não,
5: com a mesma envergadura de ensino que se especializou lá fora, cá para dentro também.
4: Não.
5: Se eu quiser ter a mesma carreira que tem o Joaquim Timóteo, que fez lá fora, cá dentro já o posso fazer? Esta é a pergunta.
4: Não, ainda não.
5: Porquê? O que é que falta?
4: Eu acredito que, primeiramente, por conta de mais especialistas na área. Né? Ou seja,
5: é muito recente, né?
4: Sim, é muito recente. Nós começamos, por exemplo, a ver a questão da inteligência artificial, como nós conhecemos atualmente, senso comum, em 2023, 2022, quando foi lançada a primeira versão do ChatGPT, que é o ChatGPT 2. Então, digamos que quanto? Há 3 anos, 4 anos atrás. Então é muito recente.
5: Mas o país precisa preparar-se para, de maneira equiparada, não é? A mesma especialidade se possa precaver para aquilo que é ou não viável de se aceder.
4: Sim. Por isso não podemos estabelecer, por exemplo, a comparação entre Angola e outros países, porque nós estamos, digamos que, a pés de muita desigualdade.
5: Mas a democratização da informação é aberta para todos os estados.
4: É isso, é tudo, mas...
5: E os níveis de privilégios são,
4: sim, são diferentes.
5: Abertos ou fechados com a mesma liberdade que os estados concedem.
4: Sim,
5: e eu pergunto, não estaríamos nós, se calhar, a ficar um bocadinho desequilibrados para aquilo que os outros países já estão a fazer nesta matéria?
4: Eu digo que... digamos que é meio que não seria sensato da nossa parte comparar, porque digamos que em termos de estrutura tecnológica, avanço tecnológico comparativamente com os países mais especialistas, com a realidade angolana, nós somos, digamos que há um desnível muito grande. Uhum. Pois embora haja um certo posicionamento institucional do Estado, investimento do Estado, para poder efetivamente melhorar esse ponto.
5: Mas há um conjunto de informação que é
4: acessível,
5: que é de domínio governamental.
4: Uhum.
5: E que não é público. Uhum. E que cabe, se calhar, a cada Estado privilegiar aquilo que se acede ou não. E
4: sim,
5: hoje por hoje, tendo um conhecimento técnico de determinados comandos que me possibilitam simular o acesso a qualquer informação, não acha que nós também devíamos estar já de maneira científica a nos preparar para isso?
4: Não, Angola já está, já digamos que já tem especialistas como Joaquim Timóteo, umas pessoas que têm realmente dedicado a vida para poder eventualmente fazer a promoção desse conhecimento que nós temos atualmente. Já é um investimento do Estado nesse setor. Pois embora Angola é muito grande, então o investimento, digamos que é infinito, é como se fosse uma gota no meio do oceano, porque temos muitas áreas.
5: É preciso que se faça mais.
4: Sim, é preciso que se faça mais, mas reconhecendo que já é um investimento, já é um trabalho a ser feito, né, à medida daquilo que nós podemos eventualmente fazer.
5: O que é que sugeriria, não é, que devia ser feito de maneira organizacional, de maneira académica ou até mesmo institucionalizada?
4: Bem, a quantas extremamente...
5: Para que estas disciplinas, essas especialidades se espalhassem e que se calhar ao nível de quem governa tenha um domínio maior em prevenir qualquer comando seja viável e no acesso a uma informação seja privilegiado ao Estado.
4: Bem, como disse no princípio, todo host, todo dispositivo que se conecta à internet, não importa o país, a estrutura, ele fica sucessivo, fica basicamente, poderia eventualmente sofrer algum tipo de ataque, algum tipo de tentativa de acesso privilegiado, seja aqui na China, na Rússia, em qualquer parte do mundo. Esse é um ponto. Agora, o segundo ponto é que existe a necessidade formativa, e aqui fazendo basicamente uma referência, a coisa mais importante que nós devemos, como sociedade, país, estrutura, poder eventualmente promover o ensino, né? Que é a promoção da tecnocracia, mas fazendo basicamente referência à promoção, digamos, de inteligência artificial, por exemplo.
1: Como é que isso entraria nas escolas, na sua sugestão?
4: Bom, é uma pergunta muito boa.
1: É para concluir, né?
4: Sim, para concluir, boas. Entraria pelo princípio tecnocrático, que é a instituição do básico de informática, né? Não podemos querer ensinar programação sem ensinar o que é computador, o que é um mouse, o que é um teclado. Já existe isso em algumas instituições, mas se fosse, digamos que mais promovida, seria de fato muito melhor e poderia eventualmente ajudar com mais alcance. Partindo do pressuposto básico de instrução, o que é informática, orientada, matemática, e, para concluir, é extremamente importante que nós entendamos a necessidade da matemática nas instituições, na perspectiva verdadeira, porque, por exemplo, nós entendemos, e eu tem feito com que grandes estados, grandes países possam eventualmente criar tecnologias à dimensão do que têm criado. Então é basicamente a promoção do conhecimento, muito mais bem orientado. Porque o mais importante não é o conhecimento por si só, não é a informação, não é a informação que nos é dada, mas é o conhecimento orientado que nos é passado. Então eu penso que o investimento seria nesse conhecimento orientado que deve eventualmente ser passado para a juventude. Pois embora também já há um trabalho do governo, já há um trabalho do Estado nessa perspectiva de poder melhorar pontos.
1: E senhora, foi hoje a nossa conversa e mais uma abordagem desta mundialização da informação, das páginas, de todas as coisas e até do que de mais criativo e inventivo se vai apresentando o mundo, a nossa maneira de estar, quer no entretenimento, na vida doméstica, na vida académica, na vida profissional, e falamos hoje dessas instruções que são estudadas para que se possa ter acesso à informação rápida, e muitas das vezes o que é preciso é termos pedagogia, temos noções do que é legal e evitar cometer violações que possam ser criminalizadas e colocar você a contas com a justiça. Foi a conversa com o pesquisador e professor nesta matéria, Joaquim Timóteo.
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0: Três horas e 48 minutos. Ouvíamos de novo a conversa entre o jornalista Atílio Ayola e o professor Joaquim Timóteo sobre o uso das novas tecnologias de informação, com destaque à inteligência artificial.

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0: 4 horas em Angola, notícias na Rádio Nacional. Na Huila e no Cunene, indivíduos sem formação exercem a medicina tradicional.
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0: Bom dia, vamos às notícias. Alguns indivíduos sem treinamento estão a ser acusados de exercerem a medicina natural e de venderem produtos naturais nas províncias da Huila e do Cunene. A denúncia é do Conselho de Medicina Natural e Tradicional, que considera a situação como ameaça à saúde pública. Os dados com o jornalista José Ndumbe.
2: O Conselho de Medicina Natural e Tradicional em Angola denuncia o credenciamento ilegal de ervanários nas províncias da Huila e do Cunene e alerta para os riscos que esta prática representa para a saúde pública. De acordo com o delegado regional do Conselho de Medicina Natural e Tradicional, Miguel Katengue, muitos dos ervanários credenciados por estas organizações não receberam formação adequada numa prática que contraria as normas em vigor. Miguel Katengue afirma que esta situação tem favorecido a venda de medicamentos tradicionais e naturais em locais impróprios, um cenário que considera uma ameaça à saúde pública.
3: Muitos se aventuraram em criar também associações. Por exemplo, aqui na Huila, temos a PTA, que a PENA é a Associação das Parteiras Tradicionais, que devia controlar suas parteiras e muitas das vezes também credencia os tratamentos dos ervanários. Temos o Fometra, que também credencia os tratadores da medicina natural. Temos aqui os comprovativos, porque enviamos os fiscais no terreno e isso que até cria grande confusão na nossa sociedade de Huilana. E temos a ANA, uma associação assentada na província do Cunene. Como as pessoas têm medo em trabalhar sem nenhuma documentação, adquirem esses documentos sem formação. É a razão pela qual que encontramos a pluralidade de venda de medicamentos naturais e tradicionais nas ruas, nos sítios não indicados e por pessoa não especializada.
2: Avelino Mendonça e José Dumbia Muyala, Rádio Nacional de Angola, Lubango.
0: Conselho de Medicina Natural e Tradicional alerta que indivíduos sem formação exercem a medicina natural na Huila e no Cunene. A ministra da Cultura do Brasil, Margarete de Menezes, desloca-se a Angola no dia 27 deste mês para o reforço da cooperação. O anúncio é da diretora da Fundação de Arte do Brasil, FUNARTE, durante a 21ª edição do Festival Internacional de Teatro do Cazenga, Festeca 2026. Mais dados com a jornalista Sónia Costa.
4: A ministra da Cultura do Brasil, Margarete Menezes, é aguardada no próximo dia 27 do corrente mês em Angola para o reforço do intercâmbio cultural entre os dois países. Quem o diz é a diretora da Fundação Nacional de Artes do Brasil, FUNARTE, que uma vez mais esteve presente no Festival Internacional de Teatro do Cazenga, que encerrou neste domingo. Aline Villarreal destaca as boas relações entre a FUNARTE e o Centro de Animação Artística do Cazenga por via do Festeca.
5: E a gente já tinha essa conexão muito forte, né? Brasil e Angola. A gente teve recentemente uma visita do ministro de vocês ao Brasil, numa relação muito próxima com a nossa ministra, e ela já tinha demonstrado interesse de também vir a Angola. Ela vem no dia 27 de julho. Logo identificamos que o Festeca se demonstrava aí um festival muito importante para os artistas brasileiros e, portanto, um mercado, um território estratégico para as políticas das artes cênicas do Brasil.
4: Do Cazenga, Valdemiro André e Sônia Costa.
0: Ministra da Cultura do Brasil, Margarete de Menezes, desloca-se a Angola no dia 27 deste mês para o reforço da cooperação.
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0: 4 horas,

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0: 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Quatro horas e 15 minutos. Vamos agora à roda viária.
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2: Primeiro, o regime sancionatório prevê sanções que vão de multa à privação da liberdade. Nomeadamente, o condutor, por exemplo, que cometer uma infração que corresponda à contravenção leve é sancionado apenas com multa. Se a infração corresponder à contravenção grave, é sancionado com multa pelos especialistas de trânsito e com medida acessória de inibição de conduzir de 1 a 12 meses pelos tribunais. E isto dá lugar a um ponto na carta de condução. Esse ponto não é na carta física, é no sistema. Se a infração corresponder à contravenção muito grave, este condutor é sancionado com multa e inibição de conduzir de 12 a 24 meses pelo tribunal e aplicação de 2 pontos. Significa dizer que o condutor que completar 6 pontos na carta de condução pelo cometimento de contravenções graves e muito graves, depois ele é aplicada a medida da cassação da carta de condução. Há também outra medida para os condutores que cometam contravenções graves e muito graves. As contravenções graves e muito graves estão previstas no artigo 137 do Código de Estrada. Se então para os condutores que cometem contravenções graves e muito graves previstas no artigo 137 do Código de Estrada, são sancionados com uma medida acessória, quer dizer, para além da multa, são sancionados com uma medida acessória de novo exame, é previsto no número 1 do artigo 127 do Código de Estrada. Para o caso dos condutores que se encontram no regime probatório é aquele período dos condutores recentemente habilitados, saiu agora da escola de condução, fez agora o exame, recebe a carta de condução hoje. Durante 2 anos, isto é, de 14 de outubro de 2025 a 14 de outubro de 2027, okay, ele não deve cometer nenhuma infração que corresponda a contravenção grave, muito grave ou um crime rodoviário. Se cometer uma destas infrações ou um crime, nos termos do número 5, 6 e 7 do artigo 120 do Código de Estrada, ele é cancelada a carta de condução. Cancelamento implica a retirada dos seus dados no sistema da Direção de Trânsito e Segurança Rodoviária e este condutor terá de frequentar novamente a escola de condução como se nunca tivesse tido carta de condução. Então, nós precisamos fazer um apelo aos nossos filhos, nossos colegas, jovens, de uma forma geral, aos cidadãos, em relação a esta medida que é extremamente gravosa. E temos também os crimes, por exemplo, o artigo 80 do Código de Estrada estabelece que o condutor que conduzir com uma taxa de álcool igual ou superior a 1.2 gramas de litro no sangue estará a cometer um crime de condução em estado de embriaguez. O artigo 80 é conjugado com o artigo 305 do Código Penal e é a partir dali onde se aplica a medida de coação. Então, se configurar crime, isto é, os especialistas de trânsito procedem ao levantamento do auto de notícia. Okay. No momento em que o condutor é autuado, remetem ao tribunal para julgamento sumário deste condutor. Então é necessário repensarmos a nossa forma de ser e estar sempre que tivermos que ir à via pública. Porque dizia alguém que o carro não mata, o que mata é o condutor que está ao volante. Porque se ele estiver sentado no banco do carro, banco do condutor, e o carro não estiver em movimento, dificilmente, ou quer dizer, impossível, né? Será impossível matar. Mas se ligar o carro e o carro estiver em movimento e não pautar o seu comportamento de acordo às regras e principalmente o respeito da vida de terceiros, então teremos uma situação trágica. Por isso, temos de fazer um apelo à consciência das pessoas, que enquanto o quadro, quer seja de acidentes, assim como de comportamento e atitude dos utentes não for favorável, a Polícia Nacional de Angola vai continuar a aplicar as medidas previstas nos diplomas legais. Então, quem não quer se ver nessa condição, a única coisa que tem de fazer é cumprir aquilo que a lei prevê.
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4:53. É acordos finais da música de Emílio Santiago, Verdade Chinesa. Chegamos ao fim do dia 9. Fica aqui a promessa de um novo encontro amanhã. Os abraços é coordenação, realização e edição de Sonico de Madalena Chifunga. Técnica final de emissão é de Salif Batista. Eu sou o Simone Cabral. Fiquem todos bem.

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1: 5 horas em Angola, a seguir as notícias na Rádio Nacional. Malange acolhe hoje a reunião do Comitê de Política Monetária do BNA.
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1: Bom dia, vamos atualizar as notícias. O governador do Banco Nacional de Angola, BNA, Manuel Tiago Dias, acredita que a inflação no país poderá reduzir a um dígito nos próximos meses. Manuel Tiago Dias falava à margem da reunião do Comitê de Política Monetária do BNA, que a província de Malange acolhe hoje.
2: Sinalizar que, com base na última informação passada pelo Instituto Nacional de Estatística, a inflação continua numa trajetória descendente e tudo indica que nós poderemos atingir o nosso objetivo de um dígito quando o Instituto Nacional de Estatística publicar as informações de julho, o que deverá ocorrer, portanto, no mês de agosto. É óbvio que esse é um objetivo de médio e longo prazo que nós preconizamos alcançar, mas é óbvio que nós devemos continuar a trabalhar no sentido de manter uma inflação baixa e estável. Isso, no fundo, é sobre isso que deve incidir o trabalho do Banco Nacional de Angola.
1: Governador do Banco Nacional de Angola, Manuel Tiago Dias. Província de Malange acolhe nesta terça-feira a reunião do Comitê de Política Monetária do BNA. Mais de 600 milhões de kwanzas é o volume de negócios da feira de leilão de gado que está a decorrer no Cunene. As províncias da Huila e do Ikoli e Bengo foram as maiores compradores deste leilão, como relata o jornalista Fernando Noel.
3: Uma nona edição do leilão de gado do Cunene ultrapassou as expectativas, com um volume de venda acima dos 600 milhões de kwanzas, como resultado de 52 lotes de animais diversos arrebatados, na sua maioria bovinos. O maior lote, composto por 9 animais, custou 135 milhões de kwanzas. Se comparado com o leilão anterior, esta edição teve um crescimento acima de 70%, considerado um dos melhores leilões de gado realizado no país, segundo o secretário da Associação Provincial de Criadores de Gado, Alberto Gaspar.
4: Tivemos o melhor leilão que já passou nesse país. Estamos acima de 600 milhões de kwanzas de venda. Tivemos o maior lote a 135 milhões de kwanzas. O nosso maior comprador foi o senhor Jaime Freitas, é da província da Huila. Os maiores compradores, Huila e Colibengo.
3: O agropecuarista Manuel Kitekulo, representante da fazenda Kitekulo do Colibengo, um dos maiores arrebatadores, fala de uma boa experiência que visa melhorar a qualidade de carne consumida em Angola.
5: É uma experiência muito boa. O que nós acabamos de observar aqui é um intercâmbio que vai valer a pena para nós. Estamos no sul de Angola, onde são os pesos pesados da agropecuária.
3: Rádio Nacional de Angola em Ondiva, com Anastácia Neundafa e o Fernando Noel.
1: Mais de 600 milhões de kwanzas é o volume de negócios da feira do leilão do gado que está a decorrer no Cunene.
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1: 5 horas, 4 minutos.
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1: A vossa melhor atenção. Adelina Faustino Mena. Tios, irmãos, primos, sobrinhos e demais familiares comunicam o falecimento de Emília Faustino Mena, ocorrido no passado dia 9 de julho. O seu funeral realiza-se hoje no cemitério municipal de Negage, província do Ije. As famílias Eduardo Muniz e Policarpo cumprem o doloroso dever de comunicar o falecimento de Vasco Eduardo Muniz, ocorrido em Luanda por doença. O seu funeral realiza-se em data a anunciar. O óbito está a decorrer.

0: Ilia Fortunato comunica o falecimento de Sebastião Fortunato, ocorrido no dia 11 de julho. O funeral será realizado em data a anunciar oportunamente. A família Toné comunica que será rezada a missa do sexto mês em memória do Dr. Mvunda Will Sérgio Toné, no dia 20 de julho do corrente, às 18 horas, na Igreja Sagrada Família. As famílias Caetano da Silva e Silvestre comunicam que será rezada a missa de 30 dias em memória de Emanuela dos Passos Caetano da Silva, Pacita, na quarta-feira, dia 15 de julho, às 6 horas, na paróquia de São Lucas, Zângulo 1. Por último, está desaparecido da casa dos seus familiares o Sr. Frederico Pedro, também conhecido por Dico. Pede-se a quem souber da sua localização o favor de ligar para os números 935-38-72-72 ou ainda para o 935-38-72-75.
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0: 5 horas 7 minutos.
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ações patrióticas. É com imenso prazer que trabalhamos para si nesta manhã de terça-feira, 14 de julho de 2026, mês consagrado à Marinha de Guerra Angolana.

0: Patriótica, do Estado-Maior-General das Forças Armadas Angolanas, da Direção de Educação Patriótica do Exército e uma rede de colaboradores nas regiões militares. Confira os títulos das principais notícias. Conselho Superior de Disciplina das Forças Armadas Angolanas apresenta novo Código de Disciplina Militar no Exército. Unidades, estabelecimentos e órgãos celebram com júbilo o 50º aniversário da Marinha de Guerra Angolana.
1: Pela manutenção da paz e defesa do espaço terrestre nacional, avante Exército!
0: Trabalham para o vasto auditório o Multimacaculete, na coordenação e supervisão,

0: Antônio Caetano na sonorização e montagem, a Graça Paca na assistência de produção, Paiva Araújo na edição e realização. Meu nome é Isabel Mbuco, na apresentação do Espaço Radiofônico do Exército, o ramo que com lealdade, firmeza e prontidão garante a defesa do espaço terrestre nacional.
1: Se todos caminharmos juntos no pensamento da ação, do general ao soldado, conseguiremos obter os resultados que pretendemos.
0: Notícias no seu quadrante informativo. O Conselho Superior de Disciplina das Forças Armadas Angolanas apresentou na semana finda o novo Código de Disciplina Militar ao efetivo em parada no Quartel-General do Exército.
2: Dirigindo-se aos generais, oficiais a distintos níveis e sargentos em palestra no Centro de Conferências 28 de agosto do Quartel-General do Exército, Tenente-General António Esperança Cabinda, presidente em exercício do Conselho Superior da Disciplina Militar do Estado-Maior-General das Forças Armadas Angolanas, fez saber que o novo diploma substitui as normas reguladoras da disciplina militar.
3: A evolução da sociedade angolana o impõe de outra maneira de encararmos a disciplina militar, porque a evolução da sociedade também afetou a evolução das Forças Armadas Angolanas. Nesta conformidade, o Conselho Superior de Disciplina Militar foi instado a trabalhar para apresentar uma proposta de diploma que fosse substituir as normas reguladoras de disciplina militar.
2: Chamado a apresentar o novo Código de Disciplina Militar, o Coronel Armando Joaquim Francisco, promotor em exercício do Conselho Superior da Disciplina Militar do Estado-Maior-General das Forças Armadas Angolanas, sublinhou o seguinte.
3: Então, o objetivo principal desse Código, ele tem o objeto direito de regular a disciplina militar nas Forças Armadas Angolanas, bem como o seu exercício normativo. O Código prevê as recompensas, assim como as punições.
2: Ao intervir na palestra, o Brigadeiro Wilson Bandeira Dias, chefe da Direção de Operações do Exército, em representação do General Comandante do Ramo, agradeceu o Conselho Superior de Disciplina Militar pela apresentação do novo diploma ao efetivo do Exército.
4: Expressar o nosso mais sincero agradecimento ao Conselho Superior de Disciplina Militar pela escolha do comando do Exército em acolher este ato de capital importância para a divulgação do novo Código de Disciplina Militar, que constitui um marco na história contemporânea das Forças Armadas Angolanas e do Exército em particular.
2: À margem da palestra, ouvimos reações dos participantes sobre o novo Código de Disciplina Militar.
5: Tenente-Coronel Alberto João Simão, concernente o tema debruçado, de facto é de capital importância.
6: Major João Sambula. A mensagem que deixo é que, principalmente para a franja juvenil, observemos as normas, dos regulamentos e na base do código aqui aprovado, só desse jeito é que nós poderemos continuar a granjear o nome das Forças Armadas.
2: O Conselho Superior de Disciplina Militar do Estado-Maior-General das Forças Armadas Angolanas apresentou na semana finda o novo Código de Disciplina Militar ao efetivo do Comando e Estado-Maior do Exército. A voz das Forças Armadas Angolanas, reportagem de José Moanza, Paiva Araújo e Graça Paca. Bom dia.
0: Foi a reportagem da Graça Paca sobre a divulgação do novo Código de Disciplina Militar ao efetivo do Quartel-General do Exército. No âmbito da celebração do 50º aniversário da Marinha de Guerra Angolana, assinalado no dia 10 do corrente, para além da mensagem de felicitações do General Comandante do Exército, as unidades, estabelecimentos e órgãos do ramo saudaram com júbilo a efeméride. O repórter Domingos Matuco esteve na cobertura do meeting realizado sexta-feira com as tropas em parada no Quartel-General da Região Militar Luanda sobre o percurso histórico e os desafios do ramo marítimo das Forças Armadas Angolanas.
7: Aqui na Região Militar Luanda, a data foi marcada com um meeting em parada dirigido pelo Brigadeiro Jacinto Lima, comandante adjunto da região militar Luanda para a educação patriótica. No seu discurso, sublinhou que a Marinha de Guerra é um dos três ramos das Forças Armadas Angolanas e tem a missão sagrada garantir a defesa da soberania marítima do nosso país.
8: Celebramos o cinquentenário da Marinha de Guerra Angolana, um dos três ramos das Forças Armadas Angolanas, cuja missão é assegurar a defesa da soberania marítima, proteger os interesses nacionais no mar e contribuir para a segurança e o desenvolvimento da República de Angola.
7: Palavras do Brigadeiro Jacinto Lima, comandante adjunto da Região Militar Luanda para a Educação Patriótica, na ocasião do meeting dos 50 anos da Marinha de Guerra Angolana. Saudações de Yuri Mukisi e eu, Domingos Matuco.
0: Saudações, repórter Domingos Matuco, a partir da Região Militar Luanda. Igualmente, o efetivo do Comando Estado-Maior da Região Militar Nordeste foram alvos de um meeting em saudação o dia da fundação da Marinha de Guerra Angolana, a 10 de julho de 1976.
9: Ao dirigir-se aos efetivos em parada, o tenente-coronel Inácio Caíla, primeiro oficial da repartição de educação patriótica da região militar nordeste, retrospectivou a gênese e os primórdios da Marinha de Guerra Angolana.
10: Desde a sua fundação, a Marinha foi concebida como um instrumento essencial para a defesa da soberania nacional, especialmente no domínio marítimo. O presidente Antônio Agostinho Neto sublinhou, na altura, a necessidade imperiosa de proteger as águas territoriais, combater a exploração ilegal dos recursos marinhos e prevenir ameaças externas provenientes do mar.
9: Palavras do tenente-coronel Inácio Mariano Jorge Caíla, da repartição de educação patriótica da região militar nordeste, que dissertou em parada o meeting alusivo aos 50 anos da Marinha de Guerra Angolana. De São Rimo, os cumprimentos são de Pedro Daniel. Bom dia.
0: Correspondente Pedro Daniel, a partir da região militar Nordeste, onde, para além do meeting sobre o 50º aniversário da Marinha de Guerra Angolana, os serviços de saúde regional promove ações de sensibilização dos efetivos para a tomada de medidas preventivas contra o vírus da ébola, segundo a reportagem de Inácio Caíla.
11: A iniciativa visa reforçar o nível de conhecimento e consciencialização dos efetivos militares e trabalhadores civis sobre as formas de transmissão da doença, medidas de prevenção. Durante a sessão, a tenente médica Isadora Sanches, especialista na matéria, esclareceu que o ébola é uma febre hemorrágica viral aguda causada pelo vírus do ébola.
12: Uma doença infecciosa grave e altamente contagiosa, fatal, que é causada pelo vírus do gênero ébola vírus. A ébola também tem uma taxa de mortalidade muito elevada, é de rápida disseminação e os surtos ocorrem principalmente em países africanos de vigilância e controle sanitário limitados.
11: Tenente médica Isadora Sanches, serviços de saúde da região militar nordeste promovem palestras e meetings sobre a prevenção do vírus do ébola. Recebe os cumprimentos de Pedro Cachorro, Chala, Agostinho Kahanga, eu sou Inácio Caíla.
0: Efetivos da região militar nordeste sensibilizados para a tomada de medidas de prevenção contra o vírus da ébola.
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0: Saurimo para a província de Malanje, território da região militar Médio Kwanza, ao encontro do repórter Miguel Vieira, para informar-nos acerca da equipa sênior feminina de futebol 11 do 1º de agosto, o Clube Central das Forças Armadas Angolanas, que apurou-se na segundona feminina Zonal Norte, disputada de junho a julho deste ano em Malanje.
14: A equipa sênior feminina de futebol 11 do 1º de agosto somou 12 pontos e marcou 26 golos. Sofreu 2. Os golos foram apontados pela Cristina Mila e a Cândida, que destacou-se com 9 golos como melhor marcadora. No final, o treinador principal, Maninho Lloyd, disse ter alcançado o objetivo.
15: Uma missão cumprida, o objetivo foi alcançado, que era a primeira vitória.
14: A Augusta João, treinadora da equipa Augusta Salvador, destacou.
16: Tivemos muitas falhas, que eram umas falhas desnecessárias, que faltava a concentração das nossas jogadoras, mas infelizmente perdemos o jogo.
14: O brigadeiro reformado e membro da delegação do 1º de agosto, Lucas da Silva Ceará, fez balanço positivo.
17: Uma avaliação positiva, tendo em conta o número de equipes que participaram nesse jornal lá, e nós queremos encorajar essas equipes que continuam, que estão no bom caminho.
14: Ouvíamos o brigadeiro Lucas da Silva Ceará, membro da delegação do 1º de agosto. Região Militar Médio Kwanza, eu sou o Miguel Vieira. Aquele abraço.
0: Barter Miguel Vieira, Benhaja, a equipa sênior feminina de futebol 11, do 1º de agosto, Clube Central das Forças Armadas Angolanas, pelo apuramento da Segundona Feminina Zonal, Norte, em Malanje. Terminamos por aqui a edição de terça-feira, 14 de julho de 2026, onde noticiamos. Conselho Superior de Disciplina das Forças Armadas Angolanas apresenta novo Código de Disciplina Militar no Exército. Unidades, estabelecimentos e órgãos celebram com júbilo o 50º aniversário da Marinha de Guerra Angolana.
18: Pela manutenção da paz e defesa do espaço terrestre nacional, avante Exército.
0: Trabalham para o vasto auditório o Multima Caculete na coordenação e supervisão, Antônio Caetano na sonorização e montagem, a Graça Paca na assistência de produção, Paiva Araújo na edição e realização. Meu nome é Isabel Mbuco, na apresentação do Espaço Radiofônico do Exército, o ramo que com lealdade, firmeza e prontidão garante a defesa do espaço terrestre nacional.
1: Se todos caminharmos juntos no pensamento da ação, do general ao soldado, conseguiremos obter os resultados que pretendemos.
0: Os agradecimentos pelo carinho da audiência são de Multima Caculete, que esteve na coordenação e supervisão, Antônio Caetano na sonorização e montagem, Graça Paca na assistência de produção, Paiva Araújo na edição e realização. Eu sou Isabel Mbuco, com sentido de responsabilidade. Apresentei o programa dedicado ao ramo que com lealdade, firmeza e prontidão garante a defesa do espaço terrestre nacional.
19: Encontraremos as melhores soluções de financiamento para o reequipamento e modernização das Forças Armadas Angolanas, para as colocar ao nível do prestígio granjeado ao longo dos anos.
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21: O espaço que acabamos de apresentar é da inteira responsabilidade das Forças Armadas Angolanas.
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0: Ouvintes da Rádio Nacional, a todos o nosso muito bom dia. Nascer do Som ao Nascer do Sol, edição de terça-feira, com o melhor da nossa música, a música angolana. Hoje com Abel do Herê, Aline Frazão, Filipe Mukenga e Carlitos Vieira Dias. Começamos com Abel do Herê.
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0: Abel do Herê, artista angolano radicado no Brasil desde o final da década de 80, nascido em Benguela no ano de 1959, em 2017 disponibilizou o seu trabalho discográfico Meu Semba, Teu Samba, com 12 faixas musicais. Destacamos assim três temas: Prima Belita, Ferros a Carvão e a regravação de Carapinha Dura de Alberto Tetalando. Começamos assim com Ferros.

Ferros a Carvão com Abel do Herê. Filho de Benguela, residente no Rio de Janeiro, República do Brasil. Seguimos com Abel do Herê, disco Meu Semba, Teu Samba de 2017. Musicalmente suportado por músicos angolanos e brasileiros. Prima Belita, com bateria de Marito Furtado e violão de

0: de...
1: Musicalmente estamos com Aline Frazão. Aline Frazão, artista angolana natural de Luanda, atualmente com 4 trabalhos discográficos editados: Clave Bantu em 2011, Movimento em 2013, Insular em 2015 e Dentro da Chuva em

voz e melodia de Aline Frazão e este Desassossego. Continuando com a musicalidade de Aline Frazão, agora para o Dentro da Chuva de 2018. Suma uma, Aline Frazão.

Carvalho, Balabina com arranjos e piano de Rui César, Quinito Trindade no baixo com congas de João Morgado e Rui Furtado na bateria. Felipe Mukenga, 1990.

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1: Acordes iniciais de Carlitos Vieira Dias e o seu disco As Vozes de um Canto de 2006, pela Maianga Produções. Tabernáculo, composição musical de Carlitos e Marilu Dionísio, com baixo de Mias Galheta e Marito Garnacho nos teclados, com clarinete de Nanuto, Dalu na percussão e Marito Furtado na bateria. Tabernáculo. Nice.

com Carlitos Vieira Dias encerramos o Nascer do Som desta terça-feira. Disco As Vozes de um Canto, de 2006. Marcelina, a composição de Carlitos e Emanuel, do Rosário Clinton, com coros de Dodô Miranda e Beto Tavira. Eu sou o Hélder Madeira. A seguir, a Central de Notícias da Rádio Nacional com Manhã Informativa. Nascer do Som estará de volta amanhã.

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Angola, bom dia. 6 horas da manhã, está de regresso a equipa Manhã Informativa.

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1: Ora, o nosso tabernáculo é aqui, sempre aberto, Rádio Nacional de Angola. Está na hora da manhã de notícias. Terça-feira, 14, já há notícias às 6 da manhã.
2: A saúde pública em indivíduos sem formação exercem medicina tradicional na Uila e no Cunene. Do desporto, Petro de Luanda disputa nesta terça-feira a final da Taça das Taças em handebol feminino em Kinshasa, na República Democrática do Congo. Pelo mundo, 10 países europeus criam aliança antimíssil balístico.
1: Manhã com o céu muito nublado em Luanda a esta hora. O céu está muito nublado, a temperatura está nos 20 graus Celsius. A Fulbelo Beijing. É Voz Notícias às 6 da manhã.

0: Alguns indivíduos sem treinamento estão a ser acusados de exercerem a medicina natural e de venderem produtos naturais nas províncias da Huila e do Cunene. A denúncia é do Conselho de Medicina Natural e Tradicional, que considera a situação como uma ameaça à saúde pública. Reportagem com José Dumbia Muyala.
1: O Conselho de Medicina Natural e Tradicional em Angola denuncia o credenciamento ilegal de ervanários nas províncias da Huila e do Cunene e alerta para os riscos que esta prática representa para a saúde pública. De acordo com o delegado regional do Conselho de Medicina Natural e Tradicional, Miguel Katenge, muitos dos ervanários credenciados por estas organizações não receberam formação adequada numa prática que contraria as normas em vigor.
2: Muitos se aventuraram em criar também associações. Por exemplo, aqui na Huila temos a PTA, que apenas é a Associação das Parteiras Tradicionais, que devia controlar suas parteiras e muitas das vezes também credencia os tratamentos dos ervanários. Temos o Fometra, que também credencia os tratadores da medicina natural. Temos aqui os comprovativos, porque enviamos os fiscais no terreno e isto até cria grande confusão na nossa cidade de Huilana. E temos a ANA, uma associação assentada na província do Cunene. Como as pessoas têm medo em trabalhar sem nenhuma documentação? Adquirem esses documentos sem formação. É a razão pela qual que encontramos a pluralidade de venda de medicamentos naturais e tradicionais nas ruas, nos sítios não indicados e por pessoa não especializada.
1: Avelino Mendonça e José Dumbia Muyala, Rádio Nacional de Angola, Lubango.
0: O Conselho de Medicina Natural e Tradicional alerta para indivíduos sem formação a exercerem a medicina natural nas províncias da Huila e do Cunene. E o Hospital Geral da Lunda Sul presta assistência médica semanalmente entre 30 a 40 pacientes com intoxicação por uso incorreto de medicamentos naturais. O diretor clínico da Unidade de Saúde alerta aos cidadãos que a má dosagem de medicamentos naturais está a provocar danos ao corpo humano. Os detalhes com a Hermenegilda Muchineno.
3: Cerca de 30 pacientes por semana dão entrada ao Hospital Geral da Lunda Sul por intoxicação dos medicamentos tradicionais. De acordo com o diretor clínico Garcia Simão, muitos utentes com diagnóstico identificado na medicina convencional preferem o tratamento do fórum tradicional.
4: Por semana nós podemos receber 30 a 40 pacientes com quadro de intoxicação por fitoterapia, esses medicamentos natural não receitado pelo profissional que é médico de medicina natural, mas sim essas casas dos curandeiros que fazem essas práticas.
3: O diretor sinaliza que a não dosificação dos medicamentos tradicionais causam danos no organismo humano.
4: Vão à medicina tradicional, vão fazer essas fitoterapias sem dose certa, uma indicação praticamente danoso ao organismo, vão tomando medicamento, vão introduzindo do medicamento nos órgãos genitais, causando dano ao organismo.
3: Rádio Nacional de Angola, na Lunda Sul, com Elias Samualwa, Diniz Armando e Hermenegilda Muchineno.
0: O Hospital Geral da Lunda Sul atende entre 30 a 40 pacientes por semana com intoxicação causada por uso indevido de medicamentos naturais. Às 6 horas e 5 minutos, a Ministra da Cultura do Brasil, Margarete de Menezes, desloca-se a Angola no próximo dia 27 deste mês para o reforço da cooperação. O anúncio é da Diretora da Fundação de Artes do Brasil, a FUNARTE, durante a 21ª edição do Festival Internacional do Teatro do Cazenga Festeca.

0: 27 de julho, logo identificamos que o Festeca se demonstrava aí um festival muito importante para os artistas brasileiros e, portanto, um mercado, um território estratégico para as políticas das artes cênicas do Brasil.
1: Duca Zenga, Valdemiro André e Sônia Costa.
2: Ministra da Cultura do Brasil, Margarete de Menezes, desloca-se a Angola no próximo dia 27 deste mês para o reforço da cooperação. O Comitê de Política Monetária do Banco Nacional de Angola reúne-se hoje na província de Malanje para avaliar os indicadores macroeconómicos e a taxa de inflação. O governador do BNA, Manuel Tiago Dias, disse ontem que acredita na redução da inflação a um dígito nos próximos meses.
3: Gostaríamos de sinalizar que, com base na última informação passada pelo Instituto Nacional de Estatística, a inflação continua numa trajetória descendente e tudo indica que nós poderemos atingir o nosso objetivo de um dígito quando o Instituto Nacional de Estatística publicar as informações de julho, o que deverá ocorrer, portanto, no mês de agosto. É óbvio que esse é um objetivo de médio e longo prazo que nós preconizamos alcançar, mas é óbvio que nós devemos continuar a trabalhar no sentido de manter uma inflação baixa e estável. Isso, no fundo, é sobre isso que deve incidir o trabalho do Banco Nacional de Angola.
2: O governador do Banco Nacional de Angola, Manuel Tiago Dias, Comitê de Política Monetária do Banco Nacional de Angola, reúne-se hoje na província de Malanje. Atualidade esportiva, o Petro de Luanda defrontou hoje a Association Sportive do Congo Brazzaville na final da taça das taças em handebol feminino. O jogo vai decorrer na cidade de Kinshasa, na RDC. Pelo mundo, 10 países europeus anunciaram a criação da Aliança Antimíssil Balístico para a Defesa do Continente. Trata-se da Alemanha, a Dinamarca, Espanha, França, Itália e a Noruega. Países Baixos, Reino Unido, Suécia e Ucrânia. Uma declaração dos chefes de Estado e de Governo dos 10 países sublinharam que o aumento das ameaças de mísseis balísticos exige a resposta coletiva, inovação tecnológica e desenvolvimento de capacidades. Contadas primeiras de manhã, informativas 6, regressamos os títulos. Ameaça à saúde pública, indivíduos sem informação estão a ser acusados de exercerem medicina tradicional na Huila e no Cunene. O desporto Petro de Luanda disputa hoje a final da Taça das Taças em handebol feminino em Kinshasa, na República Democrática do Congo. Pelo mundo, 10 países europeus criam aliança antimíssil balístico.
4: Pois bem, Luís, contou as primeiras notícias às 6 da manhã. No Manhã Informativa, já sabe, o nosso tabernáculo está aberto até às 9. Há tudo para ouvir, entre notícias e histórias que acontecem pelo país e pelo mundo. Já chegamos à terça-feira, 14, e para frente é o caminho. Olha agora, 6 da manhã, 10 minutos.

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2: Olá, bom dia, Leandro Falcão. Olha, terça-feira é 14. Vamos à informação sobre o estado do tempo para as próximas horas. Atenção que as alterações climáticas estão a mexer com todas as regiões do mundo e nessa altura, na Europa, fala-se de uma onda de calor que terá já provocado mais de 10 mil mortes. Vamos embora. Previsão sobre o estado do tempo para as próximas horas. Amanhã começa para já, Leandro, com o céu muito nublado aqui em Luanda. Vamos embora.
3: Olá Isaías Afonso, bom dia. Bom dia também para si que já está pronto para mais uma jornada laboral. De acordo com a previsão do INAMET, as próximas horas estão a ser marcadas por um tempo estável na maior parte do país, com nevoeiro e neblina em algumas regiões durante este período da manhã. Para quem nos acompanha a partir da região norte, o INAMET avança nevoeiro em algumas localidades do Ije, Bengo e Kwanza Norte. Temos neblina que deverá atingir alguns pontos da capital do país, Cabinda, Zaire e Colibengo, sem esquecer Malanje e Kwanza Sul, não fogem a esta regra. Já as lundas norte e sul, o céu deverá apresentar-se parcialmente nublado. Quanto à região central e leste, o período da manhã está a começar com neblina em alguns municípios de Benguela. No Moxico e Moxico Leste, o céu apresenta-se parcialmente nublado, enquanto que Uambo e Bié deverão ter céu limpo ao longo do dia. Quanto à região sul, Namibe poderá registrar nevoeiro em alguns municípios. Na Uila, Cubango e Cuando, o céu apresenta-se parcialmente nublado. Para o Cunene, temos céu limpo. As temperaturas continuam típicas desta estação seca, com manhãs frias e tarde agradáveis e mais quentes. As mínimas podem variar entre os 6 graus Celsius, isto para Menongue, e 20 graus Celsius no Sumbe. As máximas vão dos 19 em Moçambedes até aos 33 graus Celsius no Dundo. A capital do país apresenta nesta altura uma temperatura mínima de 18 graus Celsius e ao longo do dia teremos uma temperatura máxima de 23 graus Celsius. Aqui uma chamada de atenção, sobretudo para quem se encontra em Menongue, onde a temperatura mínima é de 6 graus Celsius, a mais baixa até o momento, desde que começamos esta época de frio. Como temos uma intensidade agravada em Menongue, os termómetros descem até os 6 graus Celsius, recomenda-se o uso de agasalhos, atenção especial às crianças, os idosos e pessoas com problemas respiratórios para evitar a exposição prolongada ao frio e também os casos de hipotermia. Para quem vai viajar nas primeiras horas do dia, é importante redobrar os cuidados devido à possível redução da visibilidade causada pelo nevoeiro em algumas regiões. Não se esqueça de se manter aquecido e acompanhar sempre que possível as atualizações sobre o estado do tempo. Isaías, por hoje é tudo. Desejo para ti e para todos os nossos ouvintes uma excelente terça-feira.
2: Muito bem, tempo estável, mas atenção, o estado do tempo em atualização a toda hora, porque as temperaturas vão se alterando ao longo do dia. Tempo estável por estas horas, mas as alterações podem acontecer a qualquer momento. Já são 6:18, já são 6:18. Vem aí o processo de venda dos 15% da participação do Estado angolano na Unitel, a venda que está a acontecer por via da modalidade de oferta pública. Enquadra-se no quadro do PROPRIV e apenas 8 distribuidoras estão autorizadas. Manhã Informativa traz mais à frente um olhar sobre o estágio em que se encontra o processo. O Romão Ferreira vai estar à conversa com um representante do BFA Capital Markets mais à frente para compreender este processo de venda dos 15% de participação do Estado angolano na operadora de telefonia Unitel. Nas outras notícias que marcam a atualidade pelo mundo, o petróleo sobe para quase 80 dólares o barril. É uma subida que acontece em função da retomada do conflito no Médio Oriente. É a maior alta desde 2020 e Donald Trump já anunciou que vai cobrar 20% sobre as cargas que passarem pelo Estreito de Hormuz e o Irão está a ameaçar os países do Golfo. As últimas informações dão conta de uma nova vaga de ataques norte-americanos que estão a atingir o sul do Irão. O sul do Irão. E para dizer, né, que o cessar-fogo acabou na guerra no Médio Oriente. Aqui em África faz atualidade o ébola, o vírus ébola, que já provocou na RDC 702 mortos. A Unicef alerta para o agravamento da situação nos próximos dias e numa altura em que a Universidade de Oxford está a iniciar um primeiro teste em humanos de vacina baseada na mesma plataforma da Covid-19. É uma vacina para imunizar as pessoas contra o ébola. Emoções do Mundial, nesta terça-feira, já sabes, chegamos às meias finais e vamos ter aí o França-Espanha. O França-Espanha está na ordem do dia. E há aqui uma questão, o rendimento de Mbappé. Porque é que Mbappé sempre parece jogar melhor pela França? É uma questão que está aí na primeira página dos jornais pelo mundo. E espera-se que tenhamos um grande jogo, uma grande meia-final, né, entre a França e a Espanha hoje, para seguirmos. E já sabe, todas as informações do Mundial no Diário do Mundial da Copa 2026 com a Rádio 5. A qualquer momento, ao longo da manhã de notícias, há outras histórias, há outras notícias para ouvir. Esta também é notícia de última hora. Um homem foi detido, armado, quando tentava entrar no Capitólio, nos Estados Unidos da América. É notícia de última hora. Um homem detido, armado, quando tentava entrar no Capitólio, nos Estados Unidos da América. Manhã informativa até às 9, boa viagem, boas notícias, sempre sem pressa e sem perder tempo, que chegamos lá.

0: A aceleração dos jovens do Prenda com o José Janota, o grande Zé Caxé. Acelerar, acelerar, é assim mesmo, não é? Para chegar primeiro. Mas atenção, vamos com calma que chegamos lá, chegamos lá. Já são 6h28, o tempo está sempre à nossa frente, afinal, o que está feito já lá vai. Agora, há notícias do IJ, o município da Damba vai ganhar nos próximos dias, Ngonga Francisco, vários equipamentos sociais. Ngonga?
1: Entre os próximos meses de agosto e setembro, o município da Damba começa a colocar à disposição da população um conjunto de equipamentos sociais cujas obras se encontram em fase de conclusão. O centro de saúde, com 3 salas de internamento e vários compartimentos técnicos na comuna de Camatambo, uma escola com 7 salas de aula, um largo de lazer e um jango comunitário são alguns dos projetos inseridos na carteira do Programa Integrado de Desenvolvimento Local e Combate à Pobreza para este ano, que em breve passa a beneficiar as comunidades, segundo o administrador municipal da Damba, Otávio Barbeiro de Yeoma.
2: Temos já concluído o Centro de Saúde da Comuna de Camatambo, com a previsão de inauguração já nos próximos dias, 3 salas para internamento e os seus outros compartimentos para a área técnica. Uma escola de 7 salas aqui próximo, mais ou menos a 7 quilômetros, que também está prestes a terminar. Também em breve podemos, aí nos intervalos de setembro a novembro, entregar à população. Temos também a construção de um centro de artes e ofícios a nível da sede municipal. Conclusão de um largo de lazer e o jango comunitário, logo ao entrar no nosso município, é bem notório, as obras estão em curso e também a qualquer momento estaremos entregados à nossa comunidade. O fortalecimento dos serviços sanitários com o reforço de medicamentos também, são alguns projetos que temos em curso para o efeito.
1: Há ainda outras obras em curso para o reforço do setor social, como a reabilitação de postos de saúde, escolas em diversas localidades e a construção de sistemas de abastecimento de água potável no quadro dos projetos de investimento público.
2: A construção de um centro de artes e ofícios a nível da sede municipal, onde queremos, dentro daquilo que as várias solicitações que vamos receber da nossa juventude e não só, da especialização de vários cursos, então entendemos também projetar esse centro. Os levantamentos já foram feitos e acreditamos que em breve trecho as obras hão de começar. Mesmo neste âmbito, temos também a implementação de ações formativas para os jovens que estão no âmbito da procura do primeiro emprego, como pastelaria, empreendedorismo, corte e costura e tantos outros. Temos também, a nível ainda do município, a conclusão do sistema de água da comuna de Alemba, a reabilitação do posto de saúde de Massinge, na comuna de Camatambo. Está também em curso o melhoramento da iluminação pública, naquilo que tem a ver com a periodicidade em termos de fornecimento, porque, tal como sabeis, neste momento nós recorremos ainda à fonte alternativa do Grupo Girador. Então estamos a trabalhar para ainda melhorar aquilo que também tem a ver com condutores elétricos, as luminárias e tanto mais. Quem chega a Damba neste momento já encontra uma paisagem diferenciada em termos de iluminação. Então estamos, consideramos nós que estamos num caminho agradável.
1: O município da Damba também está a ser contemplado com projetos estruturantes implementados pelo Governo Central para melhorar o abastecimento de água potável e energia elétrica, bem como para o estancamento de ravinas, como referiu Otávio Oma, gestor número 1 daquela circunscrição, situada a 195 quilômetros da capital da província do IJ.
2: A nível do projeto do âmbito central, gostaria de realçar que foi construído já um sistema de abastecimento de água no âmbito do programa Água para Todos, que neste momento nos permite levar água potável a milhares de famílias. Também foram catalogadas 16 ravinas, tendo em conta o tipo de solo que nós temos. Dentre elas, 2 já foram intervencionadas e 3 estão sob intervenção. Também, neste mesmo âmbito, central ainda, está em curso o projeto de eletrificação dos municípios onde a Damba não foge à realidade. Felizmente, dos 11 municípios catalogados para a primeira fase, nós estamos contemplados e a semelhança mesmo disso é que nós já recebemos aqui as equipas fazerem o trabalho de levantamento necessário e nós vamos depender da subestação que está a ser construída no município do Tsotso. Temos uma previsão, mais de 5 mil famílias. A princípio vai apenas estender-se na vila e posteriormente far-se-á as ligações vamos para também as três outras comunas, que são a comuna do Tecamantambo, Cusupete e Lembo.
1: Otávio Barbeiro de Eioma, administrador municipal da Damba, há 4 meses, fazendo ponto de situação das ações em curso que visam elevar os níveis de satisfação social. Reportagem Manhã Informativa Rádio Nacional, Inês Miranda em Gonga Francisco, no Ige.
0: É com boas notícias da Damba. Damba que viu ser reposto o sinal de emissão da Rádio Nacional de Angola há alguns dias. E agora, um olhar à jornada de campo ontem do governador Gildo Matias na Lunda Sul, que esteve a trabalhar no município do Siloage, e aí mesmo garantiu que vai ser melhorado o acesso ao município que faz fronteira com a República Democrática do Congo, Diniz Armando.
3: Tendo em conta ao elevado nível de degradação do troço rodoviário Murias-Chiloage na Estrada Nacional 195, o governo da província da Lunda Sul vai mobilizar recursos para uma intervenção pontual. A confirmação é do governador da província da Lunda Sul, Gildo Matias José, que esteve a trabalhar esta segunda-feira no município do Chiloage, na fronteira com a República Democrática do Congo. O governador reconheceu que o mau estado da via inviabiliza aquilo que são os propósitos de desenvolvimento e crescimento do referido município.
4: Da realização do troço do Murias-Chiloage é de fato crítica para aquilo que são as perspectivas de desenvolvimento do nosso município. Vamos agora criar condições para uma intervenção pontual para minimizar as dificuldades que os nossos cidadãos têm vindo a atravessar na sua mobilidade e também dedicar-nos junto do Ministério para que muito rapidamente se possam criar condições para que este troço se inicie.
3: Nesta deslocação ao Chiloage, o governador Gildo Matias José procedeu igualmente ao lançamento da primeira pedra para a construção do hospital municipal com uma capacidade de 50 camas. Na oportunidade, o governante disse que a unidade a ser construída vai contribuir em grande medida para o melhoramento da assistência médica e medicamentosa das populações.
4: Procedemos ao lançamento da primeira pedra do futuro hospital municipal, que em muito irá contribuir para a promoção do nosso capital humano, no sentido em que vai ser uma unidade com as características que já são conhecidas, portanto, das várias especialidades médicas, vai poder contar com 50 camas de internamento e com isso podermos vir a fechar um horizonte que está definido para a implementação deste projeto, melhores cuidados às nossas populações.
3: Ouvíamos o governador da província da Lunda Sul, Gildo Matias José, após o ato de lançamento da primeira pedra para a construção do Hospital Municipal do Chiloage. Rádio Nacional de Angola na Lunda Sul, com Hélio Alfredo e Diniz Armando, em Saurimo.
0: Vai ser melhorado o acesso como ao município do Siloage, que faz fronteira com a República Democrática do Congo. O governador Gildo Matias esteve a trabalhar ontem no município do Siloage, na Lunda Sul. E no Cubango há preocupações com viaturas de todo o terreno para a mobilidade dos membros da Comissão Municipal Eleitoral, das Comissões Municipais Eleitorais. O governador fala da necessidade de haver viaturas de todo o terreno para facilitar a mobilidade dos membros das comissões municipais eleitoral. A reportagem é do Ismael Zafrino.
5: A província do Cubango necessita de meios rolantes 4x4 para melhor funcionamento das comissões municipais e eleitorais. Esta necessidade de viaturas a todo o terreno deve-se às dificuldades sérias de mobilidade para o interior da província devido à falta de estradas, como disse esta segunda-feira o governador provincial José Martins.
6: No município, apenas 5 estão ligadas por estrada. Dificuldades de acessibilidades que temos para os outros restantes municípios. A fazermos uma correção no planeamento e distribuição de meios de apoio às equipes da CNE, temos hoje novas comissões municipais eleitorais. Ao contrário do que tivemos em 2022, de mandar para um município da província do Cubango uma viatura Suzuki Jimny para apoiar o presidente ou a equipa da administração da Comissão Municipal Eleitoral, esses meios não servem.
5: Num pacote do governador José Martins está também a comunicação, sendo necessária a internet alternativa, dada a inexistência do sinal da telefonia móvel em muitas localidades da província.
6: Se encontre uma solução particular, ou seja, dotar as comissões municipais eleitorais de uma autonomia em termos de telecomunicações, de uma antena versátil, por exemplo, que esteja lá, que permita com que não fale nada em termos de comunicação.
5: São questões anotadas pelo presidente presidente da Comissão Nacional Eleitoral, Manuel Pereira da Silva, que, após orientar o ato da apresentação e empossamento do novo presidente da CPE Cubango, garantiu satisfazer estas e outras necessidades.
7: Nós estamos a identificar também nessa nossa direção de apresentação algumas realidades que necessitam de ser mesmo corrigidas, outras melhoradas, porque é pela primeira vez que a Comissão Nacional Eleitoral inicia um processo eleitoral com uma antecedência de mais de um ano. Essas viaturas de Suzuki não davam para a maior parte dos municípios da região. Estamos a adquirir alguns meios, não serão suficientes, mas vamos mandar para aqui meios, todo o terreno para as comissões municipais. Quanto ao sistema de comunicações, todas as comissões municipais eleitorais estão dentro de um programa que nós temos e serão instalados lá na antena.
5: O mandato que agora começa é de 5 anos. Aqui, Manuel Pereira da Silva apela à cooperação institucional.
7: O senhor presidente Sérgio Carruti Canhanga exercerá suas funções por um período de 5 anos nesta província, pelo que solicitamos a sua excelência, senhor governador, aos membros do governo e por vosso intermédio à população, também aos outros representantes de partidos políticos, entidades religiosas, uma cooperação institucional e que toda ajuda seja dada a esse colega para o cumprimento escrupuloso dessa missão para o bem da nação angolana e da consolidação da pátria.
5: Presidente da Comissão Nacional Eleitoral, Manuel Pereira da Silva, esta segunda-feira, durante o ato da apresentação do presidente da Comissão Provincial, Felisberto Sérgio Caute Canhanga, reconduzido ao cargo na sequência de concurso público curricular realizado pelo Conselho Superior da Magistratura Judicial em todo o país.
0: Reportagem do Ismael Zafirino. No Cubango, a província precisa de viaturas todo o terreno para facilitar a mobilidade dos membros das comissões municipais eleitoral. Agora, no Bengo, ficou a promessa da Ministra da Educação de uma campanha nos próximos dias para desencorajar a compra de material, de manuais escolares. Vladimir Afonso.
8: O Ministério da Educação vai avançar, antes do arranque do próximo ano letivo, com uma campanha nacional para desencorajar a compra de manuais escolares nos mercados informais, onde, segundo o Governo, circulam livros desatualizados que comprometem a qualidade do ensino. A Ministra da Educação, Érica Linete Aires, alertou que a maioria dos manuais vendidos no mercado informal já não corresponde aos conteúdos curriculares em vigor, razão pela qual apelou às famílias para evitar este circuito de comercialização. Como parte da estratégia, o Ministério vai implementar um sistema de troca de manuais escolares, permitindo que as famílias entreguem livros antigos e recebam exemplares atualizados, facilitando o acesso ao material didático e reduzindo os custos para os encarregados de educação.
9: Estamos a programar fazer uma campanha antes da abertura do ano letivo para desincentivar as famílias a adquirirem manuais no mercado informal. Aproveito para dizer que muitos destes manuais descontinuados, mas que por alguma razão foram parar ao mercado informal e que nós vamos tentar fazer uma campanha de recolha em que a família entrega o manual que está descontinuado e nós entregamos o manual novo. E para isso nós temos estado a trabalhar com as gráficas para a entrega do número de manuais necessários para efetivarmos essa campanha.
8: A Ministra da Educação fez estas declarações a quando da sua última visita ao Bengo. Rádio Nacional de Angola, Mário Lobato e Vladimir Afonso.
0: Os ministros são para resolver os problemas. A Ministra da Educação promete desencorajar a compra de manuais escolares descontinuados por via de uma campanha. E no Soio, Zaire, de hoje até os próximos dias acontecem as quartas jornadas parlamentares do partido MPLA. A reportagem é do Alberto II.
10: descer às bases, contactar as populações e ouvir os seus clamores. Ao detalhe, estão entre as principais linhas de orientação para as quartas jornadas parlamentares da 5ª legislatura do Grupo Parlamentar do MPLA, que tem início nesta terça-feira aqui no Soio. Depois das conferências temáticas, os deputados vão percorrer os 11 municípios da província do Zaire para uma maior aproximação das comunidades, perceber e ouvir não apenas as preocupações, mas também receber conselhos das populações e olhar igualmente a execução dos programas públicos e avaliar o seu impacto na vida das comunidades. Confirmou isso mesmo o presidente do Grupo Parlamentar do MPLA, Joaquim António Carlos dos Reis, quando foi recebido pelos militantes, amigos e simpatizantes de seu partido, logo à chegada ao Soio nesta segunda-feira da delegação dos deputados que viajou de Luanda ao Soio por estrada.
11: O Grupo Parlamentar do MPLA veio à província do Zaire para realizar as suas jornadas parlamentares. Escolhemos esta vez a província do Zaire para realizarmos as nossas jornadas parlamentares. Mas não ficaremos só pelo município do Soio. Nós vamos andar pelos 11 municípios da província do Zaire. Vamos contactar a população, vamos ouvir os seus clamores e vamos receber também os conselhos da nossa população. O nosso lema é todos para a base, todos ao lado do povo. Estamos a cumprir a orientação do nosso partido, do nosso querido presidente João Lourenço, e então, a partir do dia 16, os deputados vão se desdobrar para os 11 municípios da nossa bela província do Zaire.
10: Para essas quartas jornadas que vão decorrer sob o lema MPLA Compromisso com o Povo, Confiança no Futuro, os 124 deputados eleitos do partido que governa Angola vão discutir, entre diversos temas, assuntos como a inflação, causas e efeitos e desafios para a governação, a agricultura como pilar da segurança alimentar, perspectivas para o curto prazo. Em cima da mesa vai estar igualmente em discussão sobre a industrialização nacional e contribuição para a empregabilidade jovem e a administração local do Estado e as autarquias locais, entre outros assuntos, disse o porta-voz do evento, Jorge Uefo.
12: Os dois primeiros dias serão reservados à abordagem temática. Isto é, no dia 14 e dia 15 nós vamos ter uma abordagem temática onde teremos dois painéis para discutirmos, para analisarmos da economia real do nosso país, e no outro vamos falar do poder local e a sua incidência social.
10: E o primeiro secretário provincial do MPLA no Zaire, Adriano Mendes de Carvalho, disse que os militantes nesta parcela do território nacional reafirmam o seu apoio incondicional ao líder do partido, João Lourenço.
13: Povo do Soio, do Nzeto, de Mbanza Congo, do Luvo, do Quindeje, Lufico, Noque, estão todos com o camarada presidente João Lourenço.
10: MPLA abre nesta terça-feira aqui no Soio as quartas jornadas parlamentares da 5ª legislatura, num ato a ser orientado pela vice-presidente do Partido dos Camaradas, Mara Chiosa. Reportagem, Rádio Nacional de Angola, a partir do Soio. É com o Alberto Segunda.
0: Muito bem, jornadas parlamentares, as quartas do MPLA, marcadas para o município do Soio, no Zaire, e com olhar aos vários problemas da vida geral do país. 6:46, daqui a pouco a economia que comanda as nossas vidas, o petróleo chega à casa dos $80 o barril do Brent, depois do fim do sarfogo no Médio Oriente, são as notícias da economia que comandam as nossas vidas para ouvir no radar daqui a pouco. 6:46, olha a hora certa. Em Angola.
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5: Severino Jesus, vamos às contas do dia no Radar.
6: Pois bem, a nossa segunda presença do Radar Económico nesta semana começa com notícias relacionadas à emissão de divisas que foram cerca de 3,2 bilhões de kwanzas em dívida pública. O valor em causa corresponde a aproximadamente 64% do montante previsto no plano anual de endividamento para dívida titulada. Deste total, 582 mil milhões de kwanzas referem-se a bilhetes de tesouro emitidos maioritariamente no primeiro trimestre, enquanto as obrigações do tesouro representam 2,6 bilhões de kwanzas. Em termos de maturidade, as obrigações do tesouro, com prazo de 3 anos, com um volume de 886,6 mil milhões de kwanzas, 4 anos com um valor de 223 mil milhões e 5 anos com 1,2 bilhões de kwanzas, reforçando a estratégia de alongamento de perfil da dívida pública. No que diz respeito às obrigações do Tesouro em moeda externa, o Tesouro captou cerca de 269,5 milhões de dólares, o equivalente a 21% da meta definida para o ano. Este nível de execução, relativamente modesto, reflete a maior capacidade de acesso às fontes de financiamento, tanto internas, ou seja, do BNA, como externas, através da emissão de eurobondos nos mercados internacionais, bem como o aumento da disponibilidade de divisas decorrentes das receitas petrolíferas. O Comitê de Política do Banco Central Angolano está desde esta segunda-feira a analisar a evolução recente da economia nacional e internacional. O encontro, que vai tornar hoje público os resultados do encontro que acontece na província de Malanje, vai ainda olhar para as perspectivas macroeconómicas e os riscos para a estabilidade de preços. Na última sessão, o Comitê de Política Monetária do BNA havia decidido em reduzir a taxa BNA em 17,5% para os 17%, a taxa de juros da Facilidade Permanente de Cedência de Líquidas de 18,5% para os 18%. O Comitê entendeu ainda reduzir a taxa de juros da Facilidade Permanente de Absorção de Líquidas de 16,5% para os 16%. E o mercado monetário angolano tem se mostrado líquido com forte presença do BNA, reforçando a orientação expansionista da política monetária observada nos últimos meses. Por conta disso, o volume médio das facilidades permanentes de cedência de liquidez ascendeu a 5,2 bilhões de kwanzas entre fevereiro e maio, valor significativamente superior aos 21,1 bilhões de kwanzas registados no período equivalente do ano anterior. Em paralelo, as operações de mercado aberto para absorção reduziram cerca de 7% em termos correspondentes, fixando-se em média em 2,7 bilhões de kwanzas. As operações de troca de liquidez também apresentaram uma trajetória de queda, situando-se em 1 bilhão de kwanzas. A conjugação destes fatores, associada a uma condução mais flexível da política monetária, tem contribuído para o aumento da liquidez disponível no sistema financeiro. As taxas de juros do mercado interbancário têm registrado reduções expressivas. Olha que desde o início do ano, a LIBOR Overnight, taxa de juros que os bancos comerciais cobram para emprestar dinheiro entre si por um prazo de apenas um dia, já reduziu 676 pontos base, estando atualmente em torno de 12%, sendo que um movimento igual é observado nas restantes maturidades, refletindo condições monetárias mais favoráveis. O crédito ao setor privado atingiu 8 bilhões de kwanzas no mês de maio. O valor representa um aumento nominal correspondente a 14,5%, descontando o efeito da inflação, a expansão real a ser mais moderada, situando-se em 3,7%. Do montante total concedido, cerca de 6,4 bilhões de kwanzas correspondem a operações em moeda nacional, enquanto aproximadamente 1,6 bilhões foram concedidos em moeda estrangeira. Por sua vez, o crédito ao setor público apresentou uma expansão mais robusta, registrando um crescimento real de 15,6% em termos equivalentes. A análise por moeda evidencia comportamentos distintos, com crédito em kwanza a registrar uma contração real de 6,8%, ao passo que o crédito em moeda estrangeira cresceu 57,1%. A consultora Osfard Económico considera que a queda da inflação equivalente para 10,1% em junho mostra que Angola manteve-se protegida do impacto inflacionário da guerra no Médio Oriente. No entender dos economistas e investigadores da consultoria britânica, as dificuldades em garantir a circulação no Estreito de Hormuz e os avanços e recuos no processo rumo à paz irão manter os preços do petróleo bruto Brent elevados em 2026, preservando a margem de manobra do país face às pressões inflacionárias que se materializam noutras partes do mundo. A inflação em Angola fixou-se em junho em 10,1%, face aos 19,73% do período correspondente, mantendo uma trajetória de desaceleração pelo 23º mês consecutivo, segundo os dados divulgados pelo Instituto Nacional de Estatística na semana passada. O índice de preços do consumidor nacional apresentou uma desaceleração de 0,76 pontos percentuais em relação ao mês anterior e de 9,62 pontos percentuais face ao mesmo período do ano passado. E nos mercados das matérias-primas energéticas, os preços do petróleo continuam muito voláteis com o escalar das tensões no Médio Oriente. Na última sessão, os preços da matéria-prima mais procurada do globo estiveram a subir mais de 9% nos dois principais mercados internacionais, à medida que os Estados Unidos da América e o Irão avançam com relatos contraditórios sobre a reabertura do Estreito de Hormuz. Na plataforma eletrônica de Londres, o barril do Brent, que serve de referência às exportações angolanas, fechou a sessão desta segunda-feira a valorizar 9,45% para os 83,19 dólares. Já do outro lado do Atlântico, o petróleo WTI vendido em Nova Iorque fechou com ganhos de 9,23% para os 78 dólares por barril. O petróleo bruto tem vindo a recuperar terreno este mês, à medida que a incerteza reintroduziu um prémio de guerra nos preços do crudo, anulando algumas das quedas observadas em maio e junho, após um acordo de paz provisório ter oferecido a perspectiva de um aumento da oferta. Este reestender do conflito corre o risco de comprometer os esforços dos países para reconstituir as suas reservas estratégicas de petróleo, como avançou a Agência Internacional de Energia na sexta-feira última, citado pela Bloomberg, e numa altura em que a OPEP volta a rever em baixa a estimativa da procura de petróleo neste ano. Bem, e aqui onde colocamos o ponto final à marcha da atualidade sobre a economia nacional e global, nesta manhã de terça-feira, 14 de julho de 2026. Bom dia e até amanhã.
5: Até amanhã. Fala de economia, quem sabe, no Manhã Informativa, daqui a pouco todas as notícias às 7. Já só faltam 2 minutos.

0: Agora, bom dia, são 7 da manhã no país, tempo notícias na Rádio Nacional. 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
1: O Comitê de Política Monetária do BNA define taxas de juro que vão orientar a economia no país nos próximos tempos. Empresários que investirem nas províncias e municípios criados à luz da nova divisão administrativa vão beneficiar de incentivos do Estado. O Hospital Geral da Lunda Sul registra todas as semanas a entrada de pacientes com intoxicação por medicamentos naturais. Donald Trump lança campanha contra o Tribunal Internacional e ameaça novas sanções.
0: Amanhã com o seu nublado em Luanda, a temperatura mantém-se nos 20 graus Celsius. Lisbela hoje conta as notícias às 7 da manhã.

0: Bom dia. O Comitê de Política Monetária do Banco Nacional de Angola reúne-se na província de Malanje para definir as taxas de juro que vão orientar a economia no país nos próximos tempos. O governador do Banco Nacional de Angola já avançou à Rádio Nacional que a inflação em Angola continua numa trajetória descendente e tudo indica que o objetivo de um dígito poderá ser atingido nos próximos meses. A José Jamona.
1: O Comitê de Política Monetária prepara-se para mais uma reunião ordinária e desta vez acontece aqui em Malanje sob orientação do governador do BNA, Manuel Tiago Dias. Manuel Tiago Dias disse que a reunião do Comitê de Política Monetária vai passar em revista o quadro atual da economia no contexto internacional e sua evolução interna nos setores de real, fiscal e monetário. E avança também que a inflação está numa trajetória descendente.
2: Gostaríamos de sinalizar que com base na última informação passada pelo Instituto Nacional de Estatística, a inflação continua numa trajetória descendente e tudo indica que nós poderemos atingir o nosso objetivo de um dígito quando o Instituto Nacional de Estatística publicar as informações de julho, o que deverá ocorrer, portanto, no mês de agosto. É óbvio que esse é um objetivo de médio e longo prazo que nós preconizamos alcançar, mas é óbvio que nós devemos continuar a trabalhar no sentido de manter uma inflação baixa e estável. Isso, no fundo, é sobre isso que deve incidir o trabalho do Banco Nacional de Angola.
1: Governador do BNA, Manuel Tiago Dias, que trabalha em Malanje, onde, entre outras atividades, vai dirigir a reunião do Comitê de Política Monetária. Agostinho Sassou, que eles sejam bom em Malanje, Rádio Nacional.
0: O economista Paulo Forquilha sublinha que estes números que o governador do Banco Nacional de Angola avançou representam um grande desafio para o país, que podem representar o crescimento real da economia de Angola.
3: A expectativa dos mercados é bastante elevada, sobretudo porque Angola vive num cenário macroeconômico bastante diferente daquele que existia há apenas um ano. O principal indicador é, sem dúvida, a inflação. Em junho, a inflação homóloga caiu para 10,11%, registando o 23º mês consecutivo de desaceleração e aproximando-se pela primeira vez em vários anos de um nível de apenas um dígito. Aliás, o próprio governador do Banco Nacional de Angola, Dr. Tiago Dias, já admitiu que este objetivo poderá ser alcançado nos próximos meses.
0: Paulo Forquilha sustenta que o BNA está com políticas que podem reafirmar o crescimento da economia angolana e reduzir a inflação. O economista diz também que a reunião do Comitê de Política Monetária do BNA está a apontar ou vai apontar caminhos para que o país tenha sustentabilidade nos próximos tempos.
3: Este resultado representa uma vitória importante da política monetária. A combinação entre juros elevados, maior controlo da liquidez, relativa estabilidade cambial e alguma recuperação da oferta interna permitiu aqui reduzir significativamente o ritmo de crescimento dos preços. Tudo indica que o Banco Nacional de Angola dispõe de espaço para continuar o processo de flexibilização da política monetária. Recordam-se que em janeiro a taxa do BNA foi reduzida de 18,5% para 17,5%. Em maio voltou a ser reduzida para 17%. Agora, muitos analistas esperam um novo corte que poderá situar-se entre os 16,5% e os 16,75%.
0: Economista Paulo Forquilha e a sua visão sobre a reunião do Comitê de Política Monetária do Banco Nacional de Angola que acontece hoje na província de Malanje. Empresários que investirem nas províncias e municípios criados à luz da nova divisão político-administrativa vão beneficiar de incentivos do Estado. A Agência de Investimento Privado e Promoção das Exportações diz que tais incentivos vão beneficiar igualmente os operadores interessados a investir em outras províncias do país. Celestino Camati.
4: A lei do investimento privado oferece incentivos aos empresários interessados em investir em zonas de difícil acesso, como nas novas províncias e municípios. Os benefícios e incentivos encontram sustentabilidade na robustez da legislação.

0: para operadores e investidores, seguida pelas províncias do Moxico Leste, Cuando e do Cubango, de acordo com Jerônimo Pongolola.
1: Portanto, o operador que decide ir para essas províncias tem a agência, em primeiro lugar, a apoiar, tem maiores benefícios que os outros operadores. A questão da burocracia e apoio é igual, é dado a todo operador, tanto quem está em Luanda como quem está em Cabinda, só que economicamente o que operar nessas regiões tem maiores benefícios e tem uma almofada mais confortável do que quem está aqui já em zonas que já encontramos um maior desenvolvimento.
0: Administrador da Agência de Investimento Privado e Promoção das Exportações, Jerônimo Pongolola.
2: Empresários que investirem nas províncias e municípios criados à luz da nova divisão político-administrativa vão beneficiar de incentivos do Estado. Às 7:08, vamos falar de agricultura na província de Cunene. Nesta altura, já está à disposição dos cidadãos o projeto do CAFO, que faz parte de uma carteira que inscreve também o Ndue, Calucuve e o Cova do Leão, focados para o fomento da produção agropecuária. Nestes projetos ligados à produção de água em grande escala, a governadora Jardina Didaléloa diz que o governo da província vai, para a gestão correta das terras, fazer o zoneamento rural das parcelas agrícolas. O processo, segundo Jardina Didaléloa, está a acontecer no canal de Cafo e vem do ano passado.
3: Desde o ano passado decorrem os trabalhos de zoneamento rural dos terrenos do canal do Cafo para permitir uma correta gestão de terrenos que respeite os direitos das populações encontradas e harmonizá-las com interesse maior de modernização e produção agrícola em grande escala. O mesmo processo aplicar-se-á aos terrenos ao longo dos canais associados às barragens do Ndue, Calucuve e Cova do Leão.
2: A governadora Jardina Didaléloa avançou também que o governo do Cunene trabalha na mobilização de investimentos para a produção de cereais e grãos em grande escala para responder a um dos propósitos da criação dos projetos estruturantes em curso na província.
3: O governo provincial, em virtude do seu plano de combate à fome e à pobreza, pretende atrair também investidores e empreendedores nacionais e estrangeiros no segmento da produção de grãos, milho, maçango, maçambala e trigo e outros produtos que compõem a cesta básica, não só para satisfazer o nosso consumo interno, mas também para estimular o crescimento da nossa balança comercial externa, especialmente os países da SADC.
2: Governadora do Cunene, Jardina Didaléloa, ainda por Cunene, a província realizou no âmbito da Expo Local, que decorre de 11 a 14 deste mês, um leilão de gado. A organização diz que as vendas realizadas superaram as expectativas e consideram que o leilão atingiu um novo recorde de vendas ao movimentar acima de 600 milhões de kwanzas. Fernando Noel.
4: 19ª edição do leilão de gado do Cunene ultrapassou as expectativas, com um volume de venda acima dos 600 milhões de kwanzas, como resultado de 52 lotes de animais diversos arrebatados, na sua maioria bovinos. O maior lote, composto por 9 animais, custou 135 milhões de kwanzas. Se comparado com o leilão anterior, esta edição teve um crescimento acima de 70%, considerado um dos melhores leilões de gado realizado no país, segundo o secretário da Associação Provincial de Criadores de Gado, Alberto Gaspar.
5: Tivemos o melhor leilão que já passou nesse país. Estamos acima de 600 milhões de kwanzas de venda. Tivemos o maior lote a 135 milhões de kwanzas. O nosso maior comprador foi o senhor Jaime Freitas, é da província da Huila. Os maiores compradores, Huila e Colibengo.
4: O agropecuarista Manuel Kitekulo, representante da fazenda Kitekulo do Colibengo, um dos maiores arrebatadores, fala de uma boa experiência que visa melhorar a qualidade de carne consumida em Angola.
6: É uma experiência muito boa. O que nós acabamos de observar aqui é um intercâmbio que vai valer a pena para nós. Estamos no sul de Angola, onde são os pesos pesados da agropecuária.
4: E a governadora do Cunene, Jardina Didaléloa, reafirma o compromisso de continuar a apoiar os pecuaristas da província, considerada potencial na criação de gado, e realça o exemplo do Cunene para o país neste setor.
7: O leilão de hoje mostrou que esta é uma verdadeira bolsa de valores pela quantidade dos animais que estavam aqui e as compras foram feitas. Esse incentivo vai continuar.
4: Governadora do Cunene, Jardina Didaléloa, e a 19ª

0: Na edição do leilão de gado, Willy Colley Bengo foram os maiores compradores nesta edição. Rádio Nacional de Angola em Ondiva, com Anastácia Neundafa e o Fernando Noel.
1: No Cunene, onde o leilão de gado movimentou acima de 600 milhões de kwanzas. Às 7 horas 12 minutos, o Hospital Geral da Lunda Sul registra todas as semanas a entrada de pacientes com intoxicação por medicamentos naturais. A situação está a preocupar as autoridades sanitárias da província. Hermana Gilda Muchineno.
2: Cerca de 30 pacientes por semana dão entrada ao Hospital Geral da Lunda Sul por intoxicação dos medicamentos tradicionais. De acordo com o diretor clínico Garcia Simão, muitos utentes com diagnóstico identificado na medicina convencional preferem o tratamento do fórum tradicional.
3: Por semana nós podemos receber 30 a 40 pacientes com quadro de intoxicação por fitoterapia, por esses medicamentos natural não receitado pelo profissional que é médico de medicina natural, mas sim essas casas dos curandeiros que fazem essas práticas. O número é muito elevado, porque muitos deles têm uma patologia de base já identificada. Muitos desses pacientes que chegam já com essa intoxicação por fitoterapia, já passaram pela medicina convencional.
2: O diretor sinaliza que a não dosificação dos medicamentos tradicionais causam danos no organismo humano.
3: Vão à medicina tradicional, vão fazer essas fitoterapias sem dose certa, uma indicação praticamente danosa ao organismo, vão tomando medicamento, vão introduzindo medicamento nos órgãos genitais, causando dano ao organismo.
2: Garcia Simão apela à sociedade a não fazerem estas práticas e terem a cultura de ir ao hospital quando tenham uma enfermidade para se evitar danos maiores ao corpo humano.
3: Continuamos a apelar a nível do hospital, com palestras a nível da consulta externa, do banco de urgência, que qualquer alteração no seu organismo tem que correr ao hospital para que o médico possa fazer o diagnóstico, possa fazer os exames.
2: Diretor clínico do Hospital Geral da Lunda Sul, Garcia Simão, que falava dos casos de intoxicação por medicamentos tradicionais que aquela unidade hospitalar registra, que chegam a atender cerca de 30 pacientes por semana. Rádio Nacional de Angola na Lunda Sul com Elias Chamualwa, Diniz Armando e Hermenegilda Muchineno.
1: Na Lunda Sul, onde as autoridades sanitárias estão preocupadas com a entrada semanal de pacientes com intoxicação por medicamentos tradicionais. O segundo Fórum Nacional de Inteligência Artificial termina hoje em Luanda com a adoção de importantes recomendações destinadas a impulsionar a transformação digital no país. O encontro visa criar um espaço de reflexão e cooperação para acelerar a implementação da inteligência artificial em Angola, promovendo uma utilização segura, ética e responsável desta tecnologia. António Chocolate.
4: O 2º Fórum Nacional de Inteligência Artificial reúne representantes do governo, especialistas nacionais e estrangeiros, académicos, empresários e estudantes, com o objetivo de discutir estratégias para acelerar a adoção da inteligência artificial no país e promover soluções inovadoras para o desenvolvimento nacional. O diretor nacional de Políticas de Cibersegurança e Serviços Digitais do Ministério das Telecomunicações, Tecnologias de Informação e Comunicação Social, Ecdeontro da Costa Mena, afirmou que Angola encara a transformação digital como um instrumento estratégico para acelerar o desenvolvimento do país.
5: Os dados assumem hoje um valor estratégico e esta tecnologia afirma-se como uma ferramenta capaz de transformar modelos de negócio, melhorar serviços públicos, acelerar a investigação científica e gerar novas oportunidades de desenvolvimento. A inteligência artificial já não pertence apenas ao futuro. É uma realidade que está a transformar o presente. A questão que hoje se coloca às sociedades modernas já não é apenas saber se devemos adotar esta tecnologia. A verdadeira questão é outra. Como garantir que esta transformação seja ética, segura, inclusiva e colocada ao desenvolvimento nacional? É nesta perspectiva que Angola encara esta transformação, não apenas como uma ferramenta tecnológica, mas como um instrumento estratégico para acelerar o desenvolvimento nacional.
4: Segundo o responsável, o sucesso da transformação digital vai depender da capacidade do país estabelecer parcerias sólidas entre o Estado e o setor privado, as universidades e os parceiros internacionais capazes de impulsionar a inovação e a capacitação de Recursos Humanos.
5: Esta transformação tecnológica representa para Angola um desafio e uma oportunidade. Um desafio porque exige investimento contínuo e uma oportunidade porque permite estimular a inovação e reforçar o desenvolvimento do nosso país. Nenhum desses objetivos será alcançado por uma única instituição de forma isolada. O sucesso dessa transformação dependerá da capacidade de construirmos parcerias sólidas, de valorizarmos o conhecimento, de aproximarmos universidades, centros de investigação, empresas, empreendedores e o Estado, E é igualmente essencial continuarmos a investir na formação de nossos jovens, na qualificação de nossos profissionais e no fortalecimento das competências digitais. Porque o maior ativo da transformação digital não será a tecnologia, serão as pessoas.
4: Engenheiro Ecdeontro da Costa Mena, diretor nacional de Políticas de Cibersegurança e Serviços Digitais do Ministério das Telecomunicações, Tecnologias de Informação e Comunicação Social.
1: Futuro da inteligência artificial em Angola continua hoje em debate em Luanda. No AMBO, jornalistas apelam para a atualização do registro eleitoral oficioso e destacam a importância dos meios de comunicação social. Os dados com Alcindo Nunes.
6: Jornalistas no AMBO destacam a importância dos órgãos de comunicação social numa altura que decorre o andamento da prova de vida no âmbito do registro eleitoral oficioso que prepara o país para as eleições de 2027. Jornalistas consideram os órgãos de comunicação social uma ferramenta fundamental na sensibilização da população e no combate à desinformação. Joana Adriano, jornalista e assistente de redação da Rádio Mais UAMBO, afirma que é por meio da imprensa que a informação chega com clareza, de modo a esclarecer as dúvidas da população.
7: Os órgãos de comunicação atuam como ponte entre as instituições e a população. São eles que garantem que a informação chegue de forma clara e que ajudam a esclarecer dúvidas, combater a desinformação e reforçar que o registro eleitoral é um direito e um dever cívico.
6: Na sequência, o profissional da ANGOP, Zefrino Zinga, sublinha que estes atuam de igual modo no contributo para o sucesso do registro eleitoral.
8: Os meios de comunicação social são cruciais para o sucesso do registro eleitoral. Podemos ver que eles combatem a abstenção, informam sobre as datas e locais de atendimento.
6: Por sua vez, o profissional da Rádio UAMBO, Atanagil do Paulo, diz que os órgãos de comunicação social são fundamentais, pois dedicam espaços para sensibilizar a comunidade sobre os procedimentos de atualização de dados e registro eleitoral e deixam um apelo.
9: Todos nós importamos, valemos para o país e a ausência deste procedimento não só prejudica o próprio eleitor que não vai atualizar os seus dados e consequentemente não vai contar da base de dados e não vai votar, como também prejudica o país inteiro.
6: Jornalistas no AMBO destacando a importância dos órgãos de comunicação social na sensibilização da atualização de dados eleitorais. Rádio Nacional de Angola, com João Lucas, Francilino Pedro e Alcindo Nunes.
1: No âmbito onde os jornalistas apelaram para a atualização do registro eleitoral oficioso. Atualidade internacional, os Estados Unidos da América anunciaram uma campanha contra o Tribunal Penal Internacional em que acusam a instituição de travar uma guerra contra Washington e ameaça com novas sanções. O secretário do Estado norte-americano, Marco Rubio, afirmou que o Tribunal Penal Internacional e os seus aliados recorrem ao direito internacional para atacar os interesses dos Estados Unidos. O chefe da diplomacia norte-americana não especificou quais as novas sanções que podem ser adotadas, mas deixou claro que a administração do presidente Donald Trump pretende intensificar a pressão sobre o tribunal.
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1: Atualidade desportiva no Jornal das Sete com Augusto Arismendes, da Rádio 5. Bom dia.
10: Bom dia, Mundial. Hoje será conhecida a primeira finalista da competição, quando jogarem às 20 horas França-Espanha para as meias-finais da competição. Amanhã, no segundo duelo das meias-finais, teremos o empolgante Argentina e Inglaterra. A grande final acontece domingo, mas no sábado teremos o jogo das classificativas no terceiro e quarto lugares. E por cá, handball, Petro de Luanda em busca de mais um título continental. A equipa sénior feminina do Catetão defronta hoje às 14 horas na final da taça dos vencedores das taças que decorrem Kinshasa, na RDC, o Otodoyo do Congo Brazzaville. A formação tricolor venceu ontem nas meias finais o FAP dos Camarões com vitória contundente de 35-15. O outro finalista, o Otodoyo do Congo Brazzaville, onde atua a ex-internacional angolana Teresa Almeida Bá, deixou pelo caminho o Heritage da RDC com vitória de 29-24. No Polidesporto, 4 anos depois de ter conquistado o título mundial de Jiu-Jitsu, finalmente a lutadora angolana Oslene Monteiro, na categoria dos 65 quilogramas, recebeu do Ministério da Juventude e Desportos o respectivo prémio monetário a que tem direito. Recordar que Oslene Monteiro conquistou os campeonatos de 2022, 2023 e também o de 2024. Na pré-época do nosso futebol, Petro de Luanda, em mais um dia de trabalho no estágio que efetua no Reino de Espanha, a formação tricolor começa sábado, dia 18, com jogos de controlo e vai defrontar o Valência, que na edição passada da La Liga foi o 9º classificado. Enquanto isso, o Petro de Luanda oficializou a contratação do guarda-redes Agostinho, ex-Wiliete de Benguela. Agostinho junta assim a Neblu neste setor, uma contratação que diz muito pelo facto do Petro de Luanda, atual bicampeão nacional, ter retirado guarda-redes dos principais rivais, neste caso, 1º de agosto, e também o vice-campeão Wiliete de Benguela. Bom dia.
1: Estamos à primeira página do Jornal às 7. Recordemos o que destacamos no jornal. O Comitê de Política Monetária do Banco Nacional de Angola define taxas de juros que vão orientar a economia do país nos próximos tempos. Empresários que investirem nas províncias e municípios criados à luz da nova divisão administrativa vão beneficiar de incentivos do Estado. O Hospital Geral da Lunda Sul registra todas as semanas a entrada de pacientes com intoxicação por medicamentos tradicionais. Donald Trump lança campanha contra o Tribunal Internacional e ameaça novas sanções.
11: Isabela Luiz contou as notícias às 7 da manhã.

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3: Mercúrio era o deus mensageiro da mitologia clássica, que rasgava os céus com as suas sandálias aladas. Quando os homens quiseram comunicar uns com os outros, começaram com o fumo. Depois surgiu a escrita, abrindo um novo capítulo.

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0: dueto, bem pensado, o Daniel e a Malu. É, com coisas da terra, muitas coisas da terra nesta canção. E o Daniel tem esse jeito interessante de cantar as coisas boas da terra. Mangolê, mangolê. Olha a hora, 7:36. 7:36. Está na hora da revista de imprensa generalista. Afinal, nada para na Redação Central de Notícias. Não é, António Chocolate?
1: Exatamente, Isaías Afonso, nada para. E começamos com o Jornal do País, que destaca a entrada da moeda chinesa yuan nas reservas obrigatórias. Pode reduzir tempo de espera para o acesso às divisas. Mintix lança Conecta Angola, a TV White Space, nas escolas dos Ramiros. Também na capa do Jornal do País, mais de 2 mil pacientes aderem à campanha de cirurgias de cataratas na província do Huambo. Embaixadores africanos visitam Cabinda com a missão de explorar oportunidades de investimento. França e Espanha batalham esta noite no Texas por um lugar na final da Copa 2026. São matérias que o jornal O País destaca nesta terça-feira. E fora de portas, o jornal O País de Moçambique estampa Daniel Chapo, que exige liderança firme e tolerância zero à corrupção nas forças de defesa e segurança. Em Cabo Verde, os Presas Ilhas escrevem sobre o governo que pensa mudar o paradigma da justiça com soluções inovadoras e maior cooperação. Também Giovane Cabral muda-se para Brasília e vai jogar no Grêmio, fruto da sua prestação no Mundial. Em Portugal, o Jornal O Público destaca a atribuição de número de segurança social a imigrantes, que vai ser automático. Morreu o ator do Parque Jurássico e o piano Sam Neill. O El País de Espanha destaca também Mundial França, Espanha, logo mais para as meias finais. Também sobre calor extremo, o amigo ouvinte vai encontrar no Diário Espanhol. A fechar no Brasil, o Jornal O Globo estampa também o jogo de logo mais França-Espanha, e rotas no Estreito de Hormuz se tornam ponto central da diplomacia da guerra. Também a Argentina teve o caminho mais fácil até a semifinal da Copa do Mundo, escreve o Jornal O Globo. Isaías.
0: Bem, assim está o país e o mundo, com a Copa nos destaques de toda a atualidade. E vejam que o Romário está a exigir uma ação legal contra Ancelotti, após a eliminação do Brasil na Copa do Mundo. E um articulista escreve que jogamos sem alma na Copa do Mundo. Combustíveis, atenção, está aí nas primeiras páginas dos jornais. O próximo passo da China pode decidir se os preços do petróleo vão disparar. O petróleo está a subir, está em alta, a mais alta desde 2020, chegou a casa dos 80 dólares o barril. E na América Latina, como Marco Rubio, secretário de Estado dos Estados Unidos da América, está a governar a Venezuela à distância. É, à distância. 7:40.
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0: Ora, vem da semana passada a constatação de especialistas de que a cidade histórica e património de Mbazacongo é um museu a céu aberto. E nesta altura fala-se da figura de Alberto Tetelando, que é recordado em Mbazacongo pelo seu contributo pela valorização da língua Kikongo por via da música. A reportagem é do Luís Mamana, em Mbazacongo, no Zaire.
3: Em Banza Congo, fazedores da arte e investigadores recordam Alberto Tetalando como um dos artistas que mais contribuiu para a valorização da língua Kikongo através das suas composições, deixando um legado que continua a inspirar as novas gerações. A artista Joia Santos afirma que atualmente dedica-se à música do estilo folclórico, inspirando-se nas composições de Alberto Tetalando, um artista que nunca esqueceu as suas raízes culturais.
4: Nosso renomado músico e compositor Tetalando deixou legado, não é? Uma responsabilidade para nós que estamos a continuar com o legado dele. Ele valorizou as suas raízes, valorizou a sua essência, valorizou, tem o valor que merece. Nós que nos inspiramos nele, estamos aqui a continuar com este mesmo legado e a respeitar os seus feitos e as suas obras em que ele deixou. E até aqui a gente continua a consumir e fazer as interpretações.
3: Para o músico Júlio Gil, a contribuição de Alberto Tetalando vai muito além da afirmação da identidade cultural.
5: Sua contribuição na música vai além da nossa identidade. Ele, quando canta em Kikongo, não apenas faz uma escolha linguística, faz um gesto de amor também, de pertença, okay? Um abraço à própria história em si, uma afirmação da nossa existência e da beleza também das nossas línguas. Então ele juntava o Kikongo ao português, criando uma ponte entre dois mundos. Com certeza que com isso ele conseguiu levar a tradição para a modernidade, para outras latitudes também. E ele nunca se desfez dessa identidade. Por isso sempre recorria a provérbios, a histórias, para que nos pudesse transmitir esta mensagem que ecoa até o dia de hoje. Há uma verdade que nós devemos saber sobre ele, que Tetalano sempre se preocupou com o pensamento e a alma do povo. E este pensamento sempre se traduziu nas suas canções, nas melodias, até no seu ritmo. Por isso, eu considero Tetalando um revolucionário, ou que é uma revolução, que fez numa fase em que a língua era marginalizada, principalmente nossas línguas nacionais. Mas ele sempre se preocupou com essa identidade que até hoje nós preservamos. Razão pela qual Tetalando para nós é uma referência até hoje. E nós, com certeza, que continuaremos a seguir os seus ensinamentos, a sua forma de interpretar a cultura e de transmiti-la.
3: O Centro Histórico de Mbanza Tongo também reconhece os feitos de Alberto Tetalando. Um dos especialistas da instituição, André Lando, recorda que o músico sempre defendeu e promoveu a língua Kikongo nas suas atuações.
6: Nós estamos a trabalhar com todos aqueles que de maneira direta ou indiretamente contribuem para o desenvolvimento da cultura Congo e a cultura angolana, sobretudo. E o Centro Histórico, de facto, não está fora desta dinâmica. O nosso artista Tetalando, ele fez a sua música e na sua música deixou muitas mensagens e nós até hoje em dia lembramos os feitos de Tetalando enquanto artista angolano. Ele fez conhecer a nossa língua além fronteiras, portanto é uma grande figura e nós estamos orgulhosos.
3: O historiador Samu Júnior destaca a valorização da identidade cultural e das línguas nacionais, em particular do Kikongo, que foi uma das principais marcas de Alberto Tetalando.
7: Alberto Tetalando, um músico nacionalista angolano, tanto lutou para a valorização daquilo que é a identidade nacional. E não só, Tetalando deu uma contribuição fundamental naquilo que é a identidade das nossas línguas, misturando-se com língua portuguesa. Por exemplo, inspirado em algumas canções de Oliveira, Alberto Tetalando foi capaz de demonstrar realmente que era fundamental o regresso ao território nacional. Por exemplo, aquela música, Eu Vou Voltar, falava do regresso ao território nacional e a valorização daquilo que é a identidade angolana e tantas outras contribuições que ele deu, porque Alberto Tetalando começa a cantar antes da independência e após a independência. Alberto Tetalando foi uma figura proeminente daquilo que é o desenvolvimento da identidade nacional e daquilo que é a valorização da história local e das nossas próprias línguas.
3: Em Banza Congo, artistas e investigadores são unânimes em reconhecer Alberto Tetalando como um dos maiores defensores da língua Kikongo através da música, preservando e promovendo um patrimônio cultural que continua vivo e inspira novas gerações. A reportagem é da Rádio Nacional em Banza Congo com Luís Mamana.
0: Sim, senhora. E vale a pena ouvir Sanda, de Alberto Tetalando, que morreu em 2008, exatamente a 14 de julho, em França, em 2008.

0: Insana, de Alberto Tetelando, que deixava-nos em 14 de julho de 2008 em França, vítima de doença. Insana é um local, uma árvore, tal e qual o Yalancu, onde acontecem as grandes reuniões, os grandes encontros das autoridades, né? No Zaire. O Insana é quase um Yalancu, aquela árvore sagrada em que os mais velhos se juntam para discutir questões da vida geral. Ora já, 7h50, também informação útil, a Rosalina Domingos é porta-voz do INAC e traz agora os dados do serviço SOS Criança, referente ao período de 5 a 11 de julho.
1: Bom dia. No período de 5 a 11 de julho, o INAC, através da linha de denúncias 15015 SOS Criança, recepcionou um total de 555 denúncias de violência contra crianças em todo o país, com destaque para as províncias de Benguela, Kwanza Sul, Luanda e Namibe. Dos casos recepcionados, 130 são de fuga à paternidade e disputa de guarda, 65 casos de trabalho infantil, 24 de violência física e psicológica, 15 casos de abuso sexual e outros. Na província de Luanda, recepcionamos um total de 89 denúncias nos seguintes municípios. Maianga, destacamos a denúncia de abuso sexual em que é vítima uma criança de 8 anos de idade, do sexo feminino, abusada pelo tio de 38 anos de idade, por sinal, irmão do pai com quem a vítima residia na casa da avó paterna. Um caso que está a ser acompanhado pelas instituições competentes. Referir que a criança está a ser acompanhada psicologicamente pelo Instituto Nacional da Criança. No município dos Molevos, destacamos a denúncia de violência física contra uma criança de 9 anos de idade, espancada recorrentemente pela tia com quem reside, deixando-a com ferimentos graves. Informar que o caso está a ser acompanhado pelas instituições competentes. Na província do Kwanza Sul, destacamos a denúncia de abuso sexual ocorrido no município do Sumba, em que é vítima uma criança de 2 anos de idade, do sexo feminino, abusada por um indivíduo de 21 anos de idade que se aproveitou da ausência dos pais da vítima para consumar o ato. Na província de Benguela, recepcionamos 196 denúncias, com destaque para 3 de abuso sexual ocorridos nos municípios do Lubito, Catumbela e Dombe Grande, em que são vítimas 3 crianças do sexo feminino, com idades compreendidas entre 12 e 15 anos. Os agressores de 24, 43 e 49 anos de idade, respectivamente, estão todos detidos. Referir aqui o caso do padrasto de 49 anos de idade, que abusou da enteada de 12 anos de idade, aproveitando-se da ausência da esposa, neste caso, mãe da vítima. Na província do Namibe, recepcionamos 3 denúncias, com destaque para 2 de abuso sexual ocorridos nos municípios de Moçambique e Sacomar, sendo vítimas 2 crianças de 11 e 15 anos de idade, respectivamente. De acordo com as denúncias, a vítima de 11 anos de idade foi abusada pelo tio de 30 anos de idade, que se aproveitou da ausência e dos adultos e vulnerabilidade da vítima para consumar o ato, ao passo que a de 15 anos foi abusada por um indivíduo adulto, funcionário público, um caso que está a ser acompanhado pelas instituições competentes. Informar que todos os casos foram encaminhados aos comandos municipais e provinciais da Polícia Nacional, às direções municipais e provinciais da Ação Social e aos serviços provinciais do INAC. Em caso de violência contra a criança, denuncie ligando para o 15015. A chamada é anônima, gratuita e confidencial, podendo também acessar ao site portaldacrianca.gov.au ou ainda enviando mensagens para o WhatsApp através do terminal telefônico 923-1346-18.
0: Rosalina Domingos, porta-voz do Instituto Nacional da Criança, e os dados do serviço SOS Criança referentes ao período de 5 a 11 de julho. Lembrar de que a violência contra a criança é crime e vale sempre denunciar. Daqui a pouco regressam mais notícias às 8. Já só faltam 6 minutos e depois um olhar ao processo de venda de ativos da Unitel. O Romão Ferreira vai estar à conversa com o representante do BFA Capital Markets, a propósito do processo de venda dos 15% da participação do Estado angolano na Unitel. É uma venda que vai acontecer por via de modalidade de oferta pública e enquadra-se no quadro do PROPIV, e apenas 8 distribuidoras estão autorizadas. Para ouvir, depois das 8, aqui no Manhã Informativo. Olha a hora, olha o tempo avançando. Já só faltam 5 minutos para as 8, 7 da manhã, 55 minutos.

0: Angola, bom dia. Já são 8 horas no país. 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
1: Governo do Quango dá mais um passo para a construção das principais estradas da província. O Instituto Nacional da Criança preocupado com casos de casais de nacionalidade estrangeira que levam menores angolanos com o consentimento dos pais. Angola reafirma na ONU a implementação de políticas para a concretização do desenvolvimento sustentável.
0: Manhã com o céu nublado em Luanda, temperatura nos 21 graus Celsius. Tuzbelo hoje conta as notícias às 8 da manhã.
1: Bom dia. As obras de construção da estrada Cuito Cuanavale Mavinga, Mavinga Mariquinha, na província do Quango, quando arrancam amanhã. O troço é considerado de grande importância para a província. Plicano Batista.
2: A governadora da província do Quando, Carla Cativa, anunciou esta segunda-feira que no próximo dia 15 deste mês serão consignadas as empreitadas para a construção e asfaltagem de estradas que vão garantir outra mobilidade na região. De acordo com a governante, entre as consignações se destacam as obras de asfaltagem do troço Cuito Cuanavale Mavinga e Mavinga Nariquinha Arrivungo. Para a governadora Carla Cativa, com as estradas melhoradas, o desenvolvimento da província vem a reboque.
3: Na quarta-feira teremos a confirmação da boa nova, que serão as consignações da estrada Mavinga Cuito Cuanavale, Mavinga Nariquinha Rivungo. Isso vai trazer para nós, para além da mobilidade das nossas populações, mas também virá o desenvolvimento. Porque tudo o que nós pensamos para desenvolver a nossa rica província começa pela estrada. O nosso sonho é estrada, a nossa vitória é estrada, o nosso desafio é estrada, porque com a estrada vem o desenvolvimento, vem o crescimento da nossa província e seguem-se os demais desafios.
2: Governadora do Quando, Carla Cativa, e o anúncio da consignação de empreitadas para asfaltar os troços Cuito Cuanavale Mavinga e Mavinga Nariquinha e Rivungo na próxima quarta-feira. A reportagem Rádio Nacional, Pelicano Batista em Menongue, a capital do Cubango.
1: Onde arrancam amanhã as obras de construção do troço Cuito, Cuanavale, Mavinga, Mavinga Mariquinha. E na Lunda Sul, o número de pacientes que dão entrada no Hospital Geral com intoxicação por fitoterapia é preocupante. Em causa estão altas dosagens dos medicamentos receitados aos pacientes que procuram o tratamento com base na medicina natural. Os dados com a Irmenegilda Muchicheno.
4: Cerca de 30 pacientes por semana dão entrada ao Hospital Geral da Lunda Sul por intoxicação dos medicamentos tradicionais. De acordo com o diretor clínico Garcia Simão, muitos utentes com diagnóstico identificado na medicina convencional preferem o tratamento do fórum tradicional.
5: Por semana nós podemos receber 30 a 40 pacientes com quadro de intoxicação por fitoterapia, esses medicamentos natural não receitado pelo profissional que é médico de medicina natural, mas sim essas casas dos curandeiros que fazem essas práticas. O número é muito elevado porque muitos deles têm uma patologia de base já identificada. Muitos desses pacientes que chegam já com essa intoxicação por fitoterapia já passaram pela medicina convencional.
4: O diretor sinaliza que a não dosificação dos medicamentos tradicionais causam danos no organismo humano.
5: Vão à medicina tradicional, vão fazer essas fitoterapias sem dose certa, uma indicação praticamente danosa ao organismo, vão tomando medicamento, vão introduzindo medicamento nos órgãos genitais, causando dano ao organismo.
4: Garcia Simão apela à sociedade a não fazerem estas práticas e terem a cultura de ir ao hospital quando tenham uma enfermidade para se evitar danos maiores ao corpo humano.
5: Continuamos a apelar a nível do hospital, com palestras a nível da consulta externa, do banco de urgência, que qualquer alteração no seu organismo tem que correr ao hospital para que o médico possa fazer o diagnóstico, possa fazer os exames.
4: Diretor clínico do Hospital Geral da Lunda Sul, Garcia Simão, que falava dos casos de intoxicação por medicamentos tradicionais que aquela unidade hospitalar registra, que chegam a atender cerca de 30 pacientes por semana. Rádio Nacional de Angola na Lunda Sul com Elias Chamualwa, Diniz Armando e Hermenegilda Muchineno.
1: Número de pacientes que dão entrada no Hospital Geral da Lunda Sul com intoxicação por fitoterapia está a preocupar as autoridades sanitárias. E o Instituto Nacional da Criança, INAC, está preocupado com os casos de casais de nacionalidade estrangeira que levam menores angolanos com consentimento dos seus progenitores. De acordo com o diretor-geral do INAC, Paulo Calesse, a preocupação prende-se no facto do consentimento dos pais ser feito na base da promessa de poderem voltar a ver os seus filhos, caso que muitas vezes não acontece.
6: Nós temos vindo a articular com o órgão das relações exteriores. Temos casos de crianças que nós conseguimos trazer. Outras, eventualmente, em termos da diplomacia, fica um bocado difícil, porque também são crianças nacionais daqueles países por parte do pai. Mas é um trabalho que temos vindo a acompanhar. Também alertar as senhoras, quando tiverem que autorizar, consultarem as nossas instituições para aferir se é seguro que a sua criança vá ou não. Mas também apelar aqui os pais, no sentido de evitar provocar transtornos às próprias mães e não usarem aquilo que a gente chama de truque. Vou passear com a criança e depois não volto a ter aqui situações menos boas.
1: Paulo Calesse falava ontem à margem da Conferência Nacional sobre o combate ao tráfico e abuso de crianças numa iniciativa do Conselho de Igrejas Cristãs. Paulo Calesse apontou outro facto que continua a preocupar o INAC, que é o número de pastores envolvidos em violações sexuais de menores, refugiando-se em rituais tradicionais.
6: Chamar a atenção que é preciso prestar todo o cuidado para aquelas pessoas que são supostamente pastores, que trabalham com crianças, porque temos muitos delas que ou estão nas comarcas, foram julgados e condenados por abusarem sexualmente crianças.
1: Já a diretora regional das igrejas em África, Angela Wilson, diz que as comunidades de fé e a sociedade em geral devem tornar-se agentes ativos para a defesa dos direitos da criança.

0: religiosas, escolas, famílias, líderes tradicionais, parceiros no desenvolvimento, sociedade civil, aqueles que reforçam a lei, as agências de polícia e jovens, precisamos trabalhar juntos.
1: Tradução das palavras da diretora regional das igrejas em África, Angela Wilson, na Conferência Nacional de Combate ao Tráfico e Abuso de Crianças, numa iniciativa do Conselho das Igrejas Cristãs, a SICA. O Comitê de Política Monetária do Banco Nacional de Angola reúne-se hoje na província de Malanje para avaliar os indicadores macroeconómicos e a taxa de inflação. O governador do BME, Manuel Tiago Dias, disse ontem que acredita na redução da inflação a um dígito nos próximos meses.
2: Gostaríamos de sinalizar que, com base na última informação passada pelo Instituto Nacional de Estatística, a inflação continua numa trajetória descendente e tudo indica que nós poderemos atingir o nosso objetivo de um dígito quando o Instituto Nacional de Estatística publicar as informações de julho, o que deverá ocorrer, portanto, no mês de agosto. É óbvio que esse é um objetivo de médio e longo prazo que nós preconizamos alcançar, mas é óbvio que nós devemos continuar a trabalhar no sentido de manter uma inflação baixa e estável. Isso, no fundo, é sobre isso que deve incidir o trabalho do Banco Nacional de Angola.
1: E o economista Paulo Forquilha sublinha que estes números que o governador do Banco Nacional de Angola avançou representam um grande desafio para o país, que podem representar o crescimento real da economia de Angola.
3: A expectativa dos mercados é bastante elevada, sobretudo porque Angola vive num cenário macroeconômico bastante diferente daquele que existia há apenas um ano. O principal indicador é, sem dúvida, a inflação. Em junho, a inflação homóloga caiu para 10,11%, registando o 23º mês consecutivo de desaceleração e aproximando-se pela primeira vez em vários anos de um nível de apenas um dígito. Aliás, o próprio governador do Banco Nacional de Angola, Dr. Tiago Dias, já admitiu que este objetivo poderá ser alcançado nos próximos meses.
1: Paulo Forquilha sustenta que o BNA está com políticas que podem reafirmar o crescimento da economia angolana e reduzir a inflação. O economista diz ainda que a reunião do Comitê de Política Monetária do Banco Nacional de Angola veio apontar caminhos para que o país tenha sustentabilidade nos próximos tempos.
3: Este resultado representa uma vitória importante da política monetária. A combinação entre juros elevados, maior controlo da liquidez, relativa estabilidade cambial e alguma recuperação da oferta interna permitiu aqui reduzir significativamente o ritmo de crescimento dos preços. Tudo indica que o Banco Nacional de Angola dispõe de espaço para continuar o processo de flexibilização da política monetária. Recordam-se que em janeiro a taxa do BNA foi reduzida de 18,5% para 17,5%. Em maio voltou a ser reduzida para 17%. Agora, muitos analistas esperam um novo corte que poderá situar-se entre os 16,5% e os 16,75%.
1: Economista Paulo Forquilha e a sua visão sobre a reunião do Comitê de Política Monetária do Banco Nacional de Angola, que acontece hoje em Malanje. E o secretário do Estado para o Planeamento reafirma na ONU o engajamento de Angola para a concretização dos Objetivos de Desenvolvimento Sustentável. Durante o debate geral do Fórum Político de Alto Nível, na sede da ONU em Nova Iorque, Luiz Ipalanga destacou a importância da cooperação e do multilateralismo para acelerar a concretização dos ODS.
4: A República de Angola participa neste fórum político de alto nível sobre desenvolvimento sustentável, reafirmando seu firme compromisso com a implementação da Agenda 2030 dos Objetivos de Desenvolvimento Sustentável. O tema desta edição reveste particular relevância para Angola, que permanece empenhada na implementação de reformas estruturantes. Num contexto internacional marcado por desafios cada vez mais complexos, este fórum oferece uma oportunidade para renovar o compromisso político dos Estados-membros com multilateralismo, reforçando

0: A cooperação internacional e acelerar a concretização dos Objetivos de Desenvolvimento Sustentável. A revisão neste ano dos ODS 6, 7, 9, 11, 17 assume particular relevância por incidir sobre áreas fundamentais para promover a transformação económica, a inclusão social e a resiliência das nossas sociedades.
1: Luiz Ipalanga destacou os progressos conquistados por Angola no acesso à água e à energia elétrica.
0: Em 2025, Angola apresentou seu segundo relatório voluntário, um marco que proporcionou a oportunidade de partilharmos progressos alcançados, reconhecer os desafios persistentes e reafirmar o firme compromisso do país com a Agenda 2030. Os progressos registrados por Angola demonstram que o desenvolvimento sustentável exige uma abordagem integrada, coerente e uma visão de longo prazo orientada para os resultados. No âmbito do ODS 6, Angola continua a expandir o acesso à água potável e, ao mesmo tempo, através de investimentos estruturantes que permitirão assegurar o acesso à água potável a mais de 10 milhões de pessoas em 2027. No âmbito do ODS 7, o Programa Solar de Angola constitui uma boa prática nacional que promove a expansão do acesso à eletricidade através de energias renováveis, reforça a segurança energética e impulsiona uma transição energética mais sustentável. Atualmente, a matriz energética nacional é composta por 61% de energia hídrica, 31% de energia térmica e 6% de energia solar, evidenciando os progressos alcançados na diversificação das fontes de energia e na transição energética.
1: Secretário do Estado do Planeamento, Luiz Ipalanga. Os destaques que marcaram o Jornal às 8, o governo do Quando dá mais um passo para a construção das principais estradas da província. INAC preocupado com casos de casais de nacionalidade estrangeira que levam do país menores angolanos com consentimento dos pais. Angola reafirma na ONU a implementação de políticas para a concretização dos Objetivos do Desenvolvimento Sustentável.
2: Pois bem, Luiz, contou as notícias às 8 da manhã.

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5: Agora já, 8 da manhã, 19 minutos, está nos assuntos em destaque nesta jornada de terça-feira aqui no Minha Informativa. Vem aí o processo de venda dos 15% da participação do Estado angolano na Unitel. A venda, a acontecer por via da modalidade de oferta pública, enquadra-se no quadro do PROPRIV e apenas 8 distribuidoras estão autorizadas. E para uma melhor compreensão sobre o momento em que se encontra o processo, o jornalista Romão Ferreira conversa então a seguir com um representante do BFA Capital Markets. Bom dia, Romão.
6: Ora, bom dia. O Estado angolano está a vender a sua participação, que detém na Unitel. São 15% do total das ações da empresa de telefonia móvel angolana. Os 15% correspondem a 7 milhões e 500 mil ações estão à venda por via de uma oferta pública, ou seja, estão a ser vendidas em bolsa, sendo que 2% vão ser destinados aos trabalhadores da Unitel e Unicanda e os restantes 13% ao público em geral. E para uma melhor percepção à volta deste assunto, o nosso convidado é o administrador executivo da BFA Capital Market, que é o agente de intermediação financeira responsável pela da oferta pública de venda de 15% do capital social da Unitel, Dr. Paulo Graça Silva, bom dia.
7: Muito bom dia a todos. Os nossos agradecimentos pelo facto de termos sido convidado para este momento de interação com os ouvintes aqui na Casa da Rádio Nacional Angola.
6: Doutor, para uma melhor compreensão dos nossos ouvintes em relação àquilo que estamos aqui a abordar, queira-nos situar o que é isso, a venda de 15% da participação do Estado na Unitel?
7: Desde logo, o Estado, através do PROPRIV, que está na sua fase quase final, termina em 2026, decidiu privatizar 15% do capital social da Unitel. Como sabemos, a Unitel é a maior empresa de telecomunicações de Angola, com uma cota de mercado de mais de 70%, e que é uma empresa estruturante do setor das telecomunicações. E estas mesmas telecomunicações está inserida no ramo das tecnologias e, como sabemos, a Bolsa em Angola estão listadas, estão cotadas em bolsa apenas 5 instituições, 3 das quais bancos, setor financeiro, uma seguradora, setor financeiro, e a própria Bodiva, também do setor financeiro. Pela primeira vez temos a possibilidade de ter na nossa bolsa uma empresa da área das telecomunicações, mais propriamente, como se diz agora, das tecnologias. E chegou o momento de nós fazermos parte da vida da Unitel, abraçarmos a causa da venda da Unitel. Pelo que podemos perceber é que o apetite é elevado.
6: Temos muitas reclamações de pessoas a dizerem que não conseguem aceder à plataforma de venda. Afinal, o que está-se a passar?
7: Tem alguma razão naquilo que diz. O que aconteceu é que a oferta foi lançada no dia 6 de julho e no mesmo dia registou-se um forte apetite. Houve um excesso de carga, muitas consultas e muitas inserções de ordens ao mesmo tempo, o que levou as plataformas, sobretudo os aplicativos móveis dos investidores, entrarem em bloqueio, e que esse processo demorou algum tempo, foi recuperado. No dia seguinte recuperou-se e também no dia seguinte voltou a haver alguma paragem. De forma global, a situação está controlada e que as pessoas podem, com toda a sua calma, em sua casa, no seu escritório, aderir aos aplicativos e exercer o seu direito de subscrição das ações da Unitel, que estão disponíveis, portanto, do dia 6 até o dia 24 de julho, às 15 horas.
6: Doutor Paulo, depois do processo de lançamento no dia 6, que passos vão se seguir?
7: Neste momento, o que nós notamos é que tem havido uma mobilização global. Há uma mobilização do investidor anónimo, cidadão singular, das empresas, porque a Unitel, enquanto uma empresa estruturante da economia angolana, está ligada a todos os cidadãos, mas para além de estar ligada a todos os cidadãos, também está ligada ao segmento B2B, que é o segmento corporativo das empresas, ou seja, a um conjunto de stakeholders que se relacionam com a Unitel. Toda a gente tem Unitel como fornecedor de algum serviço, e todas essas empresas também tenha manifestado interesse de ser parte da Unitel, ou seja, de ter alguma participação também no capital da Unitel. Aí a expectativa é grande e extravasa todo o segmento dos particulares com menos renda, mais rendas, etc., até empresas de médio e institucionais também, como os fundos de pensões, as seguradoras, etc., que se tenha manifestado interesse em participar neste processo. O processo está no início, mas as expectativas e o apetite do mercado é elevado. Portanto, tudo nos leva a crer que estamos perante uma boa oferta, um bom produto ao justo valor.
6: Dr. Paulo, se tivermos em conta o que acabou de dizer, que há um grande interesse por parte de empresas com algum posicionamento já no mercado nacional, aqui não estamos a criar barreira para o simples cidadão que queira comprar uma única ação ou até um pouco mais?
7: Há efetivamente esta preocupação e nós, enquanto entidade que estruturou a operação e aconselhou para o PROPRIV, o Estado representado pelo IGAP, tivemos o cuidado de analisar também a legislação e encontrar soluções de equidade. Ou seja, nesta oferta, ao contrário das outras ofertas, décadas, o que nós tivemos é respeitar de uma forma mais rigorosa aquilo que está na própria legislação sobre a privatização. Um dos objetivos da privatização é aumentar a base de investidores, ou seja, aumentar o número de acionistas que participam nos processos de oferta e não concentração. E foi com base neste princípio que os critérios agora de alocação são critérios por patamares. Esses critérios por patamar vai desenvolver uma maior equidade na distribuição da oferta. Primeiro, é uma oferta por fases, em que numa primeira alocação é atribuída até 100 ações a todos os investidores que subscreverem até 100 ações ou mais. Quem inscreva mais ações que 100 receberá na primeira alocação 100 ações. Depois haverá um patamar de até 1.250 ações, em que todos os investidores que subscreverem ações até 1.250 ações serão atribuídos. Sucessivamente, o patamar seguinte é de 10 mil ações. Todos os investidores que subscreverem até 10 mil ações terão estas 10 mil ações e vai crescendo, passa pelo quarto patamar de 75 mil ações e o quinto patamar de 200 mil ações. Ao chegar ao patamar de 200 mil ações de investidores que pretendem subscrever 200 mil ações, se não for possível atribuir a estes investidores as tais 200 mil ações, é que haverá o rateio. Isto, dito assim de forma rápida, poderá transparecer alguma complexidade, mas é de uma simplicidade absoluta. Ou seja, com este critério, há uma proteção dos pequenos investidores. 100 ações, 1.250 ações, 10 mil ações, terão as suas ordens, em princípio, satisfeita na integralidade. Posteriormente haverá os grandes investidores. É ao nível dos grandes investidores que passa a haver o rateio. O critério de rateio, como tem sido nas outras ofertas, que é o primeiro critério da alocação, ou seja, quando a procura é superior à oferta, o que se faz é o rateio. Este foi o princípio que norteou todas as cinco ofertas anteriores até então. Em respeito ao próprio IVA e à própria legislação, que é aumentar a base de acionista, o que se fez é ter maior equidade para aumentar a base de acionista. Ou seja, nós temos no mercado de bolsa 45 mil contas neste momento. Podemos, com esta oferta e o apetite que transborda no mercado, crescer até, por exemplo, 50 mil contas custódia, contas de títulos. Mais o que temos são 7 milhões e meio de ações para distribuir. Com 7 milhões para 45 mil contas, facilmente vamos concluir que, em princípio, as 100 ações serão atribuídas a todos, até 1.250 ações, e vamos crescendo, 10 mil ações, e o rateio só aconteça nos lotes mais altos. Portanto, maior equidade e maior número de participação, maior participação do cidadão na vida das empresas, no caso da Unitel, e a participação na Bolsa. E esse modelo vai também promover a literacia pela via da inclusão. Ou seja, eu diria com todo o conforto que os pequenos investidores, 100, 1.250 ações, irão ver todo o seu apetite, toda a sua ordem completamente satisfeita.
6: Dr. Paulo falou aqui na inclusão. Imaginemos que a velha que está lá no campo, que fez a sua poupança durante um bom período, queira ser também acionista da Unitel. O que é que tem de fazer para poder comprar uma ou mais ações da Unitel?
7: Mais uma vez tentamos inovar. Nas ofertas anteriores, o número mínimo de ações eram 5 ações. Pela via da inclusão e pela mais velha que diz que está no campo, o número mínimo de ações na oferta da Unitel passou para uma ação. Ou seja, quem quiser comprar uma ação pelo preço da oferta, como disse, entre 36 mil kwanzas e 40 mil kwanzas e 40, poderá dar a sua ordem. Mas o que ela deve fazer para subscrever uma ação da Unitel? Primeiro, regra básica, número 1, tem que ter uma conta bancária. Tem que fazer parte já da inclusão financeira. O passo seguinte é abrir uma conta de custódia, uma conta de títulos, uma conta para registar títulos. E essas contas abrem-se aonde? Abrem-se junto dos intermediários para o mercado de capitais. Nesta oferta em particular, estão autorizadas pela Comissão de Mercado de Capitais 8 instituições para a colocação das ordens. Não vou citar os nomes por questões de publicidade, mas se consultar o prospecto, toda a publicação estão completamente identificadas as 8 instituições, dos quais 2 bancos, onde pode preencher e entregar a sua ordem de subscrição.
6: Nas conversas que vamos tendo com algumas pessoas, mostram-se um pouco céticos em relação às ações, à estabilidade financeira da Unitel. Há quem diga que a Unitel está numa situação meia complicada e que subscrever uma ação da Unitel é um risco. Por que é que se tem esta ideia?
7: Bom, uma questão também bastante assertiva. Eu volto a frisar, a Unitel é uma empresa estruturante do mercado tecnológico e da economia angolana. A Unitel possui capitais próprios de 882 mil milhões de kwanzas. É das maiores empresas em termos de volume de capital próprio. Tem uma autonomia financeira de cerca de 60%. Tem excesso de caixa líquido de 318 mil milhões de kwanzas. Eu diria que a Unitel tem tanta liquidez como talvez dos maiores bancos do sistema bancário. Não haverá nenhuma empresa, como sabem, a Unitel durante muito tempo foi a maior depositante do sistema bancário angolano, ou seja, a empresa que tinha mais depósitos do sistema bancário. Em termos de resultados, 24 para 25, a Unitel registou um crescimento de mais de 20%. 31 de dezembro de 2025, registou um resultado líquido de 158 mil milhões de kwanzas. A dívida é reduzida ao nula, porque tem excesso de caixa, 318. Tem o seu excesso de caixa protegida cambialmente. A Unitel tem 73% da cota de mercado. Os custos estão a reduzir, estão num processo de controlo de eficiência. A Unitel reflete todos esses indicadores. E para além de é preciso dar uma nota aqui importante, que ao comprar ou subscrever as ações da Unitel, não só estará a comprar a Unitel, mas também terá o BFA, 36,9% do capital do BFA é detido pela Unitel, que está lá presente, que é o braço financeiro do ecossistema da Unitel. Para além do BFA, temos também a Unitel Pagamentos Móveis, chamada Unitel Money, que está no processo de integração vertical do negócio da Unitel, que é fornecer serviços de pagamento móvel, por exemplo, como disse, a tia que está no campo, o primo que está no campo distante, e é um serviço que está muito desenvolvido nos países africanos. Para além da Unitel Money, serviços de pagamentos móvel, temos também a Unicanda. Está na perspectiva da sustentabilidade, desenvolvimento sustentado, responsabilidade social, que é a fazenda Unicanda, que possui mais de 3 mil hectares, está na província de Malange, e é hoje a maior produtora de grão de milho no país. E que brevemente poderá ensaiar processos de exportação para ter algum controle cambial.
6: Mas, doutor, e como é que se compreende este receio por parte de pessoas que queiram comprar ações da Unitel?
7: Bom, primeiro, os receios eu vou dividi-los em duas partes. Há algum receio com as preocupações do rateio? Como eu disse, aqui a opção é a opção da inclusão, o número mínimo de uma ação, e que o sistema de alocação não é por rateio direto, o rateio é o último critério. Se a procura for superior à oferta, o rateio é o último critério. Isto quer dizer que, em teoria, temos um regime de inclusão em que o rateio afetará apenas os grandes investidores ou subscritores. Portanto, os níveis mais baixos, 100, 1250, 10 mil ações, têm a garantia da sua respectiva alocação. O outro segundo aspecto poderá resultar em algum receio. Há alguma eventual preocupação com o preço da oferta, que é bom que tenha colocado essa questão para que possa ser desmistificada. Muitos investidores e muitas pessoas que estão no mercado têm analisado a conta da Unitel de forma isolada. A Unitel não possui contas consolidadas, porque ela tem uma contabilidade de acordo com o Plano Geral de Contas de Angola, e as pessoas olham para o balanço exclusivo da Unitel. Mas, como eu disse há pouco, ao comprar a Unitel, está ao mesmo tempo a comprar 36,9% do BFA. Tem que olhar para as contas da Unitel e somar 36,9% do património do BFA. E isto vai alterar a visão global dos números. Portanto, a Unitel apresenta as contas individuais que não está refletida as contas do BFA. E também não está refletida as contas da Unitel Pagamentos Móveis, Unitel Money, e também não estão refletidas as contas da Fazenda Unicanda e também a uma outra empresa que é a Unitel que detém todas as antenas de retransmissão no país. É uma empresa autónoma que trabalha para a Unitel e que a Unitel paga uma renda pelo usufruto das antenas de telecomunicações. E esta empresa também não está refletida nas contas da Unitel porque os balanços, as noções dos dados estão isoladas. O que as pessoas têm feito é pegar no preço e comparar com o balanço da Unitel. É uma visão distorcida, para não dizer errada, porque não reflete o valor da oferta. O valor da oferta há aquilo que em linguagem de mercado se chama perímetro da oferta. O perímetro da oferta é muito importante. Esta oferta tem que ser analisada numa perspectiva do perímetro da oferta, que é 100% da Unitel, 36,9% do BFA, 100% da Unitel Money, 100% da Fazenda Unicanda e 100% da Unitel, as antenas de retransmissão.
6: Se por um lado há este receio por parte dos investidores, por outro, há aqui também dados que mostram que a Unitel é um bom negócio. Há analistas que entendem que a Unitel vai revolucionar o negócio na Bolsa de Valores. Como é que a Unitel encara este processo, sendo a primeira do setor das telecomunicações da Bolsa de Valores de Angola?
7: A Unitel traz consigo inovação. Há uma coisa que nenhum banco tem, que nenhuma seguradora possui, que ninguém tem, que a Unitel é única. A Unitel tem 20 milhões de clientes. Unitel somos nós, todos nós. Unitel é a nossa vida.
6: Só isso é garantia de que é um negócio com sustentabilidade para quem quer investir nela?
7: Como eu disse, Unitel possui liquidez caixa hoje para poder continuar a investir com proteção cambial da sua liquidez. Não depende do mercado da dívida, rácios completamente estáveis, com as suas participadas, incluindo o BFA, no bom caminho. Portanto, eu diria que não vejo motivos para receio. E mais uma questão, como eu disse logo no início, ao nível global, as empresas que têm dinamizado, sustentado o mercado de capitais do mundo são as empresas da área das tecnologias, ao ponto nos Estados Unidos, por exemplo, criar-se até uma bolsa isolada para não termos que comparar os indicadores das tecnológicas com os indicadores das outras empresas normais, porque os indicadores eram completamente diferentes em matéria de crescimento e evolução. Os índices bem conhecida, não é publicidade local, os índices de Nasdaq, não há nada comparável àquilo. Portanto, Unitel vai permitir uma coisa, que é qualquer um de nós vai poder ter uma carteira diversificada. O que é isto? O investidor deve se proteger de eventuais riscos sectoriais. Em vez de ter títulos apenas do setor financeiro, se acontecer algo mal com o setor financeiro, todas as entidades do setor financeiro podem, pelo risco sistémico, ser afetadas. Aqui, o investidor pode ter um equilíbrio, chamada carteira diversificada. Pode ter investimentos no setor financeiro e pode ter investimento no setor das telecomunicações.
6: Se a Unitel tem todos esses adjetivos que está aqui a descrever, por que só agora abriu-se a bolsa?
7: A lei das privatizações e o PROPRIV, que vai terminar agora em 26, teve um ciclo, um processo, e que esse processo, de acordo com a lei, termina agora em 26. O Estado entendeu, de forma faseada e não trazer ao mercado todas as entidades ao mesmo tempo, até por questões de liquidez, entendeu que chegou o momento e é o momento oportuno de trazer esta oferta. É a maior empresa em termos de capital que vai estar na Bolsa. Tudo indica que esta oferta será um sucesso e, ao ser um sucesso, vai ser a maior oferta pública em África.
6: O processo deve encerrar no dia
7: 4 de julho, que é o último dia do período de subscrição.
6: Depois do espaço, o que é que vai acontecer?
7: Depois há uma figura que é o operador do mercado, que trabalha com as regras do prospecto, com as regras estabelecidas pela CMC, que é aquilo que está no prospecto, que é a Bodiva, é o operador do mercado. Depois deste dia, depois do dia 24 de julho, é encerrado o processo de subscrição e no dia 27 de julho a Bodiva através dos seus sistemas de informático e de forma autónoma, sem interferência dos subscritores, do emitente, dos intermediários, vai ver o montante, o número da procura e vai fixar o preço da oferta. Portanto, a fixação do preço da oferta vai acontecer no dia 27 de julho, é feita a fixação do preço da oferta, no dia 20 e também a alocação, e no dia 28 de julho será a liquidação, ou seja, há uma liquidação física e financeira em que a Bodiva vai à conta dos investidores e vai tirar os meios de pagamento e vai transferir para a conta do investidor as respectivas ações que passarão a ser da titularidade dos investidores. Lhe tira o dinheiro e coloca as ações nas contas dos investidores. Isso será no dia 28 e no dia 29 de julho a Unitel ganha uma vida própria, passa a ser uma sociedade aberta, passa a ter a obrigatoriedade de publicar todos os factos relevantes, passa a ser uma empresa admitida à negociação na Bolsa, ou seja, teremos uma sexta empresa e uma empresa distintiva por ser das telecomunicações e outras do setor financeiro.
6: Dr. Paulo Graça Silva, muito obrigado por esses esclarecimentos à volta do processo de venda de 15% do capital da Unitel, que é detido pelo Estado angolano, que agora poderá ser de quase todos os angolanos, já que a Unitel tem mais de 20 milhões de clientes. Dr. Paulo, administrador executivo da BFA Capital Markets, muito obrigado e pensamos contar consigo numa próxima ocasião.
7: Muito obrigado. Eu, pessoalmente, em nome da BFA Capital Market, nossos agradecimentos por esta casa que já nos começamos a habituar a ela, que é a casa de todos nós. Rádio Nacional, de parabéns. Tudo de bom.
6: Obrigado. Até à próxima.
7: Até à próxima.
5: Estão, pois, à venda os 15% da participação do Estado angolano na Unitel, a operadora de telefonia Unitel.
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1: Agora às 8 da manhã e 43 minutos antes das informações da Copa 2026 no Diário.
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5: Saudações, auditório da Rádio 5, canal de desporto da Rádio Nacional de Angola, nesta terça-feira, dia 14 de julho, na 34ª edição do Diário do Mundial FIFA 2026 da América do Norte, sugerimos este sumário. França e Espanha lutam pelo primeiro passo à final da Copa do Mundo. Duelo entre Mbappé, Olysee e Dembélé contra Rodri e Amal é uma das atrações desta partida entre Borussia e La Roja. Barcelona domina 11 mais valioso das meias finais do Mundial.
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5: Depois do terceiro dia de pausa, o Mundial reata nesta terça-feira, na 31º dia de competição, com a disputa da primeira meia-final, França-Espanha, mais logo às 20 horas aqui, com relato na Rádio 5.
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5: A França defronta a Espanha no AT&T Stadium em Arlington, Texas, Estados Unidos da América, que tem capacidade para 95 mil espectadores na primeira meia-final do Mundial, marcada para as 20 horas. Na primeira fase, a França foi primeira do Grupo I com 9 pontos, fruto de 3 vitórias diante do Senegal por 3-1 e 2 goleadas ante o Iraque por 3-0 e frente à Noruega por 4-1. Nos 16º final, os gauleses derrotaram a Suécia por 3-0. Nos 8º final, os Blue ganharam o Paraguai por 1-0. E nos 4º final, os bicampeões do mundo venceram o Marrocos exatamente por 2-0. Os atuais vice-campeões do mundo somam 6 vitórias em igual número de jogos. A França tem o segundo melhor ataque do Mundial, com 16 golos, apenas superada pela Argentina, que tem 17. A equipa francesa sofreu 2 golos com saldo positivo de 14 tentos. O melhor marcador dos gauleses é o avançado Kylian Mbappé, com 8 golos por seu turno. A Espanha, na primeira etapa do Mundial, ganhou o Grupo H com 7 pontos, fruto de 2 vitórias diante da Arábia Saudita por 4-0 e Uruguai por 1-0, além do empate a 0 de frente a Cabo Verde. Nos 16º final, a Espanha goleou a Áustria por 3-0. Nos 8º final, no duelo ibérico clássico, a Espanha venceu Portugal por 1-0. E nos 4º final, os espanhóis afastaram a Bélgica, triunfo por 2-1. Os espanhóis têm 11 golos apontados e exatamente 1 sofrido, saldo positivo de 10 tentos. O melhor marcador de Espanha é o avançado Mikel Oyarzabal, com 4 golos. Este será de resto o 6º duelo entre o Vlé Blue, equipa francesa, diante da La Roja, seleção de Espanha. Os espanhóis têm vantagem no histórico de confrontos, com 3 vitórias contra 2 triunfos dos franceses, e nunca houve empates entre espanhóis e franceses. No último jogo entre as duas formações, a Espanha ganhou a França por 5-4 a 5 de junho do ano passado, nas meias finais da Liga das Nações da Europa. Prognóstico da partida: França-Espanha, mais logo a gente na primeira meia-final do Mundial, com o comentador do plantão, Languinha Simão.
6: Uma seleção que é a Espanha, que coletivamente é muito forte, contra uma seleção da França, que em termos de recursos individuais também é muito forte. Penso que individualmente a França, até onde dito que a França é uma é uma seleção da África na Europa, portanto tem jogadores muito criativos, muito fortes fisicamente e muito habilidosos, portanto, e isso pode fazer toda a diferença. E vamos ver, penso que vai ser um jogo muito interessante e vai ganhar a equipa que melhor estiver durante os 90 minutos, mas penso que é um jogo de prognóstico reservado, é um jogo muito equilibrado, onde os detalhes podem ser o fator determinante. Mbappé é um jogador que tem muitos recursos individuais, muito forte fisicamente, rápido, potente no remate, bom sentido de finalização, portanto, é um jogador muito, muito, muito difícil de se marcar e vai fazer a diferença, é verdade que, e tem também os outros jogadores também que são muito bons nos corredores, o jogador que joga no Paris Saint-Germain, Dembélé, e tem um outro jogador que joga no médio interior que é muito bom também, o Marco Olise, portanto, a França tem muitos recursos e penso que vai tentar usar todas elas, mas lá está, a Espanha coletivamente é uma equipa muito boa, sabe jogar com bola, sabe retirar a iniciativa de jogo ao adversário, define bem os momentos e as dinâmicas e, portanto, e coletivamente é muito mais forte, é muito mais homogénea e se tiver também num dia assim podem fazer a diferença.
5: Comentadora Languinha Simão do plantão da Rádio 5 e a projeção da primeira meia-final do Mundial entre campeões do mundo, França e Espanha, às 20 horas no AT&T Stadium em Arlington, Texas, Estados Unidos, com relato aqui na Rádio 5, a partida entre a França e a Espanha, também será um duelo entre os candidatos à bola de ouro do Mundial, ou seja, melhores jogadores, na equipa Blue, candidatos a melhor jogador, para já três, na linha da frente, o avançado Kylian Mbappé, que é a par de Messi, melhor marcador do Mundial com 8 golos. Michael Olise é o líder das assistências, médio ofensivo, 5 passes terminaram em golo. E Ousmane Dembélé, 4 golos, também está muito bem na Copa do Mundo. Espanha, para já, há 2 jogadores que parece claramente, pelos dados estatísticos, são candidatos a Bola de Ouro, caso a Espanha consiga ganhar a Copa do Mundo. Estamos a falar de Rodri, o jogador com mais passes na competição, e Lamine Yamal, um dos melhores dribladores da atualidade. Digo que na segunda meia-final do Mundial, nesta quarta-feira, dia 15, às 20 horas, a Inglaterra terá pela frente a Argentina no Mercedes-Benz Stadium em Atlanta, Geórgia, que alberga 71 mil assistentes. Ingleses e argentinos estão quase completos para este duelo que dá acesso à final. De resto, uma partida que vamos abordar em próximos espaços de informação, projetando naturalmente esta partida.
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5: Recordo o sumário da 34ª edição do Diário do Mundial FIFA 2026. França e Espanha lutam pelo primeiro passe à final da Copa do Mundo mais logo às 20, com relato aqui na Rádio 5. Duelo entre Mbappé, Olise e Dembélé contra Rodri e Yamal é uma das atrações da partida das minhas finais entre os Blues de França e os espanhóis da La Roja. Barcelona domina 11 mais valioso das minhas finais do Mundial, com 4 integrantes, entre eles Yamal e Pau Cubarsi, além de Pedri. Pelo plantão despedem-se o Wagner Antunes e o Domingos Soares, a montagem de registros digitais, o Tóxio dos Santos na técnica final, a Susana Mujinga na estatística e o Bravo da Silva na edição e também na comunicação consigo. Bye bye, au revoir, hasta la vista.
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1: É, até a hora da primeira meia-final, o Espanha-França, hoje, e amanhã, o Inglaterra-Argentina. E já sabe, todas as informações para seguir na emissão da Rádio Nacional de Angola, no Diário, com a Rádio 5. Já são 8:53.
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1: Já 8h54 minutos. Vem aí a Casa da Rádio, quanto amanhã informativa. Estamos conversados ao longo do dia, já sabe, todas as notícias permanentemente atualizadas. Amanhã informativa regressa amanhã, sempre à hora certa.

0: São 9 horas em Angola.
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0: Bruno António e Meuri António comunicam os seus familiares na província de Malange o falecimento de Felisbina António Manuel Francisco, ocorrido no dia 12 de julho de 2026 em Luanda. O seu funeral realiza-se hoje às 10 horas e 30 minutos no cemitério do Camama. O óbito está a decorrer no bairro Palanca, Rua F. As famílias Eduardo Muniz e Policarpo cumprem o doloroso dever de comunicar o falecimento de Vasco Eduardo Muniz, ocorrido em Luanda por doença. O seu funeral realiza-se em data a anunciar. O óbito está a decorrer na centralidade do Sekele. Miguel António Manuel comunica aos demais familiares na província do Kwanza Sul, município da Kibala, o falecimento de sua filha Hilda Domingas Fortuna Manuel, ocorrido em Luanda. O óbito está a decorrer no condomínio Vida Pacífica, Zango Zero, Zona 1, Bloco 6. O seu funeral realiza-se hoje às 10 horas no cemitério do Benfica. A família Fortunato comunica o falecimento de Sebastião Fortunato, ocorrido no dia 11 de julho. O funeral será realizado em data a anunciar oportunamente. A família Toné comunica que será rezada a missa de sexto mês em memória do Dr. Vonda William Sérgio Toné no dia 20 de julho de 2026, às 18 horas, na Sagrada Família. As famílias Caetano da Silva e Silvestre comunicam que será rezada a missa de 30 dias em memória de Emanuela dos Passos Caetano da Silva Pacita, na quarta-feira, dia 15 de julho de 2026, às 6 horas, na paróquia de São Lucas, no Zango 1. A Comissão Nacional Preparatória do 6º Congresso Ordinário da Frente Nacional de Libertação de Angola, FNLA, comunica aos membros da Comissão que no dia 15 de julho de 2026 será realizada, ou seja, realizará uma conferência de imprensa para divulgar as ações levadas a cabo no âmbito da preparação do Congresso e de proceder ao anúncio da formalização das candidaturas ao cargo de presidente do partido a ter lugar na sede histórica do partido, cita na rua Samuel Bernardo, número 15, no município de Ingombota, no início, com início às 11 horas. Termina aqui o serviço de utilidade pública da Rádio Nacional de Angola a esta hora.
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0: 9 horas 3 minutos.
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0: Na hora às 6 minutos, fica agora com a Casa da Rádio.
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0: abrimos com esta belíssima música de Tabanca Jazz, prometo, e claro, o nosso bom dia com vida e gratidão não pode faltar. Hoje é terça-feira, esperamos que você esteja bem, na companhia agora da Casa da Rádio. E deixa-me dizer que cumprimento sempre as pessoas com alegria. Muitas vezes uma simples saudação alegra o dia de alguém. A saudação é a base da comunicação e do convívio social. Ela estabelece um tom positivo, quebra tensões, demonstra respeito e aumenta o senso de conexão. Algumas pesquisas...
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Bem, eu estava a dizer que algumas pesquisas indicam que interações amigáveis regulares, como, por exemplo, cumprimentar os vizinhos, e levam bem-estar e reduzem o estresse. Então, nós damos-vos mais uma vez um bom dia com vida e gratidão. E sintam-se à vontade, sintam-se em casa da rádio. E a equipa que vai trabalhar para si nesta manhã de 14 de julho de 2026 já está composta. Na realização está a Fátima Gama. Edição e montagem está o Arcanjo Pinto e Feliciano Neto. Na sonorização está o Delfim Soares e o Ernesto Gime. Na técnica final está o Hugo Arsénio. Olá, Hugo, bom dia. Meu nome é Langevina Chiaca, falo para si com muito gosto e também muita responsabilidade. Agora sim, nós vamos tocar música. Daqui a pouco voltamos para dar espaço aos mais novos de casa. Até já.

a música perfeita para esta manhã. Deixa-me cá mandar abraços para si que nos acompanha do seu local de trabalho, de casa, do trânsito. Esperamos que esteja a gostar desta edição de terça-feira. A semana só está a começar, então ainda estamos todos frescos, não é? Bom, Hugo já encontrou a música perfeita para esta manhã. Vamos acompanhar. Até já.

0: Pois é, aqui é a voz de Puto Português, a música Cantos da Barona, quando são 9:26. E deixa-me dizer que a adolescência é uma construção social, então o indivíduo precisa de estar preparado para viver nas dinâmicas sociais em que está inserido. Os adolescentes ainda estão a aprender a ser independentes, ainda não estão totalmente desvinculados, por isso os pais encarregados de educação devem continuar a prestar muita, mas muita atenção e controlo dos mesmos. Com essa nossa supervisão, ou seja, com a nossa supervisão, nós vamos agora chamar para a sala de estar os adolescentes daqui de casa, no espaço A Nossa Vez.
1: Votos alegres de bom dia a todos os amigos deste grande e belo país que se chama Angola. Já chegamos neste espaço que é feito por adolescentes e para adolescentes. Foi criado para conversar, aprender, crescer e partilhar experiências reais da nossa geração. Por isso mesmo, continuem ligados ao nosso espaço.
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1: A vez começou e é hora de darmos o show. Queridos amigos, valorizem a vossa família. Mesmo com as diferenças, estas pessoas que na maioria das vezes é que estarão connosco em momentos mais difíceis. Pequenos gestos de carinho fazem muita diferença.
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1: Dizer que chegamos em grande. Por isso mesmo, chamem os vossos manos, primos, tios, amigos, os irmãos e vizinhos para juntos então fazermos a festa de toda a gente aqui na Rádio Nacional de Angola. A fazer parte do Comboio da Alegria está o tio Rui Assunção, que realiza, coordena e produz. Na parte técnica está o Delfim Soares e o Isaac André. E assumiu logo a responsabilidade deste espaço a Eliane Miguel.

quem está em nossa sintonia agora, saiba que está em companhia do espaço A Nossa Vez. As férias chegaram, é tempo de descansar, brincar, aprender coisas novas e aproveitar momentos especiais com a família e os amigos. Durante este período, podem participar em atividades divertidas, como ler um bom livro, desenhar, pintar, praticar desporto, jogar, passear, visitar familiares e ajudar em pequenas tarefas em casa. Assim, as férias tornam-se mais alegres e também muito produtivas. Desejo a todos vocês férias felizes, cheias de diversão, segurança e muitas aventuras. Aproveitem cada momento e regressem às aulas com muitas histórias para contar e muita energia para aprender. Queridos amigos, hoje é dia da rubrica que o informa de todas as notícias voltadas aos adolescentes. Foco em nós. É mais um motivo para continuarem sintonizados conosco. Teremos também Conversa School, onde os nossos amigos dão as suas opiniões sobre diversos assuntos que acontecem na nossa sociedade. E sem esquecer a rubrica Minuto do Saber, onde em apenas minutos aprendemos algo novo ou uma curiosidade desconhecida. Queridos amigos, somos também a tua escola aqui na rádio. E porque está mesmo na hora de aprender, chegou o momento de nos atualizarmos das notícias mais recentes de crianças e adolescentes, agora no espaço Foca em Nós.

crianças, adolescentes e jovens em situação de vulnerabilidade no município do Lobito, província de Benguela, passam a beneficiar durante o ano de apoio social financiado pela Fundação BAI, num projeto desenvolvido pela Associação Humanitária Orquestra Sinfónica Jovem Luz. O diretor da Orquestra Sinfónica Jovem Luz no Lobito, Padre José António, explicou que a Fundação BAI estava à procura a nível nacional de instituições que trabalhem com crianças, adolescentes e jovens no sentido de desenvolverem competências próprias desta idade. A associação, disse, concorreu com 5 outras instituições em que a Orquestra Sinfónica Jovem Luz ficou na primeira posição ao apresentar o projeto de inclusão familiar, escolar e profissional para crianças, adolescentes e jovens, num conjunto de 50 selecionadas para poderem receber subsídios de vários componentes. Realizou-se um musical infantil intitulado El Infantito, onde se reforçou a mensagem de que as crianças precisam aprender a dizer não e que quem é malfeitor não tem cara nem cor. O porta-voz do musical destacou a importância desta mensagem para chamar a atenção como um mecanismo de proteção. Américo Cheta sustentou que esta reflexão foi o aprendizado para os mais pequenos na segunda edição do espetáculo. O musical abordou temas como segurança, confiança e comunicação de forma educativa, divertida e adequada ao público infantil. E durante uma hora prendeu a assistência com a mensagem de que a coragem também está em saber dizer não, reconhecer situações de risco e pedir ajuda sempre que necessário. Mais de 300 crianças emocionaram-se com a grande aparição dos elefantinos em formato musical e a performance educativa. A direção do Centro de Ciência de Luanda proporcionou em Luanda momentos de lazer às crianças do bairro da Madeira, município do Sambizanga, com atividades de tempos livres do plano de férias da instituição, com a mobilização e acompanhamento da Associação Juvenil de Apoio aos Jovens Carentes, Jucarente. Em declaração à imprensa, o animador científico Alberto Ngonde explicou que o programa possuiu diversas atividades educativas e práticas, oferecendo às crianças uma experiência diferente no período de férias. Alberto Gonde explicou que o programa teve como objetivo transformar as férias escolares em momentos de aprendizagem, criatividade e descoberta para as crianças despertarem o interesse pela ciência.

0: dúvida, estar informado, é só aqui na rubrica Foco em Nós. O nosso calendário assinala hoje 14 de julho de 2026. Nesta edição de Conversas com o U, vamos ouvir os nossos amigos que falaram sobre o gosto pela leitura e a importância das bibliotecas.
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2: Chamo-me Lorena Aline Dias Cássio e tenho 11 anos de...
3: Sabes o que é uma biblioteca?
2: A biblioteca é um lugar ou um espaço onde nós aprendemos com os livros.
3: Já visitaste uma biblioteca?
2: Sim, já visitei.
3: E como foi?
2: Foi incrível porque tinha muitos livros para ler e tinha muitas coisas interessantes nos livros.
3: Qual é o tipo de livro que preferes? Contos, animais, banda desenhada?
2: Eu prefiro banda desenhada.
3: Qual foi a história mais interessante que já leste?
2: A história mais interessante que eu já li foi a história da Capuchinho Vermelho, porque eu aprendi que não podemos confiar.
3: O que dirias a uma criança que não gosta de ir à biblioteca?
2: O conselho que eu deixo para as crianças que não gostam de ir à biblioteca é que passem a ir na biblioteca, porque nós podemos aprender mais coisas interessantes e podemos aprender mais um pouco.
4: Chamo-me Daniela Rafaela, tenho 9 anos de idade.
3: Já foste a uma biblioteca?
4: Já.
3: E como foi?
4: Foi boa. Aprendi muitos com os livros interessantes.
3: O que é que já aprendeste através dos livros?
4: Eu aprendi no livro que devemos ser bem confortáveis e bem criativos.
3: Com quem costumas ir à biblioteca?
4: Às vezes com meus colegas e às vezes com a minha mãe.
3: Qual é o teu livro favorito?
4: O meu livro favorito é da Cinderela.
3: Qual é o conselho que deixas para as crianças que não gostam de ir à biblioteca?
4: Amigo, passa aí à biblioteca para ser mais... Olá, eu sou Benedito Raposo e tenho 11 anos.
3: Sabes o que é uma biblioteca?
4: A biblioteca é um lugar que as pessoas aprendem e conhecem livros.
3: Com qual frequência vais à biblioteca?
4: Eu vou à biblioteca por 2 semanas.
3: E por que achas que as bibliotecas são importantes?
4: Bibliotecas são importantes porque nos tornam inteligentes.
3: Que tipo de livros preferes ler? Aventuras, contos, animais ou banda desenhada?
4: Banda desenhada, porque tem muita imagem e eu gosto de ver as imagens.
3: Qual conselho deixas aos amiguinhos que não gostam de ir à biblioteca?
4: Amigos, passem à biblioteca para sermos inteligentes e bem educados.
5: Olá, eu sou José Tiago, tenho 16 anos.
3: José, o que é uma biblioteca?
5: Uma biblioteca é um local, um sítio onde as pessoas se organizam para ir ler livros.
3: E que tipo de livros preferes ler, digital ou físico?
5: Como os livros físicos são muito caros, eu prefiro os digitais.
3: E qual foi o livro mais interessante que já leste?
5: É o livro da Teoria da Relatividade.
3: O que diz esse livro?
5: De uma forma resumida, esse livro diz que o espaço e o tempo não são constantes.
3: Se pudesses criar uma biblioteca, como ela seria?
5: Essa biblioteca seria uma biblioteca consoante a faixa etária. Ela teria livros infantis, de adultos, científicos, anáforas. E também teria poemas, livros de poemas, atividades astronômicas.
3: Quais são os escritores angolanos que tu conheces?
5: Dr. Agostinho Neto e Pepe Tela.
3: O que é que já aprendeste através dos livros?
5: No livro de física aprendi sobre as leis de Newton.
3: O que podes fazer para que mais amigos gostem de visitar as bibliotecas?
5: Para que mais amigos gostem de visitar as bibliotecas, temos de tornar as bibliotecas num espaço mais atrativo, como livros em tablets, livros digitais, para deixar de ser sala de silêncio, um pouquinho como um parque.
0: Estas foram algumas das opiniões dos nossos amigos sobre a leitura e as bibliotecas. Entre histórias, personagens e aventuras, eles partilharam os seus hábitos de leitura, os livros do que mais gostam e a importância que atribuem a este espaço de aprendizagem.
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0: No Minuto do Saber de hoje, vamos falar sobre o Dia Mundial da Habilidade dos Jovens, uma data criada pela Organização das Nações Unidas, que nos lembra da importância de desenvolver talentos, adquirir novas habilidades e preparar os jovens para os desafios do futuro. Fiquem conosco.
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0: Olá, Camba, está no ar o Minuto do Saber. No dia 15 de julho, comemoramos o Dia Mundial da Habilidade dos Jovens, uma data instituída pela Organização das Nações Unidas em 2014 para reconhecer a importância de preparar os jovens para o mercado de trabalho e para os desafios da vida. Mas afinal, o que são habilidades ou competências? São os conhecimentos, talentos e capacidades que cada pessoa desenvolve ao longo da vida. Saber comunicar, trabalhar em equipa, resolver problemas, liderar, cozinhar, programar, desenhar, cantar ou tocar um instrumento são exemplos de habilidades que podem fazer a diferença no futuro. No mundo em constante mudança, aprender novas competências tornou-se essencial. Quanto mais um jovem investe na sua formação e desenvolve os seus talentos, maiores são as oportunidades de conseguir um emprego, criar o seu próprio negócio e contribuir para o desenvolvimento da sua comunidade. Esta data também chama a atenção para a necessidade de garantir que todos os jovens tenham acesso à educação de qualidade, à formação profissional e a oportunidades para desenvolver o seu potencial. Por isso, o recado de hoje é: descubram os vossos talentos, aprendam coisas novas todos os dias e nunca deixem de acreditar nas vossas capacidades. Afinal, as habilidades que desenvolvemos hoje podem abrir as portas para o nosso futuro. Este foi o Minuto do Saber de hoje. Até a próxima.
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0: E ficamos a saber mais sobre o Dia Mundial da Habilidade dos Jovens, uma data que incentiva os jovens a descobrirem os seus talentos, a aperfeiçoarem as suas habilidades e a investirem na aprendizagem ao longo da vida.
7: A adolescência, a melhor etapa das nossas vidas. Vive bem a tua adolescência e garante o teu futuro.
0: Meus cambas, nós não nos cansamos de ser o teu melhor amigo e transmitir a todos vocês boa energia. Esta equipa amiga deseja feliz aniversário para todos os amigos que completam hoje mais um ano de vida. Que o vosso dia seja repleto de amor, carinho, bênçãos e, sobretudo, Deus no coração. Infelizmente chegamos ao fim, mas é claro que os nossos conselhos continuam. Não se comparem, o processo de cada pessoa é diferente. O orgulho não nos leva longe, muito pelo contrário, nos torna pessoas ruins. Respeitar as pessoas é sinónimo de educação e garante um bom convívio social. A humildade é uma virtude que mostra que somos pessoas dispostas a aprender com os outros. Por hoje é tudo, voltaremos em próximas edições. Até lá, portem-se bem. Tchau, tchau.
8: Muito bem, foi então um espaço à nossa vez, onde os adolescentes da casa têm voz e vez. Agora são 9 horas e 42 minutos.
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3: Pois é, sinta-se em casa, são 9:46. Agora sim, vamos dar espaço ao Diário do Mundial, a voz do Bravo da Silva.
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6: Saudações, auditório da Rádio 5, canal de desporto da Rádio Nacional da Angola. Nesta terça-feira, dia 14 de julho, na 34ª edição do Diário do Mundial FIFA 2026 na América do Norte, sugerimos este sumário. França e Espanha lutam pelo primeiro passo à final da Copa do Mundo. Duelo entre Mbappé, Olysee e Dembélé contra Rodri e Amal é uma das atrações desta partida entre Bruce e La Roja. Barcelona domina 11 mais valioso das meias finais do Mundial.
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6: Depois do terceiro dia de pausa, o Mundial reata nesta terça-feira, na 31º dia de competição, com a disputa da primeira meia-final, França-Espanha, mais logo às 20 horas aqui, com relato na Rádio 5.
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6: A França defronta a Espanha no AT&T Stadium, em Arlington, Texas, Estados Unidos da América, que tem capacidade para 95 mil espectadores na primeira meia-final do Mundial, marcada para as 20 horas. Na primeira fase, a França foi primeira do Grupo I com 9 pontos, fruto de 3 vitórias diante do Senegal por 3-1 e 2 goleadas ante o Iraque por 3-0 e frente à Noruega por 4-1. Nos 16-avos final, os gauleses derrotaram a Suécia por 3-0. Nos 8-avos final, os Blue ganharam o Paraguai por 1-0. E nos quartos final, os bicampeões do mundo venceram o Marrocos exatamente por 2-0. Os atuais vice-campeões do mundo somam 6 vitórias em igual número de jogos. A França tem o segundo melhor ataque do Mundial, com 16 golos, apenas superada pela Argentina, que tem 17. A equipa francesa sofreu 2 golos, com saldo positivo de 14 tentos. O melhor marcador dos gauleses é o avançado Kylian Mbappé, com 8 golos por seu turno. A Espanha, na primeira etapa do Mundial, ganhou o Grupo H com 7 pontos, fruto de 2 vitórias diante da Arábia Saudita por 4-0 e Uruguai por 1-0, além do empate a 0 de frente a Cabo Verde. Nos 16-avos final, a Espanha goleou a Áustria por 3-0. Nos 8-avos final, no duelo ibérico clássico, a Espanha venceu Portugal por 1-0. E nos quartos final, os espanhóis afastaram a Bélgica, triunfo por 2-1. Os espanhóis têm 11 golos apontados e exatamente um sofrido, saldo positivo de 10 tentos. O melhor marcador de Espanha é o avançado Mikel Oyarzabal, com 4 golos. Este será de resto o 6º duelo entre o Vlet Blue, equipa francesa, diante da La Roja, seleção de Espanha. Os espanhóis têm vantagem no histórico de confrontos, com 3 vitórias contra 2 triunfos dos franceses e nunca houve empates entre espanhóis e franceses. No último jogo entre as duas formações, a Espanha ganhou a França por 5-4 a 5 de junho do ano passado, nas meias-finais da Liga das Nações da Europa. Prognóstico da partida: França-Espanha, mais logo a gente na primeira meia-final do Mundial, com o comentador do plantão, Lenguinha Simão.
7: Uma seleção que é a Espanha, que coletivamente é muito forte, contra uma seleção da França, que em termos de recursos individuais também é muito forte. Tá? Penso que individualmente a França, eu tenho dito que a França é uma seleção da África na Europa, portanto tem jogadores muito criativos, muito fortes fisicamente e muito habilidosos, portanto, e isso pode fazer toda a diferença. E vamos ver, penso que vai ser um jogo muito interessante e vai ganhar a equipa que melhor estiver durante os 90 minutos, mas penso que é um jogo de prognóstico reservado, é um jogo muito equilibrado, onde os detalhes podem ser o fator determinante. Mbappé é um jogador que tem muitos recursos individuais, muito forte fisicamente, rápido, potente no remate, bom sentido de finalização, portanto é um jogador muito, muito, muito difícil de se marcar e vai fazer a diferença. É verdade que e tem também os outros jogadores também que são muito bons nos corredores, o jogador que joga no Paris Saint-Germain, Dembélé, e tem um outro jogador que joga no médio interior que é muito bom também, Marco Olise. Portanto, a França tem muitos recursos e penso que vai tentar usar todas elas, mas lá está, a Espanha coletivamente é uma equipa muito boa, sabe jogar com bola, sabe retirar a iniciativa de jogo ao adversário, define bem os momentos e as dinâmicas e, portanto, e coletivamente é muito mais forte, é muito mais homogénea e se tiver também num dia assim podem fazer a diferença.
6: Comentadora Lanquinha Simão, do plantão da Rádio 5, e a projeção da primeira meia-final do Mundial entre campeões do mundo, França e Espanha, às 20 horas no AT&T Stadium em Arlington, Texas, Estados Unidos, com relato aqui na Rádio 5. A partida entre a França e a Espanha também será um duelo entre os candidatos à bola de ouro do Mundial, ou seja, melhores jogadores na equipa Blue, candidatos a melhor jogador, para já três na linha da frente: o avançado Kylian Mbappé, que é a par de Messi, melhor marcador do Mundial com 8 golos. Michael Olise é o líder das assistências, médio ofensivo, 5 passes terminaram em golo. E Ousmane Dembélé, 4 golos, também está muito bem na Copa do Mundo. Espanha, para já, há 2 jogadores que parece claramente, pelos dados estatísticos, são candidatos a Bola de Ouro, caso a Espanha consiga ganhar a Copa do Mundo. Estamos a falar de Rodri, o jogador com mais passes na competição, e Lamine Yamal, um dos melhores dribladores da atualidade. Digo que na segunda meia-final do Mundial, nesta quarta-feira, dia 15, às 20 horas, a Inglaterra terá pela frente a Argentina no Mercedes-Benz Stadium em Atlanta, Geórgia, que alberga 71 mil assistentes. Ingleses e argentinos estão quase completos para este duelo que dá acesso à final. De resto, uma partida que vamos abordar em próximos espaços de informação, projetando naturalmente esta partida.
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6: Recordo o sumário da 34ª edição do Diário do Mundial FIFA 2026. França e Espanha lutam pelo primeiro passe à final da Copa do Mundo, mais logo às 20, com relato aqui na Rádio 5. Duelo entre Mbappé, Olise e Dembélé contra Rodri e Yamal é uma das atrações da partida das minhas finais entre os Blues de França e os espanhóis da La Roja. Barcelona domina 11 mais valioso das minhas finais do Mundial, com 4 integrantes, entre eles Yamal e Pau Cubarsi, além de Pedri. Pelo plantão despedem-se o Wagner Antunes e o Domingos Soares, a montagem de registros digitais, o Tóxio dos Santos na técnica final, a Susana Mujinga na estatística e o Bravo da Silva na edição e também na comunicação consigo. Bye bye, au revoir, hasta la vista.
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3: Foi então o Bravo da Silva com o Diário do Mundial, quando são 9 horas e 54 minutos. Vamos à música, até já.

0: 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São 10 horas em Angola. A seguir, notícias com o Daniel Marques.
1: Secretário de Estado para o Planeamento reafirma na ONU o engajamento de Angola para a concretização dos Objetivos de Desenvolvimento Sustentável.
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1: Ora, muito bom dia, já vamos a esta notícia de destaque. Por hora dizer que os resultados da 12ª edição da Feira de Leilão de Gado do Cunene ultrapassam as expectativas, com um volume de negócios avaliado em 600 milhões de kwanzas. A feira registou um crescimento acima de 70%, tendo sido arrebatados 52 lotes de animais diversos. Fernando Noel.
3: O maior lote, composto por 9 animais, custou 135 milhões de kwanzas. Se comparado com o leilão anterior, esta edição teve um crescimento acima de 70%, considerado um dos melhores leilões de gado realizado no país, segundo o secretário da Associação Provincial de Criadores de Gado, Alberto Gaspar.
4: Tivemos o melhor leilão que já passou nesse país. Estamos acima de 600 milhões de kwanzas de venda. Tivemos o maior lote a 135 milhões de kwanzas. Nosso maior comprador foi o senhor Jaime Freitas, é da província da Willa. Os maiores compradores, Willa e Colibengo.
3: O agropecuarista Manuel Kitekulu, representante da fazenda Kitekulu do Colibengo, um dos maiores arrebatadores, fala de uma boa experiência que visa melhorar a qualidade de carne consumida em Angola.
5: É uma experiência muito boa. O que nós acabamos de observar aqui é um intercâmbio que vai valer a pena para nós. Estamos no sul de Angola, onde são os pesos pesados da agropecuária.
3: E a governadora do Cunene, Jardina Dida Lelua, reafirma o compromisso de continuar a apoiar os pecuaristas da província, considerada potencial na criação de gado, e realça o exemplo do Cunene para o país neste setor.
6: O leilão de hoje mostrou que esta é uma verdadeira bolsa de valores pela quantidade dos animais que estavam aqui e as compras foram feitas. Esse incentivo vai continuar.
3: Governadora do Cunene, Jardina Dida Lelua, e a 19ª edição do leilão de gado. Willa e Colibengo foram os maiores compradores nesta edição. 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
1: A 12ª edição da Feira de Leilão de Gado do Cunene registou um volume de negócios avaliado em 600 milhões de kwanzas. O secretário de Estado para o Planeamento reafirma na ONU o engajamento de Angola para a concretização dos Objetivos de Desenvolvimento Sustentável durante o debate geral do Fórum Político de Alto Nível em Nova Iorque. Luís Epalenga destacou a importância da cooperação e do multilateralismo para acelerar-se a concretização dos ODS.
7: A República de Angola participa neste Fórum Político de Alto Nível sobre Desenvolvimento Sustentável, reafirmando seu firme compromisso com a implementação da Agenda 2030 dos Objetivos de Desenvolvimento Sustentável. O tema desta edição reveste particular relevância para Angola, que permanece empenhada na implementação de reformas estruturantes. Num contexto internacional marcado por desafios cada vez mais complexos, este fórum oferece uma oportunidade para renovar o compromisso político dos Estados-membros com multilateralismo, reforçar a cooperação internacional e acelerar a concretização dos Objetivos de Desenvolvimento Sustentável. A revisão neste ano dos ODS 6, 7, 9, 11 e 17 assume particular relevância por incidir sobre áreas fundamentais para promover a transformação económica, a inclusão social e a resiliência das nossas sociedades.
1: Luísa Palenga destacou os progressos conquistados por Angola no acesso à água potável e energia elétrica.
7: No âmbito do ODS 6, Angola continua a expandir o acesso à água potável e, ao mesmo tempo, através de investimentos estruturantes que permitirão assegurar o acesso à água potável a mais de 10 milhões de pessoas em 2027. No âmbito do ODS 7, o Programa Solar de Angola constitui uma boa prática nacional que promove a expansão do acesso à eletricidade através de energias renováveis, reforça a segurança energética e impulsiona uma transição energética mais sustentável. Atualmente, a matriz energética nacional é composta por 61% de energia hídrica, 31% de energia térmica e 6% de energia solar, evidenciando os progressos alcançados na diversificação das fontes de energia e na transição energética.
1: Secretário de Estado do Planeamento, Luísa Palenga, reafirma o engajamento de Angola para a concretização dos Objetivos de Desenvolvimento Sustentável. E o Conselho da Organização Marítima Internacional pediu hoje soluções para a retoma segura da liberdade de navegação e do respeito pelo direito internacional no Estreito de Hormuz, palco central de disputas geopolíticas entre o Irão e os Estados Unidos da América. Numa resolução adotada no final da 137ª sessão do Conselho da Organização Marítima Internacional, a agência especializada da ONU sublinhou que o direito de passagem em estreitos utilizados para navegação internacional não deve ser ameaçado ou suspenso, reiterando a necessidade de garantir a segurança dos tripulantes marítimos e das rotas comerciais. Bom dia.
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0: 10:06.
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0: Bruno António, Meuri António, comunicam o falecimento de Felizbina António Manuel Francisco, ocorrido no dia 12 de julho de 2026 em Luanda. O seu funeral realiza-se amanhã às 10:30 no cemitério da Camama. O óbito decorre no bairro Palanca, Rua F. As famílias Eduardo Muniz e Policarpo cumprem o doloroso dever de comunicar o falecimento de Vasco Eduardo Muniz, ocorrido em Luanda por doença. O seu funeral realiza-se em data a anunciar. O óbito está a decorrer na centralidade do Sequele. Sebastião Neto, Sebastiana Fortunato Agostinho, Augusto Fortunato, Francisco Fortunato, Domingos Fortunato, Mário Fortunato, filhos, irmãos, sobrinhos, netos e noras comunicam que o funeral do seu ente querido Sebastião Fortunato realiza-se na quarta-feira, às 11:00, no cemitério da Santana. A família Tuné comunica que será rezada a missa de sexto mês em memória do Dr. Vunda Will Sérgio Tuné, no dia 20 de julho de 2026, às 18:00, na Sagrada Família. As famílias Caetano da Silva e Silvestre comunicam que será rezada a missa de 30 dias em memória de Emanuela dos Passos Caetano da Silva Pacita, na quarta-feira, dia 15 de julho de 2026, às 6:00, na paróquia de São Lucas, no Zangum. A Comissão Nacional Preparatória do 6º Congresso Ordinário da Frente Nacional de Libertação de Angola, FNLA, comunica aos membros da Comissão que no dia 15 de julho de 2026 realizará uma conferência de imprensa para divulgar as ações levadas a cabo no âmbito da preparação do Congresso e de proceder ao anúncio da formalização das candidaturas ao cargo de presidente do partido, a ter lugar na sede histórica do partido, cita na rua Samuel Bernardo, número 15, no município da Ingombota, às 11:00. Termina aqui o serviço de utilidade pública da Rádio Nacional de Angola a esta hora.
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0: 10 horas 10 minutos e nós voltamos. Esta é a segunda hora do nosso programa e damos-vos boas-vindas mais uma vez. E agora estamos com o superintendente, inspetor, olha, estou aqui a promover, o inspetor Vanoy Benoliel, que vai fazer então o balanço das ocorrências a nível nacional. Bom dia, seja bem-vindo.
1: Saudações, Burmirisca. Saudações.
0: Acho que é melhor aqui, porque eu não consigo ouvi-lo em perfeitas condições. É melhor aqui deste lado, faz favor. Vamos só aqui ajeitar. Muito bem, agora sim. Pronto, já está.
2: Saudações, Bombeirisca, Langevide Chiaca.
0: Langevine.
2: Langevine
0: Sim, muito bem.
2: Ok, muito bom. E saudações, Bombeirisca, também aos nossos bravos bombeiros de Cabinda ao Cunene. Dizer que o período em análise que corresponde às 72 horas, sexta, sábado e domingo, o Serviço de Proteção Civil e Bombeiros intervencionou em todo o território nacional, num total de 103 ocorrências, menos 26, que resultou em 116 serviços de socorros, menos 18, 32 vítimas feridas, menos 3, e 6 vítimas mortais, menos 11, em relação ao período anterior. Quanto à distribuição ao longo dos dias, tivemos na sexta-feira 38 ocorrências, 43 serviços de socorros, 10 vítimas feridas e 3 vítimas mortais. No sábado tivemos 34 ocorrências, 33 serviços de socorros, 10 vítimas feridas e nenhuma vítima mortal. No domingo tivemos 31 ocorrências, 40 serviços de socorros, 12 vítimas feridas e 3 vítimas mortais. Do ponto de vista de ocorrências, o destaque recai para 32 incêndios, 19 acidentes de viação, com 28 vítimas, das quais uma vítima mortal e 27 vítimas feridas, 14 patologias diversas, 8 invasões de insetos abelhas, 7 emergências obstétricas, 3 presumíveis afogamentos, 2 bloqueios de porta em residências e 2 mal-estares. Vale aqui salientar que são as ocorrências de maior destaque neste período que corresponde às 72 horas.

0: também vamos deixar alguns conselhos.
1: Com certeza.
0: Para nossa audiência e não só.
1: E a população em geral.
0: Com certeza, vamos falar sobre a fuga de gás. Em caso de fuga de gás e também como evitar um vazamento de gás. Em caso de fuga de gás, priorize a segurança, saindo imediatamente do local, ventile a casa, abrindo portas e janelas e evite a todo custo gerar faíscas ou chamas, nunca acenda luzes, não mexa em interruptores, não fume e não use o telemóvel no ambiente contaminado. Como podemos evitar um vazamento de gás? Não instale a botija de gás em locais fechados, sem ventilação. Não deixe panos, papel ou outros materiais de fácil combustão próximo ao fogão ou ao gás. Em caso de vazamentos ou de princípios de incêndio, os materiais de fácil combustão ajudam a propagar o fogo. Material de fácil combustão existem em diversos produtos que fazem o fogo facilmente devido à sua composição química ou estado físico. Os mais comuns incluem o álcool, gasolina, tintas e vernizes, por serem líquidos voláteis, ou eles liberam vapores que entram em combustão imediato ao menos contacto com fonte de calor. E acredito que a nossa audiência deve estar a se perguntar o que é líquidos voláteis.
1: Pois,
0: não é?
1: É melhor explicar mesmo.
0: Líquidos voláteis são substâncias que passam facilmente do estado líquido para o gasoso.
1: Uhum.
0: A temperatura ambiente, evaporando rapidamente, eles possuem baixa temperatura de ebulição e alta pressão de vapor. Exemplos comuns incluem acetona, álcool e gasolina. Então, esses são os conselhos que nós deixamos para a nossa população.
1: Muito bem.
0: No sentido de poderem acatar com as nossas orientações.
1: Uhum.
0: E em caso de emergência, liguem para o 111, que é o número do CISP, Centro Integrado de Segurança Pública, ou também podem ligar para o CCO, que é o Centro de Coordenação Operacional do Serviço de Proteção Civil e Bombeiros, pelo 939-3527-61. Dar vida para salvar vidas é o nosso lema.
1: Muito bem. Obrigada pela sua presença, Sr. Vanoy Benoliel, do Serviço de Proteção Civil e Bombeiros, e até à próxima.
0: Ok.
1: E como estamos mesmo já na senda do balanço, vamos agora conversar com o Sr. Euclides Felipe, que vem pelo INAC. Bom dia, seja bem-vindo.
2: Viva. Bom dia para si, Lesvine. Bom dia aos estimados ouvintes da Rádio Nacional de Angola. Estamos exatamente aqui para cumprir esta relação que temos com a Rádio Nacional da Angola.
1: É terça-feira, né?
2: Exatamente. Para atualizarmos os dados estatísticos do 15015, a linha anónima confidencial e também gratuita.
1: Mas como é que estamos hoje em relação aos dias passados, a semana passada, no caso?
2: Tivemos uma redução significativa das denúncias. A semana fina, portanto, tivemos aí mais de 900 denúncias e nesta que trazemos o balanço, reduzimos significativamente para 555 denúncias.
1: Ainda bem, vamos então a isso?
2: Vamos sim, Lesvine. Vamos, estamos aqui a falar exatamente do período de 5 a 11 de julho, o Instituto Nacional da Criança, INAC, em sede da linha de denúncias 15015, SOS Criança, essa linha anônima confidencial e também gratuita, recepcionou cerca de 555 denúncias de atos de violências contra crianças em toda a extensão do nosso vasto território nacional, portanto a linha de dimensão nacional. Aqui as denúncias tiveram particular incidências nas províncias de Luanda, Kwanza Sul, Benguela e Namíbia. Portanto, das várias tipologias de violências, e a dia praxe trazemos aqui esta, portanto, comunicação estatística das várias tipologias de violências que os nossos operadores querem sede do 15015, do Instituto Nacional da Criança, querem sede do Centro Integrado de Segurança Pública, da Polícia Nacional. As denúncias recepcionadas, 130 são de fuga paternidade, longevine, muitos são os adultos sem juízos, que não prestam alimentos aos seus filhos menores.
1: É um, portanto, caso sério.
2: Uma obrigatoriedade legal, portanto, é obrigação dos progenitores prestarem alimentos aos filhos menores, e quando falamos de progenitores não estamos a nos referir única e exclusivamente aos pais. As mães também têm a obrigatoriedade. É de lei no quadro tanto do Código da Família e também da Lei 25/12 de 22 de agosto, que é a lei sobre a proteção e desenvolvimento integral da criança. Portanto, aqui está a obrigatoriedade e muitos adultos furtam-se desta obrigatoriedade. E quando falamos aqui do pacote prestação de alimentos, há também um entendimento muito errôneo de muitas progenitoras que acorrem à nossa instituição, ao INAC e também à sala de família, de que tanto a prestação de alimento diga única e exclusivamente a dimensão pecuniária, portanto há um valor que se deve dar mensalmente, mas não, é muito mais abrangente, tem que ver exatamente com todas aquelas componentes que proporcionam o desenvolvimento integral da criança, não só a dimensão financeira, mas também aquela dimensão afetiva,
1: pois,
2: que é extremamente importante para o equilíbrio da personalidade da criança. Portanto, estamos aqui a falar de 130 denúncias que chegaram até o Instituto Nacional da Criança, obviamente, e também nosso propósito aqui, chamar aqui a atenção às famílias que estiverem a viver esta situação, que acorram às instituições, porque muitas são os casos que ficam hermeticamente fechados em sede familiar, e a fuga à paternidade tem várias consequências.
1: Pois,
2: e é fundamental.
1: Sim.
2: 65 de trabalho infantil, 24 de violências físicas e psicológicas e 15 de abusos sexuais. Portanto, outras denúncias também recepcionadas configuram a questão do bullying, a questão efetivamente da vulnerabilidade social e da instrumentalização de crianças para a prática da mendicidade. Langevine, a nossa intervenção tem duas perspectivas, uma estatística e a outra então que são dos casos que mais impactaram este período da semana, e trazendo também aqui a intervenção das instituições no quadro do sistema de proteção da criança. Portanto, quando recepcionamos uma denúncia, é fundamental que haja resposta. Quem dá resposta a estas denúncias, a estes casos, são as instituições que fazem parte do sistema de proteção. Portanto, a Polícia Nacional, o setor da saúde, o setor também da educação e, obviamente, que não menos importante, o setor da ação social, que tem essa componente de fazer acompanhamento psicossocial à criança vítima. Nessa perspectiva, na província de Benguela, aqui na província das Acácias Rubras, recepcionamos maior número de denúncias, com 196 denúncias, com destaques para 3 casos de abusos sexuais, portanto, dos municípios do Lobito, Catumbela e Dombe Grande, em que foram vítimas 3 crianças do sexo feminino, com idades compreendidas entre os 12 e 15 anos. E os agressores de 24, 43 e 49 anos, respectivamente, estão todos detidos. De realçar aqui o caso do padrasto de 49 anos que abusou sexualmente da enteada de 12 anos. Portanto, este prevaricador aproveitou-se da ausência da sua esposa, portanto, mãe da vítima, para abusar sexualmente. Está detido e a vítima está a ser acompanhada pelas nossas instituições aí na província de Benguela. O outro caso também que trazemos aqui de abuso sexual é da província do Kwanza Sul, onde destacamos uma denúncia de abuso sexual do município do Sumbe, em que é vítima uma criança de 2 anos, Langevine, 2 anos, do sexo feminino, abusada por um indivíduo de 21 anos, que obviamente aproveitou-se da ausência dos pais da vítima e consumou o ato. Portanto, os pais estavam ausentes da residência, a vítima encontrava-se com uma prima que acabou por adormecer e este indivíduo introduziu-se em domicílio alheio e abusou sexualmente desta criança de 2 anos que está a receber toda a assistência médica. E como fiz referência aqui, aqui a intervenção policial, o indivíduo já está detido.
1: Ainda bem, ainda bem. Prontos, é tudo?
2: Exatamente, temos efetivamente outros casos, mas como efetivamente vocês têm outros momentos que marcam.
1: É verdade.
2: Este período de rádio, deste programa, então não trazemos todos, trazemos só aqueles mais impactantes, mas obviamente que há outros casos que nós registamos.
1: Exato.
2: Estes são os mais impactantes que trazemos aqui. Obviamente que os nossos conselhos são sempre os mesmos, a denunciarem, que não se calem, que não permitam que o sorriso de uma criança se transforme em lágrimas, sejamos todos, obviamente, promotores dos direitos da criança, ligando para o 15015, para o 111, dirigindo-se para uma esquadra mais próxima, para a Direção Municipal da Ação Social, porque o dever condicional de proteção da criança é um dever condicional e a família, o Estado e a sociedade estão obrigados a cumprirem com este postulado jurídico-legal.
1: É,
2: seja você um promotor de direitos da criança, ligando para o 15015, a linha anónima confidencial e gratuita.
1: Mas muito bem.
2: Continuação de bom trabalho, estamos juntos.
1: Estamos juntos, sim, bom trabalho. Então foi aqui o balanço da semana, feito pelo senhor Euclides Felipe, do INAC, quando são 10 horas 25 minutos.

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0: 10 horas 38 minutos, cada vez te quero mais, é isso, né? De Carlos Buriti, nós vamos continuar. Afinal de contas, já temos muita coisa boa para oferecer e agora vamos à conversa com o escritor Simão Tilingutila. Seja bem-vindo.
1: Obrigado.
0: Está tudo bem?
1: Está tudo bem comigo. É uma honra estar convosco para conversarmos sobre os inventários de não se desacriançar.
0: Nossa,
1: sim.
0: Eu achei este título assim um bocadinho fora do comum.
1: Poxa,
0: por
1: é
0: quê?
1: Poesia.
0: É poesia.
1: Sim, as obras de arte têm esta característica de terem de causar estranhamento.
0: Uhum.
1: Pois é.
0: E é sempre assim nas suas obras?
1: É sempre assim, mas é também um dever das obras literárias,
0: uhum,
1: terem de causar estranhamento. Elas têm de conversar com a linguagem, com a metalinguagem.
0: Uhum.
1: Então não podem apresentar as informações de maneira muito simples.
0: Muito simples.
1: Pois.
0: Então nós temos ainda que estar aqui a nos perguntar, mas
1: sim,
0: o que é isso?
1: É isso mesmo.
0: Fala-nos então desta obra. Idades do Tempo 1, é isso?
1: É isso.
0: Uhum.
1: O título da trilogia, porque
0: okay,
1: este é o primeiro volume.
0: É o primeiro volume da trilogia.
1: Sim.
0: Muito bem. Então fale sobre esta obra, faz favor. O que
1: pois
0: é que traz de concreto?
1: Inventários para não se desacriançar, posso dizer,
0: uhum,
1: é uma coleção de memórias,
0: uhum,
1: de afetos, de paradoxos que caracterizam a fase da infância.
0: Uhum.
1: Uma fase em que nós temos um pouquinho de tudo.
0: Muito bem.
1: E quando esta infância é bem atravessada, é como se fosse remédio, é como se fosse arma para viver bem,
0: uhum,
1: a vida adulta.
0: E quando não?
1: Quando não, tudo desaba.
0: Então, o Simão Tilingutila, natural do Bié, e há quanto tempo está em Luanda? Ou vem mesmo do Bié?
1: Fixo residência há 5 anos, vivo aqui há 5 anos.
0: Muito bem.
1: Sim.
0: Muito bem. E já escreve há quanto tempo?
1: Olha, já escrevo desde os 13 anos,
0: uhum,
1: mas comecei a publicar aos 26 anos.
0: Por quê? Tanto tempo assim?
1: Sim, porque primeiro é preciso fazer essa travessia.
0: Amadurecer.
1: De, amadurecer,
0: uhum,
1: ser mais leitor, conhecer mais vozes,
0: uhum,
1: artísticas ou literárias, para que consigamos encontrar a nossa própria voz. E mesmo depois de ter começado já a publicar,
0: uhum,
1: ainda é um caminho inacabado.
0: Ainda não encontrou a sua própria voz?
1: A própria voz ainda é um desafio encontrá-la.
0: Nossa.
1: Em cada obra estamos a procurar encontrar a nossa voz.
0: Estamos a falar mesmo com um poeta. Muito bem. Então esta obra será lançada no dia 18 de julho,
1: sim,
0: às 14 horas.
1: E 30 minutos.
0: E 30 minutos. Aonde mesmo?
1: Na União dos Escritores Angolanos.
0: Uhum.
1: Pois é.
0: E se alguém estiver interessado, o contacto para mais informações?
1: Se alguém estiver interessado, ou vai para a União dos Escritores Angolanos,
0: uhum,
1: é um evento aberto. Normalmente, os eventos que lá acontecem, por serem eventos artísticos, estão abertos a todos os que estejam interessados.
0: Uhum.
1: E para mais informações, podem contactar o 926-43-7200 ou então seguir as redes sociais de Simão Tilingutila.
0: Muito
1: quer
0: bem.
1: Seja o Facebook, quer seja o Instagram.
0: Tilingutila com T, né?
1: Com antes T,
0: T, sim. Tilingutila. Muito
1: é.
0: Bem. Mas alguma coisa gostava de acrescentar para os seus leitores, os seus fãs?
1: Eu gostaria que os leitores estivessem na cerimônia da apresentação do livro, porque
0: uhum,
1: a cerimônia de apresentação do livro é um momento muito importante para o autor. É mais ou menos como o cortar da fita da obra, que vai começar a conhecer os seus próprios leitores,
0: uhum,
1: os seus próprios destinatários, porque tem-se dito que um artista é menor em relação à sua obra de arte. A sua obra de arte é maior. A obra de arte é uma espécie de voz coletiva. Então, os leitores são os verdadeiros donos desta obra literária e a obra precisa chegar até eles. Então, que eles apareçam para receber a propriedade deles.
0: Uhum, muito bem.
1: Pois é.
0: Eu gostava que antes de se despedir dos nossos ouvintes,
1: sim,
0: que lesse pelo menos uma estrofe, um verso aqui deste poema, Tardes Meninas.
1: Tardes Meninas.
0: Por sinal, o último, né?
1: Pois, Tardes Meninas. Tardes Meninas. Em Tardes Meninas, escala-se o último ramo. desde o cimo da árvore, ventura e cegueira às questões terrenas. Em tardes meninas, altruísmo é prático. Cessam direitos desumanos, caminha-se timidinho, fotografam-se sorrisos em ritos de infâncias. Em tardes meninas, desfalam-se maldições. Serenidades disputam almas.
0: Uau! Não temos palmas, Hugo. Muito bem. Então, desejamos tudo de bom e, claro, até à próxima.
1: Muito obrigado por esse espaço.
0: Muito bem.
1: Sim.
0: Bom, foi aqui a conversa com o escritor que vai já lançar a sua obra no dia 18 de julho, o Simão Tlingutila, como é que se diz? Na União dos Escritores Angolanos, pelas 14 horas e 30 minutos. E ele deixou aqui o seu contacto para quem estiver interessado em participar nesta cerimónia, que é o 926-43-7200. Até à próxima. Agora são 10 horas e 44 minutos. E da conversa não é tudo. Está comigo também um jovem. Bom dia.
2: Bom dia.
0: Eu gostava que se apresentasse.
2: Eu chamo-me Abel Cutarica.
0: Abel Cutarica.
2: Cutarica.
0: Muito bem. E o que é que o Abel faz?
2: Eu estou aqui para falar do Multi.
0: Não, o que é que faz? O que é que faz? A sua ocupação.
2: Sou gestor de projetos e produtor multimédia.
0: Muito bem. Então veio falar de Multimédia Summit Angola 2026.
2: Exatamente.
0: O que é isto, para começar?
2: O Multimédia Summit Angola 2026 é o primeiro evento nacional que será dedicado inteiramente à multimédia.
0: Online ou presencial?
2: Vai ser presencial.
0: Ok.
2: E com este evento nós temos como objetivo reunir estudantes, profissionais, empresas, instituições e criadores de conteúdo para mostrar como a multimédia pode contribuir para o desenvolvimento de Angola.
0: E quando é que será esta atividade?
2: Esta atividade vai acontecer no dia 15 de agosto deste ano.
0: Deste ano, né? Pois. Onde é que será?
2: Será na Mediateca 28 de agosto. Na Mediateca de Luanda.
0: E quantos participantes é que vocês pretendem ter lá?
2: Estima-se cerca de 200 pessoas e os espaços já começaram a ser ocupados.
0: Já estão a se inscrever?
2: Já estão a se inscrever. Até porque o evento poderá ter muitas coisas atrativas. Nós teremos masterclasses para quem quer aprender e entender como é que funciona esse mercado de multimédia. Teremos também painéis, teremos hackathon, uma competição no mesmo dia, e o vencedor, que será um grupo.
0: Como poderá... é que funciona isto?
2: Esse hackathon poderá funcionar da seguinte forma. Teremos pessoas inscritas, cada poderá formar um grupo de 3 pessoas. E durante o dia vão competir para encontrar uma solução multimédia que resolva algum problema no país.
0: Nossa!
2: E aí, no fim do dia, vamos selecionar o vencedor e ganhar um prêmio.
0: Que bom!
2: E também teremos a competição de melhor fotografia do dia, melhor vídeo do dia e competições de jogo. Todos ganharão algum prêmio no fim do dia.
0: Então, tudo sobre multimédia.
2: Só multimédia. Como a multimédia pode influenciar na transformação do país.
0: Muito bem. E tem patrocinadores. Tanta
2: Sim.
0: coisa assim, quem fala assim não é gago.
2: Claro, nesse momento estamos com o ITEL, que é o Instituto de Telecomunicações, está a nos ajudar nesse processo. Temos também parceiros como a Lunares Eventos, a AIG, que é a Indy. A Angola Indie Game Hub, Angola Indie Hub Game. Temos também a Mo Evento e outras que têm estado conosco nesse processo.
0: Muito bem. E para quem estiver a acompanhar o programa neste momento e queira participar, como é que deve fazer?
2: Quem desejar participar, primeiro pode acompanhar nas nossas redes sociais, a Multimedia Summit, no Instagram, Facebook, LinkedIn, ou mesmo pelo nosso site oficial, que é multimediasummit.au. E também pode comprar os ingressos a partir do próprio site também.
0: Muito bem, muito bem.
2: E nesse momento, desculpa por cortar,
0: sim, estamos à vontade.
2: Estamos no momento de inscrição para voluntários. quem desejar fazer parte da organização nesse período também pode inscrever-se e também integrar o time de organização.
0: Muito bem, então ainda há tempo, não é? Vai acontecer em agosto, há tempo para se inscrever e fazer parte da organização. Há um contacto assim disponível?
2: Sim.
0: Para além das redes sociais?
2: Há sim um contacto. O contacto é 925-215-424.
0: Mais uma vez, por favor.
2: 925-215-424.
0: Muito bem. Mais alguma coisa gostava de acrescentar?
2: Sim, a última mensagem para o pessoal é que a transformação digital não depende apenas da tecnologia, depende também das pessoas, das escolas, das instituições, das oportunidades e do conhecimento. Por isso é que o Multimedia Summit pretende criar um espaço onde as pessoas que têm talento e que não têm oportunidade de trabalhar, apesar de terem grande talento, consigam encontrar empresas que procuram esses talentos, mas também não sabem onde encontrar. Então, no dia 15, teremos encontro do talento e de quem procura o talento.
0: Talento.
2: Que nesse caso será na área do multimédia.
0: Talento aprimorado, não é?
2: Exatamente.
0: Teremos porque não basta ter talento.
2: Exatamente, porque lá, na verdade, teremos os melhores e maiores criativos do país já estão a ser reunidos.
0: Uau.
2: E a maior parte deles já confirmou a sua presença. Então será um dia memorável.
0: Então temos mesmo.
2: Temos, sim. Temos.
0: Só estamos
2: talentos.
0: Alguns escondidos.
2: Exatamente.
0: Ainda bem. Pronto, então está aqui feito o convite. Inscreva-se para o Multimédia Summit Angola 2026 e vá lá. Use a sua criatividade, quem sabe você será conhecido a nível nacional e não só. Agora são 10:49, muito obrigada pela vossa presença, que tudo corra bem e até à próxima.
2: Obrigado.

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1: MPLA reunido em jornadas parlamentares no Soio para reafirmar o compromisso com o povo e confiança no futuro. 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Para muito bom dia, já decorrem no Soio, província do Zaire, as jornadas parlamentares do MPLA, subordinadas ao tema MPLA compromisso com o povo, confiança no futuro. As jornadas terão a duração de 4 dias. Vamos agora em direto ao encontro do Alberto Segunda, a partir do Soio, palco das jornadas. Alberto, bom dia.
2: Bom dia, Daniel Marques. MPLA, compromisso com o povo, confiança no futuro, é o lema que está a nortear as quartas jornadas do Grupo Parlamentar do Partido no Poder em Angola, que estão a decorrer aqui no Soio, província do Zaire, onde a abordagem temática recai sobre a economia real. As jornadas que estão a ser orientadas pela vice-presidente Mara Quiosa vão também levar os deputados do MPLA a ouvir e perceber os problemas das populações desta parcela do território nacional, com visitas aos 11 municípios do Zaire. O deputado Jorge Uef está aqui conosco, rapidamente o porta-voz deste evento. Condições criadas, para já, economia real no centro da questão.
3: Como podem depreender, agora mesmo damos o arranque a estas quartas jornadas parlamentares e o dia de hoje, portanto, depois desta cerimónia de abertura, teremos praticamente o dia preenchido com abordagem temática. Na abordagem temática, nós agendamos 2 painéis, um ligado à economia real de Angola e outro teremos a oportunidade de falar do poder local. O primeiro painel vai sustentar três temas, em princípio, tema como relação, causas, efeitos e desafios para contorno. Também teremos um momento para falarmos da agricultura, tanto como pilar da segurança alimentar, e falaremos da indústria, tanto nacional, uma oportunidade para a empregabilidade juvenil. Amanhã, em termos de abordagem, falaremos do poder local do Estado e no dia 16, os deputados terão a oportunidade, como está agendado, de deslocarem-se aos 11 municípios que compreendem a província do Zaire.
2: Muito obrigado, boas jornadas.
3: Até já.
2: Obrigado. Já, Daniel Marques, todas as condições criadas, sempre lá em jornadas parlamentares, para discutir e analisar a economia real do país. A equipa da Rádio Nacional de Angola, no acompanhamento destas quartas jornadas, com António dos Anjos, São Arriaga Gastão, Fátima Alexandre, António Pinto e Alberto Segunda.
1: Muito bem, Alberto Segunda, compromisso com o povo, confiança no futuro, é o lema que vai marcar as jornadas parlamentares do MPLA durante 4 dias no Soio, província do Zaire. Agora, o Comitê de Política Monetária do Banco Nacional de Angola analisa hoje em Malanje a inflação e a estrutura económica de Angola, uma reunião que vai juntar especialistas em economia. O economista Hermenegildo Vasco Ifunge destaca o protagonismo que a atual tendência de baixa de inflação poderá assumir no poder de compra do cidadão.
4: Inflação de lá para cá nos últimos anos saiu de 27, quase 28, atualmente para 10,56, em números redondos quase 10. E, então a inflação está num ritmo de desaceleração, não é? Dali a razão do Dr. Tiago Dias falar de uma trajetória descendente e que no fundo repõe o poder de compra das famílias, porque se a inflação corrói o poder de compra, se ela reduz é porque repõe em unidades necessárias, gradativamente, não é? O poder de compra.
1: Comitê de Política Monetária do Banco Nacional de Angola está reunido em Malanje para analisar a inflação e a estrutura económica de Angola. O Parlamento iraniano iniciou a tramitação de um projeto de lei referente ao Estreito de Hormuz, anunciou hoje o chefe da Comissão de Segurança Nacional, numa altura de impasse com os Estados Unidos da América pelo controlo da rota marítima. Ibrahim Aziz disse que na noite de segunda-feira o projeto Lei, a ação estratégica para a segunda, para a segurança e o desenvolvimento sustentável do Estreito de Hormuz e do Golfo Pérsico, foi oficialmente apresentado ao Parlamento iraniano. O anúncio de Aziz foi difundido numa mensagem em inglês através das redes sociais, mas não detalhou o conteúdo do diploma. Bom dia.
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0: 11:05.
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0: Bruno António, Meure António, comunica um falecimento de Felisbina António Manuel Francisco, ocorrido no dia 12 de julho de 2026 em Luanda. O seu funeral realiza-se amanhã às 10:30 no cemitério da Camama. O óbito está a decorrer no bairro Palanca, Rua F. As famílias Eduardo Muniz e Policarpo cumprem o doloroso dever de comunicar o falecimento de Vasco Eduardo Muniz, ocorrido em Luanda por doença. O seu funeral realiza-se em data a anunciar. O óbito está a decorrer na centralidade do Sequele. Sebastião Neto, Sebastiana Fortunato, Agostinho, Augusto Fortunato, Francisco Fortunato, Domingos Fortunato, Mário Fortunato, filhos, irmãs, sobrinhos, netos e noras comunicam que o funeral de seu ente querido Sebastião Fortunato realiza-se na quarta-feira às 11:00 no cemitério da Santana. A família Tuné comunica que será rezada a missa de sexto mês em memória do Dr. Mvunda Will Sérgio Tuné no dia 20 de julho de 2026 às 18:00 na Sagrada Família. As famílias Caetano da Silva e Silvestre comunicam que será rezada a missa de 30 dias em memória de Emanuela dos Passos Caetano da Silva Pacita, na quarta-feira, dia 15 de julho de 2026, às 6:00, na paróquia de São Lucas, no Zangum. Termina aqui o serviço de utilidade pública da Rádio Nacional de Angola, a esta hora.
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0: 11:07.
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Que a Coquia Daf, não sou de ferro, quando são 11:14. Aquela nossa conversa que não pode faltar com as donas de casa. É? Alguém, se calhar, só agora que está a ir à praça comprar o... Nós chamamos conduto. Aqui chamam molho, né? Aqui é molho. Nós lá no Ambo chamamos conduto para o almoço. Mas ainda assim o importante é ter alguma coisa para oferecer às crianças e ao esposo, claro. E hoje a tia Fátima não trouxe a sugestão para o almoço. Não sei porquê. Ninguém me disse nada o que é que vamos comer aqui em casa. Então

podemos passar a informação. Arroz? Ah, é a Eliane que está a cozinhar hoje. Nossa, já imagino. Vai comprar kikuanga, parece, com macaiabo. Imagino, a Eliane. Pronto, enfim. Como a Eliane que está a fazer o almoço, então não temos mesmo informação do que é que vamos almoçar aqui hoje. Mas, que tal? Ainda vai ser a tempo, não é? São 11 horas e 15. Que tal um arroz com bife? Arroz com bife, salada. É o que ela está a fazer? Ah, ainda bem. Então, assim está bom. Pelo menos o jantar pode ser funge, porque eu avanço com funge a qualquer momento. Funge pode ser no mata-bicho, almoço e jantar, mas... Mas como vamos almoçar arroz, batata frita, bifes e salada, o funge com peixe seco e sumat mais couve frita pode passar para o jantar. E você, dona de casa, pode imitar-nos também, né? Pode imitar-nos. Se não tiver nenhuma ideia, ainda vai a tempo de imitar o que nós vamos almoçar aqui em casa. Daqui a pouco trazemos... um assunto muito importante que tem mexido com a nossa sociedade, que tem a ver com a educação sexual nas famílias. Então, é para daqui a pouco. Até já.

0: 11:21. Esta é a última hora do nosso encontro e nós, claro, que ainda temos mais coisas boas para oferecer. E desta vez vamos falar sobre a educação sexual nas famílias. Deixa-me dizer que a adolescência é uma fase marcada pelas descobertas e pela busca da superação de obstáculos. Na nossa sociedade, o tema educação sexual no seio familiar ainda é cercado de mistérios e tabus. Diante do silêncio em casa, o adolescente tende a procurar informações com outros da sua faixa etária, o que contribui para a prática do sexo de forma insegura. A educação sexual no seio familiar é o tema de conversa aqui na Casa da Rádio. Dizer que a senhora Dionísia de Almeida salientou que, tendo em conta os relatos de abusos sexuais nos últimos anos, considera-se importante a mãe em casa, também o pai, não é, conversarem com os filhos sobre a educação sexual.
1: É de grande importância focarmos nesse assunto com os nossos filhos, tendo em conta os casos de abuso sexual que estamos a ver a menores de idade. Todos os aspectos que englobam, devemos abrir com os nossos filhos. Já ali, o pai, a mãe. Eu penso que desde pequenino, os pais têm mesmo começado a falar com os filhos nesses aspectos todos.
2: Quem é que deve ter a iniciativa em casa, o pai ou a mãe?
1: Primeiro, os pais têm que ser amigos dos filhos. E se os pais são amigos, os filhos são amigos dos pais, neste meio a conversa flui com mais facilidade. O pai ou a mãe somos encarregados para ter essa conversa com nossos filhos. Eu tenho alguns aspectos. Primeiro, temos que ter conversa com os filhos todos os dias. Temos que saber como é que passou o dia, o que aconteceu. E ali a conversa vai fluir. Porque há filhos que fecham-se nos quartos, estão no telefone, estão na vida deles e nós não sabemos o que é que se passa.
2: Sim.
1: Mas se nós puxarmos aquela criança, perguntar o que é que se passa, naquela conversa amena, com amor e carinho, acho que a criança vai se abrir e ali a facilidade dos pais também se abrirem com os filhos em relação a isso. Técnica ou linhagem não digo, mas primeiro é que devemos ser abertos.
2: Sim.
1: Mas essa abertura começa mesmo na amizade que há entre pai e filho.
2: Que impacto tem a educação sexual em casa?
1: É grande, o impacto é grande, porque vai ajudar os nossos filhos a saber estar em relação a este ponto.
0: Muito bem, já o Sr. Lando Raul, encarregado de educação, afirmou que é da responsabilidade das mães conversarem com as filhas sobre sexo e sexualidade.
3: Quem é o direito que deve formar principalmente as meninas é a mãe, porque a mãe é o principal elemento que dá atenção às meninas. E nós devemos estar atentos com os rapazes e, como pai, é responsável de dar a explicação no filho qual é a vantagem e desvantagem para a educação sexual. Ou alguns perigos, o filho pode engravidar e pode adquirir algumas doenças. Então, isso aqui acaba mesmo o responsável, como o pai e a mãe, deve dar atenção para essa situação de caso do adolescente. E também nós devemos prever nas nossas meninas, atualmente já não há pessoa de boa fé, então conseguir fazer coisas que não são importantes nas meninas. Nós devemos prever qual é a aproximação que a menina deve ter a um adulto ou a um rapaz e qual é também a aproximação que um menino deve ter perante uma senhora, porque não só relativo ao sexo, mas deve explicar também os perigos que existem atualmente, que podemos considerar que nós também já estamos já a tirar aquele tabu, porque nós mesmos, no princípio, já não tínhamos aquele tempo de conversar com a menina, nós sentíamos uma vergonha. Mas atualmente, a segunda devolução do mundo, nós não temos medo nem vergonha de falar com nossos filhos. O impacto principal para a criança ou adolescente tomar previdências de não cair num perigo, porque ele, há quem acha que o sexo ou a educação sexual em casa é só para o sexo, mas nós devemos prevenir mesmo sobre os perigos mais nas crianças.
2: Em casa, tem falado com os filhos sobre a educação sexual?
3: Sim, tenho falado com os filhos.
2: Qual é a mensagem que vai para os pais?
3: Bom, nós como os pais devemos prever a educação, apertar mesmo na educação sexual em casa com nossos filhos. E as mães também devem fazer a parte dessa situação, para nós evitarmos o maior perigo e outras situações.
0: É muito importante que os pais tenham a iniciativa de discutir assuntos que beneficiem os filhos, principalmente quando se fala de educação sexual.
4: É muito importante que os pais tenham aquela iniciativa de conversar sobre os filhos, sobre a educação sexual, principalmente quando a gente falamos de uma linguagem apropriada, uma faixa etária entre os 10 até os 16, tem uma linguagem própria para conversar sobre educação sexual com os filhos. Há pais que não têm tempo de corre-corre, mas os pais devem sempre tirar um tempo para conversar sobre educação sexual. Principalmente no fim de semana que os pais estão em casa, é importante sempre conversar com uma educação sexual. Porque nós em moral dizemos assim, a educação sexual parte de casa e não na rua. Porque quando os pais não educam os filhos com educação sexual, e esses filhos vão experimentando fora, ou então vão escutando com os amigos, parentes, colegas, nas escolas, e esses têm a tendência de experimentar aquilo que não se pode experimentar. E a sexualidade é abrangente. Quando se fala de sexualidade, não se pode falar sobre o seu sexo. Porque a sociedade engloba todos os componentes dentro do nosso organismo.
2: Quando é que se deve falar sobre a educação sexual?
4: É possivelmente nas faixas etárias de 6 para frente, os pais têm a tendência sempre de conversar com seus filhos, principalmente as mães. Os pais devem sempre conversar, educar como é que o nosso corpo é composto, principalmente para as meninas, que não conhecem quando aparece a primeira menstruação, como devem se relacionar e como devem se proteger sobre as doenças sexualmente transmissíveis. Principalmente a pais sentem vergonha, não falam. Os filhos têm a tendência de ouvir a educação sexual fora, mas é bom o papá deve ter iniciativa, conversar com o filho. Filha, se por exemplo você encontrar na sua própria órgão genital um primeiro menstruação, os pais têm a tendência sempre de explicar que olha, a vida sexual é assim, assim. Se tu experimentares, pode ser mãe, e com essa faixa etária você não consegue sustentar uma gravidez até os 9 meses.
2: Há pais que deixam essa responsabilidade para os tios. É correto?
4: Para mim não é correto. Tio é tio, pai é pai. O pai tem a responsabilidade de ter filhos. O tio também tem os seus próprios filhos. Porque nós, antigamente, quem educava são os avós, tios. Mas agora não. Tempo moderno, o pai tem que educar sempre os seus filhos. Não deixa a responsabilidade ao tio. Porque o tio também tem os seus filhos. Esses pais que deixam a responsabilidade para os tios, claro que não têm o princípio pedagógico onde a educação sexual está posto dentro da nossa camada juvenil.
0: Pai Ivan António é também de opinião que na hora da conversa deve haver uma linguagem técnica em especial para se falar sobre o assunto com crianças e adolescentes. Os pais não devem ter vergonha de falar sobre educação sexual em casa com os seus filhos.
4: Principalmente para as crianças de faixa etária, dos 5 até os 10, aos 12, há uma própria linguagem. Porque nós acreditamos na escola, a idade mais para as sétimas classes é de 12 a 13, 14. E uma linhagem própria de se falar-se, não se pode ir, por exemplo, diretamente a uma criança, dizer assim, pronto, a sua uma expressão, né?
0: Sim, sim.
4: Natural que não se pode, mas deve usar uma técnica que a criança entenda que o professor está a dizer que sobre o seu sexo.
2: O que é que se deve ter em conta na hora da conversa?
4: O pai não deve ter vergonha. Não pode ter vergonha sobre educação sexual. É dizer abertamente, quando a criança sabe que o papai diz, aqui não pega, aqui não pega, aqui não segura, a criança vai ter aquela mente, vai acordando, o papai diz, isso não experimenta, a criança, a mente vai evoluindo até a sua própria idade, onde que ela pode experimentar a sua educação sexual.
2: Que impacto tem a educação sexual em casa?
4: Tem um grande impacto, porque os filhos aprendem em casa e já não podem experimentar lá fora. Quando os filhos têm aquele impacto dentro de casa, ela também pode ensinar os menores que estão a vir atrás, ou então os colegas nas escolas. Tem grande impacto para diminuir as doenças sexualmente transmissíveis e também diminuir a taxa de gravidez precoce. Nós temos apropriados para a educação sexual. Por exemplo, nós aqui na escola Cada professor de cada disciplina é um professor de educação moral cívica. Tiramos 5 minutos para falar com as crianças sobre educação sexual. Mas é um tema muito abrangente, principalmente no terceiro trimestre, em que todos os professores devem falar mesmo sobre a educação sexual e sobre a gravidez precoce dos adolescentes.
2: Professor, uma mensagem.
4: Os pais devem educar os seus filhos sobre educação sexual para diminuir esse problema de gravidez precoce. 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
0: O tema é educação sexual, aqui esta reportagem feita pelo nosso colega Valdir Batista, dizer que estes problemas podem ser evitados se a criança, ou seja, as crianças e os adolescentes encontrarem no ambiente familiar a liberdade para discutir sobre sexo e sexualidade. Entretanto, além da família não oferecer informações necessárias sobre o assunto, os adolescentes acreditam que esta é uma tarefa da escola. 11 horas 32 minutos.
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0: 11 horas 44 minutos, cibernética de Daniquila de Souza, e claro, vai levar-nos então para o espaço Manchete.
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0: 13 horas 45 minutos. Começamos pelo. Deixa-me cá ver. Vamos chamar o Leo Adriano. Ele que vai dizer então quais são as manchetes de hoje na Rádio Xangungo. Leo Adriano, bom dia.
1: Manchete. CUNEN reforça a implementação do MOSAP 3 com 22 novos técnicos para impulsionar o desenvolvimento agropecuário. A atualização do registro eleitoral exige mobilização de toda a sociedade em Ombaja, defende a administradora municipal Elisete Conjacil. Candidatos de Ombaja expectantes com o concurso público de ingresso ao Ministério da Saúde. Do Xangongo, Leo Adriano, bom dia.
0: Bom dia, Leo Adriano, e vamos agora chamar o Oscar Manuel a partir do IJ. Bom dia, Oscar.
2: Olá, bom dia. Vamos aos destaques da Rádio IJ nesta terça-feira, 14 de julho de 2026. Diretor da Maternidade Municipal do IJ desmente informações postas a circular nas redes sociais sobre constantes mortes de mulheres gestantes durante o parto naquela unidade sanitária. Município da Damba prepara a entrega de novas infraestruturas sociais enquanto prosseguem investimentos em água, energia e combate às ravinas. Também faz manchete, déficit de infraestruturas escolares e professores mantém mais de 2.000 crianças fora do sistema de ensino no município de Quimbele. Cruzada Evangélica Internacional mobiliza igrejas e fiéis no IJ. Do desporto, atletas do IJ intensificam preparação para o 46º Campeonato Nacional de Pista, com ambição de conquistar medalhas em casa. Estes são os destaques do Jornal da Tarde desta terça-feira, 14 de julho de 2026. Numa edição de Basílio Samuel, sonoplastia de Inês Miranda, técnica de Zinga Garcia e eu, Oscar Manuel, vou apresentar as notícias. Grande abraço.
0: Abraço, Oscar Manuel. São 11 horas 47 minutos e nós fechamos as manchetes.
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11:52 e nós estamos no fim deste nosso encontro, mas antes mandar um abraço especial para si que completa mais um ano de vida, em especial a filha do nosso colega Elavoco, a Stélvia Chissoca dos Santos, Elavoco, que completa 16 anos de idade. Tudo de bom, a equipa da Casa da Rádio desta terça-feira deseja-lhe muita, mas muita saúde. Assim que está numa cama do hospital, nós desejamos rápidas melhoras e, claro, tenha sempre, sempre pensamento positivo e que você daqui a pouco vai se levantar desta cama, porque este lugar não é para si. E nós vamos nos despedir. Fátima Gama esteve na realização, o Arcanjo Pinto e Feliciano Neto na edição e montagem, na sonorização esteve o Delfim Soares e Ernesto Gime, na técnica final o Hugo Arsénio, meu nome é Langevina Chiac. Estamos juntos.

0: Meio-dia em Angola, a seguir as notícias na Rádio Nacional com a jornalista Olga Tancredo.
1: Vamos aos destaques deste jornal. Benguela registra em 6 meses 438 acidentes de viação. Associados da Caixa de Proteção Social do Ministério do Interior podem contar nos próximos anos com novos projetos habitacionais. Petro de Luanda disputa a final da Taça dos Vencedores da Taça em Handball em Kinshasa. 42 membros do grupo rebelde Al-Shabaab mortos na Somália.
2: Em 6 meses, 106 pessoas morreram vítimas de acidentes.
3: Isso é o que eu tenho que chamar!

0: Boa tarde. A província de Benguela registou em 6 meses 438 acidentes de viação, com mais de 600 feridos. Segundo dados da Unidade de Trânsito de Benguela, Lobito lidera as estatísticas de acidentes neste período. Arthur Fortunato.
1: Em 6 meses, 106 pessoas morreram vítimas de acidente de viação nas estradas da província de Benguela, de acordo com o comandante provincial da Unidade de Trânsito e Segurança Rodoviária, superintendente-chefe Luís Canganjo. Neste período foram registados 438 acidentes de viação, que resultaram igualmente em 600 feridos, cujos danos materiais estão avaliados em 80 milhões de kwanzas. O município de Lobito lidera o gráfico da sinistralidade rodoviária.
2: Registrou 438 mais 38 acidentes de viação, que resultaram em 106 menos 20 mortos, e ficaram também feridas mais de 600 pessoas, bem como danos materiais avaliados em mais de 80 milhões de kwanza.
1: Perto de 200 cartas de condução já emitidas aguardam pelos seus utentes na Direção Provincial de Trânsito e Segurança Rodoviária de Benguela.
2: Temos mais de 100 cartas por se levantar, estamos a falar de 185 cartas já prontas, que aguardam o seu levantamento pelos seus utentes.
1: Comandante Provincial da Unidade de Trânsito e Segurança Rodoviária, Superintendente-Chefe Luís Canganjo. Rádio Nacional de Angola, a partir da cidade de Cacerubras, com Armando Balaca, Samuel Quijingo e Arthur Fortunato.
0: E mais de 15 mil processos de pedidos de emissão de carta de condução foram submetidos na Unidade de Trânsito de Benguela. Deste número, já foram emitidas 2 mil cartas de condução. A Caixa de Proteção Social do Ministério do Interior estuda a possibilidade do aumento das pensões dos seus associados a partir do próximo ano. O anúncio é da diretora-geral da Caixa de Proteção Social do Ministério do Interior, Sandra de Souza.
3: A maior preocupação neste momento é só a atualização salarial, tendo em conta o nível elevado da inflação. A cesta básica acaba estando mais cara. O que eles mais querem é um aumento substancial no valor das pensões. Nós fizemos agora um aumento, vamos programar para o próximo ano, que será o ano em que vamos completar o 15º ano de contribuições efetivas, nos termos da lei, que garante o mínimo de sustentabilidade do sistema, e aí sim voltaremos a fazer o estudo dos indicadores para aumentar novamente o valor da pensão. Então, a maior preocupação é mesmo o aumento do valor da pensão.
0: A diretora-geral da Caixa de Proteção Social do Ministério do Interior, Sandra de Souza, tranquilizou ainda os associados sobre o sonho da casa própria.
3: Nós juntámo-nos já desde 2015 ao programa do governo, que cabia construir 5 mil fogos habitacionais. Associamos-nos a esse projeto, mas que a tendência é deixamos de fazer, porque acaba também impactando de alguma forma negativa nos investimentos da Caixa, porque a perspectiva é na modalidade de renda resolúvel e os prazos para a recuperação desse investimento são muito longos. Mas tendo em conta novas políticas do governo, sobretudo no aviso 9 no crédito à habitação, vamos ver se conseguimos minimizar o impacto negativo do investimento, que são a construção de projetos habitacionais, mas ao mesmo tempo garantindo que o nosso segurado tenha acesso ao sonho da casa própria.
0: Diretora-Geral da Caixa de Proteção Social do Ministério do Interior, Sandra de Souza. A instituição comemora hoje 18 anos desde a sua criação. Decorre na província do Zaire as jornadas parlamentares do MPLA, sob o lema MPLA, compromisso com o povo, confiança no futuro. Durante 4 dias, os parlamentares do MPLA vão igualmente aferir a execução e o impacto dos projetos de executivo na vida da população naquela região. E o Banco Nacional de Angola e o Ministério da Administração do Território promovem no Sumbe, província do Kwanza Sul, uma ação formativa sobre educação e inclusão financeira. O seminário visa informar e integrar as famílias no sistema financeiro formal. Matilde Gonzaga.
4: O seminário está a ser promovido pelo Banco Nacional de Angola, região de Benguela, e junta cidadãos de vários estratos sociais. O administrador municipal adjunto para a área econômica e financeira do SUMB, António Barroso, destacou na sua intervenção a importância do evento.
5: Uma parte significativa das famílias ainda gera os seus recursos financeiros de forma informal e reativo. Resulta em mais famílias informadas, mais cidadãos integrados no sistema financeiro formal e maiores oportunidades de desenvolvimento para os nossos municípios.
4: Já o representante de supervisão e acompanhamento do BNA região de Benguela, Mário Vasconcelos, falou dos objetivos que norteiam a realização desta ação formativa.
6: Estamos a cumprir aqui um protocolo existente entre o BNA e o MAT para então elevar o nível de educação financeira. Então nós aqui, BNA, hoje vamos dar essa noção de como gastamos o nosso dinheiro.
4: Por sua vez, os participantes ao evento dizem estar satisfeitos com a iniciativa do género.
7: Estamos a recolher mais um know-how para poder fazer parte do leque daquilo que nós já temos agregado e daqui aquilo que estamos a levar como experiência, vamos pôr em prática para poder gerir bem aquilo que é o nosso campo de ação.
4: Município do Sumbe acolhe o seminário sobre educação e inclusão financeira numa iniciativa do Banco Nacional de Angola, região de Benguela. Rádio Nacional de Angola no Kwanza Sul com Sérgio Rodrigues e Matilde Gonzaga.
0: Durante a formação, constatou-se que uma parte das famílias ainda gera os seus recursos financeiros na base informal.
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0: Handball, o Petro de Luanda disputa hoje a final da Taça dos Vencedores da Taça em Handball em Kinshasa. Alexandre Diniz, boa tarde.
9: Ora, boa tarde, Feliz Belo Igia. Senhoras de handball do Petro de Luanda buscam esta tarde mais uma consagração continental. As tricolores defrontam o Otorro do Congo Brazzaville para a final da Taça dos Vencedores das Taças em Kinshasa, RDC. Neste desafio, o clube angolano reencontra a sua antiga guarda-redes Ba, que abraçou uma nova aventura no handball congolês. Num outro desenvolvimento, o primeiro finalista do Mundial FIFA é conhecido hoje. Espanha e França jogam às 20 horas. Argentina e Inglaterra, por sua vez, disputam amanhã a outra meia-final. Feliz Bela, boa tarde.
0: Boa tarde, Alexandre Diniz. E no futebol, hoje será conhecido o primeiro finalista da Copa do Mundo num confronto entre as duas principais candidatas ao título. Às 20 horas teremos o jogo Espanha-França. Da atualidade internacional, pelo menos 42 membros do grupo jihadista Al-Shabaab foram mortos pelo exército da Somália numa operação apoiada por parceiros internacionais na região central do país. Segundo o governo somali, os ataques que resultaram nestas mortes foram executados por via aérea. Feliz Bela hoje.
10: As forças somalis realizaram ataques aéreos na noite de ontem numa aldeia onde alguns jihadistas se tinham reagrupado depois de terem sido derrotados em combates contra o exército. De acordo com o Ministério da Defesa da Somália, as operações em curso infligiram um duro golpe ao Al-Shabaab, diminuindo a capacidade do grupo para se organizar e operar, acrescentando que nos últimos meses o grupo jihadista sofreu pesadas baixas às mãos das forças armadas e dos seus parceiros internacionais. A Somália intensificou as operações contra o Al-Shabaab desde que o presidente do país, Hassan Sheikh Mahmoud, anunciou uma guerra total contra os jihadistas em agosto de 2022. A missão da União Africana, juntamente com a Turquia e os Estados Unidos, que frequentemente prestam apoio aéreo, está a colaborar militarmente neste esforço. O

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0: Bruna António e Méuri António comunicam o falecimento de Felisbina António Manuel Francisco, ocorrido dia 12 de julho em Luanda. O seu funeral realiza-se amanhã às 10 horas e 30 minutos no cemitério Camama. O óbito decorre no bairro Palanca, Rua F. As famílias Eduardo Muniz e Policarpo cumprem o doloroso dever de comunicar o falecimento de Vasco Eduardo Muniz, ocorrido em Luanda por doença. O seu funeral realiza-se em data a anunciar. O óbito decorre na centralidade do Sekele. Sebastião Neto, Sebastiana Fortunata Agostinho, Augusto Fortunato, Francisco Fortunato, Domingos Fortunato, Mário Fortunato, filhos, irmãs, sobrinhos, netos e noras, comunicam que o funeral do seu ente querido Sebastião Fortunato realiza-se quarta-feira às 11 horas no cemitério da Santana. A família Tonete comunica que será rezada a missa de sexto mês em memória do Dr. Vunda Will Sérgio Tonete no dia 20 deste mês, às 18 horas, na Sagrada Família. As famílias Caetano da Silva e Silvestre comunicam que será rezada a missa de 30 dias em memória de Manuela dos Passos Caetano da Silva Pacita, na quarta-feira, dia 15 de julho, às 6 horas, na paróquia de São Lucas, no Zangum. 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
0: 12 horas, 12 minutos.
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3: 12 horas 16 minutos. A seguir o programa Andar Angola.

0: Boa tarde. Hoje, no seu roteiro, vamos falar sobre a herança da tribo Nyanekaumbi, na província da Huila. A herança e os herdeiros da cultura Nyanekaumbi têm criado muitas divergências. Seja bem-vindo a mais uma edição do Andar Angola, que tem a assinatura de Nazaré Luiz, com técnica final de Hugo Arsénio e na apresentação Clementina Afonso.
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0: Estamos então nesta viagem por Angola. O termo Nhaneca é utilizado para designar um conjunto de etnias agropastoris do sudoeste de Angola. Cada etnia tem a sua identidade social, as suas características culturais e linguísticas próprias, e elas não se consideram como fazendo parte de um conjunto abrangente. Entre a Muila, Handa e outras etnias, a herança é pela linhagem matrilinear. Nos dias que correm, muita rivalidade tem surgido por conta do direito sucessório. Os Nhaneca têm crença em muitos ídolos e a vivência é baseada no direito costumeiro. Tudo sobre os hábitos, costumes e a herança dos povos Nhaneca, agora com Leonildo Chiala.
1: Boa tarde. Andar Angola hoje traz a forma como o povo do município do Chicungo vive, município este dos nove novos da província da Huila, surgidos no âmbito da nova divisão político-administrativa de Angola. Possui uma população de 33.299 habitantes, de acordo ao censo de 2024, para uma extensão de 5.401 km². Tem o Nhaneca como a língua mais falada. Hoje, vamos falar da herança. Quem herda, o que herda e como herdar. Na cultura Nhaneca, no município do Chicungo, o sobrinho é o legítimo herdeiro e nunca o filho do falecido. Bois, lavras, quimbos, feitiço, zagaias e outros bens fazem parte da lista do que se herda. Segundo a cultura, nunca são os filhos porque não se sabe até que ponto são mesmo filhos do falecido a quem será herdado. Mas sim, confirma-se, serem filhos da irmã do falecido. Tem-se a certeza de ser ela que os carregou durante 9 meses e os deu à luz. Já para o homem tem-se várias dúvidas se é mesmo o verdadeiro pai, já que, nesta cultura, o adultério pode ser tido também como uma forma de enriquecimento. Isto é, quando o homem é apanhado em adultério, ele paga uma coima, ou seja, uma multa em bois, que se chama o coi, ao marido da mulher envolvida neste adultério. Daí a não preocupação do adultério, o que vem aumentando os níveis de desconfiança se o filho é ou não do falecido. Goreta Kumena ouviu Fernando Simões, no sul do município, na localidade de Chiconco.
2: Só para falar da herança daqui do nosso povo Nhaneca, portanto, nós sabemos que a herança aqui, normalmente, a nossa cultura Nhaneca, a herança é mais para os sobrinhos. E muitas das vezes a gente questiona isso, né? Os mais velhos, por que a herança tem direito ao sobrinho e não ao próprio filho? E eles alegam que, pronto, eles sabem que o sobrinho, eles têm a certeza que é do sangue, é filho de uma irmã. Agora, o filho dele, ele questiona, será meu filho ou não? Então, a partir daí, começa, portanto, a questionar-se, de facto. E então, eles preferem, segundo eles, estão mais seguros em entregar a herança, porque a herança é o patrimônio familiar. E aquilo tem que gerar entre família. E então, para eles, família de sangue é a geração que se vem de uma irmã. E também, por exemplo, estamos a falar, né, do gênero, nesse caso. Estamos a falar da mãe, estamos a falar de uma irmã. Esses são os sobrinhos. Neste caso, se não tiver um sobrinho, a irmã pode ficar com essa herança, porque, pronto, eles dizem que, pois também a cultura que nós temos, sabemos que eles às vezes têm aquela coisa dos ukoi. O ukoi é, por exemplo, quando há uma traição, e então tem que se pagar um boi por ter traído. E depende de localidade para localidade, né? Às vezes chega dos bois e conforme um caso foi feito.
3: Simões explica o que se herda, como é o caso de terras, bois, utensílios, até feitiço. Isto não se deve desfazer-se sem que a família tenha o conhecimento. Exemplo, o boi não deve ser vendido ao bel prazer sem o consentimento da família.
2: Nos dias de hoje já vai se ultrapassando esse tabu, já vai se ultrapassando. pessoas já vão tendo outra noção das coisas. E também as igrejas vão ajudando muito. E já não se vê também muito assim como antes essa tal traição, porque as igrejas têm trabalhado muito nesse sentido, né? Das pessoas serem mais fiéis uns aos outros, para evitar tais situações. Portanto, é um pouco.
4: Oficialmente quem herda?
2: Oficialmente quem herda é o sobrinho, pode herdar o tio, pode herdar a mãe, pode herdar a avó ou o avô. Portanto, um primo, por exemplo, filho de uma tia, também pode herdar, já porque são da mesma linhagem, sobre a cultura. Agora, se for um filho de um irmão, já não. Como se fosse também um filho dele, também não. Mas agora filho da irmã, da tia, etc. E é por aí que são as pessoas que eles acham que são mais puras para herança. O que é herdado? Pois, ok, é como eu dizia, né? É mais, eles apegam-se mais no gado. No gado e nas terras. No gado e nas terras é o patrimônio mais forte, e sabemos que o nosso povo vive mesmo da agricultura normalmente. Mas também temos aquilo, as colmeias, tem os instrumentos de trabalho, né? Estamos a falar das charruas, das carroças, as terras. E hoje já também há pessoas que já têm carros, já têm não sei o quê. Ainda de fato há pessoas aí já com uma certa cultura, mas ainda são herdados pelos sobrinhos. Mas paulatinamente nós vemos que as coisas já vão mudando, muito já os filhos também já têm direito à herança. E esperamos que cada dia que passe as coisas vão mudando e os filhos também venham já ter o seu direito. Quando a gente herda um terreno, por exemplo, as terras, nós não podemos vender sem permissão da família. Por exemplo, vamos vender um boi, uma cabeça. Para vender também não se pode vender sem permissão da família. Nós vemos, às vezes, num óbito, não sei o quê, às vezes a gente vê uma cabeça, a chutar uma cabeça, mas vai logo 5, 6, 7 pessoas acompanhar. Então, aquilo, quer dizer, não é iniciativa única de uma pessoa, mas sim é o conjunto, é uma formalidade da família que tem que estar ali para saber por que vender e para que vender. Então, é a partir daí que não se desbanja à toa as riquezas. É uma forma de manter as riquezas. Se nós notarmos, nós vemos aqui, estamos aqui neste preciso momento, na abertura da campanha da vacinação, vemos aqui gado e nós pensamos, mas aqui tem muito gado, mas não vende. Normalmente, eles não vendem o gado à toa, só vendem por necessidade.
3: Sobre quando o esposo morre, se a viúva fica como esposa do irmão, Fernando Simões disse que, na cultura nhaneca, isto não acontece.
2: Bom, na nossa tradição, aqui na tradição nhaneca, não. A viúva não fica com você. Infelizmente, às vezes, depende das famílias, há famílias que retiram os bens todos do falecido. Se ela tiver alguns bens, são aquelas mesmo adquiridos por ela ou dados pela família dela, por parte da família dela. Mas aquilo que o marido deixa, infelizmente, vai para a família do marido e não para a viúva. E muitas das vezes eles dão um ano ou dois no sítio, onde estamos a falar, na terra onde ela está, no sítio onde ela está, e depois tem que sair para entregar aquele espaço.
3: Leolindo Xela, cada povo é um povo e tem a sua cultura.
1: A Rudina Rangalo traz-nos argumentos de razão do ancião José Manuel Chipongo, que fala sobre a temática no município do Chikungo, mais a centro. Aldina?
5: Boa tarde. Noutra vertente, José Manuel Chipungo explica que o ritual da entrega da herança é feito 6 meses depois do falecimento e passa por vários momentos que acontecem no período noturno. O herdeiro é rapado o cabelo, lhe é entregue a herança até o feitiço, em alguns casos, e recebe toda a recomendação de como vai gerir a esta herança. Lhe é orientado que tudo o que acabou de herdar são bens da família matrilinear e nunca bens pessoais. Este herdeiro chama-se na língua nhaneca Ompinga ou Onjende Yepata.
2: O homem é um ser social e biológico. Nasce, cresce, reproduz-se e morre. Durante a sua vida, cria os seus bens naturais e espirituais para a sua sustentabilidade. Com seu desaparecimento físico, urge a necessidade de dar continuidade a esse patrimônio. Logo no decorrer do óbito, a família, sobretudo a parte materna, escolhe o herdeiro, Ompinga Aitundi Kepata Lyombuli. Entre os nhaneca, o momento de herdar normalmente tem sido no período de tirar o luto. Após a morte, o conselho de Axiang e o juiz Soko reúne-se e escolhe o futuro herdeiro do falecido. Tendo a herança função social de unir a família e não só escolher o herdeiro de acordo com as irmãs uterinas, ficando tudo isso no segredo do conselho. Na véspera de tirar o luto, deve o conselho reunir para confirmar as decisões do encontro anterior, confirmando o herdeiro fiel depositário e anunciando ao público pelo Isoco à noite. E de manhã realiza-se a cerimônia de recepção dos bens. Durante o cerimonial, o juiz Soko abre a porta que chama um bundi da casa. Um dele rapa o cabelo do herdeiro. Uma de Soko tapa um pano que se chama Ompinga. Finalmente mostra a entrega ali os jumbretes. São cassetes, aqueles cassetes. Profere as recomendações.
6: Okay. Começa a explicar.
2: Sim. As recomendações. A partir de hoje, tu és o gente da família, quer dizer, responsável da família. Que recebeste não é teu, é patrimônio familiar. Tudo o que acontecer de bem ou de mal estará sobre a tua responsabilidade. Se o herdeiro tiver um time organizado, não tem necessidade de mudar. Caso contrário, mudar para outra casa de falecido é muito normal. Também, viúva será entregue à sua família e os filhos de menor idade.
6: Okay, aqui. Okay. Então é assim que funciona na tribo nhaneca.
2: Sim. A questão de herança tem, por exemplo, a herança de hoje, de ontem e hoje, neste subsistema.
6: Há uma diferença.
2: Antes do subsistema, queremos reachar o sistema da herança em grupo de Yogananda, começando com a descrição de três sistemas antropológicos, maternal, patrilineal e bilineal. Quando a sociedade precisa de um sistema para organizar e dividir a população em grupo, estabelece transmissão de propriedade, de geração em geração. Estas relações têm a função importante na sociedade.
7: Anselmo Malenga também defende que na cultura nhaneca, os herdeiros são os sobrinhos e não os filhos do falecido. Tudo por causa da infidelidade nos lares. Anselmo explica que os herdeiros passam por alguns rituais e isto acontece no período da noite. Por exemplo, existem no curral vacas que do seu leite apenas os herdeiros, os sobrinhos no caso, podem tomar. Se o filho do falecido comer deste leite, pode falecer.
8: Aquele boi só tem direito, aquele leite, aquele boi aí, aquela vaca, o tal leite que sai lá só tem direito de comer sobrinho. O filho não pode comer. Se come aí o filho, pode lhe fazer mal. Esse é o rito próprio. Hoje o Chipanga. Então esse boi de Chipanga, aquele leite, só tem alguns que comem aquele leite. Não são todos. Exatamente. Esse Chipanga é o mesmo rito principal para a herança.
7: O historiador Domingos Tiwila faz um enquadramento sobre a herança do povo nhaneca no município do Chikungo e diz que a questão da infidelidade, desde o passado, o herdeiro foi sempre o sobrinho. e nunca ao filho do falecido. Porque não se sabe se o filho é mesmo filho do pai ou não, mas que, para a mulher, a mãe no caso, existe uma certeza absoluta de ser ela que o gerou.
9: Relativamente à herança no grupo etnolinguístico do Xovanyaneca, a herança rege-se pelo sistema matrilinear. Este sistema é regido por duas lendas, historicamente. A primeira parte da infidelidade do ser humano, em particular, no caso, das senhoras, ou as mulheres, em que os pais, os homens, não têm a certeza 100% ou suas famílias, de que o filho é do nosso irmão ou é do nosso familiar. Enquanto que os familiares da mãe, da mulher, têm a total certeza de que o filho é da nossa irmã. Então, partindo deste pressuposto, desde os tempos remotos nessa cultura nhaneca e de acordo com o direito costumeiro, a herança passou a ser dos sobrinhos. E outra lenda, de acordo com a história nessa cultura, é de que numa determinada altura um casal vivia em extrema pobreza e que o pai deu uma sugestão à esposa de que a outra família que era rica e que não tinha filhos e que por sua vez este casal podia vender um dos filhos e em troca receber algumas dezenas ou mesmo centenas de bois. Em que esta sugestão não agradou a esposa, tendo recusado de imediato a entrega ou a venda de um dos filhos. E assim que o esposo partiu para a sua irmã, dando a mesma sugestão, esta por sua vez anuiu a sugestão e foi ter com o esposo para apresentar a mesma proposta. Este por sua vez aceitou esta proposta e venderam um dos seus filhos. Em troca receberam algumas dezenas ou centenas de bois neste caso. Infelizmente, com a partida deste pai do esposo, a esposa queria que ficasse com os bois, mas a irmã do falecido, no caso, não aceitou, porque a mesma não tinha aceitado também vender um dos seus filhos, na qual ela disse que esses são pertença daqueles que perderam seu irmão, no caso, o sobrinho. E partindo dessas duas lendas, a situação começou a evoluir e que a riqueza passou, ou a herança passou a pertencer aos sobrinhos, no caso, sistema matrilinear. É assim que os sobrinhos começaram a ter este direito de herança, herdar aquilo que o tio deixou, porque foram vistos como famílias legítimas. A história relata estes acontecimentos. E por outra, o herdeiro entre os Xovanyaneca, como dissemos, sempre o indivíduo da linhagem matrilinear, porque o filho já está conformado de que os bens do seu pai passarão para o sobrinho quando este morrer, enquanto este filho espera herdar também o seu tio, no caso, irmão da sua mãe. Então, o sobrinho é quem tem o direito de herdar e, em caso que não haja nenhum sobrinho, então uma das irmãs da falecida é que herda os bens deixados pelo falecido. O que é que se deve herdar? Por exemplo, todas as atenções neste tema, sobretudo neste grupo Xovanyaneca, o gado bovino é o centro, porque simboliza riqueza e poder. Para além do gado bovino, também podem ser considerados como objeto de herança e riqueza o gado caprino, o suíno, os utensílios domésticos, meios de transportes, caso haja, charruas, mobílias, calças, produtos de campo, no caso, celeiro, entre outros. Também aqui há que destacar o período em que devem se efetuar a herança. Durante o óbito, então começam os preparativos e a sondagem de quem poderá ser o futuro herdeiro. Porque não é durante ou na ocorrência do óbito é que é indicado o herdeiro. Entre os Ovanhaneca, o momento de herdar normalmente tem sido num período em que se tira a luta. Há famílias dentro dos Ovanhaneca em que a permanência do luto dura 6 meses, outro 1 ano, e durante esse período um conselho de anciões ou de anciãos, ou mesmo um grupo das mães ou das irmãs do falecido, reúnem-se e escolhem o futuro herdeiro do falecido, tendo a herança, a função social para unir a família. Escolhe-se um herdeiro de acordo com as irmãs uterinas, ficando tudo isto no segredo deste conselho. Após o período de permanência em luto, este mesmo conselho volta a reunir para confirmar ou alterar as decisões do encontro passado, confirmando o herdeiro, e é anunciado em público pelo Tissoco. Durante, se por exemplo o luto sai num determinado domingo, por exemplo, na transição de sábado para domingo à noite é anunciado o herdeiro, e na manhã de domingo, neste caso, neste exemplo, realiza-se a cerimônia da recepção dos bens. Durante a cerimônia, o bisoco, um deles, rapa o cabelo do herdeiro e finalmente entrega-se e profere-se recomendações de que, a partir daquela data, o herdeiro torna-se o responsável da família. O que ele recebeu não é propriedade privada exclusiva dele, é patrimônio da família. Tudo o que acontecer, de bem ou de mal, estará sob a responsabilidade do herdeiro. O herdeiro pode viver dentro deste Kim, nesse caso o Tchaum, se ele não tiver dele, assim como pode viver no quimbo dele, se tiver, e passar a ter responsabilidade sobre o antigo quimbo do falecido. Mas se ele não tiver o seu quimbo, ele pode mudar no quimbo do falecido. E é neste momento do tira-luto em que ele também vai receber os bens, vai herdar, em que a viúva ou as viúvas, no caso da poligamia do falecido, serão entregues à sua família, e de acordo com a reunião do conselho, se haver os filhos de menor idade, são distribuídos entre as famílias.
1: A partir do município do Chikungo, província da Huila, João Batista, Aldina Rangalo, Goreto Kumena e Liu Lindo Xiala, Andarangoma.
0: Era o Leonel do Xiala e o retrato dos hábitos e costumes e também a herança cultural na tradição dos Nhaneca na Huila. E estamos então a terminar esta edição. Foi um prazer fazer-lhe companhia em nome da equipa que trabalhou para si. Despedem-se Nazaré Luís, que esteve na edição, Hugo Arsénio na técnica final e Clementino Afonso na apresentação. Até à próxima.

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0: São 13 horas no país. 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
4: Angola, boa tarde. E sede da Willa entra no ranking mundial com 60 publicações científicas válidas. Município da Caala, no Ambo, vai ter fábricas de fertilizantes e derivados de abacate. As duas infraestruturas entram em funcionamento nos próximos dias. Juventude da FNLR retira confiança política ao presidente Nemi Ansimbe e defende nova liderança para o Partido dos Irmãos. Espanha e França discutem hoje passe para a final do Mundial das Américas. 42 membros do grupo rebelde Al-Shabaab foram mortos na Somália. Terça-feira, 14 de julho de 2026, a edição deste Jornal da Tarde de José Ndonga. Técnica de Adilson Dias, Daniel Marques vai apresentar as notícias.
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4: Projetos do ensino superior ligados a programas de investigação sobre biodiversidade, educação ambiental, fauna e flora elevaram o ICED da Willa para o ranking mundial da Times Higher Education, ou seja, Tempos de Ensino Superior, da prestigiada revista britânica de educação. O Instituto Superior de Ciências de Educação da Willa obteve o reconhecimento mundial com a validação de 60 publicações científicas. Ciciolânia Marques.
6: O Instituto Superior de Ciências da Educação da Willa, ICHED, passou a integrar o ranking mundial da Times Higher Education, com a validação de 60 publicações científicas nos últimos 5 anos. O presidente do ICHED, Elder Baú, considera que o reconhecimento representa um marco para a instituição e para o ensino superior angolano. Elder Baú disse que as publicações com maior destaque concentram-se em projetos de investigação sobre biodiversidade, educação ambiental, fauna e flora.
7: Mais do que esta grande satisfação de poder estar no ranking, independentemente do lugar que ocupamos, são 60 publicações validadas. Isto não quer dizer que o ICHED só produziu 60. Para aquilo que são as nossas ambições em termos de melhoria da nossa posição nesses rankings, nós teríamos de ter um universo de pelo menos 100 publicações por ano. A maior parte das publicações que nós temos e que tiveram esse destaque estão mais viradas para as ciências da natureza, as ciências da terra, principalmente ao nível das ciências biológicas.
6: Elder Baú disse que o ICHED Willa está a reforçar grupos de pesquisa, incentivar publicações em revistas internacionais e promover a produção científica em língua inglesa para ampliar a visibilidade e as citações dos trabalhos académicos.
7: Esse incentivo, né, Scopus, Web of Science, para podermos avançar e intensificar então as publicações em inglês. Este é um outro desafio. Nós precisamos de começar a publicar em inglês para que os sul-africanos, namibianos, zambianos, nigerianos e outros possam também citar os nossos artigos.
6: E ICHED Willa entra no ranking mundial com 60 publicações científicas validadas e figura entre as 10 instituições angolanas presentes na classificação. Rádio Nacional de Angola, no Lubango, Domingos Pedro e Ciciolânia Marques.
4: Times Higher Education, prestigiada revista britânica de educação, reconhece o ICHED da Willa no ranking mundial com a validação de 60 publicações científicas. Os desafios da política monetária do país estão a ser analisados em Malanje na reunião do Comitê de Política Monetária do BNA. O encontro que junta quadros do setor vai ainda definir estratégias capazes de reforçar a sustentabilidade da economia do país nos próximos tempos. João Leandro.
8: O estado atual da economia nacional, suas tendências, perspectivas macroeconómicas e os fatores de risco para a estabilidade de preços dominam a 130ª reunião ordinária do Comitê de Política Monetária. O evento que decorre na cidade de Malães, sob orientação do governador do Banco Nacional de Angola, Tiago Dias, está igualmente a analisar a atividade económica no setor não petrolífero, como diamantes, indústria transformadora, agropecuária, comércio e outros. Na reunião, em que fazem parte quadros séniores do Banco Central Angolano, está a estudar estratégias que visam a manutenção da inflação e a taxa de juro com vista a libertar liquidez para a dinamização que se impõe ao funcionamento do mercado monetário interbancário. Entretanto, o termo da reunião ordinária do Comitê de Política Monetária está previsto para esta tarde, período que ficará marcado como a conferência de imprensa em que o governador Tiago Dias vai dar o detalhe sobre as políticas em curso que visam melhorar o desempenho da economia nacional. Este é um assunto que contamos desenvolver nos próximos passos de informação da Rádio Nacional de Angola. Reportagem RNA em Malanche com Vicente André e João Leandro.
4: Desafios da política monetária do país estão a ser analisados em Malanje na reunião do Comitê de Política Monetária do Banco Nacional de Angola. E o economista Paulo Forquilha considera que os indicadores apresentados pelo governador do Banco Nacional de Angola representam um desafio importante para o país. Segundo o economista, os resultados da política monetária implementada pelo BNA têm contribuído para desacelerar o ritmo de crescimento da inflação no país.
9: Angola vive num cenário macroeconômico bastante diferente daquele que existia há apenas um ano. O principal indicador é, sem dúvida, a inflação. Em junho, a inflação homóloga caiu para 10,11%, registrando o 23º mês consecutivo de desaceleração e aproximando-se pela primeira vez em vários anos de um nível de apenas um dígito. Aliás, o próprio governador do Banco Nacional de Angola, Dr. Tiago Dias, já admitiu que este objetivo poderá ser alcançado nos próximos meses. Este resultado representa uma vitória importante da política monetária. A combinação entre juros elevados, maior controlo da liquidez, relativa à estabilidade cambial e alguma recuperação da oferta interna permitiu aqui reduzir significativamente o ritmo de crescimento dos preços.
4: Paulo Forquilha defende que a reunião do Comitê de Política Monetária do Banco Nacional de Angola, que decorre hoje na província de Malanje, deverá definir medidas capazes de reforçar a sustentabilidade da economia angolana nos próximos tempos.
9: Tudo indica que o Banco Nacional de Angola dispõe de espaço para continuar o processo de flexibilização da política monetária. Recordam-se que em janeiro a taxa do BNA foi reduzida de 18,5% para 17,5%. Em maio voltou a ser reduzida para 17%. Agora, muitos analistas mesmo esperam um novo corte que poderá situar-se entre os 16,5% e os 16,75%. Na minha perspectiva, essa possibilidade acaba por ser consistente com os fundamentos econômicos atuais. Primeiro, porque a inflação já se encontra abaixo da meta de 11,5%, que era a meta definida pelo Banco Nacional de Angola para o final deste ano.
4: O economista sustenta ainda que a política monetária do Banco Nacional de Angola tem produzido resultados positivos, refletidos no reforço das reservas internacionais líquidas, que garantem cobertura para mais de 7 meses de importações.
9: As reservas internacionais líquidas continuam relativamente confortáveis, cobrindo cerca de 7,5 meses de importação, o que, no fundo, ajuda a proteger a estabilidade cambial. Depois também porque o mercado petrolífero continua a proporcionar receitas externas importantes para o nosso país, reforçando aqui o saldo da balança comercial e oferecendo maior margem de atuação à autoridade monetária. No entanto, É importante sublinhar que um eventual corte dos juros não significa necessariamente o fim da prudência. O contexto internacional continua marcado por elevada incerteza, persistem os conflitos geopolíticos.

0: em risco a estabilidade cambial e o controle da inflação.
1: Considerações do economista Paulo Forquilha sobre a reunião do Comitê de Política Monetária do Banco Nacional de Angola, que decorre na província de Malanje. O município da Caala, na província do Uambo, vai ganhar nos próximos dias uma fábrica de fertilizantes e outra de derivado de abacate. As duas infraestruturas vão ser inauguradas no âmbito das festividades do município que se assinalam amanhã. São 56 anos do município que está a contribuir para o desenvolvimento da província. Vamos agora em direto ao encontro do jornalista Laurindo Vieira, na Caala. Laurindo, boa tarde.
2: Boa tarde, Daniel Marques, igualmente ao ouvinte do Jornal às 13. Caala está ao rubro e Rádio Nacional de Angola associa-se às celebrações dos 56 anos daquela que foi a antiga Vila Robin Williams, elevada a esta categoria em 1970 e transformada hoje num dos mais dinâmicos polos de desenvolvimento do Planalto Central. Conhecida como a Rainha do Milho, a Caala afirma-se igualmente como uma crescente referência nacional na produção do abacate, num município privilegiado pela sua localização estratégica e pela passagem do Corredor de Lobito, uma infraestrutura que continua a impulsionar o desenvolvimento socioeconómico da região. Para assinalar a data, o município prepara-se para inaugurar importantes empreendimentos socioeconómicos, com destaque para uma fábrica de fertilizantes e uma unidade de produção de derivados do abacate, investimentos que prometem acrescentar valor à produção local, gerar empregos e reforçar a industrialização da região. Os munícipes apontam as principais áreas de desenvolvimento da cidade da Caala.
3: Estou aqui na vila desde 2019. Estudei na Missão Católica da Camunda, na comuna do Cuimã. Temos escolas do ensino primário ao ensino superior. Então, daqui temos o desenvolvimento visual da Caala. É de agradecer aos dirigentes deste município que não fiquem por aqui, o façam para todo o tempo. Porque quem não vê, não faz, não dignifica, é aquele que é ingrato.
4: Muita coisa que está a mudar, hein? Por causa da nossa energia, as estradas, está tudo em condições.
5: As perspectivas são grandes, visto que é um município que ascendeu para a categoria de cidade em 1970. Então, do que vemos, temos uma visão bastante perspectivante para o futuro, a fim de que todos possam se sentir agregados e apaziguados nesse caso.
4: Graças a Deus, a Caala vai ganhar mais uma fábrica, não só nesse setor, também temos o setor da água que melhorou muito. A água e a nossa energia não falha, graças a Deus, e também as nossas estradas. Em termos de energia e água, não
2: doutor
4: temos
2: Venâncio Cerino já apontou os benefícios a serem obtidos com a fábrica de fertilizantes a ser inaugurada dentro de dias.
6: A fábrica do adubo, de facto, vamos aumentar o número da agricultura, maior, vamos fazer as quantidades maiores, parece que também com o corredor do Lobito que nós teremos, então é uma hora para nós.
2: O município da Caala vai ganhar este ano uma fábrica de produção de óleo de abacate, ração animal e produtos cosméticos. A unidade fabril está instalada no polo industrial da Caala e é parte integrante da plataforma logística que está a ser construída ao longo do corredor do Lobito. O administrador da Caala, Rubem Antônio, disse que com a entrada em funcionamento da fábrica de produção de derivado do abacate, a unidade fabril vai ser o centro de venda do abacate na produção da região sul do país.
7: Já existe uma fábrica no posicionamento industrial da Caala que vai absorver todo o abacate produzido na zona do Planalto Central para a produção de óleo de abacate e os derivados para a produção de ração animal, azeite, cosméticos, etc, etc. Esta fábrica há de ser inaugurada ainda no decorrer deste ano, porque é parte do projeto Plataforma Logística da Caala, implantada numa posição geoestratégica bastante privilegiada, que é ao longo do corredor do Lobito, zona do Calai Brita, ali mesmo nas imediações da sede do município da Caala. Se olhar para as vias de comunicação, para de tal sorte que a Caala esteja interligada com diversos pontos da província.
2: Palavras do administrador municipal da Cala, Rubem Etome. A Cala está em festa, completa amanhã 56 anos de existência. E vai ser amanhã que a Rádio Nacional de Angola vai emitir e produzir, a partir desta cidade, o programa Manhã Informativa e também o Jornal às 13. A mesma grelha de programação vai acontecer no município do Bailundo.

0: de reportagem da Rádio Nacional de Angola a partir do município da Taala com Ivone de Lourdes, Laurindo Vieira e o Ferraz Samuel. Boa tarde.
1: Boa tarde. O município da Caala, na província do Uambo, vai ganhar nos próximos dias uma fábrica de fertilizantes e outra de derivados de abacate.
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1: Agora, atualidade desportiva neste Jornal da Tarde. Petro de Luanda busca esta tarde mais uma consagração africana na Taça dos Vencedores das Taças de Handebol Feminino. Espanha e França disputam hoje a primeira meia-final do Mundial das Américas. Comigo a Paula Pande, da Rádio 5. Paula, boa tarde. Petro de Luanda reencontra a guarda-redes Bá num jogo decisivo.
3: É verdade, Daniel. Boa tarde. A guarda-redes angolana Bá defende a baliza do Otorro de Brazzaville e nesta época de estreia na sua aventura congolesa tem sido uma das principais sensações na competição. A grande final da taça dos vencedores das taças está marcada para as 14 horas. Num outro desenvolvimento, Espanha e França decidem hoje às 20 horas a primeira vaga da final do Mundial da FIFA. Vai ser o duelo direto entre Lamine Yamal e Kylian Mbappé. A outra meia-final opõe amanhã Argentina e Inglaterra, igualmente às 20 horas. Boa tarde.
1: Boa tarde. Seguimos agora com a atualidade internacional. 42 membros do grupo jihadista Al-Shabaab foram mortos pelo exército da Somália numa operação apoiada por parceiros internacionais na região central do país. Feliz Bela Oegi.
4: As forças somalis realizaram ataques aéreos na noite de ontem numa aldeia onde alguns jihadistas se tinham reagrupado depois de terem sido derrotados em combates contra o exército. De acordo com o Ministério da Defesa da Somália, as operações em curso infligiram um duro golpe ao Al-Shabaab, diminuindo a capacidade do grupo para se organizar e operar, acrescentando que nos últimos meses o grupo jihadista sofreu pesadas baixas às mãos das forças armadas e dos parceiros internacionais. A Somália intensificou as operações contra o Al-Shabaab desde que o presidente do país, Hassan Sheikh Mahmoud, anunciou uma guerra total contra os jihadistas em agosto de 2022. A missão da União Africana, juntamente com a Turquia e os Estados Unidos, que frequentemente prestam apoio aéreo, está a colaborar militarmente neste esforço. O Al-Shabaab, um grupo afiliado na rede terrorista Al-Qaeda, desde 2012, controla as zonas rurais no centro e sul da Somália e ataca também países vizinhos, como Quênia e Etiópia.
1: 42 membros do grupo rebelde Al-Shabaab foram mortos na Somália pelo exército do país. Calor extremo fora do normal, em junho, na Europa, terá provocado milhares de mortes em excesso. E este será já um dos desastres climáticos mais mortais no continente europeu. Espanha registrou 810 mortes relacionadas ao calor. Olga Tancredo.
5: Exatamente, Daniel Marques. Um conjunto de dados paralelos publicado pelo Euromomo, um serviço de monitoramento da mortalidade apoiado pelo Centro Europeu de Prevenção e Controlo de Doenças, mostrou que 27 países membros registaram 10.650 mortes em excesso entre 22 e 28 de junho. Esses números ainda podem mudar à medida que mais dados forem coletados. A Alemanha teve um registro de 6.800 mortos, seguido do Reino Unido com uma estimativa de 2.200 mortes. Bélgica, França, Holanda, Espanha e Portugal são outros países também afetados por esta vaga de calor. A Organização Mundial de Saúde chegou a apelar aos países europeus para reforçarem os planos de prevenção e resposta às temperaturas extremas e integrar as medidas nas estratégias de adaptação às alterações climáticas. Durante esses dias foram registados recordes absolutos de temperatura na Alemanha, Polónia e República Checa, bem como recordes mensais no Reino Unido e na Suíça.
1: Calor extremo na Europa provoca milhares de mortes.
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1: O município do Soio, na província do Zaire, acolhe a partir de hoje e durante 4 dias as jornadas parlamentares do MPLA, subordinadas ao tema MPLA, compromisso com o povo, confiança no futuro. Vamos agora em direto a partir do Soio com o jornalista António Pinto. Pinto, boa tarde.
6: Boa tarde, Daniel Marques. Boa tarde, ouvintes da Rádio Nacional de Angola. Dizer que a situação socioeconómica do país, estratégia para o combate à pobreza, redução das assimetrias regionais, fomento da produção nacional e a diversificação da economia vão dominar as quartas jornadas parlamentares do MPLA a acontecer de 14 a 17 de julho aqui no município do Soio, província do Zaire. Mara Quiosa, vice-presidente do MPLA, destacou na abertura dos trabalhos a importância das jornadas parlamentares do Partido Governo em Angola num ano crucial da história do partido, os seus 70 anos, a realização do Congresso Ordinário a acontecer de novo desde dezembro que vem.

0: Vamos voltar a ter o António Pinto nos próximos.
1: E para Angola.
2: Deixaste mais o quê, Castro?
1: Por coincidência.
0: Bem, esta é uma matéria que vamos voltar a acompanhar ainda ao longo deste jornal. Da atualidade com o jornalista António Pinto, a partir do Soio, onde os deputados do MPLA realizam as quartas jornadas parlamentares da quinta legislatura. 13 horas e 22 minutos, o secretário de Estado para o Planeamento reafirmou na ONU o engajamento de Angola para a concretização dos Objetivos de Desenvolvimento Sustentável durante o debate geral do Fórum Político de Alto Nível em Nova Iorque. Luísa Palenga destacou a importância da cooperação e do multilateralismo para acelerar a concretização dos ODS.
3: A República de Angola participa neste Fórum Político de Alto Nível sobre Desenvolvimento Sustentável, reafirmando seu firme compromisso com a implementação da Agenda 2030 dos Objetivos de Desenvolvimento Sustentável. O tema desta edição reveste particular relevância para Angola, que permanece empenhada na implementação de reformas estruturantes. Num contexto internacional marcado por desafios cada vez mais complexos, este fórum oferece uma oportunidade para renovar o compromisso político dos Estados-membros com o multilateralismo, reforçar a cooperação internacional e acelerar a concretização dos Objetivos de Desenvolvimento Sustentável. A revisão neste ano dos ODS 6, 7, 9, 11 e 17 assume particular relevância por incidir sobre áreas fundamentais para promover a transformação económica, a inclusão social e a resiliência das nossas sociedades.
0: Luísa Palenga destacou os progressos conquistados por Angola no acesso à água potável e energia elétrica.
3: Em 2025, Angola apresentou seu segundo relatório voluntário, um marco que proporcionou a oportunidade de partilharmos progressos alcançados, reconhecer os desafios persistentes e reafirmar o firme compromisso do país com a Agenda 2030. Os progressos registrados por Angola demonstram que o desenvolvimento sustentável exige uma abordagem integrada, coerente e uma visão de longo prazo orientada para os resultados. No âmbito do ODS-6, Angola continua a expandir o acesso à água potável e, ao mesmo tempo, através de investimentos estruturantes que permitirão assegurar o acesso à água potável a mais de 10 milhões de pessoas em 2027. No âmbito do ODS-7, o Programa Solar de Angola constitui uma boa prática nacional que promove a expansão do acesso à eletricidade através de energias renováveis, reforça a segurança energética e impulsiona uma transição energética mais sustentável. Atualmente, a matriz energética nacional é composta por 61% de energia hídrica, 31% de energia térmica e 6% de energia solar, evidenciando os progressos alcançados na diversificação das fontes de energia e na transição energética.
0: Secretário de Estado do Planeamento, Luísa Palenga, reafirma o engajamento de Angola na concretização dos Objetivos de Desenvolvimento Sustentável. A FNLA vive um novo episódio de tensão antes do Congresso marcado para setembro. A juventude do partido, liderada por Carlos Kassoma, decidiu retirar a confiança política ao presidente, agravando a crise interna na formação política. Em reação, a direção da FNLA considera graves as acusações contra Nimi Nsimbi e anuncia a instauração de um processo disciplinar. António Chocolate.
4: Há pouco mais de dois meses da realização do 6º Congresso Ordinário da FENELA, previsto para finais de setembro deste ano, a juventude da FENELA anunciou esta terça-feira a retirada da confiança política ao presidente do partido, Nimi Nsimbi. O secretário nacional da JFNLA, Carlos Kapamba Kassoma, afirmou que Nimi Nsimbi não é um político sério.
5: O Biro Político deve reunir três em três meses e o presidente não realiza.
6: É falta de seriedade?
5: Claramente que sim. Quando o Estatuto diz que o partido deve realizar seis em seis meses as reuniões do Comitê Central e o presidente não realiza, portanto, não há seriedade. A seriedade é o cumprimento escrupuloso dos Estatutos do Partido.
6: Perdeu a confiança política?
5: Enquanto não haver essa sequência de obediência aos Estatutos, portanto, não nos revemos.
4: E em resposta, João Roberto Só que, em representação da presidência do partido, classificou como graves as declarações de Carlos Kapamba Kassoma e garantiu que o caso será encaminhado à Comissão de Ética e Disciplina do partido.
7: De quem decorre o poder que a Jota exerce? Primeiro. Segundo, praticamente, a Jota FNLA, há uns meses atrás, publicou documento onde declara dissociar-se da direção do partido. E aqui, a direção vai tomar as medidas que se põe em função dos documentos. Eu não sei se neste mundo existe uma organização qualquer, pior, política, cuja juventude retira o poder ao chefe, a quem eles não mandam. Onde é que estamos? Não deve ser o contrário de a direção, através do seu presidente, retirar a confiança que depositou a essa direção da juventude que foi eleita. É o contrário que acontece.
4: As reações às acusações não se ficaram por aí. A segunda secretária nacional da JFNLA, Júlia dos Santos, também saiu em defesa de Nimia Simbi, afirmando que Carlos Capamba Kassoma desconhece os princípios ideais do partido.
1: Quem não insere aqui é o Kassoma. O Kassoma nem sabe quais são as ideias do partido. O problema do nosso ex-secretário-geral tem mais a ver com dinheiro. Ele na cadeira principal da Jota, ele sempre roubou. A última atividade que nós tínhamos que realizar foram 400 mil que ele recebeu e sumiu. Então se ele renunciou à Jota, como é que ele faz uma conferência de imprensa dizendo que é secretário-geral da Jota FNLA?
4: As duas alas da FNLA realizaram esta manhã em simultâneo conferência de imprensa evidenciando as divisões internas que antecedem o 6º Congresso Ordinário. Apesar da contestação, a direção liderada por Nimia Simbi mantém a realização do Congresso para o final de setembro.
0: Tensão agrava-se na FNLA. Há 2 meses do 6º Congresso Juventude do Partido, retirou a confiança política ao presidente Nimia Simbi. Voltamos à primeira página deste jornal e Sede da Willa entra no ranking mundial com 60 publicações científicas válidas. O município da Cala, no Ambo, vai ter fábricas de fertilizantes e derivados de abacate. As duas infraestruturas entram em funcionamento nos próximos dias. Juventude da FNLA retira confiança política ao presidente Nimia Simbi e defende nova liderança para o Partido dos Irmãos. Espanha e França discutem hoje passe para a final do Mundial das Américas. 42 membros do grupo rebelde Al-Shabaab foram mortos na Somália. A edição deste Jornal da Tarde foi de José Ndonga. A técnica foi de Adilson Dias. Daniel Marques apresentou as notícias. Boa tarde.
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0: 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Um momento que reforça o desenvolvimento do mercado de capitais em Angola e abre uma nova oportunidade para que cidadãos, trabalhadores e investidores façam parte do futuro de uma empresa que tem contribuído para a transformação digital e o progresso do país. 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A subscrição decorre de 6 a 24 de julho através dos agentes de intermediação financeira autorizados. 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
1: Angola, boa tarde. Chegamos para atualizar as notícias do desporto na Rádio Nacional.
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1: Para seguir até bem pertinho das 14 horas, hoje será conhecido o primeiro finalista do Mundial 2026. França e Espanha decidem passagem à final do Campeonato do Mundo. Handball feminino, Pedro Luanda em busca de mais um troféu internacional. Fique atento às denúncias sobre assédio sexual no desporto. São Salvador do Congo define meta para garantir a temporada tranquila no Girabola. Morreu aos 38 anos de idade o árbitro afastado do Mundial de 2026. Assim será o seu programa desportivo à tarde, que tem na montagem o Wagner Antunes. Técnica final do Danilo Ricardo. A edição é do Aldo Vida com Mário Júlio Afonso ao microfone.
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1: 13 horas e 32 minutos, contagem regressiva para a primeira meia-final do Mundial das Américas. Faltam 7 horas para o empolgante jogo entre a França e a Espanha, que acontece nos Estados Unidos da América. De recordar que hoje, 14 de julho, é o Dia Nacional da França. O plantão do Mundial já a seguir com Bravo da Silva.
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4: Saudações, auditório da Rádio 5, canal de desporto da Rádio Nacional da Angola. A França defronta a Espanha no AT&T Stadium em Arlington, Texas, Estados Unidos da América, que tem capacidade para 95 mil espectadores na primeira meia-final do Mundial, marcada para as 20 horas. Na primeira fase, a França foi primeira do Grupo I com 9 pontos, fruto de 3 vitórias diante do Senegal por 3-1 e 2 goleadas ante o Iraque por 3-0 e frente à Noruega por 4-1. Nos 16-avos final, os gauleses derrotaram a Suécia por 3-0. Nos 8-avos final, os Blue ganharam o Paraguai por 1-0. E nos quartos final, os bicampeões do mundo venceram Marrocos exatamente por 2-0. Os atuais vice-campeões do mundo somam 6 vitórias em igual número de jogos. A França tem o segundo melhor ataque do Mundial, com 16 golos, apenas superada pela Argentina, que tem 17. A equipa francesa sofreu 2 golos com saldo positivo de 14 tentos. O meu marcador dos gauleses é o avançado Kylian Mbappé, com 8 golos por seu turno. A Espanha, na primeira etapa do Mundial, ganhou o Grupo H com 7 pontos, fruto de 2 vitórias diante da Arábia Saudita por 4-0 e Uruguai por 1-0, além do empate a 0 de frente a Cabo Verde. Nos 16 ao final, a Espanha goleou a Áustria por 3-0. Nos 8º final, no duelo ibérico clássico, a Espanha venceu Portugal por 1-0. E nos quartos final, os espanhóis afastaram a Bélgica, triunfo por 2-1. Os espanhóis têm 11 golos apontados e exatamente um sofrido, saldo positivo de 10 tentos. O melhor marcador de Espanha é o avançado Mikel Oyarzabal, com 4 golos. Este será, de resto, o 6º duelo entre o Vlé Blue, equipa francesa, diante da La Roja, seleção de Espanha. Os espanhóis têm vantagem no histórico de confrontos, com 3 vitórias contra 2 triunfos dos franceses, e nunca houve empates entre espanhóis e franceses. No último jogo entre as duas formações, a Espanha ganhou a França por 5-4 a 5 de junho do ano passado, nas meias finais da Liga das Nações da Europa. Prognóstico da partida: França-Espanha, mais logo a gente na primeira meia-final do Mundial, com o comentador do plantão, Lenguinha Simão.
5: Uma seleção que é a Espanha, que coletivamente é muito forte, contra uma seleção da França, que em termos de recursos individuais também é muito forte. Penso que individualmente a França, eu tenho dito que a França é uma seleção da África na Europa, portanto tem jogadores muito criativos, muito fortes fisicamente e muito habilidosos, portanto, e isso pode fazer toda a diferença. E vamos ver, penso que vai ser um jogo muito interessante e vai ganhar a equipa que melhor estiver durante os 90 minutos, mas penso que é um jogo de prognóstico reservado, é um jogo muito equilibrado, onde os detalhes podem ser o fator determinante. Mbappé é um jogador que tem muitos recursos individuais, muito forte fisicamente, rápido, potente no remate, bom sentido de finalização. Portanto, é um jogador muito, muito, muito difícil de se marcar e vai fazer a diferença. É verdade que. E tem também os outros jogadores também que são muito bons nos corredores. O jogador que joga no Paris Saint-Germain, Dembélé, e tem um outro jogador que joga no médio interior que é muito bom também, Marco Olise. Portanto, a França tem muitos recursos e penso que vai tentar usar todas elas. Mas lá está. A Espanha, coletivamente, é uma equipa muito boa. Sabe jogar com bola, sabe retirar a iniciativa de jogo ao adversário, define bem os momentos e as dinâmicas e, portanto, e coletivamente é muito mais forte, é muito mais homogénea. E se tiver também num dia assim, podem fazer a diferença.
4: Comentadora Lenguinha Simão, do plantão da Rádio 5, e a projeção da primeira meia-final do Mundial entre campeões do mundo, França e Espanha, às 20 horas no AT&T Stadium em Arlington, Texas, Estados Unidos, com relato aqui na Rádio 5. A partida entre a França e a Espanha também será um duelo entre os candidatos à bola de ouro do Mundial, ou seja, melhores jogadores na equipa Blue, candidatos a melhor jogador, para já três na linha da frente: o avançado Kylian Mbappé, que é a par de Messi, melhor marcador do Mundial com 8 golos. Michael Olise, o líder das assistências, médio ofensivo, 5 passes terminaram em golo. E Ousmane Dembélé, 4 golos, também está muito bem na Copa do Mundo. Espanha, para já, há dois jogadores que parece claramente, pelos dados estatísticos, são candidatos a Bola de Ouro, caso a Espanha consiga ganhar a Copa do Mundo. Estamos a falar de Rodri, o jogador com mais passes na competição, e Lamine Yamal, um dos melhores dribladores da atualidade. Digo que na segunda meia-final do Mundial, nesta quarta-feira, dia 15, às 20 horas, a Inglaterra terá pela frente a Argentina no Mercedes-Benz Stadium em Atlanta, Geórgia, que alberga 71 mil assistentes. Ingleses e argentinos estão quase completos para este duelo que dá acesso a final. Quanto aos dados estatísticos, que são 100 jogos até o momento, 292 golos marcados, uma média de 2,92 golos por jogo. Melhores marcadores: Messi da Argentina e Mbappé de França, com 8 golos cada. Depois vem Erling Haaland da Noruega. Haaland tem 7 golos, já não marca. Noruega já está fora. Depois vem em dois jogadores com 6 golos: Jude Bellingham na Inglaterra e Harry Kane também na Inglaterra. Ousmane Dembélé da França tem 5 golos. Ainda nesta corrida, um jogador que está em prova, o espanhol Mikel Oyarzabal, com 4 golos. Nas assistências, Michael Olise lidera confortavelmente o francês, com 5 passes que terminaram em golo. Depois dele vêm exatamente 3 jogadores que já foram eliminados: Odegaard da Noruega, Bruno Guimarães do Brasil e Brian Dias de Marrocos, todos com 4 assistências. Com 3 assistências surge um dos craques da competição, Kylian Mbappé de França, também com 3 assistências. Bukayo Saka da Inglaterra também está nesta lista dos jogadores que fizeram passes que terminaram em golo.
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1: Bravo da Silva, integrante do plantão que faz a cobertura da 23ª edição do Campeonato do Mundo de Futebol. Entretanto, o técnico Didier Deschamps mostra-se confiante em marcar a presença na final do Mundial, mais dados com o jornalista Mário Silva da Coxa, da Antena 1.
6: O selecionador francês Didier Deschamps atribuiu favoritismo à Espanha, mas desvalorizou o histórico recente entre as duas seleções, que é favorável aos espanhóis.
7: Para mim, o que passou ficou lá atrás. Não há qualquer sentimento de vingança. O que passou, passou. Eles ganharam esses dois jogos e parabéns para eles. Estou focado nesta meia-final e na forma como esses jogos anteriores nos podem valer aprendizagens. Porque houve jogadores dos dois lados que estiveram nesses encontros, mesmo que não na mesma condição. De qualquer das formas, é uma meia-final e vale um lugar na final. Não retiro a importância a esses jogos anteriores, mas há apenas uma vaga na final e vamos fazer tudo para que seja nossa.
6: Do lado espanhol, o selecionador Luís de la Fuente não dá importância à discussão dos favoritos.
7: Desde o princípio que digo que o favoritismo não conta para nada. Isso não é decisivo. A verdade é que vão defrontar-se duas das grandes seleções do Mundial, assim como na outra meia-final. Não vale de nada ser favorito ou deixar de ser. E não me vai colocar mais pressão. A pressão que temos é a nossa própria responsabilidade com as nossas gentes e com o nosso país. Nada mais.
6: Oito da noite é hora do apito inicial do jogo entre França e Espanha, a primeira meia-final do Campeonato do Mundo. No outro encontro, amanhã, Inglaterra e Argentina vão lutar pela outra vaga na final do Campeonato do Mundo.
1: Mário Silva da Costa, da Antena 1, os dados das meias-finais do Mundial de Futebol.
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1: 13:42 com orçamento estimado em 700 milhões de quadros. São Salvador do Congo prepara a época esportiva 2026-2027, apostando no reforço da estrutura organizacional e objetivo de realizar uma época tranquila em relação à temporada anterior. Mais dados com o Diabanza Eduardo.
9: Com um orçamento estimado em 700 milhões de kwanzas, o São Salvador do Zaire prepara a época 2026-2027, apostando no reforço da estrutura organizativa, com o objetivo de realizar uma campanha melhor à da temporada passada na Liga Unitel Girabola. A garantia é do presidente do clube, Manuel Muniz, que avança ainda que dentro de uma semana será divulgada a lista oficial de entradas e saídas de jogadores no âmbito do processo de reforço do plantel para a nova época. São Salvador do Zaire prevê trabalhar com um teto orçamental avaliado em cerca de 700 milhões de kwanzas na próxima época desportiva. Reportagem Rádio 5 em Banza Congo. Celina Mourão e Diabanza Eduardo em cima do lance.
1: Um abraço de Diabanza Eduardo e os dados relacionados com a equipa de futebol do São Salvador do Zaire. No handball, o Petro de Luanda procura daqui a instantes em Kinshasa por um troféu internacional, mais um na sua galeria. As comandadas de Luís Chaves vão enfrentar o Otorro do Congo Brazzaville para a grande final da taça dos vencedores das taças. Luís Chaves, o técnico do campeão nacional, entra para esta fase com um único objetivo: ganhar.
10: Final são, não são para ser jogadas, são para ser ganhas. Isso, essa não vai fugir da regra. Entrar, não entrar com os mesmos erros que cometemos, ser mais determinados, mais assertivos na finalização, para que no final o resultado sorria o Pedro.
1: Aqui as palavras de Ana Luís Chaves, o técnico principal da equipa sénior feminina de handball do Petro de Luanda, que procura daqui a 16 minutos por mais um título africano. Para chegar à final, as tricolores eliminaram nas meias finais o FAP dos Camarões por 35-15, ao passo que o Otorro deixou pelo caminho o Heritage da República Democrática do Congo com um triunfo de 29-23. Ainda na linha dos 7 metros, a seleção nacional de cadetes em femininos entrou no segundo ciclo de preparação, tendo em vista o Campeonato do Mundo da categoria, que terá lugar na Roménia de 29 deste mês até ao dia 9 de agosto. A selecionadora nacional, Kátia dos Santos, fala da forma como tem decorrido a preparação.
11: Começamos já no segundo ciclo de trabalho, em que a equipa está concentrada. Sentimos nós que o treino foi satisfatório, que as jogadoras apareceram motivadas, as jogadoras entregaram-se ao treino. Sentimos nós em equipa técnica que cada uma delas sabe que está a lutar para um lugar para a competição do Mundial na Roménia. Em função do trabalho que a gente fez no primeiro ciclo de observação, em Luanda, estas mesmas jogadoras deram indicadores positivos para a continuidade neste segundo ciclo.
1: Cátia dos Santos, treinadora da Seleção Nacional de Cadetes em Femininos, que projeta o Mundial da Roménia no final deste mês e princípio de agosto. Angola neste Mundial está no Grupo G, ao lado do Japão, Eslováquia e também Brasil. 13:45, agora tens de mesa, a Seleção Nacional aprou-se para o africano de Marrocos, que terá lugar no mês de outubro, naquele país do norte da África. Os atletas angolanos ocuparam os 5 primeiros lugares da prova individual e ficaram em segundo lugar na prova em masculinos no Zonal de Harare, Zimbábue. Mais dados com Jaime Samuel.
8: Os tenistas cumprem missão num zonal realizado em Harare, Zimbábue. Elisandro André, Domingos Manuel, Délcio Caçul e Isabel Albino estão apurados ao Africano de Marrocos em outubro próximo. Os masculinos perderam na final por equipas com a África do Sul por 2-3 e foram eliminados nos quartos de final, posição que garante igualmente a qualificação ao africano, enquanto em femininos, Isabel Albino foi eliminada nas meias-finais diante da sul-africana Danissa Petel por 1-4. António Lemos, selecionador nacional, valorize a prestação de cada atleta.
12: A prestação de cada jogador é positiva. Os nossos atletas passaram todos na fase do grupo, passaram em primeiro lugar e na eliminatória venceram os primeiros jogos e perderam nos oitavos de final. Portanto, perderam todos contra os sul-africanos. Debateram-se bem contra os sul-africanos, mostraram determinação, mostraram bravura, mas infelizmente no desporto é assim, há de haver um vencedor. Então, o mais importante, o objetivo foi cumprido, que é qualificar os atletas a nível individual e por equipa para o campeonato africano. Penso que esse objetivo foi concretizado.
8: António Lemos, selecionador nacional de tênis de mesa, que cumpriu o objetivo no Zonal de Harare, Zimbábue. Angola está apurada ao Africano de Marrocos por equipas em masculinos e individual em ambas as classes.
1: Reportagem do Mendes James Samuel e a qualificação da Seleção Nacional de Sénior Masculina que vai participar no Campeonato Africano que vai decorrer no Reino do Marrocos em outubro deste ano. Estamos agora com 13:48. Já teve início as inscrições para o Campeonato Nacional de Jovens, isto em boxe. A prova vai acontecer entre os dias 16 e 19 e será disputado no pavilhão principal da Cidadela. O repórter William Terim está por dentro desta máquina organizativa.
13: Já decorrem as inscrições para os Campeonatos Nacionais de Boxe de Jovens, prova que terá início de 16 a 19 deste mês, no pavilhão anexo número 2 da Cidadela Desportiva. O secretário-geral da Federação Angolana que rege a modalidade, Agostinho Cacequele, faz saber sobre o processo organizativo e ambiciona a participação de todas as equipas na prova.
14: No âmbito do cumprimento do programa de atividades, referente ao ano de 2026, a Federação Angolana de Boxe, FABOX, realiza de 16 a 19 de julho do corrente ano os campeonatos nacionais de boxe de jovens. E denominamos campeonatos nacionais de jovens porque inclui todos os escalões etários, isto é, dos 11 aos 18 anos de idade. A referida competição vai acontecer no pavilhão número 2 da Cidadela Desportiva. Nesta altura, estamos no processo de inscrição. Já temos equipas inscritas na província de Luanda, na província de Colibengo, esperando então nos próximos dias a inscrição de outras equipas pertencentes a outras províncias, porque trata-se de um campeonato nacional.
13: Agostinho Cacequele, secretário-geral da Federação Angolana de Boxe, que deixou detalhes à volta das inscrições para o arranque dos campeonatos nacionais da modalidade na categoria de jovens, agendado para 16 a 19 deste mês, no pavilhão anexo número 2 da Cidadela Desportiva.
1: William Terim e os dados da preparação do início do Campeonato Nacional de Boxe em jovens. No futsal, quando faltam 10 minutos para as 14 horas, Anderson Internacional Angolano troca Porto Salvo por um dos grandes do futebol português. O ala assinou por 4 anos com o Sport Lisboa e Benfica. O jogador foi atleta revelação do Campeonato Português e fala da sua, deste passo dado na sua carreira. O micro do jornalista Osvaldo William.
15: O Internacional Angolano assinou por 4 temporadas com o Sport Lisboa e Benfica.
16: Sim, vou representar o Benfica por 4 temporadas, até 2030. Não foi um trajeto fácil, assim que a minha adaptação no Leões Porto Salvo não demorou também. É que com trabalho e com garra e determinação chegamos lá e eu mostrei o que é que eu valho e e hoje estamos aqui no topo do mundo.
15: Motivado, Anderson Forges promete dar tudo de si ao serviço do Benfica.
16: Sendo que esse novo desafio é um orgulho representar o Sport Lisboa e Benfica, quero continuar nessa boa fase do Benfica, que continua a ganhar títulos e jogos. Eu acho que vamos ter, sim, de certeza, um novo Anderson, continuar a marcar golos e continuar na boa fase do clube. Sei que com trabalho e paciência iremos atingir os objetivos que o Benfica quer.
15: E Licínio Fortes, pai de Anderson Fortes, sente-se feliz com o passo que o seu filho deu na carreira.
17: Olha, mais do que o talento do puto, a carreira do Anderson passou de facto por mim. Passou por mim e eu sinto-me hoje bastante orgulhoso por isso. Porque eu sempre, mas sempre mesmo, apostei que era possível. Tanto apostei que em 2012 eu já tinha uma visão de águia, porque rapidamente tornou-se um garoto viciado na bola. Então foi seguir.
15: Licínio Fortes, pai de Anderson Fortes, internacional angolano de futsal, que é reforço do Benfica de Lisboa e assinou até 2030.
1: Anderson, internacional angolano de futsal, assinou pelo Benfica de Portugal, conversou instantes com Osvaldo William, ele que foi jogador do Porto, salvo de Portugal, e também a época passada foi considerado jogador revelação do campeonato português de futebol. Estamos agora com 13:52, assédio no desporto, foi tema do espaço Reflexão. O representante do SIC deu ponto de situação sobre a detenção de Paquice, Zinga e outros casos que acontecem no desporto nacional. O jornalista Joaquim Clemente tem os dados sobre este assunto.
18: Um tema delicado, mas extremamente importante. O assédio no desporto, que deu mote para mais uma abordagem na Rádio 5. Ana Lima, presidente da Federação Angolana de Natação, chama atenção para o cumprimento da ética.
19: No caso da natação, pronto, as crianças de facto ficam com roupas reduzidas, ficam na água. É preciso haver realmente aqui muito, muito, muito cuidado. Eu nem diria cuidado redobrado, porque eu acho que o cuidado deve ser uma preocupação permanente para garantir a segurança das nossas crianças. Nós devemos ter sempre muito cuidado na seleção e na formação dos treinadores. A ética é fundamental.
18: Ana Lima, presidente da Federação Angolana de Natação, e o técnico do tênis, João Almeida, chama atenção para os encarregados de educação para o redobrar da atenção.
20: Muitas das vezes nós temos pais que ficam um mês sem olhar na cara da criança. Esse pai nunca vai conseguir saber o comportamento da criança, nunca vai conseguir saber os momentos que a criança está a passar. Nunca vai conseguir. Por quê? Porque muitas das vezes as crianças, que são os nossos bens mais preciosos, são entregues a qualquer pessoa. É dada a responsabilidade a um motorista, a uma empregada. Não que essas pessoas não possam lidar com as crianças, mas pronto, os pais têm que ter mais atenção também.
18: E no debate de reflexão esta manhã, o subcomissário da Rádio 5, José Alfredo, fez uma retrospectiva dos casos de assédio no desporto angolano.
21: Em rigor, o comportamento deontológico não deve permitir esse tipo de atitude. Não pode permitir esse tipo de atitude, porquanto as zonas de intimidade, seja de quem quer que seja, criança ou adulto, são mesmo assim tratadas e do fórum pessoal. Não são para ser acedidas por terceiros, por outras. Fora o caso do consentimento, se tratando-se de adultos, né, relações normais da vida social. Então, o incentivo não pode ser um comportamento que constrange a outra pessoa, que humilha a outra pessoa, que deixa, que agride a outra pessoa. Se ultrapassar essa fronteira, já gerará uma situação de assédio, ou pode vir a gerar uma situação de assédio, porque a vítima não compreenderá que não, aquilo é um comportamento normal.
18: O diretor do Gabinete Jurídico do Serviço de Investigação Criminal revela que a sua instituição está a fazer o trabalho de casa em relação à denúncia pública da handebolista Albertina Cassoma.
21: Temos memória de um ou outro acontecimento no passado, ligado à modalidade do handebol, à seleção sênior feminina do handebol. Também temos um caso que foi reportado no passado sobre o basquetebol em um determinado clube, a equipa sênior masculina feminina de basquetebol de um clube famoso da nossa praça, também foi um caso que foi mediatizado. E hoje estamos a ouvir falar do caso Paquice. Portanto, o histórico não é volumoso. Não não diremos que porque não aconteçam situações, não temos como dizer isso, não há nenhum estudo feito em torno disto, não há uma investigação apurada sobre isto, mas podemos dizer pelo facto de as denúncias não são levadas junto dos órgãos de polícia.
18: José Alfredo, subcomissário e diretor do Gabinete Jurídico do Serviço de Investigação Criminal, SIC, que esteve esta manhã no debate de reflexão na Rádio 5, que abordou o assédio no desporto.
1: Joaquim Clemente, meio rescaldo do debate de reflexão hoje com os casos de assédio de atletas no desporto. Estamos com 13:56 minutos de desporto internacional. O árbitro neerlandês Rob Dikpink morreu aos 38 anos de idade sem que a causa da morte tenha sido revelada. Dikpink ainda tinha sido riscado pela FIFA da lista de árbitros do Mundial 2026 em maio, na sequência de detenção por alegado abuso sexual de uma jovem de 17 anos de idade no Reino Unido. O alegado episódio terá ocorrido em abril, quando o árbitro neerlandês esteve em Londres para desempenhar a função de VAR no jogo da primeira mão dos quartos de final da Liga Conferência entre o Crystal Palace da Inglaterra e o Fiorentina da Itália. O caso, no entanto, foi arquivado por falta de provas. O árbitro do campeonato neerlandês desde 2017, Dikpink, também esteve como VAR no Euro de 2024. Termino com esta: Sporting Pedro Gonçalves na mira do Al Ittihad de Al Diran. A Arábia Saudita também deve ser o destino do avançado de 28 anos de idade, com 3 a 4 clubes interessados. Um deles agora é o treinado por Bruno Lage. O preço caiu de 30 milhões para 20 a 25 milhões de euros. Depois de Morten Jungmann, a seguir a Francisco Trincão, agora é a vez de Pedro Gonçalves, apesar de o avançado de 28 anos de idade ter prolongado recentemente o vínculo contratual até 2030. A decisão sobre a saída do Sporting no final da época foi ganhando força e ficou definida, uma vez que está terminada a época de competições. A Arábia Saudita tem sido apontada como destino, revela o jornal A Bola. São vários clubes interessados no camisa 8, entre eles o Al Ittihad e o Al Diran. Chegamos ao fim do programa desportivo à tarde. Recordos tópicos. Hoje será conhecido o primeiro finalista do Mundial 2026. França e Espanha decidem passagem à final do Campeonato do Mundo. Andou finindo do Petro de Luanda em busca de mais um troféu continental. O jogo da final começa dentro de 2 minutos. Fique atento a denúncias sobre assédio sexual no desporto. São Salvador do Congo define teto para garantir a temporada tranquila no Girabola. Morreu aos 38 anos de idade o árbitro afastado do Mundial 2026. Assim fomos nós, a equipa que produziu mais uma edição do programa desportivo, com edição do Aldo Vida, montagem do Wagner Antunes, técnica final do Danilo Ricardo. O Mário Júlio Afonso esteve ao microfone. Muito boa tarde.

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22: Estão no país 14 horas 4 minutos. A seguir o programa Hora do Vinil.
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22: Boa tarde, seja muito bem-vindo à Hora do Vinil, aqui na sua Rádio Nacional de Angola. Hoje abrimos o nosso baú dos anos 80 com uma seleção de canções que não passaram despercebidas. São músicas que fizeram muito sucesso, alcançaram lugares de destaque em tops de vendas e de popularidade, tocaram insistentemente nas rádios e ficaram gravadas na memória de várias gerações. Algumas vieram de grandes álbuns internacionais, outras ganharam força através do cinema, outras atravessaram fronteiras pela emoção das suas interpretações. Começamos com Valdemar Bastos, uma das vozes maiores da música angolana, com uma obra profundamente marcada pela identidade, pela saudade e pela memória. Valdemar levou a canção angolana para além das nossas fronteiras com uma sensibilidade muito própria. Para abrir esta viagem pelos anos 80, ouviremos Mungueno.

Acabamos de ouvir Valdemar Bastos em Mungueno. É de 1983, este seu LP, Estamos Juntos, gravado no Brasil. Seguimos agora para uma música de separação, arrependimento e reconciliação, interpretada por uma banda que marcou muito a rádio dessa década. Com a voz de Peter Cetera, aqui estão os Chicago, com Hard to Say I'm Sorry, de 1982.

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cantor escocês de voz muito particular, Jim Diamond, teve em I Should Have Known Better um dos seus maiores sucessos. Uma canção de 1984, marcada por um sentimento de culpa amorosa, por aquela ideia de que só percebemos o valor de alguém quando já é tarde. E agora vamos ao Brasil. Dalto, cantor e compositor, conseguiu com Muito Estranho, também conhecida como Cuida Bem de Mim, criar uma canção simples, mas muito intensa, daquelas que a rádio ajudou a transformar em memória afetiva. E como tocou esta música aqui na Rádio Nacional de Angola?

Vando foi um artista de paixões declaradas, de romantismo sem disfarce, de canções feitas para falar de desejo, perda, ciúme e amor. A música que escolhemos, Eu Acho Que Estou Perdendo Você. Antes do nosso intervalo, vamos mudar de paisagem sonora, entremos no universo dos Gypsy Kings, grupo franco-espanhol de origem cigana que levou a rumba flamenca a palcos e rádios do mundo inteiro. As guitarras, as palmas, as vozes e o espanhol cantado com alma deram aos Gypsy Kings uma identidade muito própria. A escolha de hoje é Un Amor, uma canção romântica, quente, com sabor mediterrâneo e uma melancolia muito bonita.

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0: Luciano.
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2: Está a ouvir Hora de Vinil na Rádio Nacional de Angola. Hoje seguimos numa edição de canções e memórias dos anos 80, com algumas pontes afetivas que marcaram a rádio e o gosto popular. Agora retomamos esta edição com uma das maiores figuras da música pop mundial, Michael Jackson. Em 1987, Michael Jackson lançou o álbum Bad, um disco de enorme impacto. Entre os seus temas, havia uma canção romântica cantada em dueto com Syd Garrett. A música tornou-se um grande sucesso. I Just Can't Stop Loving You. Syd Garrett, cantora e compositora norte-americana, não ficou apenas com uma voz feminina deste dueto. E neste mesmo álbum, Bad, Syd foi também uma das autoras de Man in the Mirror.

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esta música ficou para sempre ligada ao filme Top Gun. Lembra-se? Take My Breath Away, dos Berlin, tornou-se uma das grandes canções cinematográficas dos anos 80. É uma canção de atmosfera, de imagem, de emoção suspensa. Quando começa, quando se vê o filme, os olhares, a velocidade e a estética daquela década. Voltemos agora ao Brasil com Alcione. Alcione é uma artista de presença enorme, vem do samba, mas nunca ficou presa a uma única expressão. Quando canta uma canção ou um samba-canção, ela não interpreta apenas a melodia. Ela vive a história. Nem Morta, de 1985, é uma dessas canções dramáticas, intensas, com aquela força de mulher que Alcione sabe colocar em cada verso.

Alcione, quando é morta, voz grande, emoção grande, presença grande. Uma canção que entra nesta edição com toda a força da música popular brasileira dos anos 80. E assim, chegamos ao fim de mais uma edição da Hora de Vinil e vamos fechar com Salif Keita, do Mali, uma das grandes vozes africanas, conhecido como a voz de ouro de África. Salif Keita construiu uma carreira que levou música mandinga para o mundo, cruzando tradição, modernidade, instrumentos africanos e arranjos contemporâneos. Despedem-se Tomás Santana, Lourdes António e Carla Castro. Obrigada pela sua companhia. Até a próxima edição, sempre com música que atravessa o tempo e continua a tocar a nossa memória. Tchau, tchau.

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1: A abrir os projetos do ensino superior ligados ao programa de investigação sobre biodiversidade, educação ambiental, fauna e flora elevaram o Ched da Uila para o ranking mundial da Time Higher Education, ou seja, tempos de ensino superior da prestigiada revista britânica de educação. O Instituto Superior de Ciências de Educação da Uila obteve o reconhecimento mundial com a validação de 60 publicações científicas. Mais informação com a Cicilânia Marques.
2: O Instituto Superior de Ciências da Educação da Uila, ISCED, passou a integrar o ranking mundial da Times Higher Education, com a validação de 60 publicações científicas nos últimos 5 anos. O presidente do ISCED, Elder Baú, considera que o reconhecimento representa um marco para a instituição e para o ensino superior angolano. Elder Baú disse que as publicações com maior destaque concentram-se em projetos de investigação sobre biodiversidade, educação ambiental, fauna e flora.
3: A maior parte das publicações que nós temos e que tiveram esse destaque estão mais viradas para as ciências da natureza, as ciências da terra, principalmente ao nível das ciências biológicas.
2: Elder Baú disse que o ISCED Uila está a reforçar grupos de pesquisa, incentivar publicações em revistas internacionais e promover a produção científica em língua inglesa para ampliar a visibilidade e as citações dos trabalhos académicos.
3: Esse incentivo, né, Scopus, Web of Science, para podermos avançar e intensificar então as publicações em inglês. Este é um outro desafio. Nós precisamos de começar a publicar em inglês para que outros possam também citar os nossos artigos.
2: ISCED Uila entra no ranking mundial com 60 publicações científicas validadas e figura entre as 10 instituições angolanas presentes na classificação. Rádio Nacional de Angola, no Lubango, Domingos Pedro e a Cicilânia Marques.
1: Aqui a Cicilânia Marques, prestigiada revista britânica de educação, Time Higher Education, reconhece o ISCED da Uila no ranking mundial com a validação de 60 publicações científicas. A província do Cuando continua a implementar políticas para criar mais desenvolvimento na região com impacto na vida da população. A construção de novas infraestruturas são os grandes desafios da governadora Carla Cativa, que anunciou para amanhã a consignação de várias estradas, com destaque para o troço-circuito Cuanavale Mavinga, Mavinga Mariquinha a Rivungo, Pelicano Batista.
4: A governadora da província do Cuando, Carla Cativa, anunciou esta segunda-feira que no próximo dia 15 deste mês serão consignadas as empreitadas para a construção e asfaltagem de estradas que vão garantir outra mobilidade na região. De acordo com a governante, entre as consignações se destacam as obras de asfaltagem do troço Cuito Cuanavala Mavinga e Mavinga Nariquinha Arrivungo. Para a governadora Carla Cativa, com as estradas melhoradas, o desenvolvimento da província vem a reboque.
5: Na quarta-feira teremos a confirmação da boa nova, que serão as consignações da estrada Mavinga Cuito Cuanavala Mavinga Nariquinha Rivungo. Isso vai trazer para nós, para além da mobilidade das nossas populações, mas também virá o desenvolvimento. Porque tudo o que nós pensamos para desenvolver a nossa rica província começa pela estrada. O nosso sonho é estrada, a nossa vitória é estrada, o nosso desafio é estrada, porque com a estrada vem o desenvolvimento, vem o crescimento da nossa província e seguem-se os demais desafios.
4: Governadora do Cuando, Carla Cativa, e o anúncio da consignação de empreitadas para asfaltar os troços Cuito Cuanavala Mavinga e Mavinga Nariquinha e Rivungo na próxima quarta-feira. A reportagem Rádio Nacional Pelicano Batista em Menonga, a capital do Cubango.
1: Governadora da província do Cuando, Carla Cativa, afirma que a consignação de estradas na província vai melhorar a mobilidade e acelerar o desenvolvimento da região.
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1: França e Espanha defrontam-se esta noite a partir das 20 horas para o preenchimento da primeira vaga da final do Mundial de Futebol da FIFA, que encerra domingo. A partida é referente à meia-final da competição, que reserva o outro desafio esta quarta-feira entre a campeã em título Argentina e Inglaterra. Fora de portas, a onda de calor que marcou o mês de junho fez milhares de mortos na Europa, tornando-o num dos continentes mais afetados pela mortalidade causada pelo calor. De acordo com a análise feita pelo jornal Político, ter-se-ão registado 14 mil mortes a mais do que o normal durante o período de calor extremo em junho na Europa. Boa tarde.
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6: Boa tarde, Júlia Vigário. 15 horas, 5 minutos.
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6: Sabelina Borges Francisco, esposa. Jamila Africano Xilunda. Iracelma Africano Rocha. Eide Borges Africano, filhas e netos, comunicam o falecimento de António Francisco Africano, Zeca Africano, ocorrido no dia 13 de julho de 2026. O óbito decorre na sua residência, cita no bairro Alvalade. Bruna António e Mauro António comunicam o falecimento de Felisbina António Manuel Francisco, ocorrido no dia 12 de julho, em Luanda. O seu funeral realiza-se amanhã, às 10 horas e 30 minutos, no cemitério do Camama. O óbito está a decorrer no bairro Palanca, Rua F. As famílias Eduardo Muniz e Policarpo cumprem o doloroso dever de comunicar o falecimento de Vasco Eduardo Muniz, ocorrido em Luanda, por doença. O seu funeral realiza-se em data a anunciar. O óbito está a decorrer na centralidade do Sequele. Sebastião Neto, Sebastiana Fortunato Agostinho, Augusto Fortunato, Francisco Fortunato, Domingos Fortunato, Mário Fortunato, filhos, irmãs, sobrinhos, netos e noras, comunicam que o funeral de seu ente querido Sebastião Fortunato realizar-se-á na quarta-feira, às 11 horas, no cemitério da Santana. A família Toné comunica que será rezada a missa de sexto mês em memória do Dr. Vunda Will Sérgio Toné, no dia 20 de julho de 2026, às 18 horas, na Sagrada Família. Bruna António e Meure António comunicam o falecimento de Felisbina António Manuel Francisco, ocorrido no dia 12 de julho, em Luanda. O seu funeral realiza-se amanhã, às 10 horas e 30 minutos, no cemitério do Camama. O óbito está a decorrer no bairro Palanca, Rua F. As famílias Caetano da Silva e Silvestre comunicam que será rezada a missa de 30 dias em memória de Emanuela dos Passos Caetano da Silva, Pacita, na quarta-feira, dia 15 de julho, às 6 horas, na paróquia de São Lucas, no Zangum. Este é o Serviço de Utilidade Pública da Rádio Nacional de Angola.
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6: 15 horas, 8 minutos.

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0: Estimado ouvinte, seja bem-vindo a mais um programa Altamente, a mais uma edição. Hoje, 14 de julho de 2026, que estamos aqui para levar até si o melhor do entretenimento. Aquela genica, aquela garra necessária para mais uma terça-feira. E desejamos uma terça-feira abençoada, produtiva para si, estimado ouvinte. A esta hora, ligado, sintonizado à Rádio Nacional de Angola, ao programa da Juventude na Rádio. Espero que você esteja a passar muito bem. A você que está a trabalhar, desejamos uma terça-feira abençoada, uma terça-feira produtiva para si. E você que está neste momento em casa, provavelmente está de folga, ou mesmo está de férias, desejamos um bom momento, não é? Que seja proveitoso, este momento em que está a descansar. Ao lado da Rádio Nacional de Angola, dizer que vamos aqui fazer a nossa parte, surgimos exatamente a esta hora e vamos consigo até bem pertinho das 17 horas. O melhor do entretenimento na sua rádio. Boa música, conversa agradável.
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0: É sempre um prazer tê-lo na sintonia. Já sabe que pode sempre mostrar que está ligado à Rádio Nacional de Angola, mandando a sua mensagem. Dizer que está na sintonia e um abraço também. Cai no 937-4591-35. 937-4591-35. As suas tardes de segunda a sexta-feira têm luz, cor e também têm vida. Porque nós estamos aqui deste lado, porém sem a sua companhia, a nossa presença não tem nenhum sentido. É sobre isso que é o Altamente. Esse amor recíproco entre os ouvintes e esta grande equipa. A trabalhar para si. A trabalhar para si está a Maria Massunga, na realização do seu Altamente. A redação e assistência de Maria Canoeira. No comando técnico está o

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2: O jornalismo é uma das ciências humanas que tem por missão, entre outras vertentes, a recolha, o tratamento e a divulgação das notícias, pelo que a sua abordagem e o seu campo de atuação têm e devem sempre ter no centro o homem. O jornalista é o profissional sobre quem recai as responsabilidades apontadas como da alçada do próprio jornalismo. O assunto remete-nos à necessidade de um jornalista estar por dentro e à altura das suas exigências no sentido de jogar com lisura e eficácia no seu papel social. Este é um trecho aqui que podemos encontrar no livro intitulado A Matemática do Jornalismo. O livro de Pedro Francisco Cafiele. E, mais uma vez, cá está na Rádio Nacional de Angola, na nossa rubrica Voz do Livro, para falarmos exatamente sobre a matemática do jornalismo. Pedro Francisco Cafiele, boa tarde, bem-vindo à Rádio Nacional de Angola, bem-vindo à rubrica A Voz do Livro, um prazer ter-te aqui.
3: Boa tarde, Rádio Nacional de Angola, boa tarde aos ouvintes, o prazer é recíproco.
2: Muito bem, a matemática do jornalismo. Antes de falarmos exatamente sobre a repercussão que teve o livro depois do lançamento em 2021, a minha questão é o que o motivou a escrever o livro Matemática do Jornalismo?
3: Caro, embora não sendo matemático, eu sou muito apaixonado pelos números, eu gosto da lógica dos números desta profissão, que nos serve de meta, de orientação para pautarmos o nosso trabalho, e aqui especificamente o jornalismo, para esta questão que mencionou, a lisura, a transparência e a exatidão daquilo que nós abordamos. Veja, por exemplo, esta distância entre aquilo que se busca da fonte, é uma abordagem que está aqui também no livro, aquilo que se busca da fonte e aquilo que chega ao público. Neste intervalo, o jornalista precisa, por exemplo, de ter um trabalho voltado a esta lógica de não deturpar aquilo que a fonte diz. Embora não repitamos assim literalmente as palavras da fonte, mas a intenção da fonte deve ser respeitada. No essencial, isto é o que se pode dizer em relação a esta abordagem que eu trago no livro A Matemática do Jornalismo, naturalmente, que tem outro ângulo de percepção, como por exemplo as seis perguntas basilares da comunicação, mas também da vida, né? O que é, quem, onde, quando, porquê e como. Perguntas que norteiam a nossa vida. E a lógica é muito simples. Se estas perguntas norteiam a nossa vida, naturalmente também nortearão toda a profissão que se faça, e o jornalismo não é uma exceção.
2: Muito bem. Então aqui a fonte, não é? Trazer exatamente esta importância para o jornalista foi um dos motivos de ter pensado em escrever este livro.
3: Justamente, este e outros motivos, então, moveram-me a trazer esta obra ao público em 2021.
2: Durante o processo em que esteve a escrever o livro, quais foram os maiores desafios durante a escrita deste livro?
3: Caro, a questão do livro, a questão da pesquisa, ela tem desafios próprios, que não são poucos. Desde logo, a própria questão de investimento para a pesquisa, porque a pesquisa, ela é onerosa, é cara, ela precisa de investimento. Este é o primeiro e talvez o maior desafio. Depois, a própria questão decorrente da nossa vida em si, enfim, haverá dia um bocado mais disposto, outros dias menos. Então são todas estas as dificuldades que se pode encontrar no momento em que decidimos escrever o livro, sem esquecer, por exemplo, a própria questão financeira para que o livro vá à editora, seja trabalhado e depois chegue à mão do público. Mas com força de vontade e, sobretudo, quando nós acreditamos naquilo que fazemos, é possível e foi possível.
2: E foi possível. Em 2021 esteve nas bancas com 1000 exemplares de princípio, pois não?
3: Justamente, em 2021, a quando do lançamento, o livro foi trabalhado pela editora Mãe, patrocinado pela editora Mãe. A quando do lançamento, nós tiramos 1000 cópias que, com o tempo, esgotaram-se. Então, tivemos a necessidade de reimpressão de mais algumas centenas. Fomos reimprimindo até que todas as reimpressões também se esgotaram. Nesta altura estamos a trabalhar com uma gráfica no sentido de termos novas,
2: novas reimpressões
3: para atender às solicitações.
2: Voltar a imprimir e disponibilizar então.
3: Justamente.
2: O livro, desde o seu lançamento em 2021, estamos agora, estamos a falar já de 5 anos, não é?
3: Há 5 anos.
2: Fazer 5 anos.
3: 5 anos.
2: O livro depois teve uma grande repercussão. Qual é a boa nova que nos pode contar Francisco Cafiello?
3: Caro, o livro teve uma projeção considerável, uma projeção que a todos os títulos, devo ser honesto, superou as expectativas. O facto de o livro estar catalogado no acervo da biblioteca da Stanford University dos Estados Unidos, isto é de longe honroso. Mas também aqui a nível nacional podemos mencionar o facto de o mesmo livro constar do acervo bibliográfico da Assembleia Nacional. Portanto, é um livro que, quando olhamos para ele, naturalmente não haverá conteúdo inquestionável, mas pelo menos nos dá algum conforto de que o que está aí abordado traz alguma relevância, não só para o país, mas a nível internacional, o que de resto nos incentiva a continuar a trabalhar.
2: Quero dizer, o livro está na Assembleia Nacional, não é? Acaba por ser um material de estudo.
3: Justamente.
2: Neste momento. E também está mesmo fora de Angola.
3: Justamente.
2: Estamos a falar da Universidade
3: Stanford.
2: Exatamente. Isso que fica. A universidade que fica.
3: Nos Estados Unidos.
2: Nos Estados Unidos.
3: Califórnia, Estados Unidos.
2: Nos Estados Unidos.
3: Justamente.
2: Muito bem. E qual é o sentimento, Francisco Cafiello?
3: É um sentimento de longe arrebatador. Porque quando escrevemos, naturalmente, temos esta visão, esta ambição de querer que a nossa obra seja projetada, tenha projeção. Mas quando nos deparamos com uma realidade desta, isto é de longe honroso, mas também nos dá a tranquilidade de que estamos a fazer bem o nosso trabalho. E eu penso que esta não é uma celebração exclusiva de Pedro Cafiello, aliás, por isso é que estou aqui na Rádio Nacional. A Rádio Nacional juntou-se, vamos lá chamar a esta festa. E é um feito do país, portanto, mais do que Pedro Cafiello, é o país.
2: É um livro para os estudantes, para os jornalistas. Recomenda principalmente para jornalistas?
3: Assim, este é o público, como se costuma dizer, é o alvo do livro. Jornalistas, estudantes das temáticas voltadas ao jornalismo, comunicação social, ciência da comunicação, como queiram, e o próprio jornalismo, mas também não ficará alheio em termos de importância a que aquelas pessoas, aqueles profissionais que, não sendo deste nicho, possam ter interesse para este livro, porque existem questões abordadas que são transversais, não se circunscrevem apenas ao jornalismo, têm alguma perspectiva um bocado mais geral. Portanto, o livro, embora tenha sido escrito pensando neste público-alvo, nada obsta que outras sensibilidades possam também ter interesse pelo livro.
2: Na sua opinião, quais são os erros mais comuns que os jornalistas cometem?
3: Ah, caro, os erros mais comuns... Ficará difícil vamos lá dizer, enumerar esta e este, mas eu tenho a impressão de que o erro que mais nos acompanha, e que eu também sou jornalista, o erro que mais nos acompanha é a questão da interpretação. Veja que muitas vezes ouvimos o texto, o jornalista entra, o repórter chamado, ouvimos a sua narração, ouvimos o texto, mas quando a fonte entra, sentimos que há um desfasamento e muitas vezes, embora não sendo intencional, há quase que uma deturpação entre aquilo que a fonte disse e o que o jornalista realmente está dizendo. E o livro aborda esta questão.
2: Mas porquê? Será que o jornalista não entendeu muito bem ou quer dar o seu show?
3: Bom, especificamente não saberei o que acontece, porque existem casos específicos, a situação variará de um profissional para outro, mas o que podemos aqui, talvez no campo da especulação, no campo das hipóteses, o que podemos aqui dizer é a questão da interpretação. Meu caro, o texto começa na interpretação. O bom texto começa na interpretação. O que eu digo, por exemplo, em relação ao livro, se o meu caro depois quiser escrever sobre isto, naturalmente terá que interpretar o que digo. Eu digo água, mas muitas vezes eu não estou a dizer literalmente água, embora tendo pronunciado água. Então terá que interpretar, quando digo água, qual é a mensagem por detrás da palavra água. E se isto falta, dificilmente o jornalista será fiel na sua abordagem, na interpretação, na transmissão da mensagem da fonte para o público.
2: Estar por dentro exatamente daquilo que pretende transmitir.
3: Justamente. E quantas vezes, temos que ser honestos, escrevemos e quando relemos o texto e vamos ouvir o que a fonte diz, aí despertamos, não. Eu penso que não fui fiel em relação ao que a fonte diz. Esta, por exemplo, como profissional tem sido a minha preocupação e como académico ainda mais.
2: E como é que vê o futuro do jornalismo numa era dominada por dados, inteligência artificial? Como é que vê?
3: É um futuro desafiador, como é o presente. Lógico que o futuro ainda mais, porque hoje o jornalista não é o detentor de todo o conhecimento, não é o único que tem acesso à fonte. O público também pode aceder à informação e muitas vezes com maior rapidez do que o jornalista. Portanto, aqui o jornalista vê, ele está diante de dois desafios principais. Veja, o primeiro é informar a tempo, porque a questão do quando, o quando aqui no livro está abordado, não se refere apenas a quando aconteceu o facto a noticiar, mas também quando o jornalista deve ir atrás e quando o jornalista deve publicar. E isto tudo está coberto por esta sombra da concorrência. Se eu não vou primeiro, o outro publica, qual é o jornalista que quer publicar algo já badalado? Mas ao mesmo tempo que temos esta responsabilidade da velocidade para sermos os primeiros a publicar, há também o risco de publicarmos inverdades. E muitas vezes o assunto não é bem apurado, já publicado. E depois ficamos naquela coisa de retificações constantes que belisca a nossa imagem, belisca a credibilidade do jornalista. Então é um desafio que o jornalista tem, mas possível.
2: É. Muito bem, para terminar, qual é a principal lição que espera que o leitor leve consigo após ler Matemática de Jornalismo?
3: Muito bem. O que eu recomendo sempre a quem compra o livro, principalmente aos estudantes, é que o livro não deve ser apenas lido. Não. Ler é comum, ler qualquer um pode fazer. É que o livro deve ser estudado para que o leitor interprete a mensagem do livro e a intenção de cada palavra, cada frase aí presente. Então, o que nós podemos e devemos aprender com este livro, e eu aprendo com este livro todos os dias, é que o jornalismo, ainda bem que leu a parte introdutória do livro, é que o jornalismo é uma grande responsabilidade, é uma atividade que requer uma grande responsabilidade, deve ser exercido por aquelas que se acham realmente responsáveis, que amam a profissão, que amam a vida, que amam a vida do próximo e, sobretudo, que em alguns momentos dão mão a torcer quando a necessidade é repor a verdade.
2: Muito bem. Francisco Cafiel, Pedro Francisco Cafiel.
3: Justamente.
2: Obrigado pela sua presença. Foi um prazer ter-te aqui. E esperamos, nós desejamos também que este livro continue, não é? A beneficiar muita gente, e quando for reeditado, se tirar uma nova impressão, que também venha para falar-nos, que já está disponível para mais leitores.
3: Está certo, caro, eu voltarei, esta já se tornou nossa casa, o prazer todo meu, e boa tarde aos ouvintes.
2: Continuação de uma ótima tarde, Pedro Francisco Cafiel, foi um prazer mais uma vez. Então foi assim o nosso espaço Voz do Livro, e falamos exatamente da matemática do jornalismo, um livro de Pedro Francisco Cafiel.
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0: Estimado ouvinte, são 16 horas em Angola.
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0: Tomado ouvinte, 16 horas 6 minutos, aqui a voz de Barnaboy. É o título desta música. E a tocar no seu programa Altamente, aqui na sua Rádio Nacional de Angola. 14 de julho. Já lá se vão 195 dias. Faltando 170 dias para terminar o ano. Apesar que 14 de julho assinala-se hoje o Dia Mundial da Liberdade de Pensamento. A liberdade de pensamento é um direito consagrado pela Declaração Universal dos Direitos Humanos, da ONU, adotada desde dezembro de 1948, baseado nos artigos 18 e 19, que dizem que todo homem tem direito à liberdade de pensamento, consciência e religião. Este direito inclui a liberdade de mudar de religião ou crença e a liberdade de manifestar essa religião ou crença pelo ensino, pela prática, pelo culto e pela observância, isolada ou coletivamente, em público ou em particular. Todo homem tem direito à liberdade de opinião e expressão. Este direito inclui a liberdade de, sem interferências, ter opiniões e de procurar receber e transmitir informações e ideias por quaisquer meios e independentemente de fronteiras. De hoje, 14 de julho, terça-feira, assinala-se o Dia Mundial da Liberdade de Pensamento. O pensamento não há censura, não é? Não tem como censurar o pensamento. Os livros, assim como um Guabi Silva, a questão de pensar e aponta os seus pensamentos, as suas ideias, e daí acaba por transformá-las em filmes. Filmes estes como Pequenos Sonhos, como Filhos do Sol e outros filmes, e outros filmes. Cá está, vamos falar sobre cinema, vamos falar sobre cinema, e cá está o realizador Guabi Silva. Boa tarde, seja bem-vindo à Rádio Nacional de Angola, é um prazer ter-te aqui.
1: Muito obrigado pelo convite, boa tarde Fábio, extensível aos nossos rádio ouvintes.
0: Muito bem, Guabi Silva, Pequenos Sonhos, este filme já foi lançado, foi lançado este ano, não é?
1: Sim.
0: Em janeiro.
1: Em janeiro.
0: Pequenos Sonhos, o que retrata este filme?
1: Pequenos Sonhos é mesmo, fala sobre pequenos sonhos. É a realidade do cidadão angolano, luandense, que tem as suas pequenas intenções de vida, vive a vida um dia de cada vez e consegue transmitir aquilo que são os seus intentos, né? Portanto, o filme retrata vários cidadãos, né? Gira em torno de um jovem, o Nando, que é um recém-licenciado e tem as suas ambições de vida e que tem aqueles problemas que qualquer cidadão da classe média baixa sofre aqui em Angola. Portanto, ele acabou de se licenciar, está a lutar para que tenha o primeiro emprego, tem uma irmã que é doente e tem que ajudar em casa porque a mãe é uma viúva, antiga combatente, tanto é que as vivências têm a problemática do papoito do arraso. Nós pegamos várias situações, vivências do angolano comum, que as pessoas possam se identificar com a história que ela é contada. Um filme estreou em janeiro, nas salas tradicionais, agora temos feito esse roteiro itinerante, né? Por várias ocasiões, várias situações, várias casas por onde possamos passar. E há uma coisa que as pessoas têm sempre com que se identificar. Tu consegues te identificar com pelo menos uma das situações que é acautelada lá no filme. Nós, claro, distribuímos aquilo por várias situações, vários personagens, mas as pessoas ao assistirem, pelo menos uma das situações conseguem se identificar. Então tem ali várias cenas, tem um derby de futebol, tem as meninas materialistas, tem aquelas pessoas que lutam muito por aquilo que gostam, de forma legal ou ilegal. Então isso é que faz com que o filme tenha aquele teor mais humano, as pessoas conseguem se identificar.
0: Muito bem, cada cena representa um angolano, não é? Representa uma pessoa.
1: Exatamente, não é? Tu podes ser aquela pessoa calminha ali no teu canto, vai ter alguém que vai se identificar contigo. És aquela pessoa meio problemática ou meio explosiva, alguém vai se identificar contigo lá. Nós tivemos o cuidado de buscar várias características das pessoas aqui de Luanda e transformar isso numa história com pequenos objetivos. Eu acho que o poder dessa história está mesmo aí, é que as pessoas conseguem se sentir atraídas por aquilo que é a essência do filme como um todo.
0: E consigam se rever na nossa realidade, nas nossas vivências, não é? Pequenos sonhos.
1: Uhum.
0: Onde é que foi filmado este filme?
1: Ok, o filme foi, nós tivemos o apoio do governo provincial, que foi de grande valia, tivemos bons parceiros, empresas que realmente sentiram aquilo que era a história, e ainda que não tivessem contribuído com as verbas, que não era o que nós mais precisávamos, mas substituíram aquilo por outros ganhos, né? Em transporte, em locações, em alimentação. Então nós tivemos vários parceiros que conseguiram fazer com que o filme transporte, em locações, em alimentação. Então nós tivemos vários parceiros que conseguiram

0: ano passado, estreou em janeiro, dia 30 de janeiro, nas salas tradicionais.
1: Exatamente. Dia 30 de janeiro estreou o filme. Como é que foi a reação do público que foi às salas para assistir?
0: Por acaso foi mágico. Foi muito bom. As pessoas... É como eu disse, todo mundo quase que se reviu nas histórias, e a forma como nós conseguimos ir buscar a naturalidade, por acaso, ao longo desses anos, nós existimos há 8 anos, um pouco mais que isso, e temos propostos a evoluir de filme para filme. E neste projeto nós conseguimos ter parceiros profissionais aqui do mercado nacional que deram aquela alma que nós precisávamos. Tivemos a melhoria ali de nível de fotografia com profissionais de alto gabarito aqui do nosso mercado, com muita experiência. Unimos a pessoas que realmente queriam ver um projeto crescente, e o resultado foi esse. O filme, quando saiu, foi um uau. Nós tivemos antestreia o ano passado, em dezembro. Esteve o Ministro da Cultura e outras entidades que olharam para o filme como uma peça de arte, e foi aprovada como material para consumo. Então, quando tu consegues emocionar altas entidades e pessoas que estavam lá presentes, todos convidados ficaram lá muito satisfeitos. Na estreia, as pessoas estavam muito alegres com aquilo que era o filme. Nós, o mês passado, fomos para o Lubango fazer uma formação com os pessoais, e fizemos uma exibição do filme. Havia pessoas a chorarem, e foi... É sempre muito, muito, muito tocante aquilo que nós conseguimos ver como resultado final quando nós exibimos o filme. No final tem sempre aquela salva de palmas, as pessoas emocionadas conseguem ir com as emoções ao rubro, e realmente quando isso acontece nós sentimos que o nosso objetivo está cumprido.
1: Muito bem, falando em exibição do filme, já no dia 29 deste mês, uhum, será novamente exibido.
0: É, nós como temos, como disse, né, tem esse período itinerante, nós vamos escolhendo eventos, salas e pronto, ocasiões próprias para podermos exibir. Então, como nós temos um projeto que é o Cine d'Arte, que acontece ali no Miramar, no espaço Prova d'Arte mesmo, fizemos a primeira temporada de filme, exibição de filmes nacionais, às quartas-feiras, das 18 às 21. Ficamos ali, as pessoas compram um bilhete, bebem uma cervejinha, ficam ali. Então, nós vamos abrir agora a segunda temporada, no dia 29 de julho, já daqui a duas
1: dia quatro. 29 vai abrir a segunda temporada e vai começar já com a exibição de Pequenos Sonhos.
0: Pequenos Sonhos, queremos já para arrebentar, e até vamos ter uma coisa diferenciada. Por 1.500 contas as pessoas conseguem duas bebidas, umas pipoquinhas, ainda conseguem uma conversa com o elenco. Então, um evento a não perder, vale a pena que todos lá vão. É o Miramar.
1: Uau, para todos os amantes de cinema. Atores também são convidados a participar, todos, não é? Tanto todos. Aqueles que fazem teatro.
0: Exatamente.
1: Os indivíduos que já estão no cinema, na televisão, há um bom tempo, não é? Aqueles que sonham também em...
0: Sim, de uma forma geral.
1: Cinema.
0: Sim,
1: de uma forma geral. Aqueles querem simplesmente divertir-se,
0: divertir-se,
1: não é?
0: Sim. Mas mesmo as outras áreas, né? Normalmente nós, pronto, negligenciamos um bocadinho as partes técnicas, né? O pessoal da arte, o pessoal do figurino, essa outra malta que fica ali mais ou menos que invisível nos projetos. É bom que também acompanhem esses movimentos, vão a essas exibições, porque lá também vão poder presenciar aquilo que foi feito nos filmes. Qual que é o filme? Tem aquela parte da caracterização, tem a parte da arte, como é que as pessoas conseguiram montar os cenários e tudo mais, como é que os personagens aparecem vestidos. Portanto, isso são tudo elementos que fazem parte do filme e que são peças que vão engrandecer o próprio momento em si. E é muito fixe quando tu vais para esses eventos, que depois podes ter aquele momento de conversa com quem lá esteve na prática, né? Vai-se poder ter aquele momento de intercâmbio para você poder dizer e colocar as dúvidas em loco, como é que a coisa aconteceu, como é que aquilo aconteceu no projeto, quais foram as dificuldades, quais foram os elementos de superação, como é que aquilo aconteceu, por que que se chegou a esse momento. Então, um momento, a ocasião oportuna para que se possa fazer essas questões é mesmo lá. Então, o grande conselho é que as pessoas vão para lá, vejam em loco como é que a coisa aconteceu, tirem as dúvidas, façam as críticas, os elogios, aproveitem o momento e desfrutem daquelas pessoas que lá vão estar, técnicos e atores.
1: Muito bem. Eu fiquei feliz ao ouvir um Guabi Silva dizer que teve apoio do Governo Provincial, não é? E que o Ministro da Cultura apareceu também para acompanhar. Isso é muito bom, muito bom. E a minha questão é como é que estamos em termos de cinema em Angola? Vai crescendo?
0: Sim, por acaso o cinema angolano tem estado a evoluir. Isso é um movimento gradual, mas nós estamos muito felizes mesmo com o que se tem estado a conseguir. Porque também, pronto, já temos aqui a academia há algum tempo, então cada vez mais vão tendo esses profissionais.

0: sociais ou o pessoal todo que está nas faculdades, nas escolas médias de arte, que conseguem evoluir, migrar para essa arte cinematográfica, televisiva, pronto, não, que está nas faculdades, nas escolas médias de arte, que conseguem evoluir, migrar para essa arte cinematográfica, televisiva, pronto, não audiovisual como um todo, né? Então, cada vez mais nós conseguimos ver que as pessoas já não vão muito pelo empirismo, é mesmo pela ciência, ou seja, ali vai aprender como é que se faz de A a B, de A a Z, como é que deve-se fazer o cinema como tal. É muito bom quando nós saímos do empirismo, conseguimos ter essa parte da evolução. Também, pronto, a própria internet hoje em dia é uma escola, as pessoas só não aprendem quem não quer.
1: Falando em internet, o que é que falta para termos os filmes angolanos nas plataformas streaming? Cinema, por exemplo, na Netflix, não é? Por exemplo,
0: bom, por acaso Angola já tem um filme na Netflix, né? E o caminho é por aí. Por acaso, é muito. Ainda bem que tocou nisso, Fábio. Nós temos uma das coisas positivas que nós conseguimos neste projeto do Pequenos Sonhos, que é o mais recente que nós temos. Estamos muito felizes porque, a nível de qualidade, nós chegamos a um patamar que nunca tivemos chegado antes. Foi ali um pessoal que esteve connosco, o Bum Bum Works, são jovens muito, muito fortes aqui. Mesmo a nível de técnica, nós conseguimos ir buscar e refinar daquilo que nós já tivemos feito até agora. E fruto disso é que, com uma grande parceira mesmo, uma jovem profissional aqui, a Andrea, ela tem conhecimentos internacionais muito fortes e ela conseguiu nos colocar em contato com um profissional nigeriano que ficou muito interessado na história e está a fazer de tudo para que nós possamos ter a distribuição deste mesmo filme a nível internacional. O que é muito bom para nós. Provavelmente ele vai conseguir colocar à disposição de alguém que tenha acesso à Netflix. Não consigo dizer se vai acontecer por bem ou por mal, mas pelo menos alguém vai olhar e vai ver, não, se calhar isso aqui tem aquela qualidade, com mais um token aqui vão conseguir chegar lá. Então, a nível de visibilidade e de abertura de portas, eu acho que nós estamos a conseguir outros caminhos. Mesmo eu conheço outros profissionais aqui que têm estado a concluir as suas obras, já tem sido mais fácil interagir com esses mercados. É claro que a língua portuguesa é uma cena deficitária e algo vai contra nós, né? Mas pronto, se tu conseguires dublar ou legendar, consegues ter outros patamares, mas a nível de qualidade nós já conseguimos chegar. Essas plataformas têm requisitos muito próprios. E se nós conseguirmos ir atrás dessa forma de produzir e conseguir colocar esse nível qualitativo, então de certeza que mais cedo ou mais tarde vamos chegar.
1: Muito bom. Filhos do Sol, para terminar, é uma saga, não é?
0: É.
1: E vai começar a gravação da segunda.
0: Segundo filme. Nós fizemos o primeiro filme, gravámos na Huila. Como aquilo é uma saga que vai passar em 5 províncias diferentes, né? Começou na Huila, e agora esse ano vamos gravar em Benguela, a partir do próximo mês já, segunda quinzena do próximo mês. O terceiro filme vai ser no Namibe, o quarto vai ser em Cabinda e depois vamos vir culminar daqui a 3, 4 anos em Luanda. Mas é uma iniciativa muito boa. É mais um projeto em que nós tivemos o aval e o apoio do Ministério da Cultura, porque nós felizmente somos daquelas empresas que consegue cumprir com os requisitos.
1: Tem que ser.
0: E não é perseguido pelos fiscos e tudo mais, porque temos tudo em dia.
1: Uau.
0: Então somos um dos filhos que merece ter o apoio do Ministério da Cultura. Eu aconselho a todo mundo que esteja também, né,
1: a se organizar.
0: Organizado como deve ser, para que depois não possa falar mal de ninguém, né? Então temos esse apoio. Certeza que as portas vão continuar abertas para nós. Convidamos as pessoas a virem sempre as produções, a organizarem-se, porque só assim nós conseguimos.
1: E a previsão começa a se gravar em agosto. A previsão é determinar quando e de estrear, disponibilizar Filhos do Sol quando?
0: Para a distribuição?
1: Exato.
0: Nós vamos gravar agora de agosto para setembro. Vai levar esse período todo para a pós-produção, que são em 3, 4 meses. Depois tem aquela coisa da final, mexe um bocadinho aqui. Queremos que seja
1: o próximo ano.
0: Final deste ano ou princípio do próximo. Queremos muito que seja o final desse ano, mas é um bocado prematuro falar de datas, né? Porque se é uma coisa que acontece aqui em Angola, é quando tu fazes planos com datas, tudo corre mal.
1: E é melhor não.
0: Então é melhor não pôr muita data. Então vamos começar na segunda quinzena de agosto. Depois vamos ver. A intenção é ser no final do ano.
1: Mas muito bem.
0: Depois as informações virão. Eu voltarei.
1: Estaremos à espera. Gabi Silva, foi um prazer ter-te aqui. Foi

0: Um prazer mesmo. Eu farei questão de acompanhar todos os seus filmes.
1: Bom, todos, por favor.
0: Todos, farei questão, sim. Então aqui a conversa com o realizador Wabi Silva, que veio aqui falar-nos sobre a exibição do filme Pequenos Sonhos, que foi estreado em janeiro, mas vai ser exibido novamente para todos no dia 29 deste mês, aí na Vila Alice, não é? Miramar. Prova de arte para todos. A partir de que horas? A que horas?
1: Às 19 horas. Vai ser às 19 horas, é uma quarta-feira, dia 29.
0: Dia 29, quarta-feira, a partir das 19 horas.
1: 19 horas.
0: 16 horas, 23 minutos.
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3: E agora, estimado ouvinte, 16:37, sintonizado a Rádio Nacional de Angola, o seu programa Altamente. Estamos agora no nosso momento digital.com, a nossa rubrica, e hoje vamos falar sobre o impacto da inteligência artificial no marketing digital. A conversa com o influenciador e também especialista em marketing digital, Matias Daniel. Matias, boa tarde, seja bem-vindo à Rádio Nacional de Angola, bem-vindo à rubrica digital.com.
4: Boa tarde a todos, muito obrigado pelo convite e um abraço extensivo aí aos nossos ouvintes.
3: Muito bem, para começar já a falar sobre este tema, o impacto da inteligência artificial no marketing digital, eu gostaria de saber do Matias Daniel de que forma a inteligência artificial está a transformar o marketing digital.
4: Perfeito. O marketing digital, ele é um conjunto de ações que são utilizadas para promover um determinado produto, um determinado negócio nas plataformas digitais, e já vem sendo aplicado nos negócios há bastante tempo e intensificou-se no tempo da pandemia, por exemplo, onde algumas empresas, algumas marcas ainda não utilizavam marketing digital, mas em função do contexto na época, era essencial que todas as marcas estivessem presentes no digital, sob pena de perderem os seus clientes ou parceiros, né, ou estarem próximas dos seus clientes. A inteligência artificial, ela vem tornar esta aproximação ainda mais próxima, tenho dito, por ser a inteligência artificial um conjunto de tecnologias capazes de fazer leituras, executar tarefas de forma mais rápida do que era anteriormente. Então, este impacto, ele vai ser um impacto direto na medida em que ele participa na questão, por exemplo, de criação de conteúdos. O marketing digital, ele é alimentado com conteúdos, e nós sabemos que antes da inteligência artificial, como é que nós criávamos conteúdos? Era manualmente, né, a 100%, quer que era um conteúdo, precisava necessariamente escrever um texto, depois começar as gravações e por ali fora. A inteligência artificial vem simplificar alguns processos que outrora eram feitos manualmente, tornando eles mais rápidos, automáticos, e tornando a comunicação mais rápida, se podemos dizer.
3: Muito bem. Automático. Este é um ponto importante, não é?
4: Certo.
3: Quer dizer, algumas empresas hoje em dia estão a trabalhar com inteligência artificial porque, mesmo ele não estando presente, não é, a manusear, está
4: Exato.
3: Aí a inteligência artificial a fazer o trabalho que já foi automatizado, neste caso.
4: Exatamente. A inteligência artificial, ela vem auxiliar, ela é parceira do marketing digital, tem assim dito. É parceira por quê? Porque a inteligência artificial são tecnologias manuseadas por alguém. Elas precisam ser treinadas. Quem treina a inteligência artificial é uma pessoa, são seres humanos. Então, tornar ela mais próxima ao marketing digital é estar atenta àquilo que é a dinâmica do mercado. Todas aquelas marcas que atualmente não utilizam inteligência artificial, eu acredito que em termos de comunicação, em termos de marketing digital, estão atrasadas, porque enquanto que, por exemplo, um calendário de publicações anteriormente poderia estar a passar entre 2 a 3 posts por semana, porque era muito trabalhoso, ou passar por um designer, ou um videomaker, ou passar por um revisor linguístico, coisa parecida. Enquanto que anteriormente era isto que acontecia, hoje você pode fazer isso de forma automática, criar um conteúdo automaticamente, sem precisar escrever nada, criar um vídeo automaticamente, sem necessariamente gravar, ligar a câmera, e excessivamente.
3: Muito bem. mas também aquele lado em que, por exemplo, se sabe que é inteligência artificial.
4: Sim,
3: não é? Sim. Conta e tudo mais.
4: Exato.
3: E a minha questão é como é ter o apoio da inteligência artificial sem perder a autenticidade?
4: Perfeito, boa pergunta. O que é que acontece? Primeiro eu gostava de dizer, nós não precisamos diabolizar a inteligência artificial. Utilizar a inteligência artificial é muito normal. A forma como utiliza a inteligência artificial é que deve-se ter cuidado.
3: É preciso saber usar.
4: Exato. A inteligência artificial, ela é parceira, conforme disse, e eu não preciso olhar como se fosse algo que não deveria ser utilizada. Usar com autenticidade, usar com ética, principalmente responsabilidade, saber que eu estou a criar um conteúdo automaticamente, mas tenho de ter em conta com questões como direitos autorais, de saber que um conteúdo, quando é criado por inteligência artificial, deve ser identificado como inteligência artificial. Se ele foi criado com a ajuda de inteligência artificial, ele deve ser identificado como tal. Isto é responsabilidade. Uau. Por quê? Porque algumas pessoas tendem a levar aquilo como uma verdade, depois acabamos por cair em fake news. Então, se eu não colocar que é inteligência artificial, há quem não sabe que aquilo é inteligência artificial. Tanto é que as próprias plataformas digitais hoje em dia, através da inteligência artificial, já é possível que esta mesma plataforma identifique um conteúdo como inteligência artificial. E podemos testar isso hoje, por exemplo, no Facebook ou no Instagram. Se pegares um conteúdo de inteligência artificial e colocar no ar, em 5, 2 minutinhos vai aparecer ali algum selo a dizer que aquele conteúdo é inteligência artificial. Se você não reconhecer com aquele selo, provavelmente o teu conteúdo será banido.
3: Muito bem. Quais são as principais ferramentas de inteligência artificial utilizadas no marketing digital?
4: Bom, existem várias ferramentas a serem utilizadas no marketing digital, na medida em que cada marketing digital, sendo ela um conjunto de estratégias que eu vou utilizar para promover um produto nas plataformas digitais, a inteligência artificial que eu vou utilizar vai muito de acordo ao contexto, ao produto, ao contexto do negócio ou daquela marca. Mas existem aquelas inteligências artificiais que já são praticamente de domínio de todos, como é o caso do ChatGPT, que muita gente acha que a inteligência artificial é ChatGPT. O ChatGPT é só apenas mais uma ferramenta de inteligência artificial.
3: E o ChatGPT é a única inteligência artificial.
4: Exatamente. Há quem pensa que o ChatGPT é a única inteligência artificial. Existe.
3: Quando fala-se de inteligência artificial, é do ChatGPT.
4: É do ChatGPT. Quando, na verdade, existem várias. A inteligência artificial hoje em dia está presente até em lugares que nós não conseguimos enxergar, em plataformas que nós utilizamos, em mensagens que nós utilizamos. A inteligência artificial está no WhatsApp, está no Facebook, está no Instagram, está no Spotify, está no Google, está em todos os lugares da internet. Em termos daquilo que são ferramentas de inteligência artificial que têm sido muito utilizadas, nós temos, por exemplo, o Gemini, que é muito usado para a criação de imagens agora. Temos o próprio ChatGPT em versões gratuitas, em versões pagas. Eu depois vou deixar aqui uma dica muito rápida para quem quer ter melhor resultado com as inteligências artificiais para o seu marketing digital. Tem o Cloud, que é uma ferramenta que surgiu recentemente, mas que tem sido muito ótima para trabalho também. E várias outras. Temos o Flow, que é para a criação de vídeos. E temos várias plataformas de inteligência artificial que podem ser utilizadas para quem trabalha com marketing digital. Exato.
3: Muito bem. De que forma a inteligência artificial está a mudar a produção de conteúdos para as redes sociais?
4: Perfeito. Bom, a inteligência artificial, eu digo que ela veio facilitar, veio tornar o trabalho mais dinâmico do marketing digital. Porque, conforme disse no princípio, antigamente você precisava criar conteúdos do zero, né? Precisava escrever, criar um roteiro, se for vídeo, gravar, editar e publicar. Hoje, com a inteligência artificial, não precisas fazer nada disso. Só precisas criar um prompt, entregar para a inteligência artificial e ela faz absolutamente tudo. Eu citei há pouco tempo o Cloud, que é uma ferramenta também de inteligência artificial. O Cloud é uma ferramenta que praticamente ela faz tudo. Ela consegue, inclusive, analisar os perfis de redes sociais, consegue automaticamente ativar tráfego pago, que são os links patrocinados. Uau. O que o ChatGPT, por exemplo, não consegue fazer. Ou seja, se eu tenho o domínio da inteligência artificial, tenho o domínio do Cloud, eu só preciso tirar uma ou duas horas para automatizar tudo e a inteligência artificial fazer todo o trabalho durante a semana. Por exemplo, antigamente eu poderia, numa segunda-feira, vou sentar para poder agendar todas as publicações que eu vou fazer nas páginas da Rádio Nacional de Angola ou em qualquer outras páginas das redes sociais, podia fazer isto. Hoje em dia já não é necessário, eu só preciso entregar para a inteligência artificial, fazer todo o agendamento, de segunda a segunda as publicações estão no ar e de segunda a segunda eu tenho um relatório de como é que está a ser, como é que está a ser o desempenho dessas publicações.
3: Quer dizer, vais no cloud?
4: Exatamente.
3: Colocas todos os prompts? E daí ele vai, durante a semana, fazer tudo.
4: Exatamente. O cloud é uma das únicas, eu digo uma das, porque...
3: Quer dizer, o cloud disse, superou o ChatGPT.
4: Superou, porque o cloud ele é mais completo. Eu não vou estar aqui a fazer afirmações, obviamente, porque existem outras ferramentas que estão a ser desenvolvidas e eu não tenho que fazer afirmações, mas eu posso aqui dizer que o cloud é uma das ferramentas de inteligência artificial mais completas que nós temos.
3: Mas isso que o Matias acabou de dizer aqui... Uhum. O ChatGPT não faz, não é?
4: Não faz.
3: Isso é incrível.
4: O ChatGPT hoje em dia é uma inteligência artificial para textos, é uma inteligência artificial para a criação de uma imagem básica, mas não para exatamente automatizar muitas tarefas. Porque uma das únicas inteligências artificiais que trabalha com extensões é o cloud. O cloud, eu entro, coloco extensão, ligo automaticamente o meu cloud com todas as minhas redes sociais, com o meu Instagram, com o meu Facebook, com o meu LinkedIn, e ele automaticamente
3: vai
4: ler.
3: E a hora que colocaste aí como pronto, de tudo,
4: ele aprende,
3: vai resolver.
4: Exatamente, tu só precisas, vai lá, de uma semana ou três dias, vai depender da sua produtividade, para treinar a tua inteligência artificial. Uau. Tu colocas tudo ali e treina ele. Olha, eu quero que tu faças publicações, 3-4 publicações por semana, quando forem 8 horas, quando forem 20 horas, me entrega o relatório, quero que faças isso, aos sábados me entregue os relatórios, faça links patrocinados e automaticamente faz, literalmente faz. Nós não conseguimos muitas vezes dar conta disto, porque às vezes nós não vemos, mas existem muitas páginas, muitas redes sociais de muitas marcas que já fazem isso.
3: Hoje em dia trabalham assim,
4: mas nós pensamos que tem alguém aí ao lado que está publicado, vemos aí alguém a responder os comentários, nós pensamos, epa, tem alguém que está a responder os comentários, mas não tem ninguém.
3: Falta de conhecimento, muitas vezes. Não é?
4: Pois, mas é isso, a inteligência artificial hoje é isso, e as marcas têm muito a ganhar com isso.
3: E pode ajudar e muito, não é? Está a ajudar,
4: está a tornar a dinâmica do trabalho mais rápida, se assim posso dizer, estando mais, fazendo com que as marcas estejam mais próximas dos seus consumidores. Isso é o que mais importa. Agora, os riscos, como sempre, a inteligência artificial também tem os seus riscos, que aqui vamos, de certeza...
3: E a minha questão seria mesmo esta, uhum, não é? Quais são os riscos de depender demasiado da inteligência artificial? Há riscos?
4: Há muitos riscos. Tudo que é bom também tem o lado mau, os dois lados da moeda. A inteligência artificial não deve ser vista como a nossa inteligência, ela é ferramenta, ou seja, eu não devo depender da inteligência artificial como se ela fosse eu, exatamente. Ela deve ser vista como parceira. De que forma? Se eu depender a 100% de uma inteligência artificial, eu posso errar, porque a inteligência ela não é perfeita. Ela vai errando. Quem manuseia a inteligência é uma pessoa. Então, os riscos são vários. Hoje em dia, por conta desse avanço, vemos o alastrar das fake news, a violação dos direitos autorais, a falta, praticamente a quebra da autenticidade. Hoje vemos agora muitas marcas, principalmente para as marcas, isso é um conselho que eu deixo no ar, é melhor utilizar a inteligência artificial com responsabilidade, porque com a chegada da inteligência artificial praticamente muitas marcas perderam a autenticidade. Os flyers são produzidos de uma forma que não respeitam a identidade da marca, os conteúdos são produzidos de uma forma que não respeitam os direitos de autor, e isto é uma dos riscos que a inteligência artificial nos apresenta.
3: Quando falou aqui do cloud, eu pensei logo, uhum, que é importante ter conhecimento para trabalhar com inteligência artificial.
4: Certo.
3: Não é? É importante que se aprenda a trabalhar da melhor forma com a inteligência artificial.
4: Certo.
3: E a minha questão é, que competências os profissionais de marketing precisam desenvolver para trabalhar com inteligência artificial?
4: Bom, a inteligência artificial, elas são ferramentas, é uma tecnologia que trabalha sob orientação, sob condução de um profissional. Então, para conseguir trabalhar com uma inteligência artificial sobre um determinado assunto, eu devo ter o domínio deste mesmo assunto. Primeiro, eu domino o marketing digital e eu vou atrás de inteligência artificial para tornar as minhas tarefas mais dinâmicas. E mais é importante ir atrás do conhecimento sobre as inteligências artificiais. todo o conhecimento deve ser atualizado. E hoje a informação está aberta para todo mundo. Tem o YouTube, tem outras ferramentas que pode estudar. Toda ferramenta que você quer trabalhar, quer trabalhar com cloud, quer trabalhar com ChatGPT, não basta entrar e escrever alguma coisa. Vá estudar sobre essa inteligência artificial. A própria inteligência artificial pode te ajudar a estudar ela mesma. É só dizer, olha, me ensine como trabalhar consigo de forma ética, de forma responsável. E ela vai te deixar todos os meandros possíveis.
3: Muito bem. Falámos do ChatGPT, falámos também do cloud e disse aqui que gostaria de passar uma experiência, não é, de como trabalhar melhor. Falou da versão paga e da versão gratuita.
4: Certo.
3: Para terminar,
4: eu gosto de dizer assim, a inteligência artificial ela está aberta para todo mundo, mas as ferramentas elas são limitadas. Então, para tirar o melhor proveito dessas ferramentas, convém mesmo fazer investimentos, é muito importante porque te dá melhor resultado. Os resultados que muitos recebem são resultados genéricos. Então, as plataformas existem versão gratuita e versão paga. As versões gratuitas são limitadas até no resultado. Quero dizer que a imagem que uma versão paga vai me dar é uma imagem diferente de uma versão gratuita, por exemplo. Então, para evitar a margem de erros possíveis, considere sempre fazer investimentos. Mas, claro, eu trabalho com duas plataformas, por exemplo, Cloud e o ChatGPT. Eu devo saber quanto é que eu vou pagar para cada plataforma mensalmente e este pagamento me gerar retorno. Porque trabalhando de forma gratuita é aquilo que nós vemos, a perda da autenticidade, as marcas parecem quase sempre as mesmas, as produções, as músicas, tudo parece a mesma coisa. Isso acaba por beliscar aquilo que é a marca. Então, eu sempre aconselho que o uso da inteligência artificial deve ser feito de forma responsável e, se possível, fazer investimento, assim tens um trabalho com mais qualidade.
3: Muito bom. Matias Daniel, especialista em marketing digital, foi um prazer ter-te aqui. Obrigado pela sua presença. É bom falar sobre tecnologia, não é?
4: É bom.
3: Afinal de contas, estamos num mundo cada vez mais moderno, não é?
4: Exato.
3: E é sempre bom aprender.
4: É sempre bom, sim. E a rubrica digital.com abordou aqui um tema muito, muito, muito interessante, a inteligência artificial. Eu vou dar os parabéns aqui a toda a equipa e também ao Sebastião pelo convite. Espero que nas outras vezes possamos estar aqui novamente para ajudarmos aí o público a entender melhor aquilo que é o digital. Está sempre a crescer, todos os dias. Hoje falamos aqui do cloud, quem sabe na próxima semana já não será mais o cloud.
3: Exatamente.
4: Estará a surgir uma outra ferramenta.
3: Exatamente. Foi um prazer, Matias Daniel, influenciador e especialista em marketing digital aqui no nosso espaço digital.com. O impacto da inteligência artificial no marketing digital foi o nosso tema de conversa.
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Estamos a dizer bye-bye, a colocar ponto final nesta edição do seu Altamente. 14 de julho. Obrigado pelo carinho da audiência, por manter-se ligado. Rádio Nacional de Angola, desejamos continuação de ótima terça-feira para si. Recebo o abraço de Maria Massunga na realização do seu programa. Abraço também da Maria Canoeira na redação e assistência. Abraço do Anderson Alfredo no comando técnico. E claro, receba também o meu abraço. Eu sou o Fábio Josemar.

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2: São 17 horas em Angola. São 17 horas em Angola. Convido-lhe a acompanhar já a seguir aqui na Rádio Nacional de Angola, o Rádio Jornal.
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4: Boa tarde. Sou o Indicativo e cá estamos nós para mais uma jornada de informação até às 19. Hoje, terça-feira, 14 de julho de 2026. Hoje também é dia de Azimut Atualidade e hoje também é dia de futebol.
5: Desporto angolano com mais uma vitória internacional. Petro de Luanda revalidou o título africano da Taça das Taças em handebol feminino. Ciclo geral detém mais um suspeito do assalto mortal na agência Dubai no Ranjal. Ébola na RDC. OMS alerta que a epidemia poderá ser 2 e 4 vezes maior que as estimativas oficiais.
4: Notícias em desenvolvimento a seguir com a Júlia Vigário.
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5: A equipa do Petro de Luanda sagrou-se hoje campeã da 42ª edição do Campeonato Africano de Clubes Vencedores da Taça Handebol Sénior Feminino, na final disputada no Pavilhão dos Mártires, em Kinshasa, República Democrática do Congo. A formação tricolor derrotou a Associação Desportiva Otorro por 31-27. Ao intervalo, a equipa nacional já vencia por 17-14. Os detalhes e as reações do 11º troféu tricolor no Campeonato Africano de Clubes Vencedores da Taça em Handebol Sénior Feminino, para acompanhar nos próximos espaços informativos da RNA. Continuamos na RDC, onde a OMS, a Organização Mundial da Saúde, alertou que a epidemia de ébola pode ser 2 a 4 vezes maior do que as estimativas oficiais. A doença no país vizinho já provocou centenas de mortos ou de mortes, espalhou-se por várias províncias do país. Há também registros de um caso no Uganda, outro país vizinho da RDC. Segundo a OMS, a epidemia continua a superar os esforços das autoridades e dos parceiros internacionais para controlar a situação. Agora, pelo país, dar nota que o ciclo geral detém mais um dos suspeitos, ou deteve mais um dos suspeitos do recente assalto mortal ao Banco Bay no Rangel. Trata-se de Manuel Palanca Mendes, de 38 anos, também conhecido por Tira Pressa ou Cadifuba. O suspeito do assalto que chocou Luanda ficou detido nesta segunda-feira, na província do Bingo, segundo o porta-voz do ciclo geral, superintendente-chefe de investigação criminal. Manuel Alaio diz que a detenção decorreu no âmbito da investigação em curso para localizar e deter todos os envolvidos no assalto à agência Dubai no Rangel.
6: O Serviço de Investigação Criminal, através das suas direções operativas centrais e do Ciclo Luanda, num trabalho coordenado com outros órgãos de defesa e segurança, em sequência investigativa do caso mediático referente ao roubo de valores no Banco Bay, mediante mandado de detenção emitido pelo Ministério Público, procedeu à detenção nesta segunda-feira na província do Bengo, município do Panguila, bairro M. Mambo, no interior de uma residência, do cidadão nacional identificado por Manuel Palanca Mendes, também conhecido por Tira Pressa ou Cadifuba, de 38 anos de idade, por fortes indícios do seu envolvimento na prática do crime de roubo qualificado em concurso com homicídio. Referir que a detenção deste decorre da investigação em curso para localizar e deter todos os envolvidos nesta ação que se encontram em fuga. O cidadão ora detido será presente ao Ministério Público para os devidos procedimentos legais, enquanto prosseguem diligências para deter outros implicados em fuga. O SIC reafirma o seu forte compromisso no combate ao crime violento no país, com particular incidência na província de Luanda, reiterando o apelo aos cidadãos para a denúncia de quaisquer atos que perturbem a ordem e tranquilidade públicas.
5: Porta-voz do SIC-Geral Manuel Alaio e a detenção de mais um dos suspeitos do assalto mortal na agência do BAI no Rangel. Nesta altura, o SIC-Geral já deteve 4 cidadãos nacionais. No caso, são Edson Euclides Simão de Andrade, também conhecido por Bebucho ou Tio Bolo, de 32 anos, apontado como principal mentor do roubo. Mauro Fernandes Lopes Luciano, também conhecido por Mauro, mototaxista de 30 anos. Hélio Adão Agostinho, também conhecido por Hélio, do o Tudec, de 30 anos, e Filipe David Murima, de 26 anos de idade. Este último é efetivo da Polícia Nacional e suspeito de dar guarida ao cabecilha do grupo assaltante. Das operações feitas, o SIC-Geral diz que recuperou parte do dinheiro do roubo, no valor de 690 mil kwanzas, do montante de 8 milhões e 830 mil kwanzas. A província do Cuando continua a implementar políticas para criar mais desenvolvimento na região. A construção de novas infraestruturas ou infraestruturas são os grandes desafios da governadora Carla Cativa, que anunciou para esta quarta-feira a consignação do troço Cuito, Cuanavale, Mavinga, Mavinga, Mariquinha, Arrivungo, Policano, Pelicano, Batista.
7: A governadora da província do Cuando, Carla Cativa, anunciou esta segunda-feira que no próximo dia 15 deste mês serão consignadas as empreitadas para a construção e asfaltagem de estradas que vão garantir outra mobilidade na região. De acordo com a governante, entre as consignações se destacam as obras de asfaltagem do troço Cuito Cuanavale Mavinga e Mavinga Nariquinha Arrivungo. Para a governadora Carla Cativa, com as estradas melhoradas, o desenvolvimento da província vem a reboque.
8: Na quarta-feira teremos a confirmação da boa nova, que serão as consignações da estrada Mavinga Cuito Cuanavale, Mavinga Nariquinha Arrivungo. Isso vai trazer para nós, para além da mobilidade das nossas populações, mas também virá o desenvolvimento. Porque tudo o que nós pensamos para desenvolver a nossa rica província começa pela estrada. O nosso sonho é estrada, a nossa vitória é estrada, o nosso desafio é estrada, porque com a estrada vem o desenvolvimento, vem o crescimento da nossa província e seguem-se os demais desafios.
7: Governadora do Cuando, Carla Cativa, e o anúncio da consignação de empreitadas para asfaltar os troços Cuito Cuanavale Mavinga e Mavinga Nariquinha e Rivungo na próxima quarta-feira. A reportagem Rádio Nacional, Pelicano Batista em Menonga, a capital do Cubango.
5: Começa nesta quarta-feira a construção do troço Cuito Cuanavale Mavinga, Mavinga Mariquinha Rivungo, na província do Cuando. Com mais de 1.700 quilômetros ou metros quadrados, a China ocupa o maior pavilhão da 41ª edição da FILDA 2026, que decorre de 21 a 26 do corrente mês na Zona Económica Especial, na província do Icoli Bingo. A informação foi avançada pelo presidente da Câmara de Comércio Angola-China, Luís Cupenala. O responsável assegurou a presença de mais de 20 grupos empresariais que irão expor durante o evento produtos e serviços nos setores do agronegócio, indústria e tecnologia, com foco no aumento da produtividade à escala mundial.
9: A China, uma das mais dinâmicas e a segunda maior economia do mundo, marca sua presença na 41ª edição da FILDA. Trata-se de um dos maiores eventos do país, a montra mundial para a captação do investimento estrangeiro. Com mais de 27 grupos empresariais, a China ocupa o maior pavilhão da FILDA em 2026, com 1.737 metros quadrados, exibindo a sua capacidade comercial, industrial, científica, tecnológica, como inteligência artificial e a robótica, uma das formas de aumentar a produção e a produtividade da escala global.
5: O objetivo da classe empresarial da segunda maior economia mundial é expandir a sua carteira de negócios através de empresas tradicionais, bem como realizar estudos de mercado para potencializar novos investimentos.
9: Não podemos determinar com exatidão o volume de negócios até o desfecho do evento. Todavia, estamos otimistas que para empresas que já fazem investimentos em Angola, vão aumentar com certeza a sua carteira de negócios. E para novas empresas, até lá, terão feito o estudo do mercado para se habilitarem na instalação das suas empresas em Angola. Mais de centenas de cidadãos angolanos encontraram postos de trabalho temporário e quem sabe se poderão habilitar-se para as futuras oportunidades.
5: Presidente da Câmara de Comércio Angola-China, Luís Capenal, assegura que a participação das empresas chinesas na 41ª edição da FIL de 2026 irá gerar mais de 100 empregos temporários. Voltamos aos títulos deste informativo. Desporto angolano com mais uma vitória internacional. Petro de Luanda revalidou o título africano da Taça das Taças em handebol feminino. Seco Geral detém mais um suspeito do assalto mortal na agência Dubai no Rangel. Ébola na RDC. O OMS alerta que a epidemia poderá ser 2 e 4 vezes maior que as estimativas oficiais.
4: Que medidas devem ser tomadas para aumentar o crédito ao setor produtivo? É o tema do Azimute para a edição de hoje. Mas antes, estivemos a acompanhar as notícias em desenvolvimento com a Júlia Vigário.
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4: 17 horas 11 minutos.
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2: 17 horas e 19 minutos. Hoje é dia da Azimut Atualidade, que vai debater as medidas para aumentar o crédito ao setor produtivo. Rádio Jornal, edição de terça-feira, 14 de julho de 2026. Na sequência, vamos à música e com Bernardo Jorge, Bangal.

A voz saudosa de Bernardo Jorge Bangão. É a música angolana na rádio. 17 horas e 24 minutos. Terça-feira, dia de Azimute Atualidade. Daqui a mais alguns instantes aqui no Rádio Jornal. Insistimos na música agora com Paulo Flores e Yuri da Cunha.

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0: 17 horas e 28 minutos, agora sim vamos ao Azimute Atualidade, que vai debater as medidas para aumentar o crédito ao setor produtivo. O Azimute Atualidade começa agora com a condução do jornalista João Joaquim.
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3: Ora viva, boa tarde Fula, boa tarde também para si, caro ouvinte. O momento é para análise dos fatos que marcam o rumo da nossa economia em Azimute Atualidade.
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3: Que medidas devem ser adotadas para o aumento do crédito ao setor produtivo nacional? É o tema de abordagem desta edição primeira da semana de Azimute Atualidade.
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3: O Romão Ferreira assina a realização desta edição de Azimute Atualidade, que tecnicamente é assegurado pelo Oswaldo Gama, e a comunicar consigo estou eu, João Joaquim.
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3: E é sobre as medidas que devem ser adotadas para o aumento do crédito ao setor produtivo nacional que vamos então levar em torno à nossa conversa aqui em Azimute Atualidade. Como se sabe, o crédito à produção e às empresas devido algumas entidades privadas e o executivo, o setor produtivo, dados dão conta que o setor produtivo da economia angolana beneficiou nos últimos dois anos de 28% do crédito concedido pela banca. Em 2024, por exemplo, em concreto, os dados do setor bancário mostram que mais de 70% concedido foi à economia real, fixando-se acima de qualquer coisa como 1 milhão de euros. E tendo em conta a pertinência deste tema, são nossos convidados hoje, o doutor Afonso Malaga, que eu passo a saudar. Boa tarde, seja bem-vindo, doutor Afonso Malaga.
8: Boa tarde, João Joaquim, boa tarde aos outros companheiros de painel e também aos ouvintes da Rádio Nacional.
3: Vamos poder contar também a qualquer instante com o doutor Daniel Zapateiro e também com o fazendeiro Francisco Miguel António, a partir da Rádio Malães. Portanto, eu vou começar aqui consigo, Afonso Malaca. Qual é a abordagem que se pode fazer para início de conversa, não é? Que abordagem é que podemos fazer da banca comercial, tanto sobre o desafio de financiamento do setor produtivo nacional?
8: João Joaquim, novamente, boa tarde e extensivo aos ouvintes da Rádio Nacional de Angola, que nos ouvem a esta hora de várias formas, muitos a caminho de casa. Para dizer que o crédito à economia, ao setor real e com ênfase ao setor produtivo é sem sombra de dúvidas um dos maiores desafios que nós temos para o crescimento e depois o desenvolvimento da economia de Angola. Nós continuamos a ter um crédito bruto nacional que atinge cerca de 8.9 bilhões de kwanzas, registrando um crescimento anual de cerca de 14%. O fomento ao setor produtivo no crédito real à economia é, sem sombra de dúvidas, um fator relevante para o crescimento da nossa economia. O setor produtivo é, sem sombra de dúvidas, um setor que abarca um número vasto de empregos e, ao mesmo tempo, o setor produtivo é o setor que certamente que tem a capacidade de transformar a nossa economia em, não apenas em fatores de produção, mas acima de tudo em resposta para as nossas necessidades. E quando nós olhamos para a eficiência ou a eficácia do nosso setor produtivo, nós continuamos a ver que o fator financiamento, os créditos são um fator relevante para que a nossa economia possa ter capacidades de produção interna e ao mesmo tempo dar resposta àquilo que são as nossas necessidades do dia a dia. E isso faz-se certamente com políticas macroeconômicas, políticas muito assertivas no setor produtivo, desde estímulos para que aqueles que hoje executam como atividade primordial a produtividade neste setor consigam encontrar aqui um apoio através do financiamento para alavancarem os seus negócios. E isto penso que é um grande desafio, e o que temos estado a assistir realmente é que assim como todos os outros setores da nossa economia, o setor produtivo precisa inequivocamente do apoio da banca, precisa inequivocamente do apoio do sistema financeiro. E só o setor produtivo em si, com os recursos que os empresários que operam nesse setor têm já investidos, certamente que nós não conseguimos atingir os níveis de produtividade necessárias nas distintas áreas e setores que nós precisamos. Nós temos hoje que olhar para o nosso setor produtivo e reconhecer que também parte daquilo que é a produção nacional hoje é feita com muito esforço por parte de quem o faz, sendo em conta que o primeiro grande desafio, o primeiro é começar a produzir, ter capacidade financeira e depois ter aqui uma concorrência muitas das vezes com os produtos também que são feitos noutros mercados, e aqui o fator custo de produção, o fator financiamento, o fator um ambiente e aquilo que qualquer Estado deve fazer sempre, que é olhar para as capacidades internas dos produtores nacionais e criar aqui incentivos máximos ou mínimos que possam permitir com que os produtores nacionais possam ter capacidade de competir no mercado aberto, que é o que nós hoje defendemos em termos de economia de mercado, em que tanto os produtos nacionais quanto os produtos importados possam competir no mesmo mercado, num pé de igualdade, reconhecendo sempre que a produção nacional é um fator de soberania nacional, é um fator de alavanca, porque dá empregos direitos aos angolanos, desde os mais novos a todas as outras faixas etárias dos angolanos, e isto é fundamental para o nosso crescimento e desenvolvimento.
3: Muito obrigado, Afonso Malaca. Vamos ao encontro também de um produtor, por sinal, a partir da província de Malanje, Francisco António. Boa tarde, seja bem-vindo ao Azimuta Atualidade.
9: Boa tarde, senhor espectador. Aqui é o senhor produtor José António Pataca, de Malanje. E estamos aqui para debatermos, ouvirmos aquilo que é para o setor produtivo.
3: Tudo bem? Estamos a ouvir, José António.
9: Sim, realmente, no setor produtivo, e o que é que toca sobre o crédito, realmente nós queremos dizer que o crédito deveria ser uma coisa mais viável para o desenvolvimento econômico do país, em particular aqui na província de Malanje. E em que, desde o tempo que já houve esse projeto de crédito, muitos bateram perante o banco para ver se logo deveriam ter crédito, outros desistiram, mas outros conseguiram prevalecer, ficar firme com os documentos e à espera, mas alguns tiveram a sorte de ter esse crédito e alguns que não tiveram por causa da burocracia, às vezes, dos bancos, às vezes as pessoas querem, mas lá chegam lá, é difícil para os documentos então ser aprovado. Mas desde o tempo que chegou aqui a área do FADA, já no ano passado, e este ano inauguraram a sede, para aqueles que prevaleceram, graças a Deus, tiveram já o apoio de receber o crédito de tratores. Isso faz com que pode vir aumentar a produção na província de Malanje.
3: Muito bem, José.
9: Sim.
3: José, o que é que vocês mais produzem aí a nível da província?
9: Bem, aqui a nível da província nós produzimos, em primeiro lugar, mandioca, milho, feijão, jinguba, e produzimos também produtos
3: hortícolas.
9: Hortícolarias, uhum. Sim, desculpe.
3: Hortícolas.
9: Então, é que está mais na base para a produção de Malanje. Uhum. E também...
3: Sim, estamos a ouvir, que José.
9: Que está na província, no município, aliás, desculpe, no município do Luquembo e Cambunicatembo. E Massango também, alguns produzem também o arroz. Então, isso é que faz com que a província está a desenvolver.
3: Okay. Havendo mais crédito, havendo mais financiamento, então há mais produção, certamente.
9: Realmente há mais produção, porque toda a gente vai se engajar para o trabalho. E assim a província de Malanje vai crescer. Em vez de esperarmos os produtos que venham do Planalto Central para abastecer a província de Malanje, então, com crédito, a partir dali vamos ver que os que vão vir de outras províncias já vão encontrar uma barreira, porque aqui já no terreno vão encontrar outros produtos que os locais estão a produzir.
3: Tem uma estimativa da quantidade ou do volume de produção que vocês nessa altura estão a fazer?
9: Bem, temos realmente oscila entre principalmente na minha parte da minha fazenda, eu às vezes oscilo aos 30, 40, 50 toneladas de milho e mandioca, diversas qualidades, inclusive até a frutaria também. Neste momento estamos a colher a laranja, a tangerina e limão.
3: E a nível do escoamento dos vossos produtos?
9: Bem, a nível do escoamento, o problema que temos é as vias de acesso. A via de acesso que liga os municípios, as fazendas, e outros locais onde que os produtores de pequenos agricultores e agricultores familiares, então às vezes é difícil para escoar o produto porque a via não facilita.
3: Muito bem, vamos voltar aqui à conversa nos estúdios então com Afonso Malaca, pelo menos à disposição dos produtores, ficou aqui patente junto do José António Pataca, mas fala-se, ficou aqui também uma questão no ar que tem a ver com a burocracia a nível da atribuição dos créditos.
10: Sim, João Joaquim, certamente que se nós olharmos para aquilo que é a estrutura de funcionamento dos bancos, na questão do que os mesmos têm conseguido em termos de crédito para a economia real, para o setor produtivo e para o funcionamento para o funcionamento de muitas empresas, é certamente um grande desafio, porque ao mesmo tempo que nós conseguimos ver que os números vão alterando e vai existindo aqui algum aumento do que os bancos já fizeram e continuam a fazer, nós conseguimos ver que há certamente alguma melhoria. E as coisas sentem-se muito nos avisos do Banco Central, nas próprias políticas que o próprio executivo vai adotando, por formas a incentivar. Hoje nós temos, por exemplo, o FADA, temos o Fundo de Garantia de Crédito, nós temos
3: o BDA,
10: o próprio BDA, o próprio PRODES em si, na sua estrutura de definição dos objetivos e das metas que o próprio PRODES em si colocou, traz-nos uma ambição concernente à necessidade de nós apostarmos mais nesse setor. Mas temos que olhar para a realidade, e a realidade é fundamental. A participação do setor privado é fundamental. Se nós olharmos aqui para o que é disponibilizado pelos bancos e absorvido por empresas privadas e particulares, certamente que nós temos aqui um desafio de continuar a melhorar. Se olharmos por regiões, por províncias, pelo global do montante que é disponibilizado, nós continuamos a ter aqui desafios. Hoje existe um processo que pode ser iniciado de várias formas, desde da relação com os próprios bancos ou do relacionamento que possa surgir dos próprios produtores ou das próprias empresas com os produtores. Nós temos aqui vantagens que são muito importantes que elas sejam, porque quando nós temos o crédito a ser concedido com um bocadinho mais facilidade, nós
8: temos vantagens competitivas em termos de linhas de crédito que oferecem taxas muitas vezes bonificadas e com maturidades alargadas, através, por exemplo, do Fundo de Garantia de Crédito, que é fundamental, e porque até tem uma cobertura, por exemplo, que podem chegar muitas vezes a 75% a 80% daquilo que é um montante solicitado. Certamente que isto está escrito, isto ocorre em muitos momentos, mas é preciso que haja um esclarecimento e que esse acesso seja cada vez mais facilitado. Iniciativas como, por exemplo, o PRODES também é um desafio, olhando em si para aquilo que é a atividade feita pelo FAD, também é um outro desafio. Acontece, mas nós temos que olhar para aquilo que são a dimensão territorial do país, as necessidades que nós temos de produção, se termos em conta as potencialidades em si que o país tem. Nós estamos a falar, por exemplo, no setor produtivo, propriamente, por exemplo, na questão da agricultura, que nós temos muitas terras aráveis. É claro que muitas delas precisam de alguma correção de solos e de outros mecanismos, mas ainda assim, nós hoje temos já alguma capacidade disso. É preciso nós olharmos pela dimensão das fazendas, pelos milhares de hectares que nós temos e as quantidades que muitas vezes que esses produtores hoje têm. E os desafios existem. Os desafios e os obstáculos, esses são uma realidade. Desde a concentração e burocracia, muitas vezes, temos um histórico que nós conseguimos acompanhar. Historicamente, cerca de 70% do crédito que é concedido à economia acaba muitas vezes alocado a setores não produtivos. E isso também é uma verdade. A elevada burocracia também impera muitas vezes para que os créditos não cheguem aos produtores de forma muito mais facilidade, e as garantias muitas vezes que são colocadas dificultam o acesso a pequenos produtores. Isto é fundamental. A gestão do risco também é um fator que inibe muitas das vezes os próprios bancos, as instituições que concedem o crédito, porque olham muitas vezes aqui para o histórico de crédito mal parado e têm esse receio de apostar no setor produtivo. Mas é importante que nós reconhecemos aqui que há sim, por parte do próprio executivo, algumas medidas como o Fundo de Garantia de Crédito, como o FADA, como o próprio PRODES, mas isto por si só não resolve, ainda é incipiente pela necessidade que o país tem de massificar, incentivando mesmo o setor produtivo, porque os números que o setor produtivo apresenta hoje não são os que normalmente colocam-nos aqui já numa situação de maior conforto. E depois temos os custos operacionais, a subida da inflação, em muitos casos hoje temos a inflação a descer, a desaceleração da inflação, mas há períodos em que nós tivemos a inflação em alta, em que o custo dos empréstimos, desde as taxas de juros e todo um processo que se trata, é muitas vezes oneroso para que o produtor e enfrente, porque a escassez muitas das vezes de se enfrentar isso aqui. Então nós temos que olhar para o crédito ao setor produtivo como um fator de grande necessidade e que poderá impulsionar em grande medida aquilo que é a dinâmica econômica que nós precisamos, porque se nós termos aqui alguma produção nacional com relevância, que possa competir, como disse anteriormente, com aquilo que é importado, certamente que nós, primeiro, conseguimos melhorar aquilo que são os nossos níveis aqui internamente de produção, e aqui o crédito é fundamental. O crédito é um fator que define muitas vezes a capacidade dos produtores também aumentarem os seus níveis de produção, reconhecendo que não só o crédito, mas tem toda uma outra estrutura de necessidades que são fatores fundamentais. Nós estamos a falar, por exemplo, que
3: a cadeia logística, por
8: sim,
3: exemplo,
8: cadeia logística, e foi dito aqui pelo produtor, que reconhece muitas vezes que até o pouco que produz também tem esse grande desafio depois de olhar para a cadeia logística, desde infraestruturas, desde acesso para aqueles que são os centros de maior consumo, como é que esses produtos chegam, a própria qualidade dos produtos, os insumos e outras capacidades que são necessárias, por exemplo, no setor da agricultura, que são necessárias para poder, para que os empresários possam melhorar os seus níveis de produção, desde o aumento de capacidades em níveis de hectares, de milhares de milhares de hectares de terra e outros níveis mesmo em termos de quantidade em si e tipos de cultura, porque um produtor não pode olhar muitas vezes só num tipo de cultura, porque no nosso caso nós temos ainda muitas vezes aqui o grande desafio dos próprios períodos e etapas que determinados produtos têm um bocadinho mais de capacidades de produção e depois mesmo de comercialização. Eu penso que o que é feito hoje no setor produtivo cria aqui algum estímulo, mas não nos pode colocar numa situação de dizer que nós hoje temos produção nacional suficiente ou efetiva, porque tem sempre o grande desafio. Se em determinado ponto do país temos boas iniciativas, temos alguma produção, nós hoje não conseguimos aferir plenamente as quantidades que nós produzimos em termos de consumo interno, porque muitas vezes o grande desafio é fazer chegar essa produção noutros pontos,
3: do país,
8: o que coloca-nos muitas vezes naquela condição de nós não conseguirmos em termos estatísticos
3: do país,
8: o que coloca-nos muitas vezes naquela condição de nós não conseguirmos em termos estatísticos, em termos efetivos de números, dizer que determinada produção hoje já é suficiente no país em termos de quantidade e depois em termos de consumo, e sendo certo que nós temos aqui sempre o desafio da importação, que muitas vezes quando chega a preços muito mais competitivos por causa da estrutura de custo em si do produtor nacional, que tem uma estrutura de custo desde a água, a energia, o custo em si do crédito, outros custos operacionais, mão de obra, qualificação da mão de obra, os próprios insumos, a própria maquinaria em si que é utilizada em termos de tecnologia ou mesmo em termos de meios humanos, que muitas das vezes também inibe aqui um aumento circunstancial ou um aumento muito mais consistente das nossas capacidades de produção. Eu penso que o desafio está lançado, os dados estatísticos mostram hoje que nós temos dado passos quanto ao setor produtivo, mas é preciso olhar para a cadeia, é preciso olhar que o que nós produzimos hoje não nos coloca numa situação de conforto, muito pelo contrário, coloca-nos no desafio de aumentarmos os níveis de produção para, primeiro, resolvermos o problema internamente, desde o básico que nós consumimos e que hoje muitas vezes importamos, e depois aqui podemos sempre ter aquele trade-off de que, melhorando os nossos níveis de produção, melhoramos aqui a questão da oferta dos mesmos produtos, melhoramos aqui o poder da nossa moeda, com a nossa moeda, sendo certo que já não teria necessidade muitas vezes de ser colocada na necessidade de adquirir divisas para fazermos aqui grande importação, estaremos aqui também a dar alguma robustez no poder da nossa moeda, e tudo isso é que é importante para uma economia e para o sucesso do setor produtivo e para o crescimento e desenvolvimento do país.
3: Olhando dentro do setor produtivo, sobretudo aquela franja da agricultura familiar, portanto, acho que é um setor que se for financiado com níveis satisfatórios, sendo ela responsável por mais de 80% ou cerca de 80% da produção do país,

0: estaríamos aqui a dinamizar também muito mais essa franja da economia real.
1: Sim, certamente, João, imagine só que nós temos hoje, e é uma realidade que não se resume
0: a, apesar do FADA ter dado aí algum passo significativo, mas
1: sim,
0: ainda
1: é
0: assim.
1: É uma realidade que não se resume a Angola, mas resume-se muito nas economias africanas, que a agricultura familiar é um fator fundamental para, para o sustento do setor produtivo nas nossas economias. No nosso caso em particular, nós temos a agricultura familiar com um nível de cerca de 80% daquilo que a gente consome vem da agricultura familiar. Então é importante nós alavancarmos essa franja. Essa franja é fundamental dentro do setor produtivo, porque muito do que nós temos hoje nas mesas das nossas casas, que nós temos nos mercados formais e informais, também é proveniente da agricultura familiar. Claro que se nós potencializarmos a agricultura familiar com insumos, se nós precisarmos da agricultura familiar com capacidades desde preparar os solos, ajudar-nos na correção de solos, claro que tudo isso não precisa ser que seja de graça, com alguma participação efetiva, desde que o Estado, por exemplo, financia um trator, financia alguma necessidade que eles têm muitas vezes de fertilizantes ou de qualquer outro tipo de insumos para fazer corrupção, mesmo as próprias sementes, certamente que estaríamos aqui a fazer uma aposta muito acertada, porque hoje essa agricultura já familiar já dá resposta àquilo que é a nossa capacidade interna de produção. E se nós olharmos para o apoio efetivo, quando nós fizemos um investimento, por exemplo, num grande produtor, certamente que o esforço financeiro que nós fizemos num único grande produtor, muitas vezes nós poderíamos resolver
0: 10, 20
1: famílias de camponeses, muitas vezes que estão organizadas ou em cooperativas, ou mesmo podem ser localizados, qual é o ponto do país onde eles fazem a sua atividade, e depois pedi-los que se organizam, certamente, e com esta organização o Estado, através do instrumento do FAD, através do instrumento do Fundo de Garantia de Crédito, ou um outro instrumento, ou mesmo na visão do PRODES, que é também uma visão muito, e aquilo que o próprio Banco Nacional de Angola também deve continuar a pedir às instituições financeiras bancárias que o façam, que é olhar para o setor produtivo, no caso, e apostar certamente. Também
0: aquilo... Mas é aí onde às vezes havido alguma questão, por exemplo, apesar de se assistir ao aumento gradual do crédito que a banca comercial destina ao setor produtivo nacional, ainda se constata que há uma enorme preferência da banca fazer negócio com o Estado, por exemplo. Portanto, há bancos que até preferem levar multas, né, do que em detrimento da concessão de crédito, portanto, ao setor produtivo.
1: Sim, esse é o desafio, porque, por exemplo, no caso dos bancos, certamente que os bancos justificam sempre que os bancos são empresas financeiras, são empresas bancárias, e têm que olhar sempre para a questão do lucro, para o sustento. Mas também é importante que nós não nos esquecemos que fruto das fragilidades que o nosso sistema tem hoje, da necessidade dos bancos se afirmarem muitas vezes em termos de recursos, em termos de dinâmica efetiva, e que os bancos conseguem fazer isso muitas vezes através do próprio Estado, quando vão aos títulos de tesouros, que encontram que é uma via em que os bancos muitas vezes financiam através de compra de dívida pública, através dos próprios empresários que, tendo essas dívidas, também acabam muitas vezes por vender a banca. Quando nós olhamos, por exemplo, para a exposição, não digo exposição, mas para a necessidade que os bancos têm de continuar no mercado cambial, nas operações cambiais, como venda de divisas e outras coisas, mas os bancos ganham muito por isso, e depois também para aquilo que é a própria os próprios rendimentos que os bancos têm muitas vezes nas comissões e taxas dos serviços bancários que os bancos têm, que certamente que os bancos encontram aqui um aforo ou algum conforto, porque já conseguem ganhar, e ganham muito, porque nós hoje conseguimos ver, por exemplo, que os resultados da banca foram satisfatórios. Agora, através dos avisos, não é um mecanismo que o Banco Nacional de Angola tem usado para incentivar e para orientar os bancos nesse sentido, mas penso que na melhoria em si da sustentabilidade das finanças públicas, em que o Estado muitas vezes já não teria muita necessidade de ter que recorrer ao endividamento interno muito por conta das suas necessidades de tesouraria ou muitas vezes de fazer funcionar a própria máquina do Estado, também vai retirando por parte da banca muitas vezes os juros e os ganhos que tem tido com os títulos de tesouro. E é preciso que a banca olhe para o setor produtivo, porque o setor produtivo, claro que precisa de alguma especialização, por exemplo, quem vai, que um banco que empresta.
0: Aliás, o aviso desde do BNA orienta para esta direção.
1: Orienta isso. E quando nós olhamos para um banco, por exemplo, que vai investir no setor produtivo 5 mil milhões ou 5 milhões de dólares ou qualquer outro valor, é um valor, que é um recurso financeiro que muitas das vezes, que ao ser concedido para um produtor, para o setor produtivo, também é preciso que a banca perceba que tipo de negócio está a ser feito. É preciso que os bancos, e hoje alguns já têm investido a fazer isso aqui, melhora na capacidade técnica dos seus funcionários de perceber determinados negócios, principalmente no setor produtivo. Porque quem, um banco que investe, por exemplo, na agricultura, ou investe para qualquer outro setor produtivo do nosso país, tem que perceber muitas vezes o tempo de maturidade do funcionamento desse negócio. Porque há negócios que, não obstante serem concedido o crédito logo a priori, tem que existir algum período de maturidade, aquilo que nós muitas vezes chamamos na banca, período de carência, para permitir com que o banco, ou com que a empresa, no caso, tem alguma robustez e algum tempo em si para dar resposta àquilo que é a sua responsabilidade depois de fazer o reembolso. Então, isto é importante. E discutir isso em termos de economia, em termos de política económica ou mesmo em termos de finanças, é fundamental que nós percebemos, mas é importante nós não nos esquecermos aqui que o fator do setor produtivo para qualquer economia é importantíssimo, porque é o setor produtivo que tem normalmente a face secundária de qualquer economia. Se temos no setor primário, temos o setor secundário e depois temos o setor terciário, mas o setor produtivo está muito inserido no setor secundário, desde as suas capacidades. Luta, fica muito entre o setor primário e secundário, mas dá robustez para qualquer economia, porque muito do que nós produzimos e consumimos hoje internamente é importado, mas poderia ser produzido aqui localmente. E só pode ser produzido localmente se realmente nós apostarmos com confiança, com algum sentido de transformar aquilo que é a equação da nossa economia, de uma economia muito, muito virada para a importação de produtos acabados provenientes de várias latitudes, onde essas economias têm capacidades de produção, em nós também apostarmos aqui no nosso setor produtivo, trazendo aquilo que muitas vezes hoje já se diz que é soberania nacional no setor, na questão produtiva, porque a dependência excessiva ou a exposição excessiva de produtos feitos noutras paragens é muitas vezes nefasto, principalmente em momentos de crise em que muitas vezes os recursos são escassos para poder fazer aquisição, quando temos escassez de divisas ou mesmo quando temos muitas vezes conflitualidade ou alguma destrução a nível a nível internacional, o que muitas das vezes coloca-nos aqui com problemas de inflação importada, coloca-nos aqui com escassez de oferta, e quando há escassez de oferta e a procura continua, nós estamos aqui a criar outros problemas.
0: Tudo passa por financiamento, mas
1: sim.
0: Achas que a nossa banca comercial pode, para além daquilo que já se faz, como alguma modéstia, mas podem aumentar o crédito destinado ao setor produtivo nacional?
1: Seria o ideal. Sim, a nossa banca faz, mas o que faz, e penso que isso é unânime, o que faz não é suficiente, não responde às necessidades do mercado. Faz, tem melhorado os números, mas esses números podem ser ainda muito maiores para trazermos aqui um setor produtivo muito mais robusto. E os números que o João apresentou no princípio e alguns que eu também fiz menção aqui mostra que tanto o crédito bruto quanto para a economia real, quanto aos números que nós assistimos hoje percentualmente ou mesmo em termos de volume de concessão, ainda são incipientes se nós olharmos para as necessidades que o país tem de olhar para o setor produtivo. Nós temos um setor produtivo que cresce, mas nós queremos que esse crescimento pode ser muito mais acelerado. E o financiamento, os créditos, as linhas de crédito, as linhas de financiamento é fundamental. Certamente que a própria política do Executivo, a própria política do Banco Central são fundamentais para trazer aqui o estímulo aos produtores nacionais, mas com grande evidência principalmente aos detentores dos recursos, que são muitas vezes os bancos, que olham para esse setor produtivo, mas que os números que nós temos hoje e esses números mostram que muito do que foi financiado pela banca para a economia no seu todo, foi para vários setores repartidos, mas que o peso do setor produtivo não representa mais de 30% ou 40%. Do que foi financiado, está muito abaixo disso, e isto aqui é a preocupação, porque o setor produtivo gera muita externalidade para todos os outros setores da nossa economia, porque depois de nós produzirmos, depois temos que olhar para a comercialização destes produtos, temos que olhar, por exemplo, para os produtos, depois deles serem produzidos, tem que olhar, por exemplo, para a capacidade de distribuição, quer dizer, são muitos, transformação, são muitos setores que depois são abrangentes quando o país começa a melhorar aqui os seus níveis de produção.
0: Deve haver alguma estratégia para para incremento do crédito destinado ao setor produtivo?
1: Sim, os próprios avisos do Banco Nacional de Angola já nos
0: fazem
1: levam,
0: parte,
1: já fazem parte desse instrumento. O próprio PRODESE traz-nos aqui alguma orientação da melhoria da nossa produção. Se nós olharmos, por exemplo, para instituições como o Fundo de Garantia de Crédito, se nós olharmos, por exemplo, para instituições como o FAD, se nós olharmos para os próprios bancos, são uma estrutura fundamental para o funcionamento ou para o aumento em si do crédito à economia, a economia real em todos os setores necessários. Mas é preciso nós olharmos de setor a setor e olhar quais são os níveis em si do que foi concedido hoje e aquilo que realmente impacta para o sucesso ou não da nossa economia. E o que nós conseguimos ver aqui é que essas instituições têm feito o seu papel, devem melhorar o seu papel, porque se nós olharmos para os produtores, e foi dito aqui pelo produtor de Malanje, que acontece, mas acontece muitas vezes com um processo muito burocrático, acontece muitas vezes com muitas dificuldades, não acontece muitas vezes porque, claro que também há casos em que o próprio empresário ou o próprio produtor não está organizado, não acontece muitas vezes porque os bancos não estão interessados, quer dizer, esses fatores todos, eles existem e eles devem ser continuamente discutidos com realismo para podermos desfazer aqui os entraves no processo e reconhecer que investir e permitir com que o setor primário, secundário e terciário da nossa economia funcione, também passa com linhas de crédito, linhas de financiamento muito, muito vocacionadas e com processos muito mais simplificados. Processos, primeiro.
0: Para cada setor?
1: Sim, por cada setor. É importante nós olharmos por cada setor. Por exemplo, quando eu estiver a dar um financiamento para o setor, por exemplo, das pescas, não é a mesma coisa que eu estaria a dar no setor da agricultura. Se eu olhar, por exemplo, para o setor do turismo, se eu olhar para o setor do comércio, difere. E essa diferenciação é realística em função da tipologia de negócio, mas é importante que nós olhemos na diferenciação da tipologia de negócio, mas que, em resumo, é preciso termos em atenção que a economia real e que o setor produtivo são fatores fundamentais para o crescimento e desenvolvimento da nossa economia.
0: Temos outra vez o José Pataca na linha. José Pataca.
2: Sim, estou presente, estou.
0: Eu gostava de perguntar assim, a nível do seu município, por exemplo, onde está localizado a vossa atividade, portanto a vossa fazenda, né? Em que setores é que vocês acham que deve-se aumentar o crédito para vocês, portanto, melhorarem os vossos níveis de produção?
2: Realmente nós no nosso município, onde nós estamos, na área do Cangandala, realmente estamos com escassez de trator, porque a área produtiva tem muitos rios com água, E neste momento a área do setor de produção está um pouco débil, porque a essencial dos tratores está déficit. É por isso que nós queremos que o município do Cangandala deveria ser mais apetrechado com os tratores, porque realmente com isso deveríamos desenvolver. Mesmo assim, temos o polo industrial que está a se abrir agora do chinês, mas isso não nos diz que deveria desenvolver o município, porque o município deveria ser desenvolvido pelos produtores familiares, aqueles é que podem fazer com que o município desenvolva. E muitos estão aí a trabalhar, e os acessos da via também está difícil, precisamente a área do Kula Magia, a área do Caribo, a área do Bembo. São áreas que estão muito difíceis, mas tem muita produção para beneficiar a província de Malanje. E ali onde também sai o produto de farinha, moceque, tudo isso sai na área do município de Cangandala. E isso é que logo nós queríamos que o governo e no setor próprio do crédito deveriam apetrechar mais na área do crédito de tratores.
0: Uhum.
2: Porque tem muito índice das pessoas que têm vontade de trabalhar, mas os meios são difíceis. Imagina só para o município com dois tratores, é quase nada. Mas muita gente quer trabalhar.
0: Ou seja, com havendo mais tratores, vocês conseguem alargar as áreas de produção. Alargando as áreas de produção, tanto podem plantar mais sementes, e isso certamente aliviaria as vossas contas, certo?
2: Realmente deveria aliviar as nossas contas, porque realmente a área do Cangandala é o mesmo cinto verde. O cinto verde porque todo produto que você coloca naquela localidade tem qualidade para o mercado de Malanje. E inclusive a área do município do Ngola Luiz também é uma área produtiva. É uma área produtiva porque é uma terra que desde o tempo colonial é lá onde houve já a escola de agronomia, e a terra dali foi levada para fora do país, onde é que aprovaram que aquela terra é produtiva.
0: Muito bem. Muito bem. Tá bem, voltamos assim mais daqui a uns instantes. Nós vamos voltar aqui outra vez a conversa com o Afonso Malaca, para tentar saber o seguinte. Portanto, em tempos o Ministro de Estado para a Coordenação Económica, portanto, garantiu que o governo vai continuar a trabalhar para apoiar e dinamizar a produção nacional. Mas o presidente da AIA defende que é preciso descentralizar o crédito concedido pelos bancos às empresas, e que os valores devem ser superiores àqueles que têm sido anunciados. Porque entendem eles, porque assim não tem impacto no crescimento do produto interno bruto. Portanto, há aqui duas visões, né, que divide o executivo e os privados.
1: João, nós vimos, penso que nos últimos, a coisa de alguns meses, nós vimos que o Instituto Nacional de Estatística fez menção, por exemplo, de um dos setores que começou a dar alguma robustez para aquilo que é a sustentação da economia de Angola, que é o setor, por exemplo, da agricultura. E o setor da agricultura está muito alicerçado para as nossas capacidades de produção. E se nós queremos melhorar os nossos níveis de produção, termos um setor produtivo muito mais consistente, desde desde o tipo de produtos que nós queríamos colocar no nosso mercado interno, desde as nossas necessidades que hoje são muitas vezes suprimidas através da importação, nós temos que investir. Investir significa dizer obter recursos de várias formas, onde o próprio Estado muitas das vezes, através das suas políticas públicas,

0: entraves que tanto uma visão quanto a outra tem. E o que nós conseguimos olhar para aqui é o seguinte: nós hoje temos já alguns níveis de produção. Certamente que todos nós já conhecemos que determinados produtos que nós hoje temos aqui colocados internamente melhoraram, se nós termos que comparar, por exemplo, num período
1: passado,
0: passado, né? 10 anos atrás, determinadas culturas, determinados produtos que nós hoje temos aqui são. Mas depois nós temos sempre o grande desafio, que é na estrutura de custo destes produtos. O custo em si muitas vezes tira a competitividade destes produtos, por exemplo, com o que é importado. E depois temos aquilo também que é um país, por exemplo, com mais de 35, a nossa capacidade de hectares são cerca de 35 milhões de quilómetros de capacidades efetivas de hectares que nós podemos apostar. E disse que nós muitas vezes só temos disponível cerca de 10% ou muito menos do que isso que nós aproveitamos. Significa dizer que nós temos que ter, e aqui já é uma política pública, temos que ter em atenção no desbravamento das outras das potencialidades outras, que nós temos no país. E só se pode fazer isso para o próprio Estado primeiro. Ver que dentro dessa capacidade de cerca de 35, nós temos 10%, que é muito menos daquilo que são as nossas capacidades. Onde é que estão localizados? Quais são os pontos do país que nós precisamos de desbravar e perceber quais são os entraves? Se é uma questão de desminagem, se é uma questão de acesso de várias formas, se é uma questão de legislação de lei de terra, se é uma questão de burocracia, se é uma questão de pessoas que têm muitas vezes espaços territoriais enormes, mas que não realizam nenhuma atividade produtiva. Tudo isso é importante que se faça. E isso não precisa levar 2, 3, 5 anos. Isso pode-se fazer simplesmente com dados. Existem os governos provinciais, as administrações municipais. O país hoje aumentou os seus níveis de divisão administrativa. Nós saímos de cerca de 100 e qualquer coisa municípios, hoje temos cerca de 300 e temos 300 e tal. E tudo isso demonstra que nós hoje conseguimos, e deve ser essa a função do Estado, aferir muito, muito, muito daquilo que é a nossa política pública em termos de efetiva, efetiva abrangência dentro das populações. E o que nós vemos é que, aumentando os níveis de produção hoje, é muito por conta do que as pessoas depois olharam que é importante nós produzirmos hoje. Claro que aqui também, em termos de política pública, melhoria no ambiente, uma disseminação maior da necessidade de nós produzirmos aqui internamente. Pois. A própria escassez, muitas vezes, e o custo da importação também começou a pesar, e nós fomos fazendo esse caminho. Mas esse caminho não está concluído, esse caminho nem sequer estamos no meio do percurso. Nós estamos ainda no princípio. E no princípio porquê? Porque nós sabemos todos que o setor produtivo tem cadeia e ele tem o ponto de partida, mas tem o intermédio e depois tem o ponto final. Okay. E é essa cadeia que nós temos que olhar. E nesta cadeia vai surgir sempre fatores e oportunidades como empregabilidade, vai surgir novas entidades que são empresas, novas empresas que vão surgir, novos serviços que nós chamamos em economia muitas vezes externalidades positivas que podem surgir nisso aqui. Então é importante nós investirmos no setor, nós criarmos e aqui trazer, chamar a banca e fazer perceber a banca da importância da banca, da importância do próprio Estado através dos fundos que tem, através de outros mecanismos legislativos, de outros mecanismos de persuasão, de outros mecanismos de esclarecimento, fazer perceber aqueles que são hoje os pequenos produtores para que também se tornem grandes, e aqueles muitas vezes são também importadores hoje, porque nós hoje temos muitos importadores que muitos deles não estão interessados sequer em olhar para a questão produtiva, porque eu tenho uma cadeia de supermercado, consigo importar tudo e mais alguma coisa, meter no meu supermercado, consigo ganhar divisas, consigo fazer negócio comigo próprio, consigo fazer negócio de várias formas, mas estou um pouco preocupado, por exemplo, em produzir localmente. Certamente que o Estado hoje já vai exigindo, muitas vezes, através de algumas leis, em que existe, por exemplo, que determinados produtos sejam adquiridos inicialmente no nosso país, só depois de nós não termos no nosso país, é que nós temos que olhar para os outros mercados. Mas isso é também, reitero, eu sou o início de uma grande jornada. De uma grande jornada em que fiscalizar é importante, de uma grande jornada em que apoiar os pequenos, médios e grandes produtores é fundamental, de uma grande jornada em que olhar, por exemplo, para as infraestruturas que nós temos para que permita com que haja escoamento dos produtos em determinados pontos, e aqui

0: agricultor deu um exemplo, por exemplo, em que eles produzem, por exemplo, naquela localidade, mas têm dificuldade, por exemplo, de trator.
1: E depois fiquei com a impressão de que é necessário investir-se, apostar-se muito na mecanização.
0: Sim, na mecanização.
1: Para se alargar as áreas.
0: Sim,
1: de produção.
0: Sim. E são esses desafios que são evidentes e são ditos pelos produtores. Nós, enquanto fazedores de opinião, muito na abordagem económica, também dissemos. E tudo isso depois pode ser compilado e ser observado. E muitas dessas informações que são colocadas, o próprio Estado tem. Mas mais do que telas, é preciso que sejam sempre efetivamente retirado em termos de política pública e fazer-se correções para permitir com que nós tenhamos um setor produtivo. Hoje nós olhamos para a soberania alimentar que muitos países falam, ninguém é plenamente capaz de produzir tudo. Claro que nós também podemos depois aqui, em termos de estratégia, definir quais são os produtos que já tínhamos condições de produzir aqui internamente, quais são os níveis de produção que nós temos, qual é a afetação em si desses produtores na dimensão territorial do país. Tudo isso faz-se com uma visão clara e com políticas públicas. E isso muitas vezes tem que ser dito para os decisores de política económica do país, para os decisores políticos, porque vamos, por exemplo, daqui a algum tempo entrar por um ciclo eleitoral. Um dos maiores desafios que nós temos, para quem vier futuramente, é olhar, por exemplo, para a informalidade. E o setor produtivo também está dentro da informalidade. Uhum. Está dentro da informalidade. Há muitas entidades que, desde produtores familiares ou mesmo já empresas constituídas, que parte daquilo que é a sua produção é muito comercializada dentro do mercado informal. Porquê? Porque, por exemplo, têm mais capacidade e muitas vezes não encontram o apoio aqui daqueles que chamam os outros setores que poderiam consumir isso. Uhum. E todos nós vamos no informal. E esses produtores também produzem maioritariamente para colocar no mercado informal, porque não tem aqui esse suporte. Então, esta que não é estratificação, mas essa necessidade de se identificar, que é o termo certo, identificar esses handicaps que nós temos hoje na nossa economia, são fundamentais para depois nós, em termos de política pública, percebermos que financiar sim, financiar porque é importante financiar, é importante nós apostarmos no nosso setor produtivo, é importante nós reconhecermos que na dimensão territorial de um país como Angola, com as potencialidades que tem, com as terras que nós temos hoje, que podem, que muitas delas precisam de muito mais corrupção, outras não, só é possível com assertividade num casamento entre aquilo que é a visão do próprio Estado, que define as políticas públicas, e o setor privado, que precisa de ser incentivado cotidianamente para perceber que produzir no país é fundamental e tem mercado. Não nos esquecemos que temos mercado primeiro interno e depois temos mercado externo, porque o pouco que nós hoje já produzimos, até já conseguimos partilhar com algum mercado externo, que digo, por exemplo, no caso da RDC. E cerca de 35 milhões de hectares que nós temos hoje devem ser aproveitados ao máximo para serem produzidos, reconhecendo que vão existir sempre algumas dificuldades de acesso, algumas dificuldades, porque o país foi um país que teve conflitos armados, alguns pontos do país que ainda precisa de algum trabalho efetivo para se melhorar aqui infraestruturas, para se melhorar aqui correção de solos, tudo isso é perceptível, mas é preciso dinamizar, é preciso nós olharmos efetivamente para um setor produtivo que vai dar resposta a muitos dos problemas que nós temos aqui internamente, desde consumo interno melhorado, se nós começarmos a produzir muito do que nós temos importado hoje e que pesa muito nas nossas finanças e nas nossas reservas internacionais. Hoje, se nós olharmos, por exemplo, para o peso que o país tem ao assumir cotidianamente importação de muito dos produtos que nós poderíamos aqui produzir, nós hoje estaríamos olhando na nossa balança de pagamentos, na nossa balança comercial, uhum, e talvez olhar que tenderia muito mais favorável para nós, porque deixávamos de importar muito do que nós produzimos, uhum, muito do que nós produzimos ou temos capacidades aqui, e precisamos de certamente apostar seriamente nisso. E isso faz-se com boas políticas, e muitas dessas políticas eu já disse.
1: E eu estava aqui a olhar no papel do BDA também, para reforçar essa questão do...
0: Sim, nós temos um Banco de Desenvolvimento de Angola, que é o BDA, hoje não está no seu melhor, já esteve, Mas depois do BDA, assim como as outras instituições financeiras, tem sempre um grande desafio. Estruturar um crédito para o setor produtivo deve ter acompanhamento. Deve ter especialistas que acompanham nisso. Hoje, se nós olharmos para aquilo que é o crédito concedido por parte do BDA, podemos ficar um bocadinho mais tristes, porque muito do que foi concedido pelo BDA não foi recuperado. E esse dinheiro é dinheiro de todos, é dinheiro dos angolanos, e esse dinheiro faz parte, porque quando é concedido um crédito, uma linha de financiamento para qualquer setor de atividade económica, nós não esquecemos de uma coisa: é preciso que haja retorno desse investimento ou dessa concessão que foi feita, para permitir com que a mesma instituição a posterior volte a ter capacidades para refinanciar ou para financiar novos projetos. E esse é o ciclo normal de qualquer instituição financeira. Concede, depois vai recebendo aquilo que são as prestações, aquilo que são os pagamentos fruto do que foi concedido, e depois com estes recursos novamente vai se conceder às outras organizações. Penso que o BDA existe, funciona, já esteve bem melhor, hoje tem esse grande desafio, mas o BDA, o FADA, o Fundo de Garantia de Crédito, olhar, por exemplo, para aquilo que é a própria visão do Prodesi, olhar para os números hoje que a agricultura e todos os outros setores que não englobam o setor de óleo e gás, no caso do setor do petróleo e gás, é claramente muito importante, porque tratar de um processo de diversificação da nossa economia é olhar para, para os setores da nossa economia como o setor produtivo e reconhecer aquilo que são as potencialidades do momento e capitalizar novas oportunidades através de investimentos.
1: Okay. José Pataca? Já para estamos mesmo no fim desta nossa conversa, e eu gostava de colocar uma última questão. Que medidas então é que devem ser adotadas, portanto, no seu entender, para o aumento do crédito ao setor produtivo nacional? Portanto, que medidas é que achas que devem ser adotadas?
2: Bem, a medida que deve ser adotada é que não deveria haver muita burocracia. E deveria se fazer o incentivo para todos aqueles que não são agricultores para conseguir o fundo para tratar os créditos e para ter acesso a todos, para eles depois terem o seu desenvolvimento econômico para o país desenvolver.
1: Pela sua participação, José Pataca, vamos fazer fé então que haja mais crédito para que o nosso setor produtivo possa prosperar cada vez mais. Por cá eu coloco também a mesma questão ao Afonso Malac.
0: Sim, João, eu penso que dissemos várias coisas, mas nós temos que reconhecer primeiro que o processo deve ser contínuo. Nós temos que continuar a apostar no setor produtivo. Nós temos todos consciência que qualquer economia que é muito dependente maioritariamente das importações, certamente que está muito exposta a fatores externos. No nosso caso, é importante nós produzirmos. Nós temos que continuar a olhar para aquilo que são as nossas capacidades hoje já de produção, melhorar através de criação de um ambiente de negócio muito mais favorável, olhar, por exemplo, para os condicionalismos e entraves que temos vivido por parte das instituições financeiras na concessão de crédito e trabalhar através de correções para que isso ocorra. O próprio Estado tem que incentivar pequenos produtores para que se tornem médios e posteriormente grandes. Os grandes que continuam novamente a apostar massivamente, identificando produtos ou produtos que nós já temos capacidades internas serem substituídos aqui, produção nacional e cada vez menos produção e importação, e permitir com que a competitividade entre a produção nacional e a produção e a importação sejam sempre no equilíbrio, mas certamente que um dos maiores desafios sempre de quem produz em Angola é o custo em si de produção. O custo é muitas vezes muito oneroso, o que muitas vezes tira competitividade entre o que é produzido localmente e aquilo que é importado. Então, São vários condicionalismos que têm, que são reconhecidos, muitos deles, mas que devem continuar a ser gizados, políticas públicas, no sentido de serem retirados os obstáculos que condicionam o bom funcionamento do nosso setor produtivo.
1: Muito obrigado, Afonso Malaco. Obrigado também, José António Pataca, a partir de Malanche. Que medidas devem ser tomadas para aumentar o crédito ao setor produtivo foi o tema desta nossa conversa em Azimut Atualidade, edição primeira da semana. Nós contamos consigo certamente numa próxima oportunidade. Falar de aumento o crédito quer dizer, implica falar também formalizar e capacitar, apontando caminhos para melhorar o setor produtivo nacional. Azimut Atualidade, eu conto com vocês. Até a próxima quinta-feira.
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4: Acompanhamos até aqui o Azimut Atualidade, que analisou as medidas que devem ser tomadas para aumentar o crédito ao setor produtivo. São 18 horas e 30 minutos.
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8: 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Quando os homens quiseram comunicar uns com os outros, começaram com o fumo. Depois surgiu a escrita, abrindo um novo capítulo.

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2: 18 horas e 36 minutos. Daqui a pouco vamos até ao Uambo. O município da Cala celebra mais um aniversário e hoje, aqui no Rádio Jornal, vamos saber tudo sobre esta localidade.

0: brindar-nos aqui com a sua música no Rádio Jornal. São 18 horas e 41 minutos. Junta-se agora a essa edição do Rádio Jornal o jornalista Laurindo Vieira, da Rádio Uambo, para o retrato do município satélite da Caala, que amanhã celebra 56 anos da sua elevação à categoria de cidade. A Caala tem raízes profundas na expansão do caminho de ferro de Benguela. É também conhecida como a Rainha do Milho. Caala possui um polo industrial focado na transformação agrícola, além de culturas como a soja, feijão e girassol. Laurindo, boa noite. É das festas que vai incidir a vossa presença no Rádio Jornal para falar de um município que já se chamou Robert Williams. O que é que a história conta sobre este homem?
1: Ora, boa noite, Mateus Fula, igualmente ouvinte do Rádio Jornal. É verdade, Robert Williams, de Parque, nasceu em e faleceu em 1938, foi engenheiro de minas e empresário escocês, e teve um papel decisivo na construção do caminho de ferro de Benguela, graças ao seu apoio financeiro e empresarial. A ferrovia chegou à região da Caala em 1912, impulsionando o crescimento económico e urbano da localidade. A cidade, porém, já existia muito antes. A Caala tinha origem numa antiga povoação, Ovimbundo, ligada ao reino do Uambo, e a sua história remonta a vários séculos antes da presença colonial portuguesa. O que aconteceu foi que, entre 1912 e 1970, a localidade passou a chamar-se Vila Robert Williams, em homenagem a Robert Williams, pelo seu contributo para o desenvolvimento da ferrovia e da região.
2: A 15 de julho de 1970 foi elevada à categoria de cidade. Após a independência de Angola, em 1975, recuperou o nome tradicional de Caala. É assim, tanto que a história escreve quando se fala de Robert Williams, antiga cidade da Caala. Ou quem também deu o seu contributo para que Caala hoje fosse elevada a categoria de cidade. Mateus, nós nos encontramos aqui na sede da administração municipal, num espaço privilegiado que dá-nos a vista ao caminho de ferro de Benguela, muito antes, quando tocava a música de Justino Andanga, passava o comboio expresso por aqui, e nós conseguimos observar, e é um ambiente muito frenético nesta localidade em que nos encontramos, tudo por conta das festas da cidade da Vila. São para já 56 anos de existência do município da Caala. Vários momentos vão marcar a efeméride amanhã, quarta-feira, para termos mais detalhes em volta do que foi programado. Vamos à conversa com o porta-voz das festas da cidade da Caala, Fausto Caetano. Boa noite, bem-vindo ao Rádio Jornal. O que é que em concreto escreve o programa?
3: Muito boa noite, Laurindo Vieira, boa noite a todos os ouvintes. Na verdade, estamos em festa e o nosso programa comporta várias atividades desde o início deste mês, o primeiro dia de julho, e estende-se para o último dia, que é o 31.
2: O que é que vamos ter, do ponto de vista de atrativos?
3: Bem, nós vamos ter certamente uma vasta gama de inaugurações, desde unidades escolares, bem como unidades fabris. Refiro-me a uma escola de 4 salas de aula do ensino primário, localizada no bairro de Cangote, e a eletrificação do mesmo bairro. E também na componente empreendedora, sobretudo no setor privado, vamos ter a inauguração de 2 unidades fabris ao longo da jornada, nomeadamente a fábrica de processamento de fertilizantes, bem como a fábrica de óleo. Isto na vertente privada.
2: Muito bem, temos a feira de Comes e Bebes já montada e a esta altura com vasto, com grande movimento, se assim posso dizer. Fala-se também de um espetáculo musico-cultural. Quem são os nomes sonantes da música local e nacional que estarão a brindar os presentes?
3: Bem, ali uma parceria entre a administração e os vários atores sociais a nível do município da Cala, e o programa prevê como, tem como cartaz o músico Jay Oliver, o codurista Ota Waza, que vem de Caxito para a cidade satélite e já chegou o mesmo, e teremos também o Mason, um rapaz que é também proveniente do AMBO, mas que também faz sucesso no estrelato nacional. E teremos também, a nível local, os músicos Florencio Andanga, filho do artista que ouvíamos há instante, uma figura que dispensa apresentações, bem como do codurista Abad Mapunga, que são locais, mas também o seu sucesso vai se estendendo um pouco por todo o país. É uma forma de valorização dos filhos locais e também a nível do vasto território Angola, sem fugir à regra do princípio da unidade que destaca a nossa Constituição.
2: Muito bem, Cala, 56 anos de existência. Para quem visitar hoje a Cala, o que é que encontra?
3: Encontra vários atrativos, desde a componente turística, visitando o Santuário de Nossa Senhora de Monte, que já vai sendo também um postal, um cartão de visita para a província do Uambo, que também vai merecendo obras de restauração. Encontramos as Pedras Nganda Icau, é um acervo cultural e turístico da nossa municipalidade. E é aqui também onde encontramos o quartel-general, se assim pudéssemos dizer, do Clube Recreativo da Cala, que já regressou à faina flor do futebol nacional. Encontramos também a componente educativa. Hoje acolhemos jovens vindos um pouco de todo o país, desde Cabinda, Kwanza Sul, Benguela, Kwando e Cubango, para a procura da oferta formativa. Significa dizer que é possível hoje formar-se do nível primário ao ensino superior. Daí que a Cala também é bastante movimentada em função do crescimento exponencial do setor da educação.
2: Cala está em franco desenvolvimento, há vários projetos por aqui, mas de forma concreta, o que é que inquieta os munícipes? Ou seja, o que é que o cidadão da Cala gostava de ver resolvido de forma imediata?
3: Eu penso que de forma imediata talvez o cidadão gostaria de ver mesmo o acréscimo da empregabilidade, sem nos esquecermos da atual oferta, que também vai sendo já providenciada com a construção de várias unidades fabris ali no polo industrial, que ainda temos a capacidade de acolher vários empreendedores. Daí que a plataforma logística que a Cala também vai conhecer a inauguração nos próximos dias pode mitigar esta escassez de empregos, no caso. Daí que apelamos aos vários investidores que continuem a apostar neste município, que vai granjeando também a sua marca a nível da província do Uambo, bem como a nível do nosso território. É daí que foi o primeiro município a fechar a carteira PYME a nível da província do Uambo. Quer dizer que de lá para cá tivemos várias oportunidades, desde empregos diretos para a juventude e não só.
2: Muito obrigado pela sua presença, Fausto Caetano, porta-voz das festas da cidade da Cala. Agradecemos por ter vindo ao Rádio Jornal.
3: Muito obrigado. Apelamos que no dia de amanhã, quando forem 9 horas pontualmente, nos concentremos todos no Largo 8 de Janeiro para fazermos a festa e para continuarmos a elevar o município da Cala. Lembrar que tem como lema Cala 56 anos, juntos construindo paz, progresso e sustentabilidade. Lá estaremos para fazer a festa de todos os calenses, amigos e naturais da Cala.
2: Obrigado pela sua presença. Foi assim a conversa com o porta-voz das festas da cidade da Cala, antiga Robert Williams, tanto Cala que completa amanhã 56 anos de existência. Ouvimos então o porta-voz Fausto Caetano. Nós nos despedimos a partir daqui da sede da Administração Municipal da Cala, com os cumprimentos de Ferraz Samuel. Eu sou o Laurindo Vieira. Boa noite, Fula.
0: Boa noite, Laurindo Vieira. O município da Cala está em festa. São 56 anos da sua elevação à categoria de cidade e também são vários os atrativos, não só para marcar a efeméride, mas também para quem visita a localidade, desde, como disse, Nossa Senhora do Monte, o Clube Recreativo da Cala, que, por sinal, regressou ao Girabola, a maior competição futebolística nacional.
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0: Às 8 horas 51 minutos, o especialista em avaliação imobiliária, Carlos Pereira, defende a elevação da cultura da avaliação imobiliária para assegurar o património dos cidadãos em Angola. Em entrevista exclusiva à Rádio Nacional de Angola, Carlos Pereira sinalizou, por exemplo, as desvantagens de instituições financeiras de proprietários de imóveis que nunca tiveram nenhum processo de avaliação patrimonial. Carlos Pereira esclarece que o angolano recorre ao processo de avaliação imobiliária apenas em situações obrigatórias.
5: Devo dizer-lhe que nem todos ainda têm o conceito de avaliar imóveis. Acredito que há pessoas que têm na sua carteira de imóveis mais de 4, 5, 6 imóveis e nunca viram a necessidade de avaliar o imóvel. As pessoas apenas veem a necessidade de avaliar o imóvel quando se encontram perante um processo em que precisam efetivamente de avaliar o imóvel. Imaginemos, eu vou pedir um empréstimo a um banco e o banco, para me dar o empréstimo, o banco exige o chamado colateral, e o colateral no fundo é a garantia que nós colocamos no banco para que nos seja cedido o empréstimo. E nós pensamos no imóvel, bem, eu tenho o imóvel B, se calhar eu vou apresentar ao banco este imóvel fruto da garantia do empréstimo que eu pretendo. E aí o banco tem que dizer, tá bem, mas quanto é que vale este seu imóvel? E aí se calhar já vemos a necessidade de fazer a avaliação do imóvel. Mas por si só, termos essa necessidade, permita-me o termo, espontânea, de queremos avaliar o imóvel, ainda não é uma cultura na nossa sociedade. Como é que eu posso explicar? Não existe um valor certo para dizer que a avaliação custa X. Obviamente que por detrás do preço de uma avaliação existem vários fatores. A dimensão do imóvel, a localização do imóvel, a tipologia do imóvel, a gama do imóvel, a necessidade do proprietário em ter a avaliação. Quer dizer, isso são tudo fatores, um conjunto de fatores que influenciam efetivamente aquilo que é o preço de uma avaliação. Até porque nós estamos a falar de profissionais especializados, não é? Certificados pela Comissão do Mercado de Capitais, o que acaba por ser um trabalho bastante sério.
0: Especialista em avaliação imobiliária, Carlos Pereira, defendendo a mudança de mentalidade para que cada um conheça o real valor do seu património através de instituições especializadas.
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0: A seguir, vamos conhecer as notas que dominam o mundo no Compacto Internacional com Alisandra Shelton.
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7: Boa noite, seguimos a página de Compacto Internacional. Começamos com o governo sul-africano, que afirma que mais de 53 mil estrangeiros foram deportados ou repatriados desde o lançamento de uma campanha de gestão migratória há 5 semanas. A maioria era do Malawi, Zimbábue e Moçambique, dizem as autoridades. E o número provavelmente aumentará à medida que as repatriações e deportações continuem. A África do Sul está a realizar uma das maiores repressões contra migrantes indocumentados em anos, após semanas de protestos anti-imigração que resultaram em violência, intimidação e saques. Pelo menos 42 membros do grupo jihadista Al-Shabaab foram mortos pelo exército da Somália numa operação apoiada por parceiros internacionais na região central do país, em Irã, declarou hoje o governo somali. As forças somalis realizaram ataques aéreos na noite de segunda-feira na aldeia de Gobo, a cerca de 10 quilômetros a norte do distrito de Mahas. Os jihadistas se tinham reagrupado depois de terem sido derrotados em combates contra o exército. As operações em curso infligiram um duro golpe ao Al-Shabaab, diminuindo a capacidade do grupo para se organizar e operar. Segundo o governo somali, centenas de militantes e vários líderes foram mortos. Cerca de 500 soldados da coalizão dos dispostos que apoia a Ucrânia marcharam pela Champs-Élysées em Paris hoje, no desfile anual do Dia da Bastilha, no que a França disse ser um símbolo do despertar estratégico da Europa. O tradicional desfile militar do Dia Nacional da França ocorreu um dia após o presidente ucraniano, Volodymyr Zelensky, se juntar a cerca de 25 líderes em Paris para uma cúpula de coalizão de aliados ocidentais que apoiam a Ucrânia em sua guerra contra a Rússia. O ministro do Petróleo do Irão, Mohsen Pakhaniev, afirmou hoje que as exportações de crudo do país continuam normalmente, apesar dos Estados Unidos da América terem reativado as sanções petrolíferas e restabelecido o bloqueio naval à República Islâmica. O ministro indicou que o Ministério do Petróleo iraniano criou há vários anos mecanismos para contornar as sanções norte-americanas e que estas estruturas nunca foram desmanteladas, nem mesmo durante o período em que a isenção temporária esteve em vigor. De acordo com a décima cláusula do memorando de entendimento assinado por Teherão e Washington em meados de junho, que determinou o cessar-fogo, os Estados Unidos comprometeram-se a suspender as sanções ao petróleo iraniano por um período de 60 dias, durante o qual ambas as partes negociariam um acordo de paz definitivo. E a fechar, a Rússia lançou uma saraivada de drones e mísseis balísticos contra Kiev na madrugada de hoje, o quinto ataque deste tipo à capital ucraniana até agora neste mês, enquanto Moscou intensifica os seus ataques aéreos contra a Ucrânia. O presidente Volodymyr Zelensky disse que os ataques danificaram 16 locais na capital, incluindo uma escola, um comércio, enquanto autoridades municipais relataram vários incêndios em toda a cidade. Fechamos a página do Compacto Internacional. Boa noite.
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0: Às 20 horas vai para o ar o Jornal da Noite, por isso vamos conhecer os destaques com o editor Estevão Borges.
8: Para a capa do jornal às 20, SIC Geral detém mais um suspeito do assalto mortal na agência Dubai no Rangel e Polícia de Investigação de Ilícitos Penais tem detidos dois suspeitos do assalto a um carro de transporte de valores que resultou no roubo de 86 milhões de kwanzas. França conta com 115 empresas a operar em Angola com uma representação de 6 mil milhões de euros e é o terceiro empregador estrangeiro com 30 mil empregos. Do desporto, Petro de Luanda revalida título africano da Taça das Taças em handebol feminino. Mundial das Américas em noite de início da definição da final com França e a Espanha a disputarem a primeira vaga. Pelo mundo, Trump recua 24 horas depois da taxa de 20% e quer acordo comercial com os países do Golfo Pérsico. Mateus, viva.
0: Está feito, Borges. Está feito o convite para acompanhar o Jornal da Noite pontualmente às 20. Quanto ao Rádio Jornal, ponto final. Amanhã estaremos de volta, mas a informação vai continuar aqui na Rádio Nacional de Angola. Boa noite e até amanhã.

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1: Sibelina Borges Africano, esposa. Jamil Africano Xilunda. Iracema Africano Rocha. Eide Borges Africano. Filhas e netos comunicam o falecimento de António Francisco Africano, mais conhecido por Zeca Africano, ocorrido no dia 13 de julho. O óbito decorre na sua residência no bairro Alvalade. Bruna António e Meure António cumprem o doloroso dever de comunicar o falecimento de Feliz Bina António Manuel Francisco, ocorrido no dia 12 de julho em Luanda. O seu funeral realiza-se amanhã às 10 horas e 30 minutos no cemitério da Camama. O óbito decorre no bairro Palanca, na Rua F. As famílias Eduardo Muniz e Policarpo cumprem o doloroso dever de comunicar o falecimento de Vasco Eduardo Muniz, ocorrido em Luanda por doença. O seu funeral será realizado em data a anunciar oportunamente. O óbito decorre na centralidade do CQL. Sebastião Neto, Sebastiana Fortunato, Augusto Fortunato, Francisco Fortunato, Domingos Fortunato, Mário Fortunato, filhos, irmãs, sobrinhos, netos e noras comunicam que o funeral do seu ente querido Sebastião Fortunato realiza-se na quarta-feira às 11 horas no cemitério da Santana. A família Toné comunica que será rezada a missa do sexto mês em memória do Dr. Vunda William Sérgio Toné, no dia 20 de julho de 2026, às 18 horas, na Igreja da Sagrada Família. Bruna António e Meure António comunicam o falecimento de Feliz Bina António Manuel Francisco, ocorrido no dia 12 de julho em Luanda. O seu funeral será realizado amanhã às 10 horas e 30 minutos no cemitério da Camama. O óbito decorre no bairro Palanca, na Rua F. As famílias Caetano da Silva e Silvestre comunicam que será rezada a missa de 30 dias em memória de Emanuela dos Passos Caetano da Silva, mais conhecida por Pacita, na quarta-feira às 15 horas, dia 15 de julho, às 6 horas, na paróquia de São Lucas, no Zango 1. A fechar, a família Toné comunica que será rezada a missa do sexto mês em memória do Dr. Vunda Toné, no dia 20 de julho, às 18 horas, na Igreja da Sagrada Família, em Luanda. Foram as informações no serviço da Agenda Nacional.
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1: 19 horas e 3 minutos.

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Constelações. Segunda edição da semana, hoje 14 de julho de 2026. Seja bem-vindo, seja bem-vinda a este desfile musical aqui nas ondas da Rádio Nacional de Angola. Vamos abrir musicalmente esta edição de terça-feira com Ana Joyce no tema Carta de Despejo. Ana Joyce, para seus ouvidos e aplausos.

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1: 19 horas, 11 minutos, abrimos musicalmente com a música Carta de Despejo na voz de Ana Joyce. Ela que já conta com mais de uma década de carreira. Trabalham para si nesta noite de terça-feira o Anderson Alfredo, que atende pela técnica final deste espaço, e na palavras do eu, Carla Rocha, sempre, mas sempre com muito gosto, depois de um merecido gosto de férias, volto ao convívio consigo, amigo ouvinte, e tenho muito gosto de cá estar. Obrigada por preferir a Rádio Nacional de Angola. Eu e o Anderson Alfredo estaremos consigo até bem perto das 20 horas e prometemos desde já todo o esmero para que você tenha um momento de ótima escuta. Venha deste lado, partilhe connosco notas do seu dia. Já sabe que a sua mensagem é sempre válida, é sempre oportuna, no 936-999177. Fale connosco a partir desta via ou então a partir do nosso WhatsApp, que é o 990-00 01716.

19 horas 16 minutos, aqui a voz de Matias Damásio e Vanessa Martim nesta música tão interessante e tão melódica para exatamente animar esta sua noite de terça-feira. Vamos recebendo muitas mensagens no 936-999-177 e convidamos-te já também, amigo ouvinte, a deixar a sua mensagem neste mesmo endereço eletrónico. O Daniel Aixa está a ouvir-nos a partir da Quilenda, no bairro da Banza Cassussua. Ele diz que está a gostar do programa, manda um abraço a todos aqueles que o conhecem e diz que gostava de ouvir uma das músicas de Rui Mingas. Ele diz Meninos à Volta da Fogueira. O título da música é Meninos do Ambo, é uma composição de Manuel Rui Monteiro. Mandar aqui um grande abraço também ao Vítor Agostinho, que está a ouvir-nos a partir do Sumbe. Muito obrigada pela simpatia, obrigada por estar deste lado. Boa noite, RNA, diz o Costa Quitumba, a partir da Ipapa, na Quilenda, no Kwanza Sul. Muito obrigada por estar deste lado, um grande abraço. Boa noite, Constelações, diz o Peter Vieira, que está a acompanhar-nos com a sua mãe Quintas e com o Dorivaldo e também com a sua filha Juliane. Ele escreve-nos a partir do Andulo. Muito obrigada pela simpatia. Olá, Carla Rocha, sou Avelino Catumbela, apelido Yep Yep. Já estou ligado a Constelações a partir do município do Liambo, em Cabinda, no bairro Cabaçango, na zona Valamabel, diz ele. E deixo abraços para todos os que o conhecem. Muito obrigada pela simpatia. Boa noite, Carla Rocha. Olha, com toda a sinceridade, adoro muito a sua voz. Já estava com saudades suas. Estou no Sumbe, no Kwanza Sul. Os abraços vão para os tios Lisboa António, Domingos Guilherme, Samuel Pepeca, Evaristo Cardoso e para a Dona Beatriz Cardoso, na Gabela, a Sango, bairro Cangungo. Quero ouvir a música Osana, de Patrícia Faria, disse o Lino Cardoso. Muito obrigada, Lino Cardoso, pela simpatia. Um grande abraço. Estamos juntos. Boa noite, Carla Rocha. Boa noite, ouvintes da Rádio Nacional de Angola. Sou o Valente Sampaio, a partir do Sequele, no quilómetro 30, no bairro Diogo Batalha. Um grande abraço, Valente. Boa noite, RNA, e a toda a equipa desta magna e vasta rádio. Boa noite, Constelações. Estamos de volta depois de 15 dias sem ouvir rádio por conta do sinal, diz o Hélder Cristo, a partir do Zaire, no município de Unzeto. Olha, que bom que já está reposto o sinal. Boa noite, Constelações. Fala Patrícia Oliveira, a partir de Benguela. Muito obrigada, Patrícia. Um grande abraço. Já sabe, amigo ouvinte, o número é o de sempre, 936-999-177. Queremos que você esteja deste lado connosco e possa revisitar todos os clássicos da nossa terra, todos quanto pudermos nesta noite de terça-feira. Uma vez mais, seja bem-vindo. Já sabe, se estiver a conduzir, tenha calma, vá com calma, tenha uma produção prudente, uma condução prudente, e nós estamos aqui exatamente para lhe fazer companhia nesta noite. Então, sem pressa, malemba, malemba.

Ah, esta música foi pedida pelo nosso ouvinte, já não me recordo o nome, mas aqui está, Rui Mingas, com Meninos do Ambo, uma composição de Manuel Rui Monteiro. É para ouvir, ótima escuta.

0: 19 horas 27 minutos aqui, a música Osana na voz de Patrícia Faria e Paulo Flores, a pedido do nosso ouvinte Lino Cardoso. São várias as mensagens e vamos lendo o maior número delas que conseguirmos. Boa noite, RNA. Boa noite, Carla Rocha. Daqui é o Emílio Durcan. Falo a partir do município do Calumbo, no Zango 3. Já estou ligado ao melhor programa da Rádio Nacional de Angola, Constelações. Gostaria de ouvir a música de Bruna Tatiana com o título Borboleta. Muito obrigada por estar connosco. Um grande abraço. Boa noite. Daqui é Isabel Zoc. Falo a partir do Cazenga e quero ouvir a música. Ah, agora também vamos ter só músicas selecionadas pelos nossos ouvintes. Boa noite, daqui fala o Elias Jones Daniel, a partir da província do Namibe, município do Tomba. Gosto muito de ouvir o Constelações, muito obrigada. Boa noite, Constelações, espero que estejam todos a gozar de boa saúde. Quem escreve é o Edson Simão, a partir da Lunda Sul, propriamente na cidade de Saurimo. Mando um abraço a toda a minha família, a família Simão, em especial aos meus pais e irmãos. Um forte abraço e continuação de um ótimo trabalho. Muito obrigada, estamos juntos. Boa noite, RNA, já estou ligado ao maior programa de rádio. Diz o nosso ouvinte que não se identifica, mas pronto, aqui ficou. Um grande abraço ao Daniel Laixa, que volta a escrever-nos e diz: eu sou o primeiro ouvinte. Boa noite, RNA, diz o Pedro Senguel, que está a ouvir-nos a partir de Viana, está com a Rádio Nacional de Angola e ainda bem. Guimarães Cunha está a ouvir-nos a partir de Malanje. Muito obrigada pela simpatia, um grande abraço. O Adolfo Chimalangas está a ouvir-nos a partir de Caçongue. Muito obrigada por estar deste lado. Olá, muito boa noite, já estou ligado ao programa Constelações. O Lucas Boaventura está ligado ao programa Constelações, um grande abraço. Cândido Oliveira está ligado a Constelações a partir do Rangel. Muito obrigada pela simpatia. Aqui também um grande abraço ao Mário Lucundo, que está a ouvir-nos a partir de Benguela. Muito obrigada. Agora é 19 horas 30 minutos. Curta pausa para o dever que se impõe. Já voltamos à música e à palavra.
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19h37, aqui a voz de Bruna Tatiana no tema Borboleta. Música ouvida a pedido do nosso ouvinte Emílio Durkan. Obrigada, Emílio, por estares com a Rádio Nacional de Angola. Vou mandar aqui um grande abraço à Vivalda Oliveira, que está a ouvir-nos a partir do Sumba. Muito obrigada pela simpatia. Boa noite, Carla Rocha. Boa noite, Constelações. Zeto e a banda. Diz o nosso ouvinte que não se identifica. Teovaldo Miguel está a ouvir-nos a partir de Benguela. Muito obrigada por estar connosco. Um grande abraço. Uma vez mais, renovamos os votos de boa noite aos ouvintes da Rádio Nacional de Angola, daqui do Constelações. Obrigada por estarem deste lado. Já sabe, se estiver agora a entrar para o trabalho, boa jornada. Existem aquelas pessoas, tal como nós, que trabalham em regime de turno e por essa altura estão a entrar. Desejamos bom trabalho, esperamos que tenha uma boa jornada de trabalho e queremos também, ao longo deste seu turno, fazer-lhe companhia. Assim que eventualmente está a conduzir, desejamos uma condução cuidada, vá com calma, sem pressa, respeite os peões e os sinais de trânsito e nós estamos aqui exatamente para suavizar a sua noite. Esperamos, aliás, que esta terça-feira tenha sido suficientemente produtiva para si e que por essa altura consiga também desfrutar do seu merecido descanso. Agora 19h39, esta continua a ser a Rádio Nacional de Angola.

19 horas 52 minutos, aqui a voz do Queno em onda de feliz memória no seu Constelações. Imperativos horários já nos remetem às despedidas nesta viagem que, se dependesse de nós, durava para sempre. Os abraços são do Anderson Alfredo, que atendeu a técnica final de emissão, e na palavra estive eu, Carla Rocha, sempre, mas sempre com muito gosto. Estamos juntos, sempre estivemos e sempre estaremos. Até amanhã, se Deus quiser.

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1: Boa noite, conheça os títulos deste jornal. Secretaria-Geral e Polícia de Investigação de Ilícitos Penais detêm suspeitos do roubo de consideráveis valores financeiros em Luanda. Produtores agrícolas saúdam o crescimento do crédito, mas esperam muito mais remoção de barreiras. França tem, nesta altura, em Angola, 115 empresas que representam investimento acima de 6 mil milhões de euros e é o terceiro maior empregador do estrangeiro, com 30 mil empregos. No desporto, Petro de Holanda revalida o título africano da Taça das Taças em handball feminino. O Mundial das Américas começa a montar a final esta noite, com a Espanha e França disputarem a primeira vaga. No mundo, Donald Trump recua 24 horas depois da taxa de 20% e quer acordo comercial com os países do Golfo Pérsico. Jornal da Noite de terça-feira, 14 de julho de 2026. A edição é de Estevão Borges, na técnica está o Luís Cardoso. Apresenta as notícias Mateus Fula.
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1: O SIC Geral deteve mais um dos suspeitos do recente assalto ao Banco Bai, no Rangel, que resultou em morte. Trata-se de Manuel Palanca Mendes, de 38 anos, também conhecido por Tira Pressa ou Cadifuba. O suspeito do assalto que chocou a sociedade foi detido nesta segunda-feira na província do Bengo, segundo o porta-voz do SIC Geral, superintendente-chefe de investigação criminal. Manuel Alaiwa diz que a detenção decorreu no âmbito da investigação em curso para localizar e deter todos os envolvidos no assalto à agência do BAI no município do Rangel.
3: A detenção deste decorre da investigação em curso para localizar e deter todos os envolvidos nesta ação que se encontram em fuga. O cidadão ora detido será presente ao Ministério Público para os devidos procedimentos legais, enquanto prosseguem diligências para deter outros implicados em fuga.
1: Porta-voz do SIC Geral, Manuel Alaiwa, e a detenção de mais um dos suspeitos do assalto que resultou em morte na agência do BAI, no Rangel. Nesta altura, o SIC Geral já deteve 4 cidadãos, todos eles nacionais. No caso, são Edson Euclides Simão de Andrade, também conhecido por Bebucho, ou Tio Bolo, de 32 anos, apontado como principal mentor do roubo. Mauro Fernandes Lopes Luciano, também conhecido por Mauro, mototaxista, de 30 anos. Hélio Adão Agostinho, também conhecido por Hélio ou Tudec, de 30 anos, e Filipe David Murima, de 26 anos de idade. Este último é efetivo da Polícia Nacional e suspeito de dar guarida ao cabecilha do grupo assaltante. Das operações realizadas, o SIC Geral diz que recuperou parte do dinheiro do roubo no valor de 690 mil kwanzas, do montante de 8 milhões e 830 mil kwanzas. Entretanto, a DIP, Direção de Investigação de Ilícitos Penais, apresentou hoje 2 cidadãos suspeitos de estarem envolvidos no roubo de 86 milhões de kwanzas durante um assalto a um carro de transporte de valores na Avenida de Olinda Rodrigues. O crime ocorreu a 11 de junho passado e os criminosos, numa composição de 15 elementos transportados entre motorizadas e viaturas, imobilizaram o carro de transporte de valores com recurso a disparos nos pneus. Para o cometimento do crime, o porta-voz da DIP, Quintino Ferreira, diz que os suspeitos tiveram informações privilegiadas da rota da viatura de recolha de valores.
4: Esses indivíduos começaram a perseguir uma viatura de recolha de dinheiro, que foi movimentando-se valor de diferentes pontos de comércio, lojas, e destinava esse dinheiro para uma dependência bancária para ser depositado. No entanto, neste movimento, esses elementos começaram a perseguir esta viatura, tinham toda a informação do itinerário da viatura, e na Avenida de Olinda Rodrigues abortaram então, disparando contra os pneus, imobilizando assim a viatura, e de lá subtraíram 86 milhões de kwanzas. Depois disso, colocaram-se em fuga, repartiram os valores. A intervenção do DIP, afeto ao Comando Provincial de Luanda, da Polícia Nacional, na sua investigação, já resultou na detenção de dois integrantes dessa associação criminosa, tal que aparece nas imagens. Nas imagens consegue visualizar que são elementos com um tom de pele branca, mas na verdade não. Eles estavam a utilizar máscaras para poder então dificultar a sua identificação, e essas máscaras davam a imagem de que eles são de tom de pele branca. No entanto, ainda assim, não foi tão difícil para a DIP em localizar esses elementos, portanto, já estão detidos dois deles. As nossas investigações continuam a ser desenvolvidas. Na sequência das investigações, foram apreendidos vários meios, como duas viaturas compradas com dinheiro deste roubo, e também mobília que foram apreendidas, que também tinham sido compradas com este valor. Esses indivíduos também houve residências resultante desses valores subtraídos.
1: Quintino Ferreira deu igualmente conta da detenção de um dos quatro suspeitos da tentativa de assalto a um carro de transporte de valores da Avenida Angola Quilange ao Hoje a Renda, que resultou na morte de um dos assaltantes por enfrentar a polícia.
4: Também nós temos o registro do que ocorreu no dia 17 de maio do corrente ano, na Avenida Angola Quilange, no município de Hoje a Renda, onde quatro elementos a bordo de duas motorizadas seguiam uma viatura que também transportava valores, saindo de um ponto de comércio para uma dependência bancária para efetuar o depósito desses valores. Esses elementos foram seguindo esta viatura na intenção de roubarem estes valores, munidos de arma de fogo. Tão logo foram se aproximando da viatura, e também haviam duas patrulhas não sei, motorizadas da URP, que efetuavam trabalho naquela zona, aperceberam-se da situação. Os indivíduos tiveram a ousadia de disparar contra o nosso efetivo da Polícia Nacional, que foi transportado para o hospital militar, mas também em reação a polícia efetuou disparo, e o tal indivíduo que tinha efetuado esse disparo acabou infelizmente morto nessa troca de tiros. No entanto, as investigações não pararam por ali. Embora termos impedido que esses elementos levassem esse dinheiro, continuamos a investigar e nesse momento temos um deles detido.
1: Direção de Investigação de Ilícitos Penais apresentou hoje dois cidadãos suspeitos de estarem envolvidos no roubo de 86 milhões de kwanzas durante um assalto a um carro de transporte de valores na Avenida de Olinda Rodrigues. 20 horas 7 minutos. E sobre a economia real, o setor não petrolífero continua a fazer uma trajetória positiva na diversificação económica. Nesta altura, e segundo o Banco Nacional de Angola, o setor não petrolífero tem um protagonismo assinalável na formatação do PIB. O governador do BNA, Manuel Tiago Dias, apresentou os números para mostrar o papel do setor não petrolífero na economia. Jornalista João Leandro.
5: Não petrolífero continua a sustentar a economia nacional, com contribuições significativas à estrutura do PIB, produto interno bruto, impulsionado pelos setores produtivos como diamantes, agricultura, comércio, energia, indústria e serviços, estão em franco desenvolvimento e permitiram uma taxa de crescimento satisfatória nos últimos tempos. O governador do BNA, Tiago Dias, disse em Malanje, no final da 100ª reunião ordinária do Comitê de Política Monetária, que o setor não petrolífero registrou um crescimento em 4,4% no primeiro semestre do corrente ano.
6: O produto interno bruto cresceu, impulsionado pela contribuição positiva da atividade económica no setor não petrolífero, cujo crescimento fixou-se em 4,4%.
5: A taxa de inflação mensal, segundo o governador do BNA, fixou-se em 0,52% em junho, o que reflete a desaceleração de preços de produtos essenciais.
6: A taxa de inflação mensal fixou-se em 0,52% em junho de 2026, refletindo a desaceleração dos preços da classe de alimentação e bebidas não alcoólicas.
5: 10 províncias do país registaram taxas de inflação de um dígito, com destaque para o Uambo, Luna Norte, Cunene e Kwanza Norte. Segundo o governador Tiago Dias, a desaceleração da inflação foi observada em todo o território nacional.
6: A desaceleração da inflação foi observada em todo o território nacional.
5: E o Comitê de Política Monetária não prevê qualquer risco interno que possam comprometer nos próximos 3 meses a trajetória descendente da nossa economia. No tocante às tensões geopolíticas, o governador do BNA avança que a previsão é que o nosso país obtém alguns benefícios económicos.
6: Internamente, não vemos esses riscos acontecer, e a nível do mercado internacional, o que poderá eventualmente acontecer é um desagravamento das tensões geopolíticas. E se isso acontecer, haverá benefícios para a nossa economia.
5: Governador do Banco Nacional da Angola, Tiago Dias, no final da 100ª reunião ordinária do Comitê de Política Monetária, que teve lugar na cidade de Malanche. Reportagem Rádio Nacional da Angola, com Agostinho Sassoukele e João Leandro.
1: Sobre a economia nacional não é tudo, os parlamentares do MPLA estão a analisar nas suas jornadas que acontecem na província do Zaire a estrutura económica da atualidade. Os parlamentares do partido no poder estão também a apreciar a estratégia de combate à pobreza. Jornalista António Pinto.
7: Situação económica do país, estratégia para o combate à pobreza, redução das assimetrias regionais, fomento da produção nacional e a diversificação da economia vão dominar as quartas jornadas parlamentares do MPLA, a acontecer de 14 a 17 de julho, aqui no município do Soio, província do Zaire. Maraquiosa, vice-presidente do MPLA, destacou na abertura dos trabalhos a importância das jornadas parlamentares do Partido Governo em Angola num ano crucial da história do partido, os seus 70 anos e a realização do Congresso Ordinário acontecer de 9 a 10 de dezembro que vem.
8: Estas jornadas parlamentares ocorrem num momento particularmente relevante da vida política nacional. O ano de 2026 assume uma importância estratégica para o MPLA e para Angola, por coincidir com a preparação e realização do 9º Congresso Ordinário do MPLA, com o aniversário dos 70 anos de existência do nosso partido e, igualmente, com o início do ciclo preparatório e organizativo que levará o nosso partido a mais uma vitória nas eleições gerais de 2027.
7: Quiosa fala do papel dos parlamentares no seu desempenho no contexto político e social e do reforço da capacidade de resolução das necessidades das populações.
8: Com a realização destas jornadas, devemos, entre outros, avaliar com espírito crítico e construtivo o desempenho da ação parlamentar face aos desafios nacionais, analisando minuciosamente os níveis de eficácia da intervenção legislativa e fiscalizadora dos deputados no atual contexto político, económico e social. Esta avaliação é fundamental para consolidar boas práticas, corrigir insuficiências e reforçar a qualidade da representação política exercida pelo grupo parlamentar do MPLA.
7: Mara Quiosa, vice-presidente do MPLA, António dos Anjos, Juvenal Sanda, Alberto II e António Pinto, Rádio Nacional de Angola, no Soio.
1: MPLA analisa a estrutura económica face aos desafios nacionais e do UAMBO, concretamente do seu município satélite da Caala, são consolidados os sinais de uma região industrial. Prova disso é o crescimento do polo industrial do município, que é referência no caminho de ferro de Benguela. O Adérito Gaeta é o jornalista RNA no UAMBO, que se junta a este Jornal da Noite com a descrição do polo industrial da Caala, município que amanhã celebra 56 anos de elevação à categoria de vila. Adérito, boa noite.
9: Boa noite, meu caro. Respondemos a partir da cidade da Caala, capital de um dos municípios da província do Ambo, que nesta quarta-feira, 15 de julho, assinala 56 anos desde que ascendeu a esta categoria. A localidade continua a dar sinais de que possa ser um polo estratégico com forte vocação agrícola na região do Planalto Central de Angola e por isso foi batizada como sendo a Rainha do Milho. Caala está localizada a cerca de 23 quilómetros ao oeste da cidade do Ambo e tem uma população comprometida com o trabalho. Aliás, o chavão atual ressalta que a municipalidade é terra de gente ordeira e trabalhadora. Sob o lema Caala 56 anos, juntos com os

0: derivados de abacate, projetos chamados a impulsionar a produção, criar empregos e dinamizar a economia local. Ora, a fábrica de processamento de alimentos e Alturque, instalada no polo industrial da CAL, produz em média diária 120 toneladas de farinha de trigo, 35 caixas de massa alimentar, igual número de toneladas de fubá de milho. A unidade fabril conta com mais de 120 trabalhadores, maioritariamente jovens do município da CAL, que conseguiram o primeiro emprego desde a sua entrada em funcionamento. Muitos desses jovens falam de uma mudança significativa nas suas vidas e valorizam iniciativas privadas como essas, que se traduzem em contribuir para o bem-estar dos cidadãos que antes se encontravam no desemprego.
1: Me sinto muito bem com este emprego, porque uma vez em que estava sem emprego, abrindo uma fábrica, significa que a província está desenvolvendo em questões de empregos, né? As fábricas, para poder empregar os jovens, tirar os jovens, muitos jovens da delinquência. Quer dizer, 80% de colegas que estão aqui, noutra hora não faziam nada, hoje estão aqui longe da delinquência.
2: Para já, me sinto bem, meu primeiro emprego, e está a dar para fazer coisas que não fazia quando não tinha um emprego. Lá a família estão mais ou menos, graças ao emprego que tem, o município ganha e ajuda a evoluir a economia nacional.
0: O supervisor da área de recursos humanos da fábrica IAL Turco, João Maria, fala em produção que está acima da média, mas garante que já há estratégias para acelerar os níveis de produção e dominar outros mercados.
3: Processamos os grãos de milho em fubá. Transformamos também os grãos de trigo em farinha e a farinha em massa alimentar. A nossa capacidade é avaliada em 120 toneladas para a produção de farinha, 35 toneladas para a produção de fubá, e avaliamos taxativamente em 35 caixas, as caixas de massa, em 24 horas a nível de produção. Mas a tendência é melhorar à medida de que vamos assim implementar assim outros processos de produção, melhorar assim também aquela que é a execução dos processos de qualidade de todos a nível geral. Vai perguntar do local, o ambos já consome tanto a fubá quanto a massa já é consumida no mercado local. Outras províncias também, nomeadamente Benguela, quando Cubango. Nós estamos a produzir, por exemplo, sabores do ambo. A nossa marca, no caso, é consumida a nível geral.
0: João Maria sustenta que a província dispõe de condições favoráveis para dar resposta à procura pela matéria-prima, um indicador que tem as mãos dos agricultores locais.
3: A matéria-prima é local, o trigo é local. O milho também, para a produção de fubá local, a farinha também é local. Então, se eu avaliar, por exemplo, nós produzimos o milho que nós produzimos aqui, transformamos em fubá, tanto branca quanto amarela, vem da nossa fazenda. Além da fazenda, vem de camponeses, agricultores, outros produtores que vêm aqui, então fazem a venda, a gente compra, para a posterior produção. E o mesmo funciona também para a produção da farinha.
0: Ouvimos o supervisor da área de recursos humanos da fábrica IAL Turque, João Maria. A Rádio Nacional de Angola acompanha a partir da CAL o ambiente festivo e os desafios de uma terra que continua a desempenhar um papel estratégico no desenvolvimento da província do Ambo e de Angola. Equipa Rádio Nacional, a partir desta cidade aniversariante, um grande abraço.
4: Grande abraço, Adérito Gaeta. O município da CAL celebra amanhã 56 anos da sua elevação à categoria de cidade. A CAL tem raízes profundas na expansão do caminho de ferro de Benguela e é também conhecida como a rainha do milho. A CAL possui um polo industrial focado na transformação agrícola, além de culturas como soja, feijão e também girassol. 20 horas e 19 minutos, Angola e Portugal querem reforçar a cooperação no segmento da arte de bem representar. Nesta altura estão em Angola atores da Animarte, ou melhor, estão em Portugal atores da Animarte para uma ação formativa que é o novo campo que as duas instituições de teatro querem dar realce. Jornalista Sónia Costa.
5: Portugal veio reconfirmar de boas relações entre o Animarte e a companhia JGM, que já datam de 2012. João Garcia Miguel dá como exemplo o caso de dois jovens do Cazenga, que através da companhia que dirige, tiveram a oportunidade de formação em Terras Lusas.
6: É um tornar visível daquilo que é a relação que a companhia João Garcia Miguel tem vindo a estabelecer com a Animarte e com a Globo de Culo desde 2011, 2012, e que vês nos últimos anos uma parceria que já várias vezes incluiu antes formação.

0: neste ano, nestes dois últimos anos, incluiu uma formação de longo prazo que levou dois protagonistas, uma rapariga e um rapaz, a Janice Maia Mona e o Leo Emílio, para Portugal, para estarem com a companhia. Eles estão lá desde fevereiro de 2025. No âmbito desta parceria de formação, o Leo, que foi para lá para ser, enfim, para aprender a fazer teatro, para perceber como é que a companhia funciona, como é que faz, ele acabou por fazer um primeiro trabalho como ator. Ele foi para trabalhar na parte técnica, desenvolver-se como assistente técnico, mas também sempre teve esta vontade de subir ao palco.
1: Terminada que está a 21ª edição do Festival Internacional de Teatro do Cazenga, a organização vira agora as suas baterias para a edição do próximo ano. Orlando Domingos, presidente honorário da Globo de Culo, Ação para o Desenvolvimento Juvenil, que tem a missão de organizar o festival que doravante consta do roteiro internacional de teatro, os temas para a 22ª edição já foram solucionados, uma vez que a responsabilidade é maior.
2: Atingimos os objetivos e em alguns casos ultrapassou a nossa expectativa, aconteceram coisas que não esperávamos. Neste preciso momento, nós começamos já o processo de preparação da 22ª edição. Já começamos com as ideias, já temos os temas para abordar em função daquilo que foi acontecendo aqui.
1: Presidente honorário da Globo de Culo, Orlando Domingos, do Cazenga, Valdemiro André e Sónia Costa.
3: Angola e Portugal reforçam a cooperação no segmento da arte. Agora, atualidade internacional, o presidente norte-americano Donald Trump anunciou nesta terça-feira que decidiu desistir do projeto de aplicar uma taxa de 20% aos navios que passam pelo Estreito de Hormuz, substituindo essa ideia por acordos comerciais com os Estados do Golfo. Entretanto, a decisão de Trump surge 24 horas depois de ter anunciado segunda-feira a intenção de cobrar uma taxa de 20% sobre as mercadorias que atravessassem o Estreito de Hormuz, alegando custos associados à segurança da rota marítima. A proposta surge depois do chefe de Estado norte-americano ter mantido conversações muito produtivas com líderes do Médio Oriente e de ter previsto que esses investimentos serão enormes e extraordinariamente benéficos, não só para os Estados Unidos da América, mas também para os países da região, entretanto, que não identificou. O governo cabo-verdiano apelou nesta terça-feira a libertação rápida do líder da oposição da Guiné-Bissau, Domingos Simões Pereira, e manifestou disponibilidade para o diálogo em busca de soluções pacíficas para o país. Domingos Simões Pereira foi conduzido sexta-feira às celas da 2ª Esquadra da Polícia de Ordem Pública na Guiné-Bissau. Domingos Simões Pereira foi detido na sequência do golpe militar de 26 de novembro passado e, após dois meses na cadeia, regressou a casa com termo de identidade e residência, mas impedido de se movimentar. No mês de junho foi tornado público um despacho judicial em que foi considerado suspeito de participação numa alegada tentativa de golpe de Estado cerca de um mês antes das eleições gerais de 23 de novembro. Entretanto, a defesa do referido dirigente tem contestado o processo, classificando-o como perseguição política. Entretanto, um grupo de embaixadores africanos acreditados em Angola realizou uma visita à província de Cabinda, onde conheceu a floresta de Mayombe, uma das maiores reservas de biodiversidade do continente africano. Os embaixadores destacaram o potencial que a reserva florestal pode trazer para o desenvolvimento económico e ambiental da província. Toda a informação com o Angelino Luemba.
4: Os diplomatas que cumprem uma vasta agenda de visitas estiveram esta segunda-feira na região do Mayombe, onde apreciaram de perto a magnitude da segunda maior floresta do mundo, bem como tomaram o contacto com alguns projetos sociais, com destaque para os 120 apartamentos em construção na localidade de Lukukutu, 300 fogos habitacionais. O embaixador da República da Zâmbia, Tando Madize Vamuzi, fala do potencial econômico e o desenvolvimento constatado na floresta do Mayombe.
5: As you are aware, we are here in Cabinda province with an appreciation of the socio-economic of Angola.
6: Na verdade, nós estamos cá na província de Cabinda e quando o governo provincial nos convidou para visitarmos a floresta do Mayombe, o interesse não é só simplesmente visitarmos a forma como a população vive, mas sim constatar em loco aquele que é o potencial do desenvolvimento desse território e avaliarmos também a situação ambiental e percebermos como é que a população tira o proveito sobre aquilo que é a riqueza da segunda floresta do mundo.
4: Tradução das palavras do embaixador de Zimbábue, acreditado na República de Angola. Osvaldo Joana, embaixador da República de Moçambique, que chefia a delegação dos diplomatas africanos no nosso país, enaltece a implementação de projetos comunitários dentro da floresta do Mayombe, observando a sua preservação.
7: Para nós é uma honra muito grande e um prestígio estar aqui. E, sobretudo, ver como é que ela está sendo preservada. A natureza traz-nos maravilhas. Vemos árvores que nunca tínhamos visto na vida. E também perceber que é possível fazer desenvolvimento dentro da floresta, preservando a floresta.
4: Rádio Nacional de Angola, Cabinda, José da Costa e Angelino Luemba.
3: Embaixadores africanos acreditados em Angola visitam a floresta do Mayombe em Cabinda. E com mais de 1.700 metros quadrados, a China ocupa o maior pavilhão da 41ª edição da FILDA 2026, que decorre de 21 a 26 deste mês, na Zona Económica Especial na província de Ikoluibengo. A informação foi avançada pelo presidente da Câmara de Comércio Angola-China, Luís Cupenhala. O responsável assegurou a presença de mais de 27 grupos empresariais que vão expor durante o evento produtos e serviços nos setores do agronegócio, indústria e tecnologia, com foco no aumento da produtividade à escala mundial.
8: A China, uma das mais dinâmicas e a segunda maior economia do mundo, marca sua presença na 41ª edição da FILDA. Trata-se de um dos maiores eventos do país, a montra mundial para a captação do investimento estrangeiro. Com mais de 27 grupos empresariais, a China ocupa o maior pavilhão da FILDA em 2026, com 1.737 metros quadrados, exibindo a sua capacidade comercial, industrial, científica, tecnológica, como inteligência artificial e a robótica, uma das formas de aumentar a produção e a produtividade à escala global.
3: O objetivo da classe empresarial da segunda maior economia mundial, segundo Luís Cupenhala, é expandir a sua carteira de negócios através de empresas tradicionais, bem como realizar estudos de mercado para potenciar novos investimentos.
8: Não podemos determinar com exatidão o volume de negócios até o desfecho do evento. Todavia, estamos otimistas que para empresas que já fazem investimentos em Angola, vão aumentar com certeza a sua carteira de negócios. E para novas empresas, até lá, terão feito o estudo do mercado para se habilitarem na instalação das suas empresas em Angola. Mais de centenas de cidadãos angolanos encontraram postos de trabalho temporário e quem sabe se poderão habilitar-se para as futuras oportunidades.
3: Presidente da Câmara de Comércio Angola-China, Luís Cupenhala, assegurando que a participação das empresas chinesas na 41ª edição da FILDA irá gerar centenas de empregos temporários. Agora, a cooperação Angola-França, o país do Velho Continente, assegura que mantém uma cooperação com Angola em várias áreas, a partida transversal. A embaixadora de França em Angola, Sofia Albert, diz que Paris mantém o seu foco no desenvolvimento de Angola. Sofia Albert diz tratar-se de uma cooperação estratégica assumida pelos respectivos chefes de Estado.
9: Nós, aqui em Angola, estamos presentes com muitas cooperações. Os nossos presidentes se encontraram 4 vezes nos últimos 3 anos. E estamos aqui trabalhando para parcerias econômicas, parcerias no domínio cultural, também cooperação para o capital humano, ensino do francês, educação, ensino superior, patrimônio cultural, agricultura, desportos, são as áreas onde estamos presentes. Também em adição do que tudo que faz a Agência Francesa de Desenvolvimento e a Expertise France é uma presença ampla que queremos continuar a suportar, a apoiar, a desenvolver junto com os parceiros angolanos.
3: Ouvimos a embaixadora de França em Angola, Sophie Albert. Recordamos os títulos deste jornal. SIC Geral e Polícia de Investigação de Ilícitos Penais detém suspeitos do roubo de consideráveis valores financeiros em Luanda. França tem nesta altura em Angola 115 empresas que representam investimento acima de 6 mil milhões de euros e o terceiro maior empregador estrangeiro com 30 mil empregos. Pelo mundo, Donald Trump recua 24 horas depois da taxa de 20% e quer acordo comercial com os países do Golfo Pérsico. A edição do jornal foi de Estevão Borges, na técnica Estevão Luís Cardoso. Apresentou-lhe as notícias Mateus Fula. Boa noite.
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0: Boa noite, o Jornal Todos os Portos na noite da sua terça-feira, dia 14 de julho de 2026, já está no seu rádio. Trazemos nesta edição, até bem perto das 21 horas, Mundial FIFA 2026 da América do Norte. Espanha já está em vantagem no duelo que define o primeiro finalista da competição planetária. Petro de Luanda obrigado a puxar dos galões para vergar congolesas do Otorro e conquistar mais o troféu de campeão da taça dos vencedores das taças em handball sénior feminino. Ministro Rui Falcão trabalha nas próximas horas no leste do país, onde vai olhar com profunda atenção para as infraestruturas desportivas daquela região. Ainda os ecos da alta consagração dos nossos mesa-tenistas, que garantiram o africano do Reino do Marrocos. A sua equipa na montagem, o Jacinto Alves Amaro, com técnica final do Erlander Décio, preparou e apresenta o desportivo na noite da sua terça-feira, o Alves da Silva.
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0: Boa noite. A abrir o Mundial FIFA 2026 da América do Norte. Espanha e França estão neste momento em campo no primeiro dos dois duelos de campeões mundiais, na busca do primeiro passo para a final da prova planetária. Neste momento, o placar está em Espanha 1, França 0. E quando já se jogaram os primeiros 30 minutos da primeira parte do desafio. Mas, para sabermos mais sobre esse jogo, que para o mundo, e justamente no Dia Nacional da França, vamos até à Rádio 5, onde o jornalista José Kisanga encabeça a equipa que acompanha as emoções desse desafio, que coloca em campo três coroas mundiais, duas para os gauleses e uma para os ibéricos. Kisanga, boa noite.
2: O Pamecano é daqueles jogadores que não vira cara a luta o tempo todo. Muito obrigado, boa noite, Alves da Silva. Estamos em emissão nacional no programa desportivo. Estamos a acompanhar a primeira semifinal da Copa do Mundo entre as seleções da França e também de Espanha. Nesta altura, a Espanha ganha por 1-0, golo marcado aos 22 minutos por Oyarzabal, de grande penalidade. Paulo, está um jogo bom. Bom de se ver, depois daqueles 15 minutos, as duas equipas soltaram-se.
3: Exatamente, boa noite, estimados ouvintes do programa desportivo. Estamos a assistir um bom jogo, aliás, a corresponder às expectativas. Jogo disputado mais a meio do meio campo. O golo surgiu no lance de bola parada, não aproveitaram estar o ganho. Um penalti claríssimo, alguma ingenuidade ou distração aí do lateral Diné da França. E um penalti superiormente batido por Oyarzabal. Aguardamos a todo instante a reação da França, pois tem qualidade para chegar ao golo da igualdade e quiçá a cambalhota, ao passo que a Espanha utiliza a sua principal arma, passe e posse, escondendo a bola da seleção francesa.
2: Na verdade, estamos com 33 minutos, atenção, pode haver o segundo gol por aqui para a espanhola, bola sem ao lado. É, completamente solto, o Baiana tentou, mas já estava fora de jogo. Estava a dizer que é a primeira semifinal desta Copa do Mundo, amanhã vamos ter a outra meia-final entre a Argentina e a seleção inglesa. Curiosamente, meus amigos, pela primeira vez num campeonato do mundo, as quatro melhores seleções bem cotadas no ranking da FIFA estão a disputar as meias-finais. Primeiro está a França, em segundo está a Argentina, terceiro a Espanha e quarto a Inglaterra. Para o programa desportivo, um grande abraço. As emoções continuam na Rádio 5.
0: Um grande abraço, José Kisanga, o Paulo Tomás e também o Belmiro Carmelino, que acompanham o que está a ser esse França 0, Espanha 1. Oyarzabal marcou de penalti no primeiro duelo que vai definir o primeiro finalista do Mundial FIFA 2026 da América do Norte. A segunda meia-final acontece amanhã, quarta-feira, e vai colocar frente a frente, em outro duelo de campeões mundiais, as seleções nacionais da Argentina, campeã do mundo em título, e da Inglaterra, que não ganha há longos 60 anos.
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0: 20 horas 35 minutos aqui pela nossa casa. Faz manchete o handball, mais um troféu para a já bem recheada galeria do Petro Atlético de Luanda. O clube tricolor venceu por apertados 31-27, com desfavoráveis 17-16 ao intervalo, o Associação Esportiva Otorro Doyo do Congo Brazzaville, e conquistou ao cair da noite desta terça-feira o troféu da 42ª edição da Taça dos Clubes Vencedores das Taças em Séniores Femininos. Luís Chaves, o técnico do clube tricolor, diz que não foi fácil suplantar aquele adversário que obrigou as suas atletas a puxar dos galões.
4: Foi uma final, finais são para ser ganhas, não para ser jogadas. Nós começamos bem o jogo, mas infelizmente nesse torneio, as guarda-redes não tiveram bem nesse torneio, hoje principalmente. Nós fugimos no resultado de início, depois, sempre que a defesa falhasse, não havia guarda-redes para compensar. daí haver esse equilíbrio durante quase grande parte do jogo, né? Depois de estarmos a perder por 22-21 e nós empatados, né? As jogadoras compenetraram-se, né? Tinham que fazer mais do que aquilo que tinham que fazer, trocamos também a baliza e fugimos do resultado e vencemos naturalmente. Nossa superioridade vem de cima.
0: Luís Chaves, o treinador principal do Petro de Luanda, em handball sénior feminino, após a vitória por 31-27 e a consequente alta consagração na Taça d'África dos clubes vencedores das taças. O clube tricolor, que não vencia desde 2013, passou agora a contar com 20 troféus contra apenas 8 do 1º de agosto, que não vence desde 2019 em Agadir, no Reino do Marrocos. Continuando a falar de êxitos, a pequena xadrezista do clube Santa Rita de Cássia do Ige, Anabela Quintas, que representou o país no Mundial de Sub-12 por equipas na África do Sul, faz uma avaliação positiva do que foi a sua prestação. Jornalista Aristides Augusto.
5: Anabela Quintas tornou-se na primeira jogadora da província do Ize a integrar a seleção nacional no Mundial desta categoria. Já entre nós desde domingo último, Anabela Quintas fala da sua participação numa prova pela primeira vez, onde o fator língua foi um dos grandes elementos que constituiu dificuldades por não dominar ainda o inglês.
6: Foi boa a participação no campeonato. Gostei. Foi bom fazer parte da caravana. Espero que consiga fazer mais outras coisas e melhores para que eu possa ir novamente. Os jogos foram difíceis, não foram fáceis. A interação com as outras crianças foi difícil, porque elas falavam inglês, mas as outras, como Moçambique e São Tomé Príncipe, foi fácil, porque elas falam português e consegui entender. O que podem esperar de mim é muita dedicação, força, para que eu possa orgulhar a Angola e a nossa província com títulos e mais títulos.
5: Palavras de Anabela Quintas, atleta do Santa Rita de Cássia, que muito recentemente participou no Campeonato Mundial de Jovens de Xadrez, disputado na África do Sul. E Edvânio Fernando Moana, o secretário-geral da Associação Provincial da Modalidade, que também integrou a delegação do Comitê Nacional à África do Sul, fala em avaliação positiva de Angola por o evento envolver a participação de 26 nações com o nosso país, a ficar no 9º lugar da tabela geral de classificação.
7: É de louvar mesmo. A atleta da Ditrof de Luanda, Melquisedeque Paulo, saiu no contexto individual, levou o ouro, porque ele saiu como o melhor atleta, sem concitir nenhuma derrota. Os nossos atletas, tanto faz Anabela Quintas, a Cremilde, o Melquisedeque e os outros, tiveram bons desempenhos, conseguiram representar bem a nossa bandeira. A seleção é mesmo assim, os meninos conseguiram representar muito bem, a maioria deles foi a primeira vez, mas conseguiram de tirar aquele fio na barriga, e pelo futuro nós, as províncias, vamos fazer o nosso trabalho de base bem, para que quando forem chamados na seleção saberem representar bem a nossa bandeira.
5: Palavras de Edvânio Fernando Moana, o secretário-geral da Associação Provincial de Xadrez do Ijo, e a participação da atleta Anabela Quintas no Mundial de Jovens em Sub-12, disputado de 6 a 11 deste mês de julho na África do Sul, prova em que, por equipas, Angola ficou na 9ª posição no universo de 26 países participantes.
0: O jornalista Aristides Augusto, na cidade de Cafícola do Ige, com o que foi a prestação da pequena xadrezista angolana Anabela Quintas, que representou o país no Mundial de Sub-12 da África do Sul, ali onde Melquisedeque Paulo, um garoto de Sub-12, conquistou ouro para Angola. Por sua vez, continuam a fazer-se ouvir as reações ao feito de aplaudir dos mesa-tenistas angolanos que brilharam no Zonal de Harare, no Zimbábue, onde garantiram a qualificação ao africano do Reino do Marrocos. Jornalista Jaime Samuel Chissola.
8: Boa noite, direção da Federação Angolana de Tênis de Mesa, satisfeita com os integrantes da missão Harare, Zimbábue. Os mesa-tenistas conseguiram a qualificação ao africano de Marrocos em outubro próximo. Manuel Moraes, presidente da Federação Angolana de Tênis de Mesa, exterioriza a satisfação.
9: Realmente estamos satisfeitos, nós tivemos muitas dificuldades. Os nossos atletas só começaram a se preparar para esses certames com 15 dias de antecedência. Felizmente conseguimos o primeiro objetivo, que era para se qualificar para o campeonato africano, que será em Marrocos em outubro. Portanto, temos a pena lamentar a equipa feminina, que só foi representada em individual pela Isabela Albino. Pois tivéssemos também levado a delegação feminina, de certeza também estariam qualificadas. Mas, de qualquer das formas, pronto, estamos satisfeitos com a prestação dos nossos atletas.
8: O técnico António Lemos vai continuar à frente da seleção até ao africano.
9: O técnico vai continuar até a participação no campeonato africano, depois dali vamos assentar para ver qual é o futuro dele.
8: Manuel Moraes, presidente da Federação Angolana de Ténis de Mesa, satisfeito com a prestação da seleção que participou no Zonal de Harare, Zimbábue, qualificativo ao africano de Marrocos.
0: O jornalista James Elgi Sala com as outras reações após o grandioso feito dos jovens mesa-tenistas que brilharam em Harare, no Zimbábue, onde no Zonal 5 garantiram o apuramento ao africano do Reino do Marrocos. Agora, a atividade ministerial, o ministro da Juventude e Desportos, Rui Falcão Pinto de Andrade, trabalha nos próximos dias no leste do país, mais concretamente na província da Luanda Norte. O titular da pasta dos desportos no país vai ter pela frente uma agenda bastante preenchida. Jornalista Valdemar Martins.
10: A agenda de trabalho do ministro Rui Falcão inscreve uma visita às obras do pavilhão multiusos do Samacaca, paralisadas desde o ano 2015, bem como inteirar-se das reais condições com as quais trabalham os fazedores do desporto ao nível da província. Adolfo Cabanga, chefe do departamento do Gabinete Provincial da Juventude e Desportos, diz que a máquina organizativa está a ser bem afinada, tendo no horizonte a recessão neste sábado do ministro Rui Falcão.
11: No âmbito do calendário de visita do ministro da Juventude e Esporte, Dr. Rui Falcão, a província da Luanda Norte, o Gabinete Provincial da Juventude e Esportes, trabalhamos de uma forma eficaz na mobilização dos líderes das associações juvenis e esportivas para mantermos o alinhamento, a estratégia, tanto na recessão calorosa do Dr. Rui Falcão à província da Luanda Norte. E o Governo Provincial da Luanda Norte, na pessoa da sua excelência, a senhora governadora, a doutora Filomena Misa, todo o esforço está em vidar para que haja tanto meios eficazes para a recessão calorosa do ministro e no campo multiuso, que será tanto ponto focal da visita do nosso ministro, tanto na sua agenda de trabalho.
10: Já os líderes das associações desportivas aguardam com expectativa a vinda do ministro da Juventude e Desportos, pois representa um passo significativo para o desenvolvimento do desporto ao nível da província.
12: Flávio Sacatumba, nós esperamos que o ministro venha com o propósito de terminar as obras no âmbito desportivo que ainda não foram bem executadas. Portanto, esperamos também que venha com projetos para a massificação do desporto em todas as modalidades.
13: Jorge é meu nome, será uma boa visita. Estamos expectantes para receber bem o nosso ministro para resolver, né, os problemas que a nossa província temos. Estamos a falar propriamente do nosso campo multiuso, que é um campo, se realmente for reabilitado, a massificação a nível provincial será melhor.
10: Gabinete Provincial da Juventude e Desportos e líderes das associações desportivas reuniram-se esta terça-feira com foco na estratégia que está a ser montada, tendo no horizonte a recessão do ministro da Juventude e Desportos, Rui Falcão, à província de Luanda Norte.
0: O jornalista Valdemar Martins, com a agenda bastante preenchida, que vai cumprir o ministro Rui Falcão Pinto de Andrade, da Juventude e Desportos, que vai trabalhar na província da Luanda Norte. Enquanto isso, mais abaixo, na província da Luanda Sul, as obras de construção do pavilhão 17 de setembro da cidade de Saurimo, a capital da província, estão acima dos 90% da sua execução física. Em princípio, a infraestrutura será inaugurada em agosto deste ano. Jornalista Constantino Midulami.
14: As obras de construção do pavilhão de Saurimo, 17 de setembro, com capacidade de acolher mais de 1000 espectadores, terminam no próximo mês de agosto. A garantia foi dada pelo diretor do Gabinete Provincial de Estudo, Planeamento e Estatística, Belarmino Sandungo. 90% é o nível de execução física da empreitada adjudicada à empresa João Mosaico.
15: Nós estamos a prever a conclusão do pavilhão 17 de setembro, na primeira quinzena de agosto, isto é em consonância com o empreiteiro que está a fazer a obra. A nível de execução física, agora estamos acima de 90% do pavilhão. O pavilhão agora está em fase de detalhes finais, em função de algumas recomendações vindas do Ministério da Juventude e do Esporte e não só. Então estamos a terminar esses detalhes para metermos o pavilhão em uso a nível das comunidades esportivas. A execução financeira do pavilhão está a 100%, não temos compromissos financeiros junto ao empreiteiro e auguramos nós que na quinzena de agosto o empreiteiro entrega a obra.
14: Belarmino Sandungo é diretor do Gabinete Provincial de Estudo, Planeamento e Estatística.
0: O Jorge Constantino Midulami, na cidade de Saurimo, na província da Luanda Sul, onde as obras do pavilhão 17 de setembro da cidade de Saurimo estão em muito bom andamento. Continuando a falar de infraestruturas, na cidade do Lubango, província da Huila, não há campos para a prática do futebol. Os que existem são insuficientes e condicionam a massificação da modalidade rainha. Jornalista Amílcar Silvério.
16: O reduzido número de recintos para a prática do futebol constitui preocupação dos agentes da modalidade na cidade do Lubango, situação que dificulta a prática do desporto rei, sobretudo nos escalões de formação e o futebol comunitário. Confira a visão de Pedro Caveto, presidente dos Ilustres Futebol Clube do Lubango, à volta desta problemática.
17: Precisamos de mais, não temos campos suficientes para a formação de futebol aqui na Huila, né? Os campos relevados que temos aqui são privados, Benfica e Ferrovia da Huila, são os campos privados, e quando nós pretendemos fazer jogo nesses campos, então devemos pagar, são pagos, são instrumentos privados e devemos seguir aquilo que é o direito privado. Temos um único campo, que é o campo da Tunda Vala, né? Público, entre aspas, mas não têm sido realizados jogos de formação nesse recinto. Então é importante que a juventude de desporto leve a cabo aquilo que era o seu programa, que era pelo menos terraplanar alguns campos que existem aqui na província da Huila.
16: O diretor administrativo do Clube Desportivo da Huila, Ezequias Domingos, também lamentou o reduzido número de recintos para a prática do futebol.
18: A nossa cidade tem muitos problemas de campo. Quando digo campo, estou-me a referir até dos campos pelados. No passado, tivemos muitos campos pelados pela nossa cidade. Infelizmente, muitos deles desapareceram. Se esse cenário continuar para o futuro, poderemos ter dificuldades de termos jovens a praticar futebol. Cada vez mais os espaços são escassos. É um desafio também que eu lanço aqui para a nossa liderança do município, que veja de facto a questão dos campos.
16: Ezequias Domingos, diretor administrativo do Clube Desportivo da Huila.
0: Não há campos para a massificação da modalidade rainha, o futebol, na cidade do Lubango. Isso está a tirar o sono aos agentes desportivos ligados ao futebol. No boxe já teve início o plano das inscrições para o Campeonato Nacional de Jovens. A prova vai acontecer entre 16 e 19 de agosto próximo e será aqui em Luanda, no pavilhão principal da Cidadela Desportiva. Jornalista William Terim.
19: Já decorrem as inscrições para os Campeonatos Nacionais de Boxe de Jovens, prova que terá início de 16 a 19 deste mês, no pavilhão anexo número 2 da Cidadela Desportiva. O secretário-geral da Federação Angolana que rege a modalidade, Agostinho Cacequele, faz saber sobre o processo organizativo e ambiciona a participação de todas as equipas na prova.
20: No âmbito do cumprimento do programa de atividades, referente ao ano de 2026, a Federação Angolana de Boxe, FABOX, realiza de 16 a 19 de julho do corrente ano os campeonatos nacionais de boxe de jovens, e denominamos campeonatos nacionais de jovens porque inclui todos os escalões etários, isto é, dos 11 aos 18 anos de idade. A referida competição vai acontecer no pavilhão número 2 da Cidadela Desportiva. Nesta altura estamos no processo de inscrição, já temos equipas inscritas na província de Luanda, na província de Colibango, esperando então nos próximos dias a inscrição de outras equipas pertencentes a outras províncias, porque trata-se de um campeonato nacional.
19: Agostinho Cacequele, secretário-geral da Federação Angolana de Boxe, que deixou detalhes à volta das inscrições para o arranque dos campeonatos nacionais da modalidade na categoria de jovens, agendado para 16 a 19 deste mês, no pavilhão anexo número 2 da Cidadela Desportiva.
0: O jornalista William Terim, e há aqui uma correção a fazer, não em agosto, mas sim este mês de julho, os nacionais para jovens entre 16 e 19. E no futsal, boa nova. Anderson Fortes, internacional angolano, troca o Porto Salvo por um dos grandes do futsal português, o Sport Lisboa e Benfica. Assinou por 4 anos. O jovem jogador, que já foi atleta revelação do Campeonato Português, referencia este grande passo na sua carreira futsalística.
3: Sendo que esse novo desafio é um sinônimo de orgulho, é um orgulho representar o Sport Lisboa e Benfica por 4 temporadas. Para mim é um motivo de orgulho e trabalho. Sei que não foi fácil chegar aqui, mas com reconhecimento e o meu trabalho, fomos chegar até o Sport Lisboa e Benfica. Quero continuar nessa boa fase do Benfica, que continua a ganhar títulos e jogos. Eu acho que vamos ter, sim, de certeza, um novo Anderson, continuar a marcar golos e continuar na boa fase do clube. Sei que com trabalho e paciência vamos atingir os objetivos que o Benfica quer.
0: Anderson Fortes, internacional angolano, que brilha no futsal português e que assinou pelo Sport Lisboa e Benfica. Anderson, recorde-se, jogou pelo Porto Salvo, também de Portugal, e na temporada passada foi considerado o jogador revelação do campeonato luso. Agora, a fechar no polidesporto, o assédio no desporto. Foi mais uma vez o tema do espaço Reflexão na Rádio 5. O representante dos Serviços de Investigação Criminal, SIC, fez o ponto de situação em relação à detenção de Paquice Ginga e referenciou outros casos que estão a marcar o desporto nacional. Jornalista Joaquim Clemente.
21: Um tema delicado, mas extremamente importante. O assédio no desporto, que deu modo para mais uma abordagem na Rádio 5. Ana Lima, presidente da Federação Angolana de Natação, chama atenção para o cumprimento da ética.
22: No caso da natação, pronto, as crianças de facto ficam com roupas reduzidas, ficam na água. É preciso haver realmente aqui muito, muito, muito cuidado. Eu nem diria cuidado redobrado, porque eu acho que o cuidado deve ser uma preocupação permanente para garantir a segurança das nossas crianças. Nós devemos ter sempre muito cuidado na seleção e na formação dos treinadores. A ética é fundamental.
21: Ana Lima, presidente da Federação Angolana de Natação, e o técnico do tênis, João Almeida, chama atenção para os encarregados de educação para o redobrar da atenção.
23: Muitas das vezes nós temos pais que ficam um mês sem olhar na cara da criança. Esse pai nunca vai conseguir saber o comportamento da criança, nunca vai conseguir saber os momentos que a criança está a passar. Nunca vai conseguir. Por quê? Porque muitas das vezes as crianças, que são os nossos bens mais preciosos, são entregues a qualquer pessoa. É dada a responsabilidade a um motorista, a uma empregada. Não que essas pessoas não possam lidar com as crianças, mas pronto, os pais têm que ter mais atenção também.
21: E no debate de reflexão esta manhã, o comissário da Rádio 5, José Alfredo, fez uma retrospectiva dos casos de assédio no desporto angolano.
24: Em rigor, o comportamento deontológico não deve permitir esse tipo de atitude. Não pode permitir esse tipo de atitude, porquanto as zonas de intimidade, seja de quem quer que seja, criança ou adulto, são mesmo assim tratadas e do fórum pessoal. Não são para ser acedidas por terceiros, por outrens. Fora o caso de consentimento, se tratando-se de adultos, nas relações normais da vida social. Então, o incentivo não pode ser um comportamento que constrange a outra pessoa, que humilha a outra pessoa, que deixa, que agride a outra pessoa. Se ultrapassar essa fronteira, já gerará uma situação de assédio, pode vir a gerar uma situação de assédio, porque a vítima não compreenderá que não, aquilo é um comportamento normal.
21: O diretor do Gabinete Jurídico do Serviço de Investigação Criminal revela que a sua instituição está a fazer o trabalho de casa em relação à denúncia pública da handebolista Albertina Cassoma.
24: Temos memória de um ou outro acontecimento no passado, ligado à modalidade do handebol, à seleção sênior feminina do handebol. Também temos um caso que foi reportado no passado sobre o basquetebol em um determinado clube, a equipa sênior masculina feminina de basquetebol de um clube famoso da nossa praça, também foi um caso que foi mediatizado, e hoje estamos a ouvir falar do caso Paquice. Portanto, o histórico não é volumoso. Não diremos que porque não aconteçam situações, não temos como dizer isso. Não há nenhum estudo feito em torno disto, não há uma investigação apurada sobre isto. Mas podemos dizer, pelo facto de as denúncias não são levadas junto dos órgãos de polícia.
21: José Alfredo, subcomissário e diretor do gabinete jurídico do Serviço de Investigação Criminal SIC, que esteve esta manhã no debate de reflexão na Rádio 5, que abordou o assédio no desporto.
0: O jornalista Joaquim Clemente com o que foi mais uma vez o tema de debate no espaço Debate e Reflexão na Rádio 5 e que tocou nesse tema candente, o assédio no desporto. Lá fora faz notícia o facto de a estrela sueca do salto, a Vara Armand do Plantis, ter vencido o meeting de atletismo da categoria continental Tour Gold em Budapeste, na Hungria. Ele saltou 6 metros e 7 centímetros. No entanto, a sua tentativa de superar o recorde mundial, que está em 6,32 metros, não foi bem sucedida. Há um mês, na Liga Diamante, em Estocolmo, na Suécia, o recordista mundial saltou apenas 5 metros e 80 centímetros e a sua série de vitórias já durava 3 anos. Terminou. O seu vencedor, Curtis Marshall, da Austrália, voltou a ser o seu principal rival no Memorial István Gyulai, na capital húngara. Ambos ultrapassaram os 6 metros à segunda tentativa, mas somente o sueco, de 26 anos de idade, conseguiu superar mais 7 centímetros. Depois, Duplantis tentou melhorar o recorde mundial para 6 metros e 32 centímetros de altura, mas no segundo salto, que esteve muito perto de o conseguir, falhou. O norte-americano Jacob Tarp ficou apenas a uma décima de segundo do seu recorde mundial nos 110 metros barreiras na mesma prova, o tempo vencedor de 12 segundos e 85 décimos, alcançado ainda por cima com vento contra e a abrandar no final, coloca-o na quinta posição de sempre. Por outro lado, o canadiano Ethan Katzberg melhorou a sua própria melhor marca mundial do ano no lançamento do martelo, 83 metros e 64 centímetros. Além dele, 4 adversários do campeão olímpico e duplo campeão mundial também ultrapassaram a barreira dos 80 metros. Ponto final da nossa presença na noite de terça-feira, 14 de julho de 2026, em que trouxemos, em tempo de intervalo, Espanha vence a França por 1-0. Marcou Oyarzabal de penalti. É o primeiro dos dois duelos de campeões mundiais na busca do primeiro passe para a final do Mundial FIFA 2026 da América do Norte. Petro de Luanda obrigado a puxar dos galões para vergar congolesas do Otorodoyo e conquistar mais um troféu de campeão da taça, de vencedores das taças e handball sénior feminino. Ministro Rui Falcão trabalha nas próximas horas no leste do país, onde vai olhar com profunda atenção para as infraestruturas desportivas daquela região, particularmente da Lunda Norte, ainda os ecos da alta consagração dos nossos mesatenistas que garantiram o africano do Reino do Marrocos. Despede-se a equipa, na montagem o Jacinto Alves Amaro, técnica final do Erlander Décio, preparou e apresentou o desportivo na noite da sua terça-feira, o Alves da Silva. Boa noite a todos, continuação de bom resto de noite de terça-feira.

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1: 21 horas em Angola.
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1: Sibelina Borges Africano, esposa de Jamila Africano Xilunda, Iracema Africano Rocha, Edi Borges Africano, filhas e netos, comunicam o falecimento de António Francisco Africano, mais conhecido por Zeca Africano, ocorrido no dia 13 de julho. O óbito decorre na sua residência no Alvalade. Bruna António e Meure António comunicam o falecimento de Felizbina António Manuel Francisco, ocorrido no dia 12 de julho em Luanda. O seu funeral será realizado amanhã às 10 horas e 30 minutos no cemitério da Camama. O óbito está a decorrer no bairro Palanca, na Rua F. As famílias Eduardo Muniz e Policarpo cumprem o doloroso dever de comunicar o falecimento de Vasco Eduardo Muniz, ocorrido em Luanda por doença. O seu funeral será realizado em data a anunciar oportunamente. O óbito decorre na centralidade do Sekele. Sebastião Neto, Sebastiana Fortunato Agostinho, Augusto Fortunato, Francisco Fortunato, Domingos Fortunato, Mário Fortunato, filhos, irmãs, sobrinhos, netos e noras comunicam que o funeral do seu ente querido Sebastião Fortunato realiza-se na quarta-feira às 11 horas no cemitério da Santana. A família Toné comunica que será rezada a missa de 6 meses em memória do Dr. Vunda Toné no dia 20 de julho, às 18 horas, na Igreja da Sagrada Família. Bruna António e Meur António comunicam o falecimento de Felizbina António Manuel Francisco, ocorrido no dia 12 de julho em Luanda. O seu funeral será realizado amanhã às 10 horas e 30 minutos no cemitério da Camama. O óbito está a decorrer no bairro Palanca, na Rua F. As famílias Caetano da Silva e Silvestre comunicam que será rezada a missa de 30 dias em memória de Emanuela dos Passos Caetano da Silva, mais conhecida por Pacita, na quarta-feira, dia 15 de julho, às 6 horas, na paróquia de São Lucas, no Zango. Foram as informações no serviço da Agenda Nacional.
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1: Ora bem, 21 horas, 3 minutos.
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1: 21 horas, 6 minutos, a seguir Boa Noite Angola com Elizabeth Smith.

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0: Agora já 21 horas e mais 8 minutos no relógio da Nacional de Angola. Há noites que simplesmente acontecem e há outras que ficam para sempre na memória. Esta é seguramente uma delas. Então, bem-vindo ao Boa Noite Angola, edição de terça-feira, o encontro de todas as terças onde as histórias ganham voz, a música desperta memórias e as palavras encontram sempre um lugar no coração. Porque há dias em que basta ouvir, mas há noites como esta em que também precisamos de sentir. E é precisamente pelos sentimentos que começamos a abrir esta emissão com Sati, na voz de Totó ST, um artista talentoso com uma presença única em palco. Sati significa esposa na língua xangana do sul de Maputo, Moçambique. É uma canção de amor que também homenageia a mulher como companheira de vida, porto seguro, guardiã da família e também um alicerce da esperança. É uma música que nos recorda que amar também é respeitar, cuidar, proteger e caminhar juntos, caminhar lado a lado. E não poderia existir melhor forma de iniciarmos esta noite, porque estamos em julho, não é isso, Irlanda? Julho. E julho traz consigo o Dia da Mulher Africana. O continente assinala uma data que nasce em 1962, na cidade de Dar es Salaam, Tanzânia, quando mulheres africanas decidiram organizar-se para participar ativamente na construção de uma África livre, uma África justa, uma África desenvolvida. Então vamos lembrar a mulher africana e reconhecer quem educa, quem empreende, quem lidera, quem produz conhecimento, quem preserva a cultura, quem alimenta a família e quem continua todos os dias a transformar desafios em oportunidade. Por isso, durante todo este mês de julho, à terça-feira, aqui no Boa Noite Angola, vamos prestar homenagem a algumas mulheres africanas que fazem acontecer o continente. Mulheres que pensam África, que trabalham por África e que ajudam, de certa forma, a construir o futuro do nosso continente. E hoje começamos esta caminhada com uma convidada cuja vida é, assim, devo dizer que um verdadeiro testemunho desse compromisso. Mas já lá iremos. Antes, permita-nos simplesmente celebrar todas as mulheres africanas, as que vieram antes de nós, as que escrevem o presente e também aquelas que estão a preparar o futuro, porque quando uma mulher africana cresce, a África inteira avança. E o calendário marca 14 de julho de 2026, estamos na semana 29, dia 195 desta caminhada e faltam nada mais nada menos que 170 dias para fecharmos mais um capítulo desta extraordinária viagem que se chama a vida. Lá fora, que lua temos hoje, Irlander? O Irlander faz-me um sinal de que a lua lá fora está na sua fase nova, uma fase discreta e assim muito silenciosa, quase que como se a natureza nos ensinasse que diminuir também faz parte do crescimento, que há momentos em que precisamos perder peso emocional, deixar partir aquilo que já não acrescenta para criar espaço para um novo começo. Talvez seja exatamente esta uma das maiores lições da vida. Nem sempre crescer significa acrescentar. Às vezes crescer é aprender a libertar.
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0: Erlander Décio, na técnica final do seu programa, a sonorização e montagem do José Luís Faria, o designer gráfico é o Adérito Gonçalves, solução musical do Margot Rasgado. Meu nome é Elizabeth Smith e assino pela produção, realização e apresentação do seu programa, numa assistência à produção de Verónica Pinto. Então, muito obrigada por nos abrir a porta da sua casa, do

O Dia da Mulher Africana é assinalada 31 de julho, lá bem lá no finalzinho do mês. Mulheres que não esperam pelas oportunidades, elas criam-nas. Mulheres que transformam conhecimento em serviço, desafios em conquista e sonhos em legado. Dois grandes momentos. Daqui a pouco, em Convidado Zelo, teremos uma conversa inspiradora com uma académica, investigadora, escritora e defensora incansável do pensamento panafricanista. Vamos ter a sala íntima. Hoje vamos abrir portas para uma conversa voltada à mulher, bem assim essencial para a cura emocional e para o entendimento dos homens. Aliás, é aqui neste espaço onde as emoções ganham nome, o silêncio ganha coragem e falamos do corpo, da alma, sem filtros, sem medo e com responsabilidade. Vamos falar da síndrome dos ovários policísticos, uma condição que altera o corpo, mexe com a autoestima, abala o desejo e empurra muitas mulheres para o silêncio dentro da sua própria intimidade. É hora do convidado de selo.

0: Agora já 21 horas e mais 18 minutos no relógio da Nacional de Angola. A partir deste momento, as músicas que tocam são as preferências musicais da minha convidada de zelo. É da sua playlist. Esta noite, o espaço Convidado de Zelo veste as cores de África. No mês em que celebramos a mulher africana, vamos então prestar homenagem a uma mulher que escolheu transformar o conhecimento em ferramenta de desenvolvimento para o nosso continente. Escolheu Angola para viver, para trabalhar e constituir família. Recebemos uma académica que acredita que o maior recurso de África não está debaixo da terra, mas dentro das pessoas. Uma mulher que percorreu universidades, centros de investigação e organizações internacionais, sempre com um propósito muito claro: construir para a formação de uma África mais preparada, mais consciente e mais protagonista do seu próprio destino. É professora universitária, escritora, investigadora e panafricanista, integra a Liga Panafricana, uma das mais antigas organizações dedicadas à promoção da unidade e do pensamento africano. É filha, estudante, investigadora, cidadã africana, cidadã do mundo, é sonhadora. A mulher que acredita que o futuro de África começa na educação e na transformação da mentalidade. É com enorme satisfação que recebo a professora Denise. Olha, eu já estava a ensaiar o nome dela, confesso que eu pedi que ela mandasse um áudio, mas esquecia, deu um apagão, deu um vácuo de memória. Denise Chades.
1: Quase.
0: Olá, professora Denise, boa noite, bem-vinda.
2: Olá, Elisabeth.
0: Boa noite, Angola, convidado zero, está tudo bem?
2: Olha, muito, muito emocionada com o seu profissionalismo, não é? A playlist que tocou,

0: primeira música é a música preferida do meu avô, então obrigada.
1: E já começamos esta viagem assim, né?
0: E sim, e confesso que o meu apelido não é o mais fácil, é Chart.
1: Chart.
0: Portanto, esta semana você fez a melhor, até agora fez a melhor pronunciação, não é? Então,
1: não é?
0: Pronto.
1: Que bom, que bom, que bom. A mulher antes dos títulos, deixa dizer que a professora Denise, normalmente começamos pelos cargos, hoje queremos fazer diferente. Antes da academia, da investigação e também da dirigente internacional, gostaria mesmo de conhecer a mulher. Que é Denise Chart? Quando não está em conferências internacionais, quando não está em universidade ou então em reuniões. De onde vem? Quais são as suas origens?
0: Sabe que esta é daquelas perguntas que nós vamos viver a vida toda a tentar responder. Porque eu acredito piamente que o ser humano nasce e renasce várias vezes. Tantas vezes quanto forem necessárias, mas se falarmos assim propriamente as minhas origens, eu sou de Mindelo, São Vicente, nasci em Mindelo, São Vicente, mas tenho sim origens também nas belas terras da costa ocidental de África, Guiné-Bissau. Bissau também é um bocado a minha terra. Portanto, quando eu me identifico, quando eu me apresento, eu digo sempre, eu sou de Cabo Verde e da Guiné-Bissau,
1: de Cabo Verde.
0: Pronto, não, procuro não separar os dois, porque como a Milka Cabral disse, para ele era impossível separar, e eu entendo porque é que era difícil, porque tu podes ter um coração, mas amar dois países, ou amar três países, pronto. E quem sou eu quando não estou com as minhas capas todas aí, não é? Com os meus atributos todos profissionais. Quer que eu diga a verdade? Eu sou alguém que, en français on dit, je me cherche. Eu sou alguém que ainda estou à procura de mim mesma, em vários aspectos. Mas eu penso que um aspecto que eu já tenho resolvido é esse aspecto do propósito. Há pessoas que passam muito tempo a tentar encontrar-se, a tentar saber quem são, onde vão, o que querem fazer, etc, etc. E o que eu lhe posso dizer é que eu tenho pelo menos uma resposta desta sua belíssima e complicada pergunta para lhe dar. É que eu sou alguém que acredito que embora tenha nascido em Cabo Verde, embora pertença à Guiné-Bissau, eu acredito que o meu destino e a minha vida não se limita a esses dois países, e que há uma razão pela qual eu nasci no continente e não foi para servir um ou dois ou três países.
1: É,
0: não é?
1: Africana.
0: É para ser mesmo africana. Então, quem sou eu quando não estou vestida da minha armadura profissional? Sou alguém que pensa o continente de uma forma muito romântica, se calhar até romântica demais. E como os ouvintes vão ter a oportunidade de descobrir, sou muito fantasiosa, porque a seleção musical que eu fiz é toda muito de Cinderela, pode assim dizer, não é?
1: Como é que vem parar Angola? Do Mindelo, Santo Guiné, África. Angola não deixa de ser África. Como é que vem parar Angola? Como é que escolhe Angola para viver e trabalhar e também construir família?
0: Eu acho que, como todas as coisas belas que acontecem na nossa vida, Elizabeth, é tudo uma grande sincronicidade, uma grande coincidência. Eu vim a Angola para uma missão que era suposto durar 6 meses. Eu vim aqui simplesmente montar um projeto, entregar o projeto e ir-me embora. Eu vivia em Madrid, a qual eu trabalhava com a propaganda política, através do nosso gabinete principal em Genebra, e eu vim a Luanda só mesmo para montar um departamento de business development, não é? E media integration, e o projeto era suposto durar 6 meses, um ano máximo. E eu, tanto que eu, quando saí de Madrid, eu disse à minha empresa, eu disse ao meu PCA na altura, que eu ia estar ausente durante 6 meses, um ano máximo. Ele disse, não, vamos congelar o teu contrato, daqui a um tempo estás de volta, e quando voltares, voltas a retomas a tua atividade e o teu cargo. Eu disse, olha, sem problemas. Isso foi há 8 anos.
1: 8 anos. E não mais saiu de Angola.
0: E não saí mais de Angola.
1: Geralmente lá fora as pessoas têm uma imagem de Angola pela televisão ou pelos órgãos tradicionais. Televisão, rádio, ou jornais, revistas. que imagem tinha de Angola e que imagem leva para Angola quando ligam para si e dizem: Denise, como é que é Angola? Fala um bocadinho de Angola. Que imagem é que tinha e que imagem é que leva ou transmite?
0: Olha, as pessoas falam...
1: De Angola que aprendeu a amar.
0: Angola é o meu 18º país em África. Agora, eu penso que a razão pela qual eu escolhi Angola para viver, destes 18 países que eu tive a oportunidade de visitar e de 5 nos quais eu tive a oportunidade de viver, eu escolhi Angola porque é o país, como é que posso dizer, onde uma pessoa não se sente estrangeira. É o país que sabe de facto assimilar a essência dos outros. É um país que não impõe a sua cultura, faz a sua cultura desejar-se. Então nós acabamos por assimilar a vossa cultura, não por força, mas por prazer. E eu penso que podia ter vivido no Senegal, podia ter vivido na África do Sul, podia ter vivido no Botswana, podia ter ficado no Nigéria, que são países, digamos assim, que a nível de desenvolvimento até económico, etc, etc, estão muito mais avanguardistas em alguns aspectos índices, certo? Mas eu acabei por ficar em Angola por essa razão muito simples: pela humanidade do sistema e da população na qual vocês vivem.
1: E qual é a imagem de Angola que leva quando me perguntam?
0: Inclusão. Inclusão. Nós estamos a viver num mundo onde há tantos separatismos. Toda a gente se separa. Você vai à Europa, os espanhóis são chateados com os portugueses porque acham que os portugueses querem de alguma forma ficar com o lugar deles de Mediterranean Paradise, certo? Vais à França, estão brigados com os belgas porque acham que os belgas são demasiadamente arrogantes e fizeram tudo para ficar com a sede da União Europeia. Vais à Alemanha, a Alemanha está chateada com a Finlândia porque a Finlândia não quer fazer certas cedências. Vais à Palestina, os palestinos são chateados com os israelitas e os israelitas são chateados com os palestinos, e vens a Angola e sentes uma coisa que o mundo carece: unificação, aceitação. Então, quando eu falo de Angola, eu não me limito a falar de Angola porque as vossas palancas são lindíssimas, as vossas praias são de cupelo sufre, né, de cortar a respiração, mas eu falo de uma coisa muito mais importante que faz falta nesse mundo, porque praias há muitas, paisagens há muitas, rochedos há muitas, serras das lebas há muitas, mas pessoas que de facto te acolham, uma nação que de facto respeita a diferença, ça par contre ma chérie, ça c'est un cadeau. Isso é um presente.
1: A professora Denise, a sua mãe foi assistente pessoal do primeiro presidente da República da Guiné-Bissau e Cabo Verde, falo do Luís Cabral. Que influência teve esta proximidade com a história política africana e também da sua formação?
0: Parte do que eu faço, parte do que eu sou, eu posso dizer até que 90% daquilo que eu sou é um bocado de inspiração dos meus pais. Muitas pessoas me dizem: ah, mas você é panafricanista. Eu acho que eu mal tinha nascido, eu já era panafricanista. A minha mãe sempre foi muito visionária nesse aspecto. Ela teve oportunidades de ficar na Europa e nunca ficou. Sempre achou que servir a nação da Guiné-Bissau e de Cabo Verde era uma prioridade. O meu pai também é a mesma coisa. E isso, de uma certa forma, fez-me entender que o legado, muitas vezes, é geracional, que o legado não são as fortunas nem as casas que os nossos pais nos poderão eventualmente deixar, sabe, Elizabeth, mas é esse legado de continuidade. É claro que ela fez até onde pôde, certo? E agora eu, através do conhecimento da minha geração, vou levando também em caminhos diferentes, com uma técnica diferente, com uma visão diferenciada, mas o objetivo é o mesmo: mudar as coisas.
1: Em casa falava-se política, de África, de desenvolvimento, desta coisa de transição geracional, do legado dos seus pais.
0: Em casa falávamos essencialmente da necessidade de mudarmos as mentalidades. É preciso entender que o meu pai foi assassinado, não é? Em frente à minha mãe, não é? Ela estava grávida de mim, portanto, parece uma história das telenovelas mexicanas, mas isso aconteceu dentro da minha casa. E o que mais me atrai na presença da minha mãe é, apesar de toda a desgraça, esse positivismo com o qual ela sempre descreveu o continente dela e essa força matriz com a qual ela sempre entendeu de que era preciso mudarmos mentalidade, que era preciso continuarmos a fazer alguma coisa, que era preciso não permitirmos que as desgraças que nos aconteçam moldem o nosso destino, que não é preciso guardarmos rancor, que é preciso entendermos os inimigos, saber que os inimigos simplesmente têm uma história que nós podemos não compreender, certo? E que as coisas acontecem por uma razão, e essa razão não é para nos destruir, mas talvez, quiçá, seja para nos tornar mais fortes.
1: Quando deviam ser marcas do passado muito presente na vida da pessoa, da criança, do adolescente, enfim.
0: Sim, sim, sim.
1: Vocês decidiram viver.
0: Sim, sim. Eu penso que tanto o meu pai quanto a minha mãe eram pessoas muito envolvidas com a causa. Hoje nós vivemos num mundo altamente egocêntrico, sabe? Individualista. Mas há 40, 50 anos atrás não era assim. As pessoas de facto acreditavam.
1: E eram mais solidárias, não é?
0: Sim, eram muito mais solidárias. Então, ao jantar em casa, aos almoços em casa, havia sempre... as conversas não eram sobre... como é que eu posso explicar? Não eram sobre quem comprou a casa nova, onde é que vais de férias. A conversa era sobre o que nós podemos fazer, como podemos transformar, que conhecimentos temos, como podemos mudar o rumo da história com o pouco que sabemos fazer.
1: Vamos ouvir um carinho agora.
0: Sim, sim.

0: com enorme satisfação que me associo a esta merecida homenagem à professora Denise Salles. Ao longo da vida encontramos profissionais competentes, académicos brilhantes e gestores experientes, mas raramente encontramos alguém que consiga reunir todas essas qualidades e, simultaneamente, manter uma profunda preocupação com o ser humano. A professora Denise Salles é uma dessas pessoas. O seu percurso, que passa pela comunicação internacional, pela gestão, pela investigação, pela literatura e pelo desenvolvimento do capital humano, revela uma convicção constante de que o maior património da África são as pessoas. Ao longo da sua carreira, tem procurado contribuir para a formação, valorização e empoderamento dos homens e mulheres, acreditando que o verdadeiro desenvolvimento começa sempre no ser humano. Creio também que esta vocação para transformar vidas não surgiu por acaso. Ela é herdeira de uma tradição familiar profundamente ligada às grandes causas da libertação africana. Filha de uma figura de referência das lutas independentistas da Guiné-Bissau e Cabo Verde, ela recebeu como legado valores de liberdade, dignidade, coragem, serviço e desenvolvimento. E talvez por isso a sua missão hoje tenha tido um significado especial. Se ontem a luta era pela libertação dos povos, hoje a sua luta é pela libertação do potencial humano. Se ontem o desafio era conquistar a independência política, hoje é ajudar a construir a independência intelectual, social e económica das novas gerações africanas. Académica, investigadora, escritora e defensora do desenvolvimento humano, Denise Salles representa uma África que acredita no conhecimento, na educação e na capacidade de cada pessoa transformar o seu próprio destino. Por isso tudo, deixo uma palavra sincera de respeito, admiração e gratidão. Professor Denise Salles, recebo os mais calorosos parabéns por esta justa homenagem e os votos dos maiores sucessos na continuação da sua inspiradora missão ao serviço da África. Muito obrigado.
1: Muitíssimo obrigada, professor Henrique Magalhães, ex-membro do Conselho Científico da Universidade Nova de Lisboa, de onde tem passagem também, né, professora Denise?
2: Sim, eu...
1: Sim. Ouvimos o professor Henrique Magalhães.
2: Sim, da Universidade Nova de Lisboa. O professor doutor Henrique é aquele tipo de profissional com o qual nós temos sempre muito a aprender, não é? Nós estamos a falar de alguém que liderou um conselho científico por 40, 45 anos, certo? E faz parte do Conselho dos Sábios até hoje. E é óbvio que, embora eu tenha, seja de uma geração diferente e às vezes tenha mania que sei muita coisa, mas eu acho que a máxima socrática do só sei que nada sei aplica-se muito, e a minha vida profissional tem se tornado mais rica, porque como eu só sei que nada sei, eu acabo por beber imenso dessas pessoas que fizeram um percurso antes de mim. Uhum. E que de alguma forma tentaram mudar o rumo da história, conseguiram até o capítulo 8, pode-se assim dizer, e eu agora pego a partir do capítulo 8, não invalido o esforço deles, assimilo inclusive os erros que foram cometidos e tento fazer melhor.
1: Porque é que se emociona ao ouvir o professor Henrique Magalhães?
2: Porque ele é um homem extremamente reservado. Ele é uma pessoa que, quando lhe apresentas um documento, tu nunca sabes se
1: vai responder,
2: se ele está satisfeito ou não. É uma pessoa muito exigente e, sinceramente, eu não estava à espera. E é, para mim, bastante... Peço desculpas.
1: É, o programa tem dessas coisas.
2: Bastante, bastante motivador saber que, na seriedade, no compromisso que ele tem em não expor muito os seus sentimentos, em jamais expor muito os seus sentimentos. Hoje, pela primeira vez, disse-me isso, o meu que eu percebi é: não está tão mal aquilo que tu fazes.
3: Que outros, continua. Que outros mestres moldaram o seu percurso? Passagem pela Universidade de Coimbra também, acabou escolhendo a área da educação. Seguramente que foi em Portugal que descobriu uma Europa diferente, se calhar.
2: Não.
3: Mas que outras pessoas moldaram o seu percurso?
2: Eu vou lhe dizer uma coisa que vai me deixar chocada. Eu sou muito grata à Universidade de Coimbra e sou muito grata à Escola Superior de Educação. Eu passei pela Universidade de Coimbra, Faculdade de Economia, curso de Relações Internacionais e depois Ciências da Comunicação na Escola Superior de Educação de Coimbra. Sou muito grata a todo o conhecimento, mas eu devo dizer, Elizabeth, que essa versatilidade toda intelectual que eu tenho, eu adquiri com os quadros, com os pensadores do nosso continente.
3: Quando é que começa?
2: Sem desmerecer Coimbra.
3: Pois,
2: é muito importante, mas aqui eu tenho que ser sincera.
3: E quando é que começa o seu interesse por aquilo que eu chamo de transformação do homem africano? É por aí?
2: Sim. A minha primeira missão de trabalho foi em 2010, 2011, quando eu terminei a universidade. Eu fui fazer um like first job, né? Primeiro emprego na agência Agence France Presse, a Presse, na agência de notícias francesa. E o primeiro posto foi Dakar. E uma semana depois de ter chegado a Dakar, eu coincidentemente fui dar com a Fundação Leopoldo Sédar Senghor e descobri que a sede da Liga Pan-Africana era na Fundação Leopoldo Sédar Senghor, divide-se entre Leopoldo Sédar Senghor e a Fundação Kwame Nkrumah, no Ghana. E eu achei muito interessante o pressuposto da Liga Pan-Africana e eu perguntei ao Ibader Cham, que é o pupilo do primeiro presidente do Senegal, o Leopoldo Sédar Senghor, e eu perguntei-lhe o que eu poderia fazer para suportar, para apoiar o meu continente. Se era possível dar alguma contribuição mensal à Liga, etc, etc. Ele ligou, ele olhou para mim e ele disse-me para voltar daqui a 3 meses, porque eu disse-lhe, sabe, aquele pensamento, não é? Vou, dou um dinheirinho e preencho a ficha de inscrição e agora está. Sou membro da Liga. Ele disse-me, reviens dans 3 mois. E eu disse-lhe, mas é que você, mas porquê, não é? Volto daqui a 3 meses. Mas, eu perguntei-lhe porquê. E ele disse-me que o compromisso com a Liga é um compromisso para toda a vida. E que não é sobre monetize, é sobre o quanto nós estamos disponíveis a dar. E ele achava que naquele momento, nessa altura o Ibader Cham já estava com 70 e picos, e ele achava que nessa altura o que ele precisava eram de braços fortes para desbloquear o potencial humano. Ele precisa, ele entendia já nessa altura de que the next African war, a próxima batalha de África é a libertação mental. Então ele disse-me que eu só devia me juntar à Liga se eu tivesse entendimento disso, porque it's a never ending job.
3: Da transformação do homem africano.
2: Do homem africano, que ia exigir uma coisa muito mais preciosa do que capital financeiro, que ia exigir muito de mim própria.
3: Enquanto muitos estudavam África à distância, vejo que a professora Denise decidiu estudá-la por dentro.
2: Sim. Em investigação científica e em ciência analítica, nós chamamos epistemologia. As pessoas podem dizer que fizeram um curso de estudos africanos na Noruega, certo? Ou que fizeram estudos pan-africanos na Argentina ou em Portugal. Mas tu não podes estudar um continente se não descobres qual é a sua essência. Tu não podes estudar um continente quando os livros que são produzidos, 80% dos livros que são produzidos, foram feitos por ex-colonizadores.
3: Uhum. E para quem nos está a ouvir, eu fiquei aqui, a professora Denise, pan-africanista, aliás, é assim que se identifica. O que é que significa realmente o pan-africanismo? Porque é que continua esta filosofia tão atual no século XXI?
2: Porque é uma filosofia, é um modus de vida, é uma forma de pensar. O panafricanismo não é revolução. O panafricanismo é uma ciência de pensamento. O panafricanismo é uma espécie de processo psicanalítico no qual o homem africano entende que ele existe para além da visão é dada pelo colonizador. O que é que isso quer dizer? Quer dizer que nós somos muito além do que uma herança colonial. Nós existíamos antes da ocupação e nós continuaremos a existir muito depois disso. É preciso resgatar a nossa identidade no sentido do nosso orgulho, de entendermos as pequenas coisas, desde o nosso cabelo, o nosso nariz, o nosso jeito de ser, as nossas pronúncias,
3: a nossa melanina,
2: tudo o que nós temos em nós, o nosso jeito, a nossa beleza que é atípica daquilo que é o conceito, a nossa forma de construir casas, a nossa forma de explicar, a nossa forma de apresentar um programa de rádio. Nós somos africanos, nós devemos construir as coisas à nossa maneira. E o panafricanismo é a filosofia que nos orienta no sentido de procurar o equilíbrio. O panafricanismo também é uma filosofia libertadora, porque ele tira o homem africano no papel de vítima. Se você analisar bem, não há, pois, panafricanistas normalmente não se colocam em papel de vítima. Normalmente são pessoas que veem o problema e têm tendência a arregaçar as mangas e fazer
3: resolver,
2: alguma coisa.
3: Dar solução. Ou procurar,
2: ou procurar solução. Todos os panafricanistas, desde Amílcar Cabral, desde Agostinho Neto, desde Leopoldo Sédar Senghor, desde Aimé Césaire, desde Leon Damas, Soma e Segue, até Kwame Nkrumah, todos eles eram pessoas de ação. E todos eles escolheram a África para trabalhar.
3: A Liga Pan-Africana, fundada em 1947, qual é hoje a sua missão? A professora faz parte da Liga. Qual é a missão da Liga Pan-Africana hoje?
2: A missão da Liga é uma missão de catalisadora. É uma missão catalisadora. É a missão de ter cada vez mais jovens, cada vez, não só jovens, mas mais pessoas envolvidas no processo de expansão e de modernização do conceito pan-africano. Porque desde 1800 até agora, muitas coisas aconteceram. E é preciso que nós tenhamos em consideração que o próprio processo do conceito filosófico pan-africanismo também evoluiu. Nós estamos em pleno século XXI. Então, nós precisamos de manter a chama acesa, e a Liga Pan-Africana é condição sine qua non para isso. Pensando que não, a Liga funciona de uma forma muito eclética. Ela funciona no seio dos grandes intelectuais, dos grandes políticos, dos congressos pan-africanos. Agora vamos ter em outubro de 2026 um dos nossos maiores congressos nos últimos 15 anos, que vai ter lugar no Togo, onde está em debate a alteração do mapa mundial, porque o mapa mundial vai ser alterado. Portanto, isso tudo são ações da Liga Pan-Africana. A Liga Pan-Africana funciona um bocado como a franco-maçonaria do século XVII, do século XVIII. É assim, imperceptível, mas muito ativa.
3: E que países hoje participam ativamente?
2: O Senegal e o Ghana. E o Togo, cada vez mais, tem estado muito ativo. Mas verdade seja dita de que a Namíbia e o Botswana e o Quénia e a Argélia e o Egito também têm sido muito agressivos no sentido positivo. Têm dado não só apoio, mas também têm alocado recursos intelectuais para que a Liga, de facto, pudesse germinar e ganhar raízes. A própria instituição que nós conhecemos como a União Africana, a instituição para a qual eu trabalho, que é a Comissão de Educação, a Inovação e Tecnologias, os grandes propulsores do conceito da Pan-African University foram pan-africanistas, foram ex-membros, porque já morreram, digo ex, não é? Como William Jop, da Liga Pan-Africana. Portanto, as pessoas dizem sempre o que é que a Liga faz. A Liga não parou trabalhar desde 1947.
3: É o jeito social e o funcionamento desta organização.
2: Ela funciona, ela é uma organização que ela depende das pessoas. Eu estou aqui a repetir as palavras do Ibader Tcham. Ela depende das pessoas. Isto não é uma organização onde haja uma ficha de inscrição, Elizabeth. Isto é uma ação do coração. E quando eu for ao congresso de voluntariado, quando eu for ao congresso em outubro deste ano, eu vou apresentar um relatório de tudo o que eu fiz enquanto membro da Liga. Agora as pessoas me perguntam, mas porquê é que você fez? Eu fiz porque eu entendo o que deva fazer. E enquanto eu puder fazer, eu vou continuar a fazer. É claro que no mundo de hoje é muito difícil explicar esse tipo de movimento, esse tipo de sensação, certo? Porque tudo hoje tem que ter um quid pro quo, não é? Tu trabalhas, fazes qualquer coisa que tu faças nessa vida, tu tens que ser paga por isso, tu tens que ser remunerada financeira. Não é bem assim. É verdade que nós precisamos de capital porque nós precisamos de viver, nós precisamos de existir, nós precisamos de suportar as pessoas que dependem de nós, mas é também verdade que este continente todo que nós desejamos ver, essa evolução toda, não depende só dos governos, nós próprios. E quando eu digo nós, Elizabeth, eu estou a falar de nós, as pessoas que estão mais evoluídas intelectualmente, as pessoas que estão mais evoluídas financeiramente, as pessoas que têm uma estabilidade económica, as pessoas que, na realidade, podem de alguma forma engajar-se em algum tipo de trabalho sério. E eu não estou a falar de responsabilidade social.
3: Quais são atualmente as grandes prioridades da Liga Pan-Africana?
2: A primeira prioridade da Liga...
3: Faz parte de uma comissão, né? Mas olhando assim, de uma forma geral.
2: Eu penso que a condição sine qua non para a continuidade da Liga é mesmo a mentalidade. A mentalidade é a nossa... Como é que eu posso dizer? É a pedra no nosso sapato, Elizabeth. Nós temos, olhe bem para o continente que nós temos todos os recursos minérios que um continente pode desejar ser. Nós temos uma população jovem, temos uma população pulsante, certo? Nós temos todos os recursos naturais que começam a escassear-se um pouco pela Europa, na Austrália também, nos Estados Unidos também. Nós temos tudo. A pergunta é sempre, porquê é que nós não conseguimos dar o passo? Problema da mentalidade. Agora, é preciso diferenciar, a Liga Pan-Africana é um movimento intelectual. É preciso diferenciar a Liga Pan-Africana da Comissão de Educação, Inovação e Tecnologias. Isso é mais organizacional, é mais...
3: Mais subcomissão.
2: É, exatamente. É mais regulatório, não é? Tem toda uma história, porque obviamente pertence à União Africana e tem regulamentos muito específicos.
3: Fala de mentalidade. O que é que acha que falta para que a África pense verdadeiramente como continente e não apenas como um país isolado? Estivemos a acompanhar o Mundial, toda a gente a vibrar pelas equipas africanas e elas acabavam nos decepcionando quase no finalzinho do jogo, né? Mas há países africanos, países da CPLP, que deram-nos assim um grande orgulho.
2: Sim. A pergunta que eu faço é, porquê é que nós nos decepcionamos? Porquê é que nós decepcionamos? Nós não temos que nos decepcionar. Nós já fizemos muito. O futebol não é um desporto nosso. O futebol é um desporto importado, certo? Então, o esforço que nós estamos a fazer em apenas 50 anos de independência... Alguns países, acho que há 60 e poucos, não é? Pronto. Como o Ghana e o Senegal e a Costa do Marfim. O esforço que nós estamos a fazer para representar um desporto que nunca foi nosso de gema, eu acho que as nossas equipas foram extraordinárias. Porque eu duvido que a França, que a Bélgica e que a Espanha, não é? Há um jogo que os guinenses, que nós gostamos muito, sobretudo na tribo dos manjacos, que é um baquepeque. Eu duvido que um baquepeque, aquilo é difícil de jogar, Elizabeth. Eu duvido que um alemão a jogar um baquepeque em apenas 50, 60 anos conseguiria dar-se tão bem como os vários países, Camarões, Cabo Verde, conseguiram. Está a perceber? Nós às vezes ficamos decepcionados com nós, mas eu não entendo porquê. Eu fiquei muito orgulhosa, porque eu acho que para países que apenas 50 e tal anos estão de facto a praticar o desporto à séria, not bad.
3: Vamos ouvir mais um carinho.

0: noite. Antes de mais, agradecer a oportunidade de participar nesta homenagem merecida da Rádio Nacional de Angola à professora Denise Schacht. Sou José Caetano, faço recrutamento de quadros executivos de topo e foi exatamente nesse âmbito e conheci a professora Denise como minha cliente, em que recrutei-lhe um diretor. E em boa hora, acho que ela fez a mudança radical de carreira para a área académica, onde evidentemente, e para quem a conhece, é uma referência hoje nacional e internacional na divulgação do panafricanismo. Louvo também muito o trabalho que ela tem feito, o trabalho meritório de desenvolvimento humano, de capital humano, com os meninos e meninas, como ela chama, dela, e que são basicamente, no meu entendimento, jovens com mérito académico e pessoal e que precisavam e precisam de pontes para o mercado das empresas, e a professora Denise ajuda de uma forma extraordinária. Não duvido que hoje é uma grande pensadora a nível de geopolítica africana, é uma estudiosa, é uma belíssima escritora, dá inveja, e gostava de contar uma história que foi quando ela me deu na cabeça para me explicar o que era o panafricanismo, quando eu, digamos, lhe respondi como se soubesse o que era, e ela disse: não, Caetano, não sabes o que é o panafricanismo, e explicou-me numa uma explicação bastante longa e detalhada de todas as raízes, do conceito e dos seus objetivos. Eu espero que consiga cada vez mais seguidores nesta sua cruzada. É uma cruzada importantíssima, sobretudo para a África subsaariana. Ela já explicará porquê, mas espero e espero continuar a poder apoiá-la em tudo o que possa ser possível da minha parte nesta sua cruzada, considero fantástica. Boa noite e muito obrigado.
1: Aqui é o professor José Caetano da Silva, é um caçador de talentos, não é? Professora Denise, então porquê? Sim. Ficou um porquê entre aspas.
2: Sim, sim. O engenheiro Caetano é uma pessoa de alta performance, sabe? As pessoas de alta performance são... têm uma forma muito particular de serem e de nos fazerem sentir. A verdade é que ele não foi totalmente sincero. Ele falou sobre mim, mas ele não falou do trabalho que ele também faz quando eu preciso de ajudar estes jovens. Ele é um headhunter do topo. Não obstante, ele sempre encontra tempo para responder aos meus e-mails exaustivos, onde eu procuro estágio para os meus alunos que vivem com familiares pouco simpáticos, onde muito deles são agredidos dentro de casa, quando os meus alunos não têm como se manter e precisam de ter uma fonte de rendimento, um estágio, um trabalho. Elizabeth, o engenheiro Caetano faz aquilo que a minha avó diz sempre: o bem se faz em silêncio. E a verdade é que...
1: Porque a mão direita dá, acho que ela não precisa saber.
2: Sim, o bem se faz em silêncio. Ele faz muito mais. E eu acho que foi manifestação da profunda humildade que, na realidade, faz dele um grande senhor. E durante o testemunho dele, em momento algum, ter citado. Às vezes os meus alunos não têm indumentária para ir às entrevistas de trabalho. É a Talent Search que financia para que eles possam se apresentar dignamente.
1: O dinheiro do táxi para ir às entrevistas.
2: Exatamente.
1: Quer dizer alguma coisa, engenheiro Caetano?
2: Oui. A África precisa de si. E reforçando aquilo que o grande Kwame Nkrumah disse: engenheiro, você já é africano, porque para ser africano você não precisa de nascer em África. Você só precisa de permitir que a África nasça dentro de si. E eu acho que a África nasceu dentro de si, engenheiro.
1: 21 horas e mais 57 minutos, estamos no espaço Convidado Zilo e hoje a vestirmos as cores de África, no mês que também celebramos o Dia da Mulher Africana, e apostarmos aqui esta homenagem a uma mulher que escolheu transformar o conhecimento em ferramenta do desenvolvimento para o nosso continente. Estou a conversar com uma académica que acredita que o maior recurso de África não está debaixo da terra, mas dentro das pessoas. Uma mulher que percorreu universidades, centros de investigação e organizações internacionais. Estou a falar da professora Denise. Ela escolheu também Angola, um pedaço da África, para viver, para constituir família e para trabalhar. Vamos ter música até a hora das notícias, que vão ser atualizadas pelo Ernesto Maria, da Direção de Informação.

0: Último sinal, 22 horas em Angola. Atualização das notícias a esta hora com o Ernesto Samaria.
1: Ministério da Educação garante bolsas e estágios profissionais para alunos da 13ª classe.
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1: O Ministério da Educação assinou esta segunda-feira um memorando de entendimento com o Grupo Opaia para financiar bolsas de estudo e estágios profissionais aos alunos da 13ª classe, com o objetivo de reforçar a qualidade do ensino técnico profissional. O acordo prevê um conjunto de ações destinada à qualidade do ensino no país. Mais dados com o jornalista António Sacoveia.
3: O memorando de entendimento assinado, de acordo com o diretor nacional do Instituto de Formação de Quadros, Caetano Domingos, destina-se a reforçar a formação técnico-profissional dos estudantes finalistas do ensino técnico, com enfoque nos cursos do ramo industrial.
4: É um memorando entre o Ministério da Educação e a empresa Opaia, no sentido de apoiarmos os nossos estudantes do 13º ano, estamos a falar exatamente dos finalistas dos cursos do ramo industrial, para apoio em bolsas de estudo e também apoio na formação técnico-profissional. A Opaia oferece no âmbito da responsabilidade social para o Ministério da Educação. O memorando é anual, portanto renovável todos os anos.
3: Para a diretora de Recursos Humanos da empresa Opaia, Liliana Estrela, esta iniciativa pretende garantir que os jovens adquiram competências alinhadas às exigências do desenvolvimento económico e social do país.
5: Esta bolsa de estudos vai se incidir nos cursos com mecânicas, engenharias, eletromecânicas e outras que sejam convenientes mediante as necessidades e aquilo também que, em conjunto com o Ministério da Educação, se revelem ser necessárias.
3: Ministério da Educação e Grupo PAI assinam memorando para financiar bolsas de estudo e estágios profissionais aos alunos da 13ª classe. Reportagem Rádio Nacional de Angola em Viana, com Miguel Nunes e António Sacoveia.
1: Alunos da 13ª classe vão beneficiar de bolsa de estudo e estágios profissionais numa parceria do Ministério da Educação e o Grupo Opaia.
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1: A Espanha é a primeira finalista do Mundial 2026. Os espanhóis venceram há pouco instantes a França por 2-0. Do quadrante internacional, o chefe dos direitos humanos da Organização das Nações Unidas considerou nesta terça-feira que o novo encerramento do Estreito de Hormuz e o regresso às hostilidades mais generalizadas no Médio Oriente entre os Estados Unidos da América e o Irão são extremamente alarmantes. Em comunicado divulgado desde Genebra, na Suíça, Volker Türk lamentou a nova escalada militar a que se está a assistir, acrescentando que a mesma constitui um enorme revés para os civis na região e, além dela, o comprimento os esforços de paz e agrava a instabilidade, com graves riscos para os direitos humanos em toda a região.
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0: 22 horas e 3 minutos.
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1: Agora já 22 horas e mais 9 minutos no relógio da Nacional de Angola, é o seu Bonito Angola, terça-feira, edição de 14 de julho de 2026. Estamos no espaço convidado de Zilo a ter aqui uma conversa inspiradora com uma académica, investigadora, escritora e defensora incansável do pensamento pan-africanista. Professora Denise, trabalha diariamente numa das instituições académicas mais importantes da União Africana. Qual é exatamente o seu papel na Pan-African University?
2: Pois é, essa é a parte mais aborrecida da conversa.
1: Ah, é?
2: Não vou trabalhar.
1: Trabalho, né? Vamos demorar
2: não,
1: muito
2: não, nela. Está bem. Eu estava aqui a sentir-me um bocado tipo, estou no sofá, na terapia, a contar todos os meus problemas. E agora, pumba, um choque de realidade. Está bem, faz parte. Pronto, a Pan-African University, chama-se Pan-African University, mas na realidade é um council, é uma espécie de conselho que congrega cinco grandes universidades do continente africano. Cada uma dessas universidades representa uma região. A Pan-African University opera como tentáculo, pode-se assim dizer, como veículo de financiamento das universidades africanas. E qual seria exatamente o meu papel neste estudo? O meu papel é o desenho dos conteúdos programáticos, a reavaliação dos conteúdos programáticos que devem antecipar a adjudicação dos fundos. Uhum. É preciso entender que os fundos que são alocados a essas universidades têm como objetivo principal o desenvolvimento sustentável, não é? Estamos aqui a falar da Agenda 2030 e da Agenda 2063, onde a questão da sustentabilidade é o pilar de tudo o que nós devemos fazer a nível da educação. O que é que isto significa? Significa que antes de nós concedermos o investimento, certo? Antes de nós concedermos esse capital, porque nós na realidade não fazemos empréstimos, nós cedemos mesmo, são doações que nós fazemos às universidades, a alocação desse capital deve estar, digamos assim, atrelada a um processo de sustentabilidade que nos mostre que esse projeto, esse laboratório, esse centro de investigação científica, este instituto de pesquisa, ou então esse hospital universitário que vai ser construído, tem pernas para andar daqui a 5, 10, 15, 20 anos. Então, eu acabo por ter um papel muito desagradável, eu vou-lhe ser sincera. Os meus colegas normalmente testam-me.
1: Pois está voltada à implementação de programas para o desenvolvimento do capital humano.
2: Exatamente.
1: O que
2: exatamente.
1: É que isso significa na prática?
2: Pronto, na prática isso significa...
1: E para Angola também.
2: Pronto, o que é que isso significa? Significa que o capital, o desenvolvimento, quando se fala em desenvolvimento de capital humano, nós temos que entender que desenvolvimento de capital humano não é formação. Desenvolvimento de capital humano é um processo que engloba quatro etapas fundamentais. A primeira etapa é o pensamento analítico, a segunda etapa é o desbloqueio do potencial intrínseco, a terceira etapa é o empoderamento cultural e intelectual, self-esteem improvement, não sei como dizer isso em português, a melhoria da autoestima, certo? E o quarto pilar é a formação, que é o desenvolvimento técnico, operacional, etc, etc. Uhum. Quando nós falamos de desenvolvimento de capital humano, sobretudo aqui em Angola e em Moçambique, também em Cabo Verde, também ouço muito a falar em desenvolvimento de capital humano, foca-se logo para a questão da formação. Num caso específico do continente africano, o Human Capital Development, o desenvolvimento de capital humano, é uma ciência que está ligada à neurociência.
1: Uhum.
2: Isso são advocações, pode-se assim dizer, prerrogativas do próprio Quénia. O Quénia é dos países africanos hoje em dia, o Quénia e a Etiópia, com o índice de desenvolvimento de capital humano mais desenvolvido. Isso não significa que eles estão com um monte de licenciados, não. Isso significa que tu encontras um varredor de rua no Quénia que sabe exatamente quem é, o que faz, o seu direito, a sua obrigação e tudo isso. Isso é desenvolvimento de capital humano. Formação e as licenciaturas e as preparações técnicas, os cursos técnicos que nós temos são agregados do Human Capital Development Process, mas não é desenvolvimento de capital humano em si. Aqui só para desenvolver um bocadinho esse tema, porque esse tema é de extrema importância.
1: Uhum.
2: A neurociência da reprogramação mental é aplicada nesses programas. Portanto, se você me diz que você vai abrir um hospital, digamos assim, universitário, se você me diz que você vai abrir um centro de investigação biomolecular, tudo bem. Mas os conteúdos programáticos desse laboratório, toda a engenharia que vai funcionar intelectual desse laboratório, não pode ser copy-paste daquilo que se faz na Europa.
1: Uhum.
2: percebe onde é que eu quero chegar?
1: Sim, sim, sim.
2: Pronto, esse laboratório de engenheiro, de engenharia, etc., que nós vamos suportar, o conteúdo programado desses cursos de engenharia tem que ser programados para o sistema ugandês. Quanto mais com o sistema da SADEC. Porque senão o que nós temos é, estamos a formar jovens que pensam à europeia,
1: uhum,
2: e que querem aplicar em África as realidades europeias.
1: Europeia.
2: Não tem estado a funcionar.
1: Qual é o papel desta universidade dentro da estratégia da União Africana?
2: Aí é que está. A Pan-African University chama-se Pan-African University, Universidade Pan-Africana, traduzido para português, mas não é uma universidade, são cinco. Cinco universidades. Cada universidade está localizada numa região e cada universidade representa um pelouro. Por exemplo, se nós estamos a falar de um projeto de investimento tecnológico, inovação, ciência e tecnologia, nós estamos a falar da Pan-African University Quênia. Quer dizer, imagina que você é uma universidade em Moçambique que quer abrir um laboratório de investigação de artificial intelligence, por exemplo, inteligência artificial, certo? Uhum. Pronto. Você vai fazer a solicitação à insígnia do Quênia. Porquê que é o Quênia? Porque o Quênia, neste preciso momento, é dos países africanos mais avanguardistas a nível de raciocínio tecnológico. Porque ele pensa uma tecnologia virada para a África.

0: estudo, resultados da associação, das Universidades Africanas, que também é uma instituição que está ligada à União Africana, foi fundada pelo Kwame Nkrumah. Quer dizer, o resultado da análise mostra claramente que nós, no espaço de 50, nós não precisamos. Então, se nós não precisamos de infraestruturas, a pergunta que a Elizabeth deve fazer é: então o que é que se passa? Certo? Os conteúdos programáticos. A maior parte das nossas universidades são copy-paste daquilo que se faz em França. Tu não podes estar a ensinar na Universidade do Fouet-Banhé, na Costa do Marfim, técnicas de análise matemática que são aplicadas em França.
1: A professora também acompanha investimentos em infraestruturas universitárias. Como é que funciona este processo a nível de continente?
0: Por isso é que eu disse que muitos dos meus colegas não gostam de mim. Olha, o pessoal da Etiópia normalmente
1: chama-me.
0: Normalmente eu tenho a reputação, chama-me o martelo. O martelo. Eu descobri isso porque mandaram um e-mail e estava em cópia, a pessoa não sabia e disse: olha, o Hammer está em cópia, inclusive em cópia. Eu disse: mas quem é o Hammer? Ah, não, é você. Eu disse: ah, está bem. O Hammer quer dizer o martelo, né?
1: O martelo.
0: É o seguinte: esse processo, nós estamos a falar de dinheiro público. Certo? Capital público. Entende? A União Africana descasca-se para ter capital para a Comissão de Educação e Inovação. E olhe que nós somos a comissão mais pobre da União Africana. Eu digo-lhe, nós somos 6 comissões e a Comissão de Educação, a Inovação e Tecnologia é a mais pobre. Quer dizer, tem the lowest share, tem o pedaço do bolo mais pequeno.
1: Mais pequenino.
0: Apesar disso, nós tentamos fazer uma divisão justa e nós somos 54 países. Portanto, você deve imaginar a ginástica que um diretor de desenvolvimento deve fazer para estar aqui a alocar e a socorrer as urgências dos vários institutos e várias universidades que nós temos no continente. Uhum. Agora, tecnicamente falando, o meu trabalho aqui está muito ligado ao procurement. O procurement é a análise minuciosa dessa adjudicação. É perceber, você precisa de capital para desenvolver um certo departamento dentro da sua universidade. Até aí tudo bem. Agora, o processo ao qual você solicita esse fundo, que lhe seja cedido esse sponsorship, seja dado esse patrocínio, é que é condição sine qua non. Porquê? Se esse projeto não for sustentável daqui a 5, 10 anos, Elizabeth, não é recomendável ceder esse capital. Porquê? Porque um dos problemas que nós temos no nosso continente africano é isso. Nós criamos infraestruturas que depois não têm sustentabilidade no tempo e no espaço. Quantos projetos é que você já foi em inauguração? Vamos ser sinceros, você não precisa nos citar. Quantos alguns... projetos? E depois daqui a 5 anos você passa lá e parece que a porta do escritório está a cair.
1: E às vezes não era aquela necessidade.
0: Percebe? Então, people call me Hammer, os meus colegas chamam-me Martelo, porque dizem que eu vou no processo de procurement e estou sempre a apertar muito todos os requisitos, os critérios, certo? E faço muitas deslocações para verificar in loco. Certo, porque às vezes dizem que queremos montar a maior biblioteca da zona da Tanzânia, zona norte do Tanzânia. Tu vais visitar a biblioteca, não tem nenhuma linha de comboio que vai para a biblioteca. E a pergunta que eu faço à pessoa, ao mentor do projeto, é: como é que os alunos vêm para cá? Logo se vê. Eu disse: não.
2: Não.
0: Tem que ter o meio de transporte. Depois os alunos vêm para essa sua grande biblioteca.
1: E como é que se decide onde investir?
0: Tem a ver com a meritocracia. Tem a ver com, volto a repetir, sustentabilidade. Você pode ter um projeto pequeníssimo, certo? Mas o seu projeto prova que depois do financiamento, depois de estar tudo fechado, você tem capacidade de manter aquele laboratório a funcionar. Não só manter, mas como melhorar, improvement. E isso é muito importante, porquê? Porque cada capital, vou falar de uma forma assim mais menos elaborada, todo o dinheiro, Elizabeth, que nós gastamos de forma leviana é um martelo que nós estamos a pôr, é um prego que nós estamos a martelar no futuro dos jovens africanos. Porque nós precisamos de ser cada vez mais, digamos assim, minuciosos na adjudicação destes projetos, por uma razão muito simples. Nós estamos a falar de educação e nós estamos a falar de sustentabilidade.
1: Olhar para a qualidade do ensino e não para as universidades.
0: Exatamente, exatamente. E muitas universidades dizem

0: vezes eu quero construir um novo polo. Entretanto, tem um polo que foi construído há 15 anos atrás, mas que ele não tem condições de manter, mas está
1: nunca
0: a pedir dinheiro. Não tem. E eu pergunto, mas então porquê é que você quer? O que é que vamos fazer? Não, mas esse já está ultrapassado. Eu disse, espera, então.
1: Moderniza aquele,
0: percebe?
1: Como é que está a Angola posicionada neste processo de desenvolvimento universitário?
0: Bem, vocês têm feito um grande esforço, certo? É preciso entender que vocês já estão em paz desde 2002, salvo erro, não é? Grande parte das universidades, por exemplo, que às vezes conseguem obter investimento de grande porte, estamos a falar, valores muito avultados, não é? São universidades que já existem há 100, 80 anos, 150 anos, não é? Como é o caso da Universidade do Botswana, por exemplo. Então não dá para comparar o sistema de ensino superior angolano com alguns países da SADEC que já levam um século a um século e meio, ok? Não dá para comparar. O que eu lhe posso dizer é que eu penso que muitas universidades angolanas precisam de se repensar a sua estratégia, porque a forma como elas estão estruturadas são ainda muito, muito ligadas, o cordão umbilical está muito ligado com o ex-colonizador. E vamos ser sinceros, eu estudei em Portugal e contra mim falo, eu estudei numa das maiores universidades portuguesas, que é a Universidade de Coimbra, que está quase a fazer 1000 anos de existência, uma das universidades mais antigas, mas eu digo que o sistema educacional português não é o sistema mais sofisticado, é muito bom, mas não é o sistema mais sofisticado. Segundo, o modelo de gestão das universidades de expressão portuguesa é muito precário. É um sistema que depende muito das propinas. Você não pode ter toda uma universidade a funcionar à espera que o aluno lhe pague a propina no final do mês. Você não pode ter toda uma universidade a funcionar à espera do orçamento de Estado. Entende, Elizabeth? Então, aqui, sem falar mal do sistema educacional português, porque eu acho que eles até se viram, é português do Brasil, não é? Se viram muito bem, né? Desenrascam-se muito bem. Mas se nós queremos, de facto, dar o pulo, nós precisamos de nos desconstruir mentalmente. E eu aqui falo dos países da Cplp, dos países do PALOP. Cabo Verde também, o sistema de gestão da Universidade de Cabo Verde é um sistema que é um copy-paste daquilo que se faz em Portugal. É? Vais a Moçambique, os moçambicanos começam a desviar-se, nós podíamos chamá-los de traidores, porque estão a fazer um pouco copy-paste da Commonwealth, dos países anglófonos. Por isso é que a Universidade de Mondlane tem estado a subir no ranking, pouco a pouco, mundial. A Universidade de Mondlane tem estado a subir no ranking, porque eles fizeram, estão a fazer o shift. Não é negar a herança da língua portuguesa, não tem nada a ver, mas tem a ver com nós desconstruirmos essa ideia de que porque o nosso colonizador foi Portugal, nós temos que fazer tudo como fazem as universidades portuguesas.
1: Como é que podemos utilizar a tecnologia sem perder a nossa identidade cultural?
0: Aí está um grande problema. Porque, por exemplo, a tecnologia é uma espada de dois gumes. Grande parte dos países africanos ainda não conseguiram ultrapassar a questão da analfabetização. Nós temos um problema muito mais sério do que a analfabetização, que é a síndrome da mentalidade escravo. E você sabe que o último estudo cognitivo da Harvard University mostra claramente de que a inteligência artificial e esses facilitismos todos na tecnologia inibem o líbido intelectual. Inibem, sabe o que quer dizer? Inibem.
1: Daí é a reprogramação mental que a professora
0: Pronto,
1: fala.
0: Pronto, é por isso é que eu estou a dizer. Quer dizer, nós ainda somos um povo que está-se a reprogramar mentalmente. Nós não precisamos de máquinas que pensam por nós, porque nós já estamos num sistema todo pensado por nós. Até a forma como nós estamos vestidas nesse programa é uma forma europeia. Quer dizer, nós não precisamos de quem pense mais. We don't need more artificial intelligence. Nós temos que ir muito devagar com essa história do artificial intelligence, porque nós ainda estamos com problemas do século XIX no continente africano. Portanto, ao invés de estarmos a pensar em inteligência artificial, nós devemos estar a pensar qual é a parte do Uganda, por exemplo, que falta alfabetizar. Porque há um nicho aí no Uganda que precisa analfabetizar. Não falta muito, mas ainda tem uns milhões de habitantes. Então, façamos aquilo que Cuba fez muito bem. Primeiro, vamos pôr toda a gente a ler e a escrever, toda a gente com conhecimento. Depois, saltamos, vamos à etapa seguinte. O que nós estamos a fazer em África, não todos os países, mas muitos países africanos, nós estamos a saltar as nossas etapas. Nós matamos as etapas para podermos parecer, aos olhos das grandes instituições internacionais, para parecermos evoluídos. E nós não temos nada a provar a ninguém. Nós...
1: Um dos seus temas de investigação é a chamada mentalidade escravo. O que é que significa este conceito? Será que muitas vezes continuamos mentalmente dependentes, mesmo sendo politicamente independentes? O que é que quer dizer com mentalidade de escravos?
0: Essa expressão vem do psicanalista africano, o Frantz Fanon, que é um dos maiores psicanalistas do século XX. Frantz Fanon disse claramente de que um povo que passa por 500 anos de escravatura, 100 e tal anos de ocupação, não é um povo livre mentalmente. É um povo que ainda, de uma certa forma, sente-se escravo. Uhum. Certo? Que vive num processo de Karl Marx chamaria de alienation, alienação. O que é isso? Quer dizer, ele não tem noção de quem ele é. E por isso ele é suscetível a ser explorado. Está a perceber? Há muitos problemas que Angola tem socialmente que advém, que não tem nada a ver com questões, digamos assim, de gestão governamental. Advém mesmo das questões relacionadas com a síndrome de mentalidade escravo. Porque quando nós não temos uma população esclarecida que pensa por si própria, atenção, nós não estamos a falar de ler a escrever, nós estamos a falar das pessoas que entendem e têm a noção de quem elas são e para onde vão. Nós temos muitas pessoas formadas com PhDs que são mentalmente escravos, porque quando se expressam, você vê claramente que é um produto claro do colono. Então, pense comigo. Se nós queremos mudar as coisas, nós não temos que mudar só o sistema financeiro, nós temos que mudar é a própria forma como as pessoas pensam. E isso começa, como diriam os kenianos, na escola primária, Elizabeth. Há 20 e tal anos atrás, o Quênia passou por um processo de reestruturação de conteúdos programáticos brutais a nível da história do continente. Eles reveram todo o conteúdo programático das suas escolas primárias.
1: Reprogramação mental.
0: Reprogramação mental. Então, tu encontras a história detalhada da Grã-Bretanha, mas, acima de tudo, tu encontras a história detalhada do Quênia e todos os impérios africanos. Até os reinos do Congo está lá no conteúdo programado da escola primária do Quênia. Portanto, por que é que se faz isso? É porque eles já querem que os quenianos que estão a surgir agora, os meninos que vão crescendo, já cresçam com esse conhecimento de que são quenianos, sabem quem são, sabem que não são fruto da escravatura, de que foram escravos, mas não são escravos. Isso faz toda a diferença, uhum. Certo? Porque se você reparar, o nosso comportamento no dia-a-dia, isso se reflete até na imprensa. Há 2 anos atrás, eu fui à inauguração de um centro de empregabilidade. O reitor da Universidade Agostinho Neto é uma pessoa que podia ser reitor em qualquer parte do mundo. Em qualquer parte do mundo. Entretanto, é reitor da Universidade Agostinho Neto. Entretanto, veio o reitor da Agência Universitária da Francofonia, que a nível de escalão de hierarquia não tem nem metade de conhecimento do reitor o magnífico Pedro Magalhães. Entretanto, a imprensa angolana, e agora eu vou ter que dizer, estava mais preocupado com aquilo que o reitor da Agência Universitária da Francofonia tinha para dizer do que propriamente com aquilo que o reitor da Universidade da Agostinho Neto tinha para dizer. Porquê? Porque nós ainda continuamos, mas não fazemos isso por mal, é automático. Nós estamos interessados, porque como o branco disse, não é? O branco vai falar primeiro, o branco é que vai... Sabe onde é que eu quero chegar com isso? Quer dizer, c'est le blanc. C'est d'avoir le blanc. Quer dizer, as pessoas não fazem
1: nos
0: isso.
1: Nós minimizamos para dar protagonismo.
0: Exatamente. Entretanto, quando tu assistes à imprensa francesa, primeiro são eles. Eles primeiro querem entrevistar o ministro deles, a pessoa deles, etc. Depois é que correm para saber o que os outros vão dizer. Primeiro o deles. E fazem eles muito bem.
1: 22 horas e mais 30 minutos. Eu estou hoje quando estou com a professora Denise. Ela diz que o que mais ama na vida é amor e ser professora. Tem publicidade para a rádio e já voltamos.
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1: Agora já 22 horas e 34 minutos. Continuamos aqui em Convidados Ilus com a professora Denise, uma panafricanista apaixonada por África. Abraçou Angola, um país que ela escolheu para viver, para constituir família, para trabalhar, enfim. E nós começamos esta parte com este carinho.

0: 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Por eso no es casualidad que ahora está en la Pan-African University, y por la labor que está desempeñando se ven los resultados y se ve el impacto que está produciendo en su entorno académico y a sus seguidores y colaboradores. Entonces, como un mensaje, como un homenaje, es un placer siempre haber tenido a Denis Schacht en su desempeño de labor y todo lo que está haciendo. Muchas gracias y hasta muy pronto.
1: Muitas gracias, professora Frank Oliver, coordenador do curso de jornalismo da Escola Americana de Madrid. Não é?
2: Sim, olá, professora. Sim. Engraçado, porque moi e Frank, eu e o Frank temos uma história de muitos desentendimentos nas reuniões principais, quando trabalhávamos juntos. É incrível como aquilo que pode começar como sendo, como é que posso dizer, um disagreement, não é, Elizabeth? De opiniões, de ideias, de planos, de foco, certo? Eu tinha uma ideia, ele tem outra. Eu tenho uma perspectiva, ele tem outra. E pode nos ensinar tanto sobre como tirar proveito daquelas pessoas que não estão sempre de acordo connosco.
1: Uhum.
2: Porque às vezes são aquelas pessoas que não concordam connosco que nos obrigam a procurar soluções mais afinadas.
1: E como é que são os vossos momentos de partilha com o Dr. Frank Oliver?
2: Continuamos depois de mais de 10 anos, não é? De contacto profissional e de intercâmbio intelectual, porque ele próprio é um grande pensador a nível de produção mediática. Continuamos sempre no termo, como eu costumo dizer, agree to disagree. Nós concordamos sempre em discordar, mas é daquelas pessoas que afia o meu cérebro. Porquê? Uhum. Porque ao discordar comigo e eu ao discordar com ele, quando nós desligamos os nossos respectivos Zoom conference calls, nós somos automaticamente obrigados a pensar na melhor versão do projeto. É estranho, não é?
1: Quando chegou, e bem cedinho, tal como tínhamos combinado, acabamos fazendo uma viagem, uma visita guiada à Rádio Nacional de Angola, e falava do papel da rádio, da imprensa tradicional no combate à desinformação.
2: Sim. Isso é o, como se diz aqui em Angola,
1: e da beleza da Rádio Nacional de Angola.
2: Sim. A mistura da estrutura, digamos assim, de cimento com o espaço verde, certo? Está muito bem concebido e muito bem cuidado. Mas para mim o que me chamou a atenção foi a organização interna da equipa. O segundo ponto que também é o facto de o comprometimento, não é? De trabalhar a informação non-stop, 24/24, da verificação dos dados, de certificar que aquilo que se diz é verdade, de corroborar os comentários com os factos. E isso faz-nos lembrar da importância, agora mais do que nunca, porque nós vivemos na era da desinformação, apesar de haver tanta informação, agora mais do que nunca continuarmos a investir nos meios de comunicação clássicos, continuarmos a apostar nos jornalistas clássicos,
1: no capital humano,
2: mas sobretudo nas pessoas que de facto são profissionais da área e que percebem aquilo que estão a fazer. Porquê? Porque a informação é poder, e a informação, quando não é nada de forma fidedigna, ela cria aquilo que nós chamamos o descalabro social, e não é isso que nós queremos nas sociedades.
1: E o facto de ser a rádio de soberania, de que não passou na Nacional, não é verdade? Não está confirmado, porque a Rádio Nacional ainda não passou. O revezamento das equipas também chamou
2: isso
1: a atenção.
2: Isso é um reflexo, isso é um reflexo do esforço dos últimos 50 anos. Isso é claramente um esforço, porque as pessoas confiam na Rádio Nacional, porque sabem que a Rádio Nacional é a Rádio Nacional. E isso é o vosso legado. Isso é o vosso trabalho. E esse trabalho tem que ser perpetuado. Essa seriedade tem que ser levada para todos os... Esse sistema de funcionalização organizacional, certo? Tem que ser levado, inclusive para projetos que estão, digamos assim, mídias que querem abrir agora, que devem visitar instalações, devem visitar sistemas que já funcionam há muito tempo, sistemas que são considerados fidedignos, porque só o facto da população confiar e saber que se não passou na rádio, ainda não está confirmado, isso é o legado. Isso
1: somos,
2: é o legado.
1: Somos património.
2: sim. Um património mosaico, que eu posso dizer. Porque vocês, na realidade, construíram hoje, porque vocês são peças de vários puzzles, não é? Uhum. Cada pessoa que veio cá, apporte-se à Pierre, trouxe a sua pedrinha, trouxe o seu conhecimento. E aí, mais uma vez, vemos a importância do capital humano, da qualidade dos recursos humanos, Elizabeth, porque só é possível criar uma estrutura desta qualidade, só é possível se de facto o investimento no capital humano estiver lá, a qualidade pessoal estiver lá.
1: Tem mais um carinho para ouvir na rádio.
2: Óbvio.

0: Desde logo, obrigado pela oportunidade de poder falar e homenagear a Denise. Ela é para mim uma amiga, uma referência intelectual. É uma daquelas raras pessoas que consegue combinar uma enorme inteligência com uma cultura impressionante e, ao mesmo tempo, uma grande proximidade humana. Eu sempre admirei muito a forma apaixonada como ela defende as suas convicções. Ela deu-me a conhecer a causa panafricanista, a sua convicção e ação. Acredita profundamente no potencial da África e dedica uma parte significativa da sua vida a ajudar o continente e a desenvolver o seu maior ativo, que são as pessoas. E a Denise não passa despercebida, portanto, quando ela acredita numa ideia, defende-a com toda a sua energia. É um verdadeiro furacão, no melhor sentido da palavra, mas a sua capacidade de mobilizar, desafiar e provocar reflexão inspira quem está à sua volta. Para além da académica e da profissional e ativista, há uma dimensão que valorizo também muito, a sua generosidade. É uma pessoa altruísta, sempre disponível para apoiar e de porta aberta para com os outros. Por isso, aqui fica esta pequena e singela homenagem. Um beijinho muito grande, obrigado e até sempre.
1: Até sempre. Aqui há um carinho, um depoimento do Dr. Henrique Costa, diretor-geral do setor de urbanização na Cora Mitrilli. Aqui também a deixar um carinho para a professora Denise.
2: Sim, sim.
1: A viagem foi esta.
2: Sim. Sim. É incrível porque eu devo confessar que a minha participação no programa está a ser muito mais interessante, Elizabeth, do que eu alguma vez imaginei, sabe? Eu estou à beira do meu 40º aniversário.
1: A professora Denise da década de 80.
2: Sim, 86. Estou à beira do meu 40º aniversário confesso que desde que terminei a faculdade eu não fiz outra coisa senão construir, trabalhar, pensar, construir, desenvolver, inovar, sempre à procura de mil coisas e nunca parei um segundo para refletir e olhar o que é que já tinha sido feito. E agora ao ouvir o engenheiro Henrique Costa apercebo-me de que foi uma longa caminhada. Foi uma longa caminhada. E mais uma vez outra pessoa que é muito modesta, porque a verdade é que a Cora Mitrelli abriu portas aos meus estagiários, entendeu desde o primeiro momento de que a transformação social não depende de caridade, mas de justiça social, entendendo que os meus alunos fazem parte da primeira geração de universitários da família, da primeira geração de pessoas que foram para a escola da família, que muitos deles estão a debater-se diariamente entre o dinheiro para apanhar o transporte e ir para a universidade e fazer a aula e almoçar, mas mesmo assim não deixam de ter boas notas. Mas nós sabemos que a meritocracia ainda é uma ilusão. Aqui não é o coeficiente de inteligência, nem inteligência é quem te indica. Sou grata a essas instituições que, desde o primeiro momento, Elizabeth, entenderam a justiça social. Entenderam de que, se nós queremos, de facto, transformar Angola, nós temos que dar oportunidade àqueles que não são filhos de ninguém. No sentido em que o pai não conhece quem conhece e a mãe não conhece quem faz as coisas acontecer. Essas pessoas merecem ter uma oportunidade, mas elas não vão ter uma oportunidade se não houver, como eu costumo dizer, cavalos de batalha dentro das universidades a lutar para que a justiça seja feita, para que as bolsas de estudo vão de facto para quem merece, para que as especializações no estrangeiro vão de facto para quem merece, para que os estágios nas multinacionais vão de facto para quem merece.
1: E que o mérito deve ter sempre, estar sempre em primeiro lugar.
2: Absolutamente.
1: 22 horas e mais 46 minutos. Estamos no mês dedicado à mulher, professora Denise, mulher africana. Que significado atribui a esta celebração?
2: Eu acho que o fundador da União Africana, Kwame Nkrumah, e Julius Nyerere não podiam ter sido mais objetivos. Quer dizer, a União Africana nasce em 1963, mas a organização da União Africana, olha, da Mulher Africana e o Dia da Mulher Africana é em 1962. Quer dizer, tanto Julius Nyerere quanto Nkrumah entenderam claramente que a mulher não é só o berço, mas a mulher é o pilar onde a vida nasce, acontece, se desenvolve e evolui, certo? Muito tem dito sobre a mulher africana, mas é preciso...
1: Seu papel, as barreiras que enfrentam ou que enfrentamos ainda, algumas mulheres, no caso, que ocupam posições de decisão.
2: Eu acho que elas não são as que mais sofrem, certo? Eu acho que nós muitas vezes olhamos para longe, quando às vezes o problema está dentro. Por exemplo, quantas de nós mulheres apoiamos outras mulheres? Elizabeth, quantas de nós apoiamos outras mulheres?
1: Dificultamos.
2: Quantas de nós promovemos o podcast de uma amiga? Quantas de nós convidamos uma amiga, convidamos uma colega de trabalho
1: para a
2: nossa conferência? Quantas de nós? Entretanto, nós passamos a vida a dizer, o género. Eu acho que o problema não está no género. Eu acho que o problema está entre as mulheres entre si. Refletirem sobre as suas quesilhas internas, resolverem-se a si próprias e começarem a olhar para as outras mulheres com mais segurança. Não como concorrência, mas como parceiras. Eu sou muito apologista de... parar de olhar tanto para longe e olhar mais para perto. Deixar de estar aqui a dizer o governo tem que dar mais cotas, os homens têm que parar de sexualizar as mulheres, mas as primeiras pessoas que sexualizam as mulheres são nossas próprias mulheres. O ano passado eu estive na Etiópia, sabe quantas vezes eu fui barrada para entrar na sala de apresentação das minhas próprias teses? 4 vezes. Sabe porquê? Porque fui sistematicamente confundida com alguém que trabalha para a imprensa cor-de-rosa.
1: Influencer.
2: Exatamente. E às vezes na sala do auditório estava o meu nome a dizer essay a ser apresentado pela professora Denise, mas I was always blocked at the door. Eu era sempre barrada à porta. Eu tinha que explicar que eu é que sou, e depois vinha aquele ar de surpresa. E eu... Nessas situações todas, eu nunca fui barrada por homens. Eu sempre fui barrada por outras mulheres.
1: Complicado.
2: É.
1: Mas ainda assim, temos também qualidades, professora. Que qualidades é que considera mais marcante nas mulheres africanas?
2: Eu acho, muito sinceramente, eu penso que a mulher africana tem a capacidade de se reinventar. Nós nos reinventamos. Eu vejo as mulheres no Sudão, é incrível. Perdem tudo num bombardeio. 3 meses depois, já estão a arranjar maneira de montar um negociozinho na esquina. Para não ficarem paradas. Estão dentro do campo de refugiados.
1: Recomeçam. O poder do recomeço.
2: Depois falo com alguns núcleos feministas da Suécia que me falam de problemas como crises existencialistas, etc. E a taxa de suicídio é elevadíssima porque consideram, não conseguem ser resilientes o suficiente para aguentar com uma crise existencial, com um problema. E muitas delas cometem suicídio. Então eu analiso as mulheres no Sudão. Elas teriam 1000 razões para se suicidar e não se suicidam. As mulheres na RDC, no leste, teriam 1000 razões para se suicidar e não se suicidam. As próprias mães que ficaram desempregadas por causa dos cortes orçamentais aqui em Angola e que não pensam em se suicidar, muito pelo contrário. Arregaçam as mangas e fazem trabalho de itch e fazem trabalho de prestação de serviço. Quer dizer, a capacidade de se reinventar, Elizabeth.
1: O que é que diria hoje às jovens africanas que sonham trabalhar em organizações internacionais?
2: se me permitir, eu acho que não é só jovens que sonham em trabalhar em organizações internacionais. A primeira não é conselho, porque eu acho que o inferno está cheio de gente que deu conselho. Eu própria estou aqui a tentar-me aconselhar a mim própria, a encontrar o meu próprio caminho. Eu não sei se sou a pessoa mais apropriada para aconselhar quem quer que seja. Mas eu gostaria aqui de dar uma sugestão a todas as jovens: não tenham vícios que não possam sustentar. Não passem falsa imagem. Não procurem validação externa. Porque eu acho que essa é a gangrena das sociedades emergentes em África. Sobretudo as sociedades que sedimentaram toda a sua existência no boom petrolífero. Não tenham vícios que não possam sustentar. Não passem falsa imagem.
3: Muito bem, aqui o conselho da professora Denise. Vamos ouvir mais um carinho que vem daí, do Irlanda.

É um, para mim, um privilégio e uma honra poder dar um depoimento sobre a Denise. A Denise é uma pessoa especial, especial em vários sentidos. É uma pessoa especial, eu diria mesmo que é um ser de luz. Um ser de luz pela sua energia positiva, pelo impacto que ela cria em tantas circunstâncias, circunstâncias essas que são do foro pessoal, social, ao foro académico e intelectual. É de facto uma mulher com uma dimensão intelectual inquestionável. O seu percurso fala por si, igualmente académica, mas quero sobretudo ressalvar as suas características enquanto ser humano, enquanto pessoa que utiliza todos os seus dons e as suas capacidades para influenciar a vida dos outros. E isso tem uma grande visibilidade nos alunos que ela tem, no interesse, no empenho, no compromisso que ela assume perante os seus alunos e que faz de tudo para poder contribuir, para que eles possam pôr os seus talentos ao serviço da comunidade. De facto, a Denise é uma pessoa que se chama extraordinária, porque reúne num só ser uma dimensão intelectual, académica e humana que são ímpares e únicos. E eu tenho a sorte de ser uma dessas pessoas que beneficia de tudo isso.

noite, convidaram-me para tecer umas breves palavras sobre a Denise Schacht. Bom, conheço a Denise há sensivelmente 13, 14 anos. É uma pessoa que realmente muito aprecio. Tudo começou por ser uma relação de trabalho e muito rapidamente evoluiu para uma relação de amizade. Uma amizade que tenho a honra de preservar até hoje. A Denise tem uma força de vontade incrível. Que dizer, ela gosta de partilhar e consegue ver o potencial que o nosso jovem continente tem em termos de capital humano. O seu maior propósito, ao que me parece, é o de elevar este capital humano. Elevá-lo para que possamos alavancar o nosso continente e colocá-lo nos meandros dos países mais evoluídos. Ela apercebeu-se muito rapidamente que isto só seria possível na base do fomento da força de cada um de nós, de cada pessoa. Portanto, nada melhor que a educação, e ela foca-se muito na educação moral, cívica, sentimental. Em suma, tudo o que pode fazer ou tornar o homem ou uma mulher melhor, a Denise vai atrás. Porque ela tem a noção perfeita de que na nossa atitude, no cotidiano das nossas vidas, reside o segredo para atingir o nosso desenvolvimento. Então sigam a Denise. É isso que eu tenho para dizer, porque para mim, que tenho já uma idade certa, certa mesmo, peço que os jovens ouçam e aprendam com ela. A Denise está em Angola porque quer. Está em África por opção, em militância ou panafricanismo. E a sua grande missão é servir à educação. Pronto, é o que me cabe dizer sobre a minha amiga, a minha filha, por quem sinto um carinho enorme, Denise Schacht.

0: Inês é uma mulher extraordinária, lindíssima, sofisticada, poliglota e uma panafricanista devota. A sua tenacidade, o seu rigor intelectual e a incansável procura pelo conhecimento fazem dela uma inspiração que influencia não só as mulheres do hoje e do futuro, mas também uma nova geração de jovens que vê nela um exemplo de visão, de coragem e de propósito. Deixo aqui um grande beijinho para a Denise, que ela continua a fazer o seu caminho e é encantada, é de facto uma mulher fascinante. Good luck. Um grande beijinho.
1: Um grande beijinho, Raquel Capitão, aqui os colegas da professora Denise, Raquel Capitão, Glória Chagas e também Vasco Marques. 30 segundinhos de que dizer a ele, depois voltamos das notícias. Estava viajada, né?
2: Sim, completamente, porque sabe... Sim, estava completamente viajada. Sabe, Elizabeth, vamos ser muito sinceros, nós vivemos numa era onde somos todos... Estamos sistematicamente a ser obrigados a parecer que está tudo bem, que está tudo perfeito. E a Glória e o Vasco são aquelas pessoas que eu ligo de madrugada quando tenho vontade de desistir tudo. São aquelas pessoas que suportam-me quando eu tenho vontade de me ir embora. São aquelas pessoas que me acarinham quando eu sinto que não sei para onde ir, não sei o que fazer. E porquê é que eu digo isso assim de boca cheia e de forma assim um pouco, digamos, não tão formal, não é? Porque eu quero que os ouvintes, que as pessoas que nos estão a ouvir neste momento entendam que por detrás de todos os cargos, todas as funções que nós exercemos, existem as pessoas e que nós somos simplesmente pessoas, que nós somos simplesmente seres humanos a
3: temos
2: tentar.
3: Sentimentos,
2: exatamente. E somos simplesmente seres humanos, Elizabeth, a tentar sobreviver o dia.
1: Muito bem. Voltamos depois das notícias que vão ser aqui contadas e atualizadas pelo Ernesto Samaria. Último sinal, 23 horas em Angola. O Ernesto Samaria vai atualizar as notícias.
4: Benguela registra 60 óbitos e mais de 200 mil casos de malária no primeiro trimestre de 2026.
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4: Boa noite. A malária na província de Benguela foi responsável por mais de 60 mortes, dos cerca de 200 mil casos que deram entrada nas unidades hospitalares no primeiro trimestre de 2026. Apesar de registar decréscimo em comparação ao período homólogo de 2025, o número de mortes ainda preocupa as autoridades sanitárias da província de Benguela, Oscar Augusto.
6: Para o diretor do Gabinete Provincial da Saúde de Benguela, António Manuel Cabinda, houve uma redução de mortes por paludismo, se comparado com o primeiro trimestre de 2025, que registou 120 óbitos dos mais de 200 mil casos registados. O governante fez estas declarações esta terça-feira, durante a entrevista exclusiva à Rádio Benguela, no espaço A Voz da Governação, tendo enfatizado que 50% dos dados obtidos nas consultas são de malária.
7: A malária ainda constitui a principal causa de procura dos serviços de saúde. Portanto, aproximadamente 50% das nossas consultas nas unidades sanitárias são devido à malária. A nível da província de Benguela, no primeiro trimestre de 2025, nós registamos 276 mil casos de malária. Já no primeiro trimestre de 2026, nós registamos 241 mil casos, ou seja, houve uma redução de perto de 34 mil casos. Quanto aos óbitos, nós no primeiro trimestre de 2025 registamos 120 óbitos por malária e no primeiro trimestre de 2026 nós registamos 61 óbitos por malária.
6: Diante deste quadro, as autoridades de saúde continuam a intensificar ações que visam reduzir de forma significativa os casos da doença na província. Nesta altura, segundo António Manuel Cabinda, o seu gabinete conta com os apoios do Fundo Global e também dos ADECOS.
7: Está a fazer um trabalho bastante intenso no combate à malária, não só pelos profissionais de saúde, também como os agentes comunitários.
6: Diretor do Gabinete Provincial da Saúde de Benguela, António Manuel Cabinda. A Rádio Nacional de Angola, com Pilar Tiscongo e Oscar Augusto em Benguela.
4: Autoridades sanitárias da província de Benguela intensificaram os protocolos de tratamento contra a malária, visando a redução dos índices de mortalidade provocados pela doença. Do desporto, a seleção espanhola está novamente numa final do Campeonato do Mundo de Futebol, 16 anos depois, ao bater a turma francesa nas meias-finais por 2-0. Desta forma, a França fica-se pela luta do terceiro e quarto lugar do Campeonato do Mundo, enquanto que a Espanha segue para a grande final, onde irá defrontar o vencedor da meia-final desta quarta-feira entre a Inglaterra e a Argentina, repetindo a final de 2010, quando venceu o Mundial pela última vez, frente a seleção dos Países Baixos com o famoso golo de Andrés Iniesta e no prolongamento. Já do quadrante internacional, o Ministério Público de Cabo Verde acusou o primeiro-ministro Francisco Carvalho de 26 crimes alegadamente praticados quando presidia a Câmara da Praia desde 2020 até este ano. Além do atual primeiro-ministro e então presidente da Câmara da Praia, Francisco Carvalho, à época dos factos, foram também constituídos arguídos o atual presidente da Câmara Municipal da Praia, Fernando Pinto, e mais dois vereadores.
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1: 23:04.
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1: Quem deve atualizar os dados?
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0: marcar presença aqui no Boa Noite Angola. Estamos a terminar o espaço Convidado Zilo e aqui a apreciarmos estas belíssimas músicas da playlist da professora Denise Chart. Músicas que fazem bem à alma e também aos ouvidos, levam-nos a viajar, a refletir e, claro, fazer com que você se mantenha aí do outro lado. Professora Denise, estamos mesmo a terminar com uma agenda internacional tão intensa. Como é que consegue manter o equilíbrio pessoal quando sente que precisa de reencontrar forças? Onde é que as procura?
1: É aí onde entram os meus romances lúbricos.
2: Eu preferi deixar o seu lado escritora. Aliás, fiz questão de apresentar-lhe a Carla Rocha. A Carla Rocha e o João Pedro, que produzem, realizam e também apresentam Palavras e Textos aqui na Rádio Nacional.
1: Sim.
2: A professora vai voltar para falar da sua trilogia, que eu vou querer primeiro ler.
1: Sim,
2: e depois partilhar com o João Pedro e também com a Carla Rocha. Vai voltar para aqui com o seu lado escritório. Mas diga, então, como é que procura manter o equilíbrio depois desta correria toda?
1: Pois, por isso é que os meus livros são importantes. Desculpe, mas eu tenho que falar dos livros. Você é porquê? Porque os meus livros, ou então a escrita, vamos colocar então assim, a escrita romântica, são uma espécie de, funciona como uma espécie de âncora no porto da minha imaginação. E como diria Pablo Neruda, que os sonhos, não é? E que as ideias e as idealizações nos salvem da realidade. Não é possível vivermos 100% em modelo ou num sistema muito, muito formal, muito, muito rígido, muito quadrado, no qual nós estamos sistematicamente a representar um papel, porque no fundo nós todos estamos a representar um papel. Então eu acredito que a escrita tem em mim esse poder, ou funciona como canal, como âncora. É uma espécie de veículo no qual eu acabo por descarregar um bocado essas minhas
2: energias,
1: certo? E ao invés de estar a reclamar, não é? Ou de estar a fustigar-me psicologicamente, eu aproveito a escrita para fazer esse milagre.
2: É como que uma terapia.
1: Sim,
2: digamos assim.
1: É mesmo uma terapia.
2: É. Professora Denise, estamos mesmo a fechar, mas eu não gostaria que saísse daqui sem falar da sua relação com Angola. Que relação tem construído com Angola ao longo da sua trajetória, do seu percurso, ao longo desses 8 anos que reside em Angola, que escolheu Angola para viver?
1: Pois, eu carrego no meu coração, não é? Vários países africanos, 54, mas eu costumo dizer que junto da minha aorta, que é a principal veia, eu levo 3 países. Levo Cabo Verde, Guiné-Bissau e Angola. E cada um destes países representa algo muito especial para mim. Cabo Verde é onde o meu umbigo ficou enterrado, certo? É a terra dos meus avós e bisavós. Bissau é a terra do meu pai, certo? Então eu devo sempre honrar a Guiné, para honrar o meu pai. E Angola é o país no qual eu vi nascer o meu propósito de vida. Porque tudo o que eu faço nos restantes 53 países, eu faço sempre a partir de Angola. Eu faço sempre a pensar em Angola e eu faço sempre tendo em consideração que o pontapé de saída sai de um país altamente receptivo, de um país que, ao contrário da África do Sul, certo, é um país que acolhe.
2: Se pudesse apresentar hoje, ao longo da semana ou neste mês, um único projeto à União Africana para beneficiar a juventude angolana, qual seria?
1: Seria o projeto do amor. Seria um centro de
2: terapia
1: desenvolvimento, não, desenvolvimento pessoal.

0: gosto deles, mas não se dá amor. Pode parecer um bocado coisas assim, um pouco coisa de romantizado, mas não. Mas se nós pensarmos bem, depois de conflitos, depois de tantos problemas que vocês tiveram, eu acho que a sociedade tornou-se demasiadamente dura. E eu vejo isso até na forma como os meus colegas falam com alguns alunos. É tudo muito ríspido, é tudo muito duro, é tudo muito exigente. Eu não estou a falar de facilitismos, mas eu estou a falar de gentileza. E gentileza é uma forma de amor.
1: Sensibilidade.
0: E sensibilidade de cuidar do outro, de entender o outro, de saber que o outro não vem da mesma, não tem a mesma experiência que tu, que o outro tem uma história diferente do que a tua, e que essencialmente olhar o outro com olhos de ver.
1: Quando voltar à sua terra natal ou a um dos países africanos que escolher, o que é que vai levar de Angola? De que é que mais terá saudades?
0: Essa é a pergunta mais difícil da noite, certo? Eu penso que um dia, obviamente, vou ter que deixar Luanda. Os meus pais estão a envelhecer. estão muito bem, mas estão a envelhecer. E enquanto africana, nós já sabemos que cabe às meninas, não é, depois acompanhá-los, certo? Então eu diria que, se calhar, quanto mais resta-me mais 10 anos aqui, não sei, com alguma sorte, mas o que eu mais vou sentir saudades vai ser da forma como Angola olha para mim. Angola olha para mim como se eu fosse muito, muito preciosa. Os meus alunos olham para mim como se eu fosse a coisa mais importante do mundo. Esse olhar de amor, sim, eu vou sentir saudades.
1: Estamos a terminar. Que momentos viveu aqui no programa?
0: Eu acho que esse programa foi mais importante do que eu pensei. O ano não está a ser muito fácil. O ano, acho que não está a acontecer só comigo, não é? Em jeito de desabafo, o ano está repleto de altos e baixos, certo? E eu acho que o momento alto deste programa é dar-me a oportunidade de exercer um pouco a gratidão. Porque às vezes, quando tantas coisas negativas vão acontecendo, não é? Nós pensamos que não há nada a agradecer. Não sei se já lhe aconteceu isso. E pensamos que não estamos a fazer nada. E pensamos que não fizemos nada. E pensamos que tudo o que fizemos não serviu para nada. E de repente, aqui no seu programa, eu comecei-me a lembrar de coisas que eu já nem me lembrava que eu fiz e que eu estou a fazer. E que eu desvalorizei.
1: Vai valorizar mais.
0: Sim.
1: Professora Denise, foi um prazer tê-la aqui.
0: Para Raymond, igualmente.
1: 23 horas e mais 20 minutos. Foi então o espaço Convidados Ilos com a professora Denise Schartz. Conhecemos não apenas a uma académica de prestígio internacional, mas uma mulher que escolheu dedicar a sua vida ao desenvolvimento do maior património que a África possui, as suas pessoas. Falamos de educação, de trajetória, de percurso, de ciência, de inovação, de políticas públicas, de panafricanismo e do futuro do nosso continente. Mas, acima de tudo, percebemos que transformar a África começa por transformar mentalidades. E neste mês vamos voltar com mais uma mulher para a semana. Tem música na rádio. E depois tem convidado-nos ele na rádio.

E quando são 23 horas e mais 21 minutos, é hora da sala íntima da rádio. Vamos valorizar a mulher, não é apenas reconhecer as suas conquistas, né? Vamos então ter sala íntima.

0: Nikita, aqui a voz e música de Elton John, aqui a marcar presença na última hora do nosso programa, nessa meia íntima, onde vamos falar da síndrome dos ovários poliquísticos, uma doença endócrina comum, mas que acaba se escondendo atrás dos julgamentos. Muitas mulheres convivem com o crescimento de pelos em zonas inesperadas, com acne, e assim bem persistente, queda de cabelo, alteração de peso, ciclos menstruais desregulados e com dor de serem julgadas por isso. Dizem que é descuido, que é falta de higiene, que é preguiça, que é desleixo, mas quase ninguém pergunta: estás bem? Já procuraste ajuda? Isso pode não ser tua culpa, pode ser uma doença. E quando o corpo muda, a autoestima também acaba se calando. Enquanto os sintomas avançam, a intimidade retrai. Enquanto os desejos existem, a vergonha impede que ele floresça. Por isso, esta noite é para elas. É também para eles, para os parceiros que acham que ela já não deseja. Para os irmãos, pais, colegas que precisam entender antes de julgar. E para nós, e para nos ajudar assim a navegar este tema com sensibilidade e ciência, temos connosco a psicóloga clínica Iracema Almeida Martins, uma voz assim bem serena. Um dia eu conto-vos como é que cruzamos. Olá, Iracema, boa noite.
1: Olá, Elizabeth.
0: Está tudo bem?
1: Está tudo bem.
0: Sonho realizado, né?
1: Sonho realizado. Antes de mais, agradecer por estar aqui.
0: Foi difícil, né?
1: Foi. Foi difícil. Mas estou a realizar um sonho de estar na sala íntima.
0: Ah, bem íntima. O prazer é todo meu, todo nosso. Para começar, como explicar de forma simples o que é, afinal, a síndrome dos ovários poliquísticos? Para já o brasileiro e o cubano chama de policísticos,
1: sim.
0: E aqui nós os angolanos poliquísticos.
1: Sim.
0: O que é isso?
1: Bem, a síndrome dos ovários poliquísticos ou policísticos, mais conhecida como SOP, é uma doença metabólica endócrina que se caracteriza principalmente pela resistência à insulina. E então, os seus sintomas principais, queda de cabelo, o hirsutismo, que é o excesso de pelos, a dificuldade de perder peso, a desregulação hormonal, nisso também a desregulação da menstruação, e também dizer que traz uma certa fadiga, muito cansaço. As mulheres com SOP muitas vezes são tidas como preguiçosas, porque não há ânimo para sair da cama, muitas vezes, e ela não sabe porquê disso. Então é vista como uma mulher preguiçosa. Associam isso ao excesso de peso, porque vai ganhando cada vez mais peso por causa desta condição. Então é algo que abala a autoestima da mulher. Porque ela tem acne, ela tem a pele oleosa, não é? Ela tem a gordura abdominal muito, muito assim exposta, a gordura visceral. Normalmente isso caracteriza-se mais, a gordura concentra-se mais no abdômen. Então há uma falta de ânimo mesmo.
0: E muitas delas não sabem que têm SOP.
1: A maior parte. Infelizmente, nós não temos a cultura de termos médicos que nos acompanham, principalmente nós mulheres, porque a síndrome dos ovários policísticos é uma doença crônica, não é? É crônica, porém tem tratamento, e as mulheres na idade fértil são acometidas por essa doença. Mas nós não temos a cultura de irmos ao médico, ao ginecologista, ao endocrinologista, para saber qual é a nossa situação. Então, podemos ver que estamos com excesso de peso ou esses sintomas todos e não fazemos nada. Achamos que a queda de cabelo é o quê? Ah, não, qualquer coisa, né? Ou tratamos que tentamos tratar a acne exteriormente apenas com medicamentos, cremes, quando tem que se tratar internamente, porque tem que saber a causa. Porque normalmente, após os 25 anos, já se considera acne da mulher adulta e tem que saber, normalmente é desregulação hormonal. E também tem uma zona específica, que é a zona do queixo, que cresce a acne, e principalmente os pelos no peito, nas costas, em zonas em que as mulheres não se sentem muito confortáveis. E então o rosto fica bem mais inchado, arredondado, a pele é extremamente oleosa. Então é tudo isso.
0: E acaba passando despercebido ou não diagnosticado durante anos.
1: Sim.
0: O que que a sociedade ainda não entendeu sobre a SOP?
1: A sociedade ainda não entendeu sobre a SOP é que uma mulher com SOP também tem dificuldades em engravidar. Por causa do período que não é regular. E às vezes temos muitas mulheres hoje em dia com esse problema e nunca foram diagnosticadas com SOP. Então, é necessário toda e qualquer alteração da mulher recorrer a um especialista, a um médico. Porque às vezes ela sabe que tem desregulação hormonal, o período nunca é estável, né? E não vai ao médico. Está a ganhar peso a cada dia que passa, mesmo se submetendo a dietas restritivas. O que é que faz? Vai tomar medicamentos para emagrecer, vai tomar tantas outras coisas, quando a causa desse excesso de peso é outra e que tem que ser tratada.
0: Como psicóloga, acredito que recebo mulheres com a autoestima lá para baixo e também com uma crise de identidade feminina. Como é que o crescimento de pelos, a acne e a queda de cabelo acabam afetando a mulher, sobretudo na identidade, na sua identidade?
1: Afeta por quê? Porque nós, infelizmente, nós temos uma sociedade em que as pessoas não são tão, não têm tanta empatia. Elas falam na cara. Dizer que eu própria tenho a SOP e o ano passado tive um surto de acne. E o que é que acontece? Eu falava com as pessoas não olhavam para mim, olhavam para a acne que eu tinha. E isso me fazia sentir muito mal. E então, uma mulher que tem SOP, que tem tudo isso, acne, pelos, excesso de peso, normalmente a cintura larga, mas tantas outras coisas, ela sente-se mal. E isso acaba por atingir também, ou melhor, prejudicar também a libido. Porque a mulher com síndrome de ovários policísticos, por causa desse descontrole hormonal, também tem problemas com a libido, que é mais ou menos não ter tanto prazer sexual. E principalmente se não tiver um parceiro que entenda isso. Por isso é que é necessário que os homens também saibam que às vezes está a ver a mulher com acne, a pele oleosa, a ganhar tanto peso, e nem por isso ela come, porque algumas mesmo também comem muito. Nem por sim. E isso causa também, as mulheres não têm também a ansiedade, têm tendência à depressão. Então, estejam atentos a isso, ao invés de julgarem, ao invés de acharem que elas estão a ser desleixadas. E quanto mais peso, né? Porque quanto mais peso, isso causa uma neuroinflamação. E então, a neuroinflamação faz com que tudo é mais lento, ficamos mais preguiçosas, queremos ficar deitadas, não temos ânimo para nada, não queremos fazer nada. E aí dizem, ah não, por isso é que estás a engordar. Por isso é que estás a engordar, por isso é que estás a ganhar peso. Você só dorme. Mas não, é uma falta de ânimo, porque o organismo da mulher está totalmente desregulado.
0: Que sentimentos surgem com mais frequência nas mulheres que enfrentam a síndrome de ovário poliquístico? É mais vergonha, é mais tristeza, é autoexigência, culpa, rejeição? Que mulheres é que lhe aparecem no consultório?
1: Normalmente são mulheres que têm problemas mesmo de autoestima. Autoestima por quê? Porque elas estão com excesso de peso, às vezes associado já à acne, todas essas coisas, e às vezes muitas vezes até nem é o marido, muitas vezes são as pessoas próximas, amigas, familiares, vizinhos. Ah, estás assim, tens que te cuidar. E ela não consegue entender, porque se submetem a muitas dietas restritivas, ela não entende o porquê disso tudo. Então ela se sente-se mal, com a autoestima mesmo para baixo, com uma dificuldade imensa de se aceitar e se entregar nos momentos íntimos com o parceiro. Porque ela fica a imaginar, se as pessoas veem que eu estou assim, principalmente alguém que antes não tinha, não estava com um peso assim tão alto, então isso interfere.
0: Estamos aqui na sala íntima e hoje a falarmos da síndrome dos ovários poliquísticos, a autoestima que se cala e a intimidade que sofre em silêncio. Vamos agora até a Willa. Na Willa está a Lídia Vindula, que vai juntar-se a nós, ouvindo também os interlocutores da cidade da Xela, da cidade de Cristo Rei. Vamos ouvir. Olá, Lídia, boa noite.
2: Boa noite, Elizabeth Smith. Boa noite, ouvintes da Sala Íntima da cidade do Lubango. Eu vou à fala com os interlocutores destas paragens para sabermos o que sabem sobre este assunto de hoje. Muito boa noite. Direto para a Sala Íntima, já ouviu falar da síndrome dos ovários policísticos?
3: Boa noite. Na verdade, nunca ouvi falar e gostaria de saber mais sobre o assunto, as consequências e o que é que causa essa doença.
2: Nunca teve nenhuma noção, não sabe se acomete ou afeta mais os homens ou as mulheres, não sabe nada sobre o assunto?
3: Não. não sei, obrigada.
2: Ok, muito obrigada e boa noite.
3: Obrigada, bom trabalho.
2: Obrigada. Elizabeth Smith, eu vou falar com mais um interlocutor. Muito boa noite. O seu nome, direto para a Sala Íntima.
4: Délcio Chimbaia, boa noite.
2: Délcio, já ouviu falar da síndrome dos ovários policísticos?
4: Nunca. É um termo novo, nunca ouvi. A pergunta vai para o estúdio, para o nosso especialista.
2: Uhum. O que é que gostava de saber em relação ao assunto?
4: Tudo. O que é, como se transmite, como podemos evitar, quais são os sintomas, eu vou querer saber tudo.
2: Tem noção aqui, para conjeturar, tem alguma noção se afeta homens ou mulheres?
4: Não, é ovários, acho que é mulheres, acho que afeta as mulheres, acho que é as mulheres, mas vamos deixar ali com o nosso especialista.
2: Ok, muito obrigada e boa noite.
4: Obrigado.
2: E dá para perceber que, pelo menos os interlocutores que nos calham nesta noite, nada ou pouco sabem sobre o assunto. Eu vou ao encontro de mais alguém. Muito boa noite, o seu nome?
5: Boa noite, eu chamo Pedro Cassoma, vivo aqui na província da Uru.
2: Pedro, já ouviu falar da síndrome dos ovários policísticos?
5: Não, infelizmente nunca ouvi.
2: Se nunca ouviu falar, não conhece alguém que tenha?
5: Pelos vistos, como essa doença existe, então quer dizer, alguém já está a passar por essa situação. Essa é a mínima noção que eu tenho.
2: O que é que gostaria de saber sobre o assunto?
5: Gostaria de saber quais são as causas, as dores, sobretudo os sintomas.
2: Ok. Muito obrigada e boa noite.
5: Obrigado.
2: Pois é, Elizabeth Smith, infelizmente, a nível da cidade do Lubango, nada, pelo menos os nossos interlocutores, sublinho, os nossos interlocutores desta noite, nada sabem sobre o assunto, pouco ou nada. Vamos deixar as questões colocadas pelos ouvintes aí para a especialista e, claro, prometemos voltar a partir da cidade do Lubango, a mais bela e iluminada nesta época, sem medo de errar. Nós ficamos por aqui, prometemos voltar numa próxima oportunidade. Boa noite e até à próxima.
0: Até à próxima, Lídia Vindula, a partir da cidade de Cristo Rei, de onde há sempre aquele beijinho da Mumuila e também um abraço do Cristo Rei. Iracema, quase todos desconhecem o que é isso de SOP, Síndrome de Ovários Poliquísticos.
1: Sim, e a maior parte pergunta o que é que deriva e qual é a causa. Não há uma causa específica. Apenas é uma doença que acomete algumas mulheres na idade fértil. E homens não, claro, quando devemos falar sobre ovários, é mulher que tem. E há uma curiosidade, porque as pessoas ouvem síndrome dos ovários policísticos, mas o problema não é nos ovários.
6: Uhum.
1: Então, isso é bom para nós sabermos que as pessoas não estão informadas. Então, quer dizer que estes senhores que foram entrevistados, se porventura as mulheres tiverem essa doença, eles não sabem, nem nunca ouviram falar.
6: E nem sabem, ou nem saberiam o porquê daquele comportamento.
1: Nem saberiam o porquê.
6: A síndrome de ovários poliquísticos também acaba interferindo diretamente na intimidade e no desejo sexual da mulher?
1: Olha, é o maior problema mesmo. Primeiro é que por causa desse descontrole hormonal todo, a mulher perde a libido. Não tem vontade de muita coisa. E depois, se ela não se aceita, se tem problemas de autoestima, logo ela não consegue se entregar ao parceiro 100%. Sabemos que na intimidade a mente é um dos maiores instrumentos numa intimidade. Então, se não estiver bem emocionalmente, principalmente aquelas mulheres que já estão a tentar engravidar há muito tempo, isso interfere em tudo. As mulheres acabam única e simplesmente as fazer, porque eu recebo várias mulheres com esse problema de infertilidade também, e elas dizem que para elas já o sexo já não é algo prazeroso. Elas querem fazer o sexo.
6: Não sentem
1: por
6: falta.
1: Causa assim, não, querem fazer só por causa da pressão.
6: Para satisfazer o parceiro.
1: Não só para satisfazer o parceiro, mas para tentar engravidar. Que acaba por causar mais frustração quando chega ao final do mês, a menstruação aparece.
6: O tratamento dessas mulheres passa apenas pelo emocional, que é o psicológico. Ou, digamos, já está interligado a outros ramos da saúde, um outro profissional de forma transversal?
1: O profissional, quer dizer, é uma doença multifatorial, logo são vários, né? Mas o profissional mesmo que pode dar esse diagnóstico, que é apto para dar esse diagnóstico, é um médico endocrinologista.
6: Uhum.
1: E também ginecologista, porque às vezes por causa desse descontrole hormonal, por causa da desregulação menstrual, a mulher vai ao ginecologista. E um ginecologista pode chegar a essa conclusão, que ela tem síndrome de ovários policísticos.
6: Uma mulher diabética tem mais probabilidade de desenvolver a SOP?
1: Não, é o contrário.
6: Uhum.
1: A mulher com SOP tem mais probabilidade de desenvolver diabetes, porque uma das características da SOP é a resistência à insulina.
6: Okay.
1: Então é isso que faz com que ela também tenha dificuldades em perder peso.
6: A vergonha do corpo pode de alguma forma bloquear o desejo, mesmo quando existe vontade?
1: Pode sim.
6: As acnes, os pelos.
1: Os pelos, o excesso de peso, tudo isso. As mulheres têm certa dificuldade em fazer assim ambientes que haja luz, querem na escuridão. Às vezes não querem que o marido ou o companheiro toquem certas áreas do corpo. Então não se sente bem, é um incômodo mesmo. Então tem que ser algo que os dois têm conhecimento e têm que saber que ela está assim. Não por vontade própria, mas por essa doença que é crônica, mas tem tratamento.
6: Uhum. Como é que é o tratamento? E qual deve ser a participação do parceiro no tratamento?
1: O tratamento, normalmente o tratamento da SOP é medicamentoso também. É medicamentoso e também a mudança de estilo de vida. Para uma mulher com a síndrome de ovários policísticos, a mudança de estilo de vida é muito importante. A alimentação saudável, claro.
6: O que é que chama de alimentação saudável para uma mulher com SOP?
1: Normalmente os brasileiros costumam dizer tudo que vem da terra.
6: Uhum.
1: Nada, ou melhor, descascar mais e desembalar menos. Então quer dizer que todos esses produtos industriais, todas essas coisas, não é necessário. Aliás, não é só para a mulher com SOP, para todos nós, mas para uma mulher com SOP é muito importante que não coma essas comidas, excesso de carboidratos, por causa da resistência à insulina. E principalmente a atividade física. É muito importante a atividade física numa mulher com a síndrome de ovários policísticos.
6: Há quem diga que também o medo do julgamento do parceiro real ou imaginado pode levar ao afastamento emocional.
1: Sim, porque é isso que eu estou a dizer. Eu acho que tem que conversar, e ele tem que ter conhecimento do que é que se passa, porque se ele não souber, nem ela souber o que é que se passa, há um julgamento. Uhum. A primeira coisa que ele vai dizer: olha, mas estás a desleixar. Porque há pessoas que dizem: ah, mas você com essa idade tem acne. Você com essa idade tem acne por quê? A pessoa às vezes não consegue saber. E então vem aquele...
6: As gordurinhas, sim, localizadas.
1: As gorduras localizadas que a mulher consome atinge mais mesmo. É a gordura visceral. Sim. Por quê? Porque tem muitas características dos hormônios masculinos. Por isso é que normalmente alargam mais. Não é? Alargam mais, a cintura fica quadrada, por causa do excesso de estrogênio, que é o hormônio masculino.
6: Abel Conde está no Namib e ela pergunta: por favor, quero saber da doutora Iracema, como temos de nos prevenir da SOP e como lidar com a SOP?
1: Conforme eu digo, a prevenção, né? Quer dizer, a SOP é uma doença que acomete. É uma doença comum, que acomete qualquer mulher na idade fértil. Então eu digo, como já sabemos que é uma doença que acomete a mulher na idade fértil, não sabemos se temos predisposição ou não. Uhum. Então, a primeira coisa é mesmo começarmos a nos cuidar já desde a menarca, né? A primeira menstruação, começamos a ver já o que é que consumimos, irmos ao ginecologista regularmente, as meninas, e assim vai sabendo mais cedo se porventura tem a SOP. E agora, qual é a outra pergunta? Ela perguntou
6: como lidar
1: com a SOP.
6: Eventualidade de ter SOP.
1: Olha, apesar de ser triste receber um diagnóstico de uma doença crônica, é libertador. Porque você passa a entender que independe de se ir a alguma coisa, porque muitas vezes você se culpa, né? Mas será que sou eu? Então começas a entender que é algo do teu organismo, é uma doença. Uhum. E como tal tem que ser tratada. Então chega a ser libertador, você entende o porquê que está a passar por isso, porque muitas vezes não entendes o porquê que mesmo aos 30, 35, 40 anos tens acne. Não entendes o porquê desse cansaço todo. Não entendes o porquê dessa falta de libido. Não entendes a queda de cabelo, principalmente à frente. Não entendes tantas dessas coisas. Então, quando ficas a saber que afinal é isso, é libertador e começas a fazer o tratamento.
6: Quais são os sinais que as mulheres devem ter em conta, os seus companheiros? E que exame, existe algum exame específico para detectar a SOP, síndrome do ovário poliquístico?
1: Bem, essa parte que eu vou dizer é o especialista médico, endocrinologista, dos exames que eles,
6: sim,
1: pedem.
6: Alguém eventualmente nos esteja a ouvir a esta hora e tenha alguns dos sinais que nós aqui dissemos, que é o excesso de pelos, ou mulheres com barba.
1: Se tiver mais desses 5 sinais, já é um alerta. Uhum. Já é um alerta. Ela se vir que tem queda de cabelo, se vir que tem excesso de pelo, que é o hirsutismo, se vir que tem uma desregulação da menstruação, e às vezes até, olha, e outra coisa também, mulheres com SOP também têm fortes probabilidades de terem abortos espontâneos.
6: Sim. São abortadoras habituais.
1: Sim.
6: Então, ou podem ser, sim, abortadoras habituais.
1: Sim, sim. E então, tudo isso, se tiver mais desses 5, aliás, nem espera de contar se tem 1, 2 ou 3. Se tiver pelo menos uma dessas, se acha que já está numa idade, se bem que temos a acne da mulher adulta, mas não justifica ter tanta acne, não justifica ter tantos pelos, não justifica a perda de cabelo, cansaço,
6: a perda da libido
1: e principalmente o ganho de peso rápido. E se for uma pessoa principalmente que não seja sedentária, tem uma vida ativa, mas o peso só vai aumentar, tem que saber a causa. Então, é melhor ir já para um médico. Primeiro, se calhar, vai a um clínico geral, diz lá as suas dificuldades e ele encaminha para o especialista.
6: Olhando para o silêncio, para o preconceito e também para o impacto emocional, muitos homens interpretam estes sinais como a falta de interesse, ou de interesse sexual, ou frieza. O que é importante que eles compreendam?
1: É importante...
6: Independentemente da mulher vir a saber que tem SOP ou não, e do parceiro também não entender ou perceber os sinais daquela predisposição ao crescimento de pelos, daquela predisposição à queda de cabelo, à falta de prazer ou desejo sexual. O que é que importa que os homens compreendam ou saibam para lidar com as suas companheiras com estas sintomatologias?
1: Independentemente deles saberem ou não que a mulher é portadora da síndrome do ovário policístico, eu acho que os homens devem entender que nós mulheres temos ciclos, não é? E então, temos também aí a TPM, e nem sempre há uma disposição. Então, um homem tem que saber, principalmente isso, que a mulher é cíclica. Nós não estamos bem o mês todo. E então, essa é a parte mais importante que o homem tem que saber e entender essa fase. Principalmente a partir dos 30, conforme dizem, é só ladeira abaixo para nós mulheres, é muitos problemas. E então, aquela vontade, aquela predisposição, até porque nós mulheres somos mais movidas por aquilo que ouvimos. Então,
6: emocional.
1: Sim, o sexo ou a intimidade não pode ser... chegou, tá, não, tem que começar já de manhã, manda já uma mensagem, sim, aí é que começa, e muitos homens não entendem isso. Para nós mulheres, aquilo não começa no momento, começa já desde de manhã. Como é que o homem já...
6: não fogareia a lenha, né?
1: Tem que começar, tem que preparar.
6: E o que dizer aos homens?
1: Dizer aos homens que têm que ser mais compreensíveis com as vossas mulheres, porque não é fácil. Nós vivemos um misto de emoções. Nós mulheres somos muito, mas muito emotivas. Tudo a nós nos afeta. O peso a mais afeta o nosso emocional, a acne afeta, não ter cabelo dos lados afeta quando está a cair, a pele oleosa afeta, principalmente aquelas mulheres que gostam de maquiagem, é extremamente desconfortável ela fazer maquiagem e depois lá para as tantas está com a pele toda oleosa e a maquiagem toda desfeita. Então tudo isso afeta, não tem como. E se porventura a sua mulher estiver nessa situação, com excesso de pelos e peso também, não acha que é preguiçosa, não diga a ela que por isso é que ela está a engordar, porque ela só fica deitada, porque não há disposição mesmo. Há uma falta de ânimo muito grande. E mulheres com SOP têm tendência a desenvolver ansiedade e depressão. Então, sejam parceiros, sejam amigos, procurem saber, vão ao especialista. Aliás, um companheiro de verdade tem que dar força à sua companheira para se tratar.
6: Iracema, estamos mesmo a terminar. Desta noite falamos de um tema que não se vê sempre a olho nu, mas que pesa no coração de muitas mulheres. A síndrome dos ovários poliquísticos não é descuido, não é frescura, como muitos homens pensam. Não é falta de higiene, não é preguiça. É uma condição de saúde que altera o corpo e pode ferir até mesmo a autoestima e a intimidade e o desejo. Últimas palavras?
1: Agradecer por ter essa oportunidade de estar aqui, porque saber que tem alguém neste momento a ouvir e a entender que se calhar é isso que se passa com ela, é muito importante. É muito importante, faz toda a diferença. Então, se ao menos tiver uma mulher em qualquer parte do mundo que ouviu essa entrevista e ajudou, eu já agradeço.
6: Iracema, muito obrigada por me ter puxado no osso. Espero ter correspondido às tuas expectativas.
1: Quase um ano depois.
6: Mas não sabia manusear.
1: Olha, eu já me tinha esquecido só.
6: Do nada
1: apareceu. Até pensei, ignora as mensagens. Pois.
6: Olha,
1: mas era meu sonho.
6: Filha do peixe, peixinho é. A Iracema é filha do Dr. Pedro da Almeida e ela acompanha o pai aqui.
1: Mas não foi cunha.
7: Não, claro que ele nem sabe que estás
1: Sim,
7: aqui.
1: Eu também não falei. Só vou lhe mandar agora já.
7: Então, um desses dias eu vou ao meu TikTok, tinha lá uma mensagem de há 2-3 anos atrás, né?
1: Não. Quase um ano.
7: Quase um ano, e ela deixou uma mensagem a dizer que era super fã da Smith, do programa, da forma como o programa era conduzido, enfim. E eu, puxei. Ela depois declara-se, disse, olha, sou filha do Dr. Pedro da Almeida e tal. O meu sonho é estar também no programa. Disse, será que eu junto pai e filha?
1: Eu disse, não.
7: Ela disse, não. Vais adorar conhecer o Mário Rosa da Almeida, um cota da pinha do teu pai.
1: Ok.
7: Estamos a fechar, a Iracema volta em próximas oportunidades. Felisberta Vissolela Miguel, um beijo grande. Luciano Pinto, boa noite, muito obrigada. A todos, para os homens, ouvir, compreender e apoiar é um ato de amor e é também de maturidade emocional. Que esta conversa tenha sido o início de mais empatia, mais cuidado, mais entendimento. Aqui na sala íntima ninguém sofre sozinho. Boa noite e até para a semana. Sala íntima.

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1: Angola, bom dia. Associação dos Industriais e Construção Civil e Materiais de Construção da província de Benguela lamenta o facto de serem afastadas das obras locais em detrimento de outras de fora. Cidadãos da República Democrática do Congo devastam recursos florestais para produção de carvão e exploração de madeira na província do Zaire. Do desporto, primeira vaga para a final do Mundial das Américas é da Espanha. Do quadrante internacional, Cuba sofre terceiro apagão total em menos de 10 dias. O Jornal da Meia-Noite desta quarta-feira, 15 de julho de 2026, tem a edição de Teresa Baião, técnica de Luís Cardoso, apresenta as notícias o Ernesto Samaria.
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1: A Associação das Empresas de Construção Civil, dos Industriais e Construção Civil e Materiais de Construção da província de Benguela lamenta o facto de serem afastadas das obras locais em detrimento de outras de fora. A agremiação garante que os seus associados têm capacidade para dar resposta às necessidades de construção civil sempre que a província precisar. Gilceu de Almeida.
3: Empresas de construção civil em Benguela reclamam dificuldades no processo de contratação para empreitadas públicas de construção civil. As empresas de Benguela dizem-se capazes de abraçar os desafios e encarar o volume de obras que a província tem em carteira. O alerta veio do presidente da Associação de Industriais de Construção Civil e Materiais de Construção, Carlos Fontes, que se referiu em concreto sobre a construção de habitações destinadas aos sinistrados do Rio Cavaco. O número de fogos apontados para a construção devem também constar empresas de Benguela. Carlos Fontes fala das vantagens em ter as empresas locais a trabalharem em projetos locais e aponta a mão de obra, o pagamento de impostos para o crescimento da província.
4: A primeira fase foi lançada a pedra por uma empresa fora de Benguela e nós, enquanto associação, estávamos a debater juntamente com o governo, junto do Ministério, para dar primazia às empresas locais. Visto que se nós não formos vistos e achados nesta fase, o empresário local vai perder muita rede. Já vimos o que se passou nos concursos públicos, onde as empresas de Benguela foram, muitas delas, prejudicadas em detrimento de empresas de fora. Agora, aqui, mais do que nunca, estamos a falar dos nossos irmãos, das nossas famílias. Se nós não estivermos envolvidos, toda a pasta de Benguela perde. Nós temos empresários. Qualquer empresa local que cresça, Benguela cresce. Porque cresce, pagamos os impostos, investimos em Benguela, valorizamos a nossa praça e neste momento vamos construir as casas dos nossos irmãos, dos nossos funcionários, das nossas famílias. E acho que é um propósito muito bom e o sentimento será completamente diferente.
3: São no total 29 empresas afetas à associação que já garantiram entrada direta e indireta na construção de obras públicas. Carlos Fontes fala de ganho e da advocacia do Governo Provincial de Benguela para pôr as empresas a trabalhar.
4: O Sr. Governador ouviu-nos, está junto de nós desde o primeiro dia, conseguiu junto do Ministério engajar todas as 29 empresas que foram propostas. As 29 vão todas entrar, umas diretas, outras indiretamente, mas na construção das casas para os sinistrados. Estamos a falar do bairro da Calumanga, estamos a falar dos dois lotes da Graça, que é o lote 1 e o lote 2, ambos lotes com 250 casas, e por fim teremos os Cabrais. E felizmente vamos ter as nossas 29 empresas engajadas.
3: Carlos Fontes, presidente da Associação de Industriais de Construção Civil e Materiais de Construção, em Benguela. A Rádio Nacional de Angola, em Benguela, com Armando Balaca e Gilceu de Almeida.
1: Empresários do ramo da construção civil em Benguela dizem-se preparados para dar resposta à demanda de empreitadas sempre que a província necessitar de obras. Alguns cidadãos da República Democrática do Congo têm devastado recursos florestais para a produção de carvão e exploração da madeira na província do Zaire. A denúncia é do Instituto de Desenvolvimento Florestal da província, que aponta a falta de fiscalização do perímetro por carência de meios humanos e técnicos, facilitando a entrada dos referidos cidadãos nas matas para a exploração ilegal dos recursos. Luiz Mamaná.
5: O Instituto de Desenvolvimento Florestal aqui no Zaire volta a alertar para a devastação da flora em alguns municípios fronteiriços com a República Democrática do Congo. O chefe de departamento do IDF no Zaire, Ovidio Dalla, aponta o Soio, Luvo, Coimbra e Noki como as zonas mais afetadas, onde grupos entram ilegalmente no território nacional para retirar árvores destinadas à produção de carvão e exploração de madeira.
6: Nós temos advertido sempre que as zonas fronteiriças são muito vulneráveis para nós, devido mesmo àquela partilha dos dois lados. Temos uma zona que nos preocupa bastante, é a zona do Lumoeno, né? Zona do Lumoeno do Soio. Há 2 anos temos nos debatido com isto. A região do Luvo, do Nox, tivemos denúncia a grupos de certos elementos congoleses que têm vindo passar a nossa linha, né? No nosso lado, e assim fazer alguns trabalhos, dentre eles fazer produção de carvão e assim também até mesmo exploração de algumas madeiras. Isto nos preocupa bastante, né?
5: O responsável do IDF destaca a insuficiência de recursos humanos para a fiscalização das áreas florestais e defende o reforço das equipas para travar a exploração ilegal dos recursos naturais.
6: A província do Zaire ganhou mais municípios. Significa que temos mais um território mais vasto e precisamos de mais.

0: seria bom. Também carecemos de alguns meios.
1: E nesta terça-feira, o Serviço de Investigação Criminal apreendeu mais de 700 sacos de carvão vegetal que tinham como destino a província de Luanda. Segundo o porta-voz do SIC, no Zaire, inspetor-chefe da investigação, José Bernardo, a operação faz parte das ações de combate ao comércio ilegal de carvão vegetal e outros recursos naturais.
2: Foram detidos 4 elementos suspeitos na prática deste crime. Com eles foram apreendidos 2 viaturas, sendo uma de marca Shackman, cor branca, e Volvo, de cor branca, igualmente. Faziam transportar 730 sacos de carvão vegetal, sem que para tal fizessem acompanhar com documentos que o habilitassem à prática da devida atividade.
1: As autoridades alertam que a pressão sobre as florestas do Zaire continua a aumentar e defendem um reforço da fiscalização e da sensibilização das comunidades para a preservação da flora. A reportagem da Rádio Nacional com Cialec Duarte e Luís Mamana, no Zaire.
3: Alguns cidadãos da República Democrática do Congo devastam recursos florestais para a produção de carvão e exploração de madeira na província do Zaire. E sobre a economia real, o setor não petrolífero continua a fazer uma trajetória positiva na diversificação económica. Nesta altura, segundo o Banco Nacional de Angola, o setor não petrolífero tem um protagonismo assinalável na formatação do PIB na reunião ordinária do Comitê de Política Monetária que decorreu em Malanje. O jornalista João Leandro tem mais dados.
4: Não petrolífero continua a sustentar a economia nacional com contribuições significativas à estrutura do PIB, produto interno bruto, impulsionado pelos setores produtivos como diamantes, agricultura, comércio, energia, indústria e serviços, estão em franco desenvolvimento e permitiram uma taxa de crescimento satisfatória nos últimos tempos. O governador do BNA, Tiago Dias, disse em Malanje, no final da 100ª reunião ordinária do Comitê de Política Monetária, que o setor não petrolífero registrou um crescimento em 4,4% no primeiro semestre do corrente ano.
5: O produto interno bruto cresceu, impulsionado pela contribuição positiva da atividade económica no setor não petrolífero, cujo crescimento fixou-se em 4,4%.
4: A taxa de inflação mensal, segundo o governador do BNA, fixou-se em 0,52% em junho, o que reflete a desaceleração de preços de produtos essenciais.
5: A taxa de inflação mensal fixou-se em 0,52% em junho de 2026, refletindo a desaceleração dos preços da classe de alimentação e bebidas não alcoólicas.
4: 10 províncias do país registaram taxas de inflação de um dígito, com destaque para o Uambo, Luna Norte, Cunene e Kwanza Norte. E o Comitê de Política Monetária não prevê qualquer risco interno que possam comprometer nos próximos 3 meses a trajetória descendente da nossa economia. No tocante às tensões geopolíticas, o governador do BNA avança que a previsão é que o nosso país obtém alguns benefícios económicos.
5: Internamente, não vemos esses riscos acontecer e a nível do mercado internacional, o que poderá eventualmente acontecer é um desagravamento das tensões geopolíticas. E se isso acontecer, haverá benefícios para a nossa economia.
4: Governador do Banco Nacional da Angola, Tiago Dias, no final da 100ª reunião ordinária do Comitê de Política Monetária que teve lugar na cidade de Malanje. Reportagem Rádio Nacional da Angola com Agostinho Sassoukele e João Leandro.
3: O João Leandro, a partir da província de Malanje. Sobre a economia nacional, não é tudo. Os parlamentares do MPLA estão a analisar, nas suas jornadas que acontecem na província do Zaire, a estrutura económica da atualidade. Os parlamentares do Partido no Poder também estão a apreciar a estratégia de combate à pobreza. António Pinto.
6: Situação económica do país, estratégia para o combate à pobreza, redução das assimetrias regionais, fomento da produção nacional e a diversificação da economia vão dominar as quartas jornadas parlamentares do MPLA, a acontecer de 14 a 17 de julho, aqui no município do Soio, província do Zaire. Marquiosa, vice-presidente do MPLA, destacou na abertura dos trabalhos a importância das jornadas parlamentares do Partido Governo em Angola num ano crucial da história do partido, os seus 70 anos e a realização do Congresso Ordinário acontecer de 9 a 10 de dezembro que vem.
7: Estas jornadas parlamentares ocorrem num momento particularmente relevante da vida política nacional. O ano de 2026 assuma uma importância estratégica para o MPLA e para Angola, por coincidir com a preparação e realização do 9º Congresso Ordinário do MPLA, com o aniversário dos 70 anos de existência do nosso partido e, igualmente, com o início do ciclo preparatório e organizativo que levará o nosso partido a mais uma vitória nas eleições gerais de 2027.
6: Quiosa fala do papel dos parlamentares no seu desempenho no contexto político e social e do reforço da capacidade de resolução das necessidades das populações.
7: Com a realização destas jornadas, devemos, entre outros, avaliar com espírito crítico e construtivo o desempenho da ação parlamentar face aos desafios nacionais, analisando minuciosamente os níveis de eficácia da intervenção legislativa e fiscalizadora dos deputados no atual contexto político, económico e social. Esta avaliação é fundamental para consolidar boas práticas, corrigir insuficiências e reforçar a qualidade da representação política exercida pelo grupo parlamentar do MPLA.
6: Mara Quiosa, vice-presidente do MPLA, António dos Anjos, Juvenal Sanda, Alberto II e António Pinto, Rádio Nacional de Angola, no Soio.
3: Quartas jornadas parlamentares do MPLA que decorre na província do Zaire traz à mesa questões da estrutura económica angolana.
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3: Angola e França mantêm cooperação em vários setores de interesse. A embaixadora de França em Angola, Sophie Aubert, diz que Paris mantém o seu foco no desenvolvimento de Angola. Sophie dá realce à cooperação económica em que a França tem, nesta altura, 115 empresas que representam um investimento acima de 6 mil milhões de euros e coloca-se no top 3 dos maiores empregadores estrangeiros em Angola, com 30 mil postos de emprego.
9: Temos uma presença econômica muito, diria, importante no sentido que, por exemplo, temos mais ou menos 115 empresas francesas aqui que representam 6 mil milhões de euros de volume de negócio e também que representam coletivamente o terceiro empregador estrangeiro, mais ou menos 30 mil pessoas. Então, uma presença forte, uma presença que se diversifica, acompanhando a diversificação do país e realmente a nossa vontade é continuar trabalhando para estes projetos todos no setor da economia, da cooperação, para acompanhar a ambição de Angola.
3: Embaixadora de França em Angola, Sophie Aubert. França celebra nesta terça-feira o seu Dia Nacional. A propósito, o presidente João Lourenço escreveu para o seu homólogo de França. Na mensagem, João Lourenço escreve que em nome do governo da República de Angola e no meu próprio, tem a honra de felicitar Vossa Excelência e o povo francês pela comemoração dos 237 anos de França. Nesta data de grande significado, que ilustra o heroísmo popular e a unidade da nação francesa em torno dos valores que alicerçam a sua identidade e que ajudaram a França a projetar-se como uma referência nos domínios das ciências, das artes e da cultura. João Lourenço associa-se às celebrações do 14 de julho para saudar a trajetória de uma república resiliente que se destaca pela sua capacidade de reinventar-se para responder aos desafios dos tempos modernos que se apresentam. O Uganda celebrou também nesta terça-feira o seu Dia Nacional. A propósito, o presidente João Lourenço escreveu para o presidente Yoweri Kaguta Museveni: foi portador da mensagem que expressa os profundos sentimentos de amizade e irmandade que unem Angola e Uganda, Sua Excelência Embaixador Teta António, Ministro das Relações Exteriores, que se deslocou a Kampala na qualidade de enviado especial do Presidente João Lourenço. Na missiva, o chefe de Estado angolano solicita ao mais alto mandatário da nação ugandesa o apoio à candidatura de Angola ao cargo do mais alto cadeirão do Fundo das Nações Unidas para a Alimentação e Agricultura.

0: das ocasiões, a concessionária nacional demorou mais de 24 horas a restabelecer a energia em todo o país, embora os longos períodos de racionamento sejam quase constantes devido à baixa produção de eletricidade nas últimas semanas. Os apagões duraram mais de 30 horas seguidas em Havana e vários dias noutras zonas do país, apesar de um programa de construção de parques solares de grande escala ter sido lançado há 2 anos.
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0: Atualidade desportiva é com o jornalista Alves da Silva, da Rádio 5. Bom dia.
2: Bom dia. A abrir o Mundial FIFA 2026 da América do Norte, Argentina e Inglaterra jogam esta noite às 20 horas em Atlanta, no segundo duelo de campeões mundiais que vai definir o segundo finalista do Mundial FIFA 2026. Os argentinos, campeões do mundo em título, que contam com 3 coroas mundiais, venceram nos quartos de final por 3-1, após prolongamento à Suíça, ao passo que a Inglaterra, campeã em 1966, já não ganha há 60 anos, venceu por 2-1 a Noruega. Ontem, no primeiro desafio das meias finais, aconteceu Espanha 2, França 0, com golos de Oyarzabal de penalti e Pedro Porro. Os franceses vão ter de se contentar, no mínimo, com o terceiro e último lugar do pódio, em jogo agendado para sábado que vem. Bom dia.
0: Bom dia, jornalista Alves da Silva, a encerrar esta edição do Jornal da Meia-Noite. A Associação dos Industriais e Construção Civil da província de Benguela lamenta o facto de serem afastadas das obras de locais em detrimento de outras de fora. Cidadãos da República Democrática do Congo devastam recursos florestais para a produção de carvão e exploração de madeira na província do Zaire. Do desporto, primeira vaga para a final do Mundial das Américas é da Espanha. Do quadrante internacional, Cuba sofre terceiro apagão total em menos de 10 dias. O Jornal da Meia-Noite desta quarta-feira, 15 de julho de 2026, teve a edição de Teresa Banhão, técnica de Luís Cardoso. Apresentou-lhe as notícias o Ernesto Sabaria. Bom dia e boa quarta-feira.

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0: Cordiais saudações. Cá estamos para mais uma edição do Espaço Informação e Cidadania, integrado no projeto de universalização do bilhete de identidade, promovido pelo Ministério da Justiça e Direitos Humanos de Angola, sob o lema Meu Bilhete, Minha Identidade.
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0: Ministro das Telecomunicações, Tecnologias de Informação e Comunicação Social, Mário Oliveira, apelou à mobilização de todos os cidadãos a aderirem ao processo de registro eleitoral oficioso e prova de vida, por tratar-se de um exercício de cidadania.
1: É um dever cívico de todos os angolanos participarem nesta ação, para poderem estar habilitados então a participar na festa das eleições. A participação dos angolanos, todos nós, é muito importante, de maneiras que nós apelamos que todos venham, que todos diriam ao seu voado para fazerem o seu registro, para fazerem a sua prova de vida. Nós mobilizamos igualmente a direção do Ministério, dos institutos e das empresas do setor, para que possam também passar a mensagem junto dos trabalhadores, das suas famílias, dos seus amigos, para que esse movimento do registro seja de facto um movimento de sucesso, para que as eleições em Angola possam igualmente ser um sucesso. É um processo simples, rápido, e nota-se que as equipas de trabalho estão tecnicamente preparadas para poderem atender o cidadão com rapidez. Os sistemas também estão funcionais, de maneiras que o cidadão perde um minuto, dois, não mais do que isso, nesse processo todo do registro eleitoral. Como sabemos, as ocupações profissionais de muitos de nós não nos permitem que durante a semana possamos participar. E então, com a abertura dos boates aos sábados, o fluxo com certeza é maior, as possibilidades de participação são maiores, igualmente com o objetivo de que todos os angolanos participem nesse movimento de registro para permitir então que as eleições em Angola possam de facto ser representativas.
0: Ministro Mário Oliveira apela à mobilização dos cidadãos para o registro eleitoral oficioso e prova de vida.
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0: A jornalista Mariana Ribeiro mostrou-se otimista por exercer mais um dever de cidadania e pediu aos demais cidadãos para atualizarem os seus dados.
3: Devo dizer que estou feliz porque vim cumprir um dever de cidadania, que é aquele dever que nos leva a participar na vida política e social ativa, principalmente porque temos que estar preparados para os desafios que o país tem pela frente. E o desafio principal serão as próximas eleições de 2027. Significa que todos os cidadãos maiores de 18 anos têm que estar habilitados a votar, para depois não reclamarem. E antes de votar, há a necessidade de se fazer a atualização do nosso registro, a atualização dos nossos dados. Em 2022 votamos num sítio, temos que atualizar para ver se os nossos dados continuam lá, para não ser tão difícil assim. Então, todos os cidadãos que têm consciência patriótica devem fazê-lo. Votar é um dever e uma obrigação que nos habilita a estarmos dentro daquilo que são as políticas do governo para governar bem e sermos um país onde o cidadão tem uma palavra a dizer. Portanto, a atualização dos dados serve exatamente para isso. Então, eu apelo para que todos venham atualizar os seus dados, para que tudo fique mais fácil. O nosso país é bom, temos todos a possibilidade de participar e assim vamos fazer desta Angola um país melhor para se viver.
0: Jornalista Mariana Ribeiro, apelando aos cidadãos à atualização do seu registro no Balcão Único de Atendimento ao Público. Hoje ficamos por aqui. Receba um forte abraço de Elizabeth Smith na coordenação e produção, do João Pedro na realização, sonorização e montagem de José Luís Faria e na apresentação, a Fadilha Custódia.
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4: 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No país são já 12:27. É quarta-feira, 15 de julho de 2026. A seguir, mais uma edição do Céu Nosso, dia 9.

0: a chamada ouvinte, meia-noite, 42 minutos, em instantes, Palamé, na voz de Carlos Nascimento, original de Carlitos Vieira Dias. É o dia novo nas ondas da Rádio Pública, Rádio Nacional de Angola, terceira edição da semana referente à quarta-feira, 15 de julho de 2026. De resto, com muito prazer que esta equipa lhe saúda, desejando votos de uma madrugada calma em nossa companhia. Estamos aqui para fazer acontecer a madrugada com formação, informação e também entretenimento. Onde quer que vá, o que quer que faça, amigo ouvinte, saiba que a Rádio Nacional de Angola está sempre consigo. Estamos em www.rna.au. Bem, conheça a equipa que trabalha para si nesta madrugada de quarta-feira. Com muito prazer lhe saúda a Maria Pedro na realização, técnica de Erlander Décio e na comunicação a palavra amiga de Fernando Rufino. Uma viagem que se estenderá até bem próximo das 5 horas com os motivos que justificam a nossa presença aqui. Para esta quarta-feira, 15 de julho, vamos ter, como de costume, as efemérides, cujo destaque vai para o Dia Mundial das Competências dos Jovens, que hoje se assinala. Na rubrica Volta ao Mundo, vamos viajar até a região do Maghreb para conhecermos a Argélia, sua história e cultura. Por sinal, um dos países africanos que participou este ano da edição do Mundial, que continua a decorrer nas Américas, mais precisamente nos Estados Unidos da América, no México e também no Canadá. De olho aberto, contacto com a nossa audiência, vamos falar da mulher rural, seus desafios e soluções. A mulher que de resto tem várias competências, ela está na cidade, está no campo, está lado a lado do homem para fazer a família mais desenvolvida e também torná-la mais coesa. É em Madrugada Saudável, o espaço que promove a educação alimentar. Vamos falar hoje da importância das abelhas na cadeia alimentar, a não perder esta reflexão. Em ouvir de novo o espaço que lhe dá a oportunidade de voltar a acompanhar aquilo que eventualmente não tenha acompanhado ou ouvido, hoje vamos olhar para a importância da camada do ozono, uma aula de geografia que nos vai ser proporcionada pelos nossos colegas Francisco Janeiro e também a Langevin Chiaca. Em cultura jurídica, o espaço que lhe apresenta o que é proibido e o que é permitido, vamos ter o jurista José Carlos Rodrigues a falar-nos da violação de um segredo por um profissional. Este trabalho é da responsabilidade habitual do Vladimir Elavoco. Ora, em roda viária, o superintendente-chefe João de Sousa vai falar-nos sobre sanções, sobre os peões que não atravessam na passadeira ou nas pedonais. Sanções sobre os peões que não atravessam na passadeira ou nas pedonais. Estes são, de resto, os principais tópicos para esta edição de quarta-feira, 15 de julho de 2026.
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